0: Já voltamos, hein? Já, já.
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3: A Libertadores está, sem dúvidas, entre as competições mais competitivas do mundo, mas de vez em quando a bola entra até demais e os jogos dão uma desandada. Vamos ouvir as maiores goleadas da história da competição e o líder deste quesito é o Peñarol. A equipe uruguaia detém dois dos placares mais elásticos da Libertadores. 11-2 contra o Valencia da Venezuela em 1970 e 9-0 em cima do The Strongest da Bolívia em 71. O River Plate da Argentina também aplicou 9-0 contra o Universitário de La Paz da Bolívia no ano de 1970. A maior goleada com times brasileiros aconteceu em 1962, quando o Santos Futebol Clube enfiou um 9-1 no Cerro Porteño. Mas também, mais recentemente, o time que tinha Neymar aplicou um 8-0 sobre o Bolívar nas oitavas de final da competição de 2012.
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0: João, encerra o Esporte em Debate com a nossa ficha técnica aqui. Vamos lá, ficha técnica do Esporte em Debate.
15: Ficha técnica interna e externa da Bandeirantes.
0: Todo mundo.
15: Vamos lá com o Pellegrini e com o Marquinho aqui na Pizzeria Mille Novecento. Temos Rafael Palmeira. Cadê o sininho, Palmeirinha? Lá na mesa de som. E central técnica Bandeirantes sempre. Beto Rebeque, Caiane Martins. E no switcher com imagens não tem mais Alexandre Marques, viu? Virou chefe.
0: Alain Marcel.
15: É Alain Marcel. É. Com a supervisão técnica de Alexandre Marques, Ricardo Capriotti.
0: É isso aí. A produção dele.
15: Produção de Lucas Bueno, que gongou um ponto meu aí no palpitômetro, mas não tem problema.
0: É isso aí, amanhã não tem Esporte em Debate, amanhã tem futebol, rodada dupla, jornada dupla amanhã de futebol com São Paulo e Santos em ação nesta terça-feira. Vamos voltar na quarta com Esporte em Debate e pré-jogo do Corinthians na quarta-feira. Na quinta também não tem Esporte em Debate, é transmissão do Palmeiras na Libertadores. Na sexta vamos fechar a semana do Esporte em Debate. Aqui da Pizzaria Mille Novecento, quero agradecer a audiência, a companhia de todos vocês que estiveram conosco. Bruno Milhoz esteve no Parque São Jorge, Luiz Fabiani diretamente do Rio de Janeiro, Amanhã ele estará lá na sede da CBF acompanhando o sorteio dos jogos das oitavas de final da Copa do Brasil e a partir de quarta-feira acompanhando a seleção brasileira de pertinho na Granja Comari. Valeu, Marquinho, muito obrigado, viu? Rafa, muito obrigado. Obrigado pelo som e a imagem fantásticos aqui da Pizzaria 1900, a melhor pizza do Brasil. Tenham todos uma ótima noite, excelente semana. Tchau, São Paulo. Tchau, Brasil.
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0: Está no ar a Voz do Brasil. As notícias do governo federal que movimentaram o país no dia de hoje.
1: Olá, boa noite.
2: Boa noite para você que nos acompanha em todo o país.
1: Segunda-feira, 25 de maio de 2026.
2: Vamos ao destaque do dia. Abertas inscrições para o Enem.
1: Uma novidade. Este ano, concluintes do ensino médio da rede pública estão inscritos automaticamente no exame.
2: O presidente Lula destaca que esse pode ser o primeiro passo para realizar sonhos e transformar o futuro.
3: A hora é agora. Se inscreva, passe no Enem, entre na universidade e faça tudo o que você quiser.
1: E ainda, Desenrola Brasil.
2: Você já pode utilizar o FGTS para renegociar dívidas com descontos e juros mais baixos.
1: A expectativa do governo do Brasil é movimentar mais de 8 bilhões de reais em recursos do fundo.
2: Turismo de natureza em alta. Unidades de conservação federais receberam mais de 28 milhões de visitantes em 2025.
1: Visitação recorde contribuiu com 20 bilhões de reais do PIB brasileiro, que é a soma de todas as riquezas do país. Cleide Lopes.
4: O turismo nas unidades de conservação sustenta mais de 300 mil postos de trabalho em todo o país.
2: Hoje, na apresentação da Voz do Brasil, eu, Mariana Jungmann e Luciano Seixas.
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2: Trabalhadores já podem consultar o saldo do FGTS para renegociar dívidas no novo Desenrola.
1: A medida ajuda mais brasileiros a quitarem débitos como cartão de crédito e cheque especial.
2: Quem está ao vivo conosco aqui no estúdio da Voz do Brasil e traz todos os detalhes é a repórter Graziele Bezerra. Oi, Grazi, boa noite. Explica pra gente como é que vai funcionar tudo isso.
5: Boa noite, Mariana. Boa noite também pro Luciano e para todo mundo que está acompanhando aqui a Voz do Brasil. Bom, o trabalhador ele vai poder usar até 20% do saldo do FGTS. FGTS é o limite de R$ 1.000, o que for mais alto. E aí, para poder amortizar e quitar ou quitar essas contas atrasadas por meio do novo Desenrola. Entram nessa modalidade dívidas bancárias, como cartão de crédito e cheque especial também. E com essa funcionalidade, o governo do Brasil pretende, então, movimentar até 8 bilhões de reais em recursos do FGTS por meio do programa.
1: Como é que vai funcionar, Grazi? Qual a primeira medida que a pessoa interessada deve tomar?
5: Pessoa interessada tem que primeiro saber, ter a noção ali da dívida dela, né? Mas aí, então, utilizar o saldo do fundo, o que pode ser também de contas ativas ou inativas, o primeiro passo, claro, é consultar ali o aplicativo do FGTS para ver o valor que essa pessoa tem disponível. Depois, ali no próprio aplicativo, o trabalhador autoriza o acesso das instituições financeiras aos valores. Então, ele negocia a dívida diretamente com o banco. E aí, só depois dessa negociação é que a Caixa Econômica Federal vai fazer, então, a transferência dos valores do FGTS diretamente aos bancos responsáveis pelos contratos. E aí, lembrando que o trabalhador não precisa comparecer às agências, né, do banco, não precisa comparecer ali à Caixa Econômica para confirmar, então, a operação, nem ao seu banco de origem. Como explica, então, o diretor de Políticas de Proteção ao Trabalho do Ministério do Trabalho e Emprego, Carlos Augusto Gonçalves.
6: Ele pode fazer todo este processo, né, de maneira digital, né, ou em consulta, tratando por telefone com as instituições financeiras para identificar a dívida. No caso específico do ATT, é tudo digital. A autorização do saldo é digital, ele faz com o ATT, levanta junto aos bancos as dívidas e essas informações das dívidas serão remetidas pelos bancos diretamente à Caixa Econômica Federal. Só depois que o banco prestou essa informação para o agente operador, que é a Caixa, é que a Caixa está autorizada a fazer o repasse para a sua instituição financeira decorrente daquela dívida que ele acabou de reestruturar.
2: Agora, Grazi, vamos relembrar, então, quem são as pessoas aptas a participarem do programa, qual é o perfil?
5: Claro, Mariana, vamos lá. Para usar o FGTS no Desenrola, é preciso ter, então, um saldo disponível, né, na conta do Fundo de Garantia e ter renda mensal de até 5 salários mínimos, o que equivale aí a cerca de R$ 8.100. Então, para serem elegíveis, as dívidas devem estar atrasadas entre 91 dias e 2 anos. Essas dívidas recebem aí descontos de até 90% e juros mais baixos que o do mercado.
1: Obrigado, Gabriele Bezerra, pelas informações ao vivo aqui na Voz do Brasil.
2: Gabriele. Começaram hoje as inscrições para o Enem, o Exame Nacional do Ensino Médio.
1: O Enem é a principal forma de entrar em uma universidade. Além de vagas aqui no Brasil, a prova também é aceita em faculdades no exterior.
2: Esse ano, estudantes do terceiro ano do ensino médio de escolas públicas já estão com as inscrições pré-preenchidas, mas ainda é necessário entrar na página do participante para confirmar a inscrição.
7: Desde o início do ano, a brasiliense Isabela Martins passa as tardes na sala de aula estudando para o Exame Nacional do Ensino Médio, avaliação realizada pelo Ministério da Educação. Aos 18 anos, ela vai fazer o Enem pela segunda vez e sonha em conquistar uma vaga na universidade.
8: Sempre gostei muito de ajudar as pessoas, né? Aí eu pensei em fazer psicologia ou medicina, que é uma área que vai ajudar bastante as pessoas e tal. Aí sempre foi meu sonho mesmo.
7: Estudantes de todo o país já podem se inscrever para o Enem 2026 a partir desta segunda-feira. Neste ano, alunos que vão concluir o ensino médio na rede pública terão inscrição automática. Segundo o governo, os dados foram encaminhados pela própria rede de ensino. Mas os estudantes deverão acessar o sistema para confirmar a participação e escolher o idioma da prova de língua estrangeira, além de informar o município onde deverão realizar a prova e solicitar recursos de acessibilidade, se for o caso. Além disso, os locais de aplicação da prova também vão aumentar, chegando a 10 mil escolas. A expectativa é que 80% dos alunos da rede pública façam o exame na sua própria escola de matrícula. O João Gabriel Brandão está se preparando para o Enem e já decidiu o curso Artes Cênicas. O maior desafio para ele é controlar a ansiedade.
9: Estou me sentindo mais confiante esse ano, principalmente para a questão da redação. Chegando em casa eu estudo, final de semana também estudo às vezes, mas estou tirando um momento de folga também para não ter burnout, sabe? Que não me sobrecarregar, não me sentir muito cansado durante o fim da semana.
7: As inscrições devem ser feitas pela página do participante no endereço enem.inep.gov.br/participante até o próximo dia 5 de junho. Os estudantes que tiveram a isenção da taxa de inscrição aprovada também deverão realizar a inscrição no exame. Para os participantes não isentos, a taxa de inscrição continua no valor de R$ 85,00 e pode ser paga por boleto, PIX, cartão de crédito e débito em conta corrente ou poupança. O prazo para fazer esse pagamento vai até o dia 10 de junho e as provas ocorrerão nos dias 8 e 15 de novembro. Reportagem Gabriela Noronha.
1: Em suas redes sociais, o presidente Lula fez um convite para todos os estudantes participarem da prova.
10: Hoje começa a inscrição para o Enem. Vai até o dia 5 de junho. Você, que prometeu ao seu pai, ou seu pai que quer que você seja doutor ou doutora, a hora é agora. Se inscreva, passe no Enem, entre na universidade e faça tudo o que você quiser, na certeza que você precisa saber de que esse país vai ser soberano, soberano de verdade, o dia que milhões de jovens tiverem curso, tiverem emprego e puderem exercer a soberania tecnológica e científica do nosso país.
2: O Dia da África, celebrado em 25 de maio, hoje, marca a fundação da União Africana, em 1963.
1: E aproveitando a data, o governo do Brasil promove o primeiro Fórum de Reitores Brasil-África, com o objetivo de fortalecer parcerias educacionais e culturais.
2: No encontro, o Ministério da Educação anunciou a criação de 2.600 bolsas de mestrado e doutorado para estudantes africanos.
11: No encontro, dirigentes de universidades brasileiras e africanas debatem como ampliar parcerias acadêmicas, científicas e tecnológicas de instituições de ensino dos dois lados do Atlântico. São projetos conjuntos em áreas estratégicas para o desenvolvimento dos países, como agricultura, energias renováveis, inteligência artificial, mineração, petróleo e gás, além das ciências humanas. Para a reitora da Universidade de Cabo Verde, Astrigilda Silveira, parcerias fundamentais para o continente africano.
12: Uma cooperação mais próxima, mais dinâmica e mais transformadora, voltada para a transformação digital, a inteligência artificial e a inclusão social.
11: No encontro, o governo do Brasil lançou o programa que vai oferecer mais de 2.600 bolsas de mestrado e doutorado para pós-graduandos da África, com investimentos de 47 milhões de reais, destaca o ministro da Educação, Leonardo Bastini.
13: 2.600 vagas inicialmente, 1.600 bolsas de mestrado e 1.000 bolsas de doutorado, com oportunidades em universidades públicas, instituições privadas sem fins lucrativos, institutos federais, institutos de pesquisa com pós-graduação reconhecida pela CAPES. Abrir as portas do Brasil para estudantes africanos é aprofundar ainda mais nossos laços históricos.
11: O presidente Lula destacou a importância de fortalecer os laços históricos entre Brasil e África por meio da produção de conhecimento, da inovação e da formação de profissionais qualificados.
10: A cooperação educacional entre países do Sul Global pode transformar a realidade, reforçar os programas de estudantes, convênio, de graduação e de pós-graduação também será essencial para consolidar a educação superior como um dos pilares da parceria estratégica entre Brasil e África.
11: O Brasil já mantém mais de 200 acordos de cooperação com instituições de ensino superior de 38 países africanos. Reportagem Pablo Mundim.
1: Mais um passo no combate ao câncer no país.
2: O Brasil passou a contar com um Centro de Desenvolvimento e Produção de Terapias, CAR-T, da Fundação Oswaldo Cruz, a Fiocruz.
1: No local será produzido de forma 100% nacional um dos tratamentos mais avançados do mundo contra o câncer para pacientes do SUS.
14: O Paulo Peregrino é publicitário e teve linfoma, um tipo de câncer de sangue. Durante 13 anos, fez transplante de medula óssea e 40 quimioterapias, tratamentos que não tiveram sucesso. A virada em sua vida veio com um tratamento experimental chamado CAR-T-Cell. Agora, ele está em remissão do câncer.
15: A enfermeira chegou lá dentro do quarto, trouxe um saquinho, assim como se fosse uma transfusão de sangue pequenininha, né? Um negócio de transfusão de sangue. Aí eu falei assim para ela: enfermeira, isso aí é o CAR-T-Cell que eu vou receber? É, falei, vai demorar quanto tempo? Ela falou, uma hora no máximo. Eu falei, caramba! 13 anos eu lutando contra os cânceres, vai resolver em uma hora? Isso que é ciência.
14: O Centro de Desenvolvimento e Produção de Terapias, CAR-T, da Fiocruz, inaugurado no último sábado no Rio de Janeiro, vai tratar a população do SUS e trazer uma nova esperança aos pacientes com câncer. O Brasil vai produzir de forma 100% nacional um dos tratamentos mais avançados do mundo contra a leucemia, linfoma e mieloma. É o que explica o ministro da Saúde, Alexandre Padilha.
16: Um tratamento que hoje custa 350 a 400 mil dólares, mais de 2 milhões de reais para uma família, para as pessoas, para o sistema de saúde de qual país para fazer esse tratamento, graças à Fiocruz, graças à produção da Fiocruz, presidente, pessoas como Paulo vão poder receber esse tratamento pelo SUS, de graça.
14: Os primeiros pacientes começam o tratamento experimental no segundo semestre deste ano. Foram investidos 370 milhões de reais, além dos equipamentos de alta tecnologia, que custaram mais 35 milhões de reais. O presidente Lula defendeu que todos os brasileiros e brasileiras têm o direito de uma saúde de qualidade no país.
10: O gesto de inauguração de um centro tecnológico que dá ao Brasil a certeza de que a gente não é menor do que ninguém, de que a gente não é menos competitivo do que ninguém. Basta a gente ousar, ter coragem e fazer.
14: O novo centro também será capaz de tratar pacientes com traumatismo craniano, com próteses 3D de alta tecnologia. Do Rio de Janeiro, Fernanda Cruz.
2: Viajar a trabalho ou por lazer deveria ser sinônimo de tranquilidade.
1: Mas para muitas mulheres, nem sempre o destino é o mais feliz.
17: Todo aeroporto promete destinos, mas algumas partidas nunca chegam. Quando o medo ocupa o lugar da esperança, não é viagem, é silêncio. Assédio não decola. Feminicídio também não. Violência contra a mulher é crime.
2: Para combater a violência e a importunação sexual nas salas de embarque e aeronaves, o Ministério dos Portos e Aeroportos lançou uma série de ações em terminais do Brasil para sensibilizar a sociedade.
1: É a terceira fase da campanha Assédio Não Decola.
14: Para combater o assédio e a importunação sexual contra trabalhadoras do setor aeroportuário e passageiras, o Ministério dos Portos e Aeroportos lançou a terceira fase da campanha Assédio Não Decola. O ministro dos Portos e Aeroportos, Tomé Franca, destacou a importância dessa campanha.
18: Infelizmente, o Brasil ainda vive uma realidade de muito assédio e de muito feminicídio. Nós temos trabalhado para que essa realidade não persista. Nós estamos com uma série de campanhas nos aeroportos e nas aeronaves, buscando o combate ao assédio.
14: O Ministério dos Portos e Aeroportos também apresentou uma nova cartilha com orientações sobre o combate à violência contra a mulher. O material reúne informações sobre diferentes tipos de violência: física, psicológica, sexual. Passageiros e trabalhadores do setor são orientados sobre como identificar situações de risco e formas de acolher as vítimas. O documento também apresenta canais de denúncia, como o Ligue 180. A ministra das Mulheres, Márcia Lopes, ressaltou que todos precisam conhecer o canal de denúncia.
19: O Ligue 180, para nós, tudo começa por ali. Ele é um canal que dá muita segurança para as mulheres. Quando se recebe uma ligação, a nossa equipe identifica quem é essa mulher, onde ela mora, a quem essa mulher deve recorrer.
14: A campanha Assédio Não Decola foi lançada em agosto do ano passado em todas as concessionárias dos aeroportos federais. Para as mulheres que só querem chegar ao destino em segurança, sem assédio e violência, a campanha é importante para sensibilizar a sociedade. Foi o que defendeu a gerente de restaurante, Cláudia Figueiredo.
20: Qualquer lugar, sempre é importante. Muita gente não respeita a gente simplesmente pelo fato de ser mulher.
14: Além do Ligue 180, você também pode denunciar casos de violência contra a mulher no Disque 100, canal de monitoramento de violações contra os direitos humanos. Reportagem Márcia Fernandes.
2: A quarta edição do leilão do Ecoinvest Brasil destravou mais de 13 bilhões de reais para projetos de bioeconomia, turismo sustentável e infraestrutura no país, sendo que mais de 9 bilhões serão direcionados para investimentos na Amazônia Legal.
1: O programa Ecoinvest foi criado para impulsionar a transformação ecológica do país e combina instrumentos financeiros inovadores, redução de riscos e atração de investimentos de longo prazo da iniciativa privada.
2: Ao anunciar o resultado do leilão, o ministro da Fazenda, Dario Durigan, disse que o Ecoinvest comprova que é possível apostar no crescimento do Brasil com sustentabilidade.
21: Os objetivos do Ministério da Fazenda, que é fazer com que o país se desenvolva, cresça, gere emprego, diminua a inflação, com os objetivos do Ministério do Meio Ambiente, não é mais indissolúvel. Nós temos que ter um cuidado para que o país cresça, mas de maneira sustentável. E o Ecoinvest, ele é uma espécie de síntese, de prova real de que isso é possível. É Estado junto com a capacidade instalada do sistema financeiro nacional, em parceria com essas empresas.
1: Com os 4 leilões realizados até agora para transição energética, recuperação de terras degradadas e bioeconomia, o Ecoinvest Brasil já mobilizou mais de 140 bilhões de reais.
2: Pois é, o Brasil é mundialmente reconhecido por suas belezas naturais, como florestas, praias, rios e montanhas.
1: E a riqueza da nossa biodiversidade tem atraído turistas a visitarem as mais de 300 unidades de conservação federais distribuídas pelo país.
2: Só em 2025, o fluxo de visitantes atingiu quase 30 milhões, maior resultado da série histórica.
1: E movimentaram mais de 40 milhões de reais em vendas, injetaram 20 bilhões de reais no produto interno bruto, que é a soma de todas as riquezas do país.
22: Jairon Souza trabalha todos os dias conectado com a natureza. Ele é guia turístico no Maranhão e, em época de alta temporada, chega a mostrar as belezas naturais do Parque Nacional dos Lençóis Maranhenses a centenas de visitantes.
23: Ganho dinheiro onde muitas pessoas se programam muito para vir passear e eu estou aqui todo dia, né? E tento fazer da melhor forma, né?
22: As visitações turísticas em unidades de conservação federais movimentaram faturaram mais de 40 bilhões de reais em vendas em 2025 e 20 bilhões de reais de contribuição ao Produto Interno Bruto. O estudo do Instituto Chico Mendes de Conservação da Biodiversidade, o ICMBio, revela que florestas, praias, rios e montanhas são, na verdade, ativos de alta performance na economia brasileira. No ano passado, o fluxo de visitantes em unidades de conservação chegou a quase 30 milhões, o maior resultado da série histórica, como garante o presidente do ICMBio, Mauro Pires.
0: Esse aumento tem a ver com dois fatores. O primeiro, que é geral, que é o interesse das pessoas de encontrar-se com a natureza. O segundo fator, nós temos melhorado a infraestrutura e de modo que se torna mais fácil a visitação.
22: O turismo nas unidades de conservação sustenta mais de 300 mil postos de trabalho em todo o país. O ministro do Meio Ambiente e Mudança do Clima, João Paulo Capô Bianco, destacou que as unidades de conservação são importantes não só para a proteção da biodiversidade, como também para o desenvolvimento econômico do país e a valorização da cultura local.
3: Cada real que o turista trouxe, ele gerou um impacto de R$ 15,60 no PIB. Portanto, nós estamos falando aqui de uma atividade econômica intensa com ganhos para a economia local.
22: O ranking de visitação mantém no topo o Parque Nacional da Tijuca, no Rio de Janeiro, com quase 5 milhões de visitas, seguido pelo Parque Nacional de Iguaçu e pelo Parque Nacional de Jericoacoara, no Ceará. Reportagem Cleide Lopes.
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2: Prefeituras e instituições como universidades, institutos federais e câmaras de vereadores aderiram ao programa Contrata Mais Brasil.
1: A plataforma foi criada para aproximar microempreendedores individuais do processo público de aquisição de produtos e serviços. Nela, o governo contrata e os pequenos negócios podem vender seus produtos.
2: Atualmente, já são 1.775 órgãos. Desde a sua criação, o programa gerou mais de 22 milhões de reais de renda direta para os microempreendedores individuais.
1: A plataforma conta com mais de 8 mil cadastros de fornecedores em mais de 100 atividades.
2: Mais informações sobre o programa no endereço gov.br/contrata-mais-brasil.
1: Atenção, caminhoneiros! Já estão em vigor as novas regras que vão ajudar na fiscalização do piso mínimo de frete para o transporte de carga nas rodovias.
2: A partir de agora, quem contrata esse tipo de serviço deverá informar parâmetros para o cálculo do frete, como distância, tipo de veículo e tipo de serviço prestado.
1: Essas informações serão fornecidas na hora de emitir o Código Identificador da Operação de Transporte, o CIOT.
2: Esse é um documento de registro exigido pela Agência Nacional de Transportes Terrestres, a ANTT, para o monitoramento das operações de cargas.
1: O superintendente de Serviço de Transporte Rodoviário de Cargas da ANTT, José Aires Amaral, explica que esses dados serão utilizados para fiscalização prévia do piso mínimo do frete.
6: A partir desses parâmetros, o sistema faz uma conta automática e verifica se o valor declarado do frete, também no CIOT, está de acordo com o piso mínimo de frete ou não. E faz algumas validações, por exemplo, os parâmetros informados estão de acordo? Fazem sentido? Por exemplo, se na declaração, por exemplo, tiver a informação que Brasília, Rio de Janeiro são 500 quilômetros, o sistema mesmo já vai indeferir aquela informação, dizendo que não é compatível e que ele deve informar uma melhor localização ou uma distância compatível com aquele deslocamento.
2: Segundo o superintendente da ANTT, a partir do dia 1º de junho, os dados do CIOT também estarão integrados com a documentação fiscal exigida para o transporte de cargas.
1: O que vai facilitar e tornar mais eficiente a fiscalização sobre as operações de frete.
2: As mudanças na emissão do CIOT foram anunciadas pelo

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1: Você vai ouvir agora notícias do Poder Judiciário.
2: CNJ lança aplicativo para fortalecer busca ativa de crianças e adolescentes.
3: Para o STJ, a plataforma de intermediação não responde por envio de criptomoedas para carteira falsa de outra corretora.
2: A Semana Nacional da Conciliação Trabalhista começou nesta segunda-feira.
3: Boa noite, eu sou o Arthur Filho.
2: E eu sou Walter Lima.
3: O Conselho Nacional de Justiça lançou nesta segunda-feira, Dia Nacional da Adoção, o aplicativo Adote para todo o país.
2: A busca ativa do Sistema Nacional de Adoção e Acolhimento já funciona em todo o país e reúne informações sobre crianças e adolescentes com mais dificuldades de conseguir uma família, como crianças mais velhas ou com deficiência.
3: Agora, essa iniciativa passa a contar também com um aplicativo próprio.
2: Desenvolvido pelo Tribunal de Justiça do Paraná, o aplicativo Adote passa agora pelo processo de expansão nacional com o apoio do programa Justiça 4.0.
3: O ministro do Supremo Tribunal Federal, Flávio Dino, deu prazo de 10 dias para que o governo federal e os estados da Amazônia Legal informem quais providências de planejamento e preparação vêm sendo adotadas diante das projeções de aumento significativo dos riscos de incêndios florestais para os próximos meses.
2: O El Niño é um fenômeno provocado pelo aumento na temperatura das águas do Oceano Pacífico e tem ocorrência periódica em geral, com impactos relevantes sobre o clima em diversos países. Marta Ferreira.
4: Uma nota técnica conjunta publicada pelo Instituto Nacional de Pesquisas Espaciais e com o Instituto Nacional de Meteorologia confirma uma provável intensidade alta para o fenômeno já no segundo semestre de 2026. Diante desse quadro, o ministro Flávio Dino, relator de uma ação que acompanha medidas para combater e prevenir incêndios na Amazônia e no Pantanal, deu prazo de 10 dias para que a União e os estados informem um plano para lidar com os incêndios.
3: Plataforma de intermediação de criptomoedas não é responsável por prejuízo decorrente de golpe se não houve falha no serviço ou se dano foi causado pela culpa exclusiva de usuário ou terceiros.
2: Essa é a conclusão do STJ. Fátima Uchoa.
5: Na origem, um investidor transferiu criptoativos para uma carteira digital e depois descobriu que o endereço era falso. Ele pediu ressarcimento dos prejuízos, alegando que a plataforma intermediadora teria falhado ao não adotar segurança capaz de identificar a irregularidade da chave de transferência. Porém, a Justiça de Minas Gerais negou a indenização. A terceira turma do STJ manteve o acórdão, considerando que a fraude ocorreu quando o investidor transferiu os valores a um ambiente externo, fora da atuação da empresa e para o qual ele próprio forneceu a chave de acesso, que é o endereço de destino. O ministro Ricardo Vilas Boas Cueva foi o relator.
3: Começou hoje a Semana Nacional da Conciliação Trabalhista 2026.
2: É a chance de muitos trabalhadores conseguirem, de forma mais rápida, uma resposta da Justiça. Larissa Batista.
6: Um acordo histórico de mais de 250 milhões de reais entre a empresa Vibraz Airoco e o Sindicato dos Metalúrgicos de São José dos Campos foi o pontapé para a abertura da Semana da Conciliação, que vai até sexta-feira em todos os tribunais regionais do trabalho. O valor recolhido desse acordo será utilizado para o pagamento de dívidas trabalhistas.
3: Ampliar a confiança e o conhecimento sobre a segurança das urnas eletrônicas.
2: Esse foi um dos temas da reunião ocorrida nesta segunda-feira na sede do TSE em Brasília. Estevão Furtado.
7: O presidente do TSE, ministro Nunes Marques, anunciou o lançamento da Semana Nacional do Sistema Eletrônico de Votação, uma ação voltada à conscientização da população, especialmente dos jovens, sobre as camadas de segurança do processo eleitoral brasileiro. O ministro também determinou a criação de uma comissão permanente para estudar o uso de ferramentas de inteligência artificial na justiça eleitoral.
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1: Uma boa noite a você.
0: E até amanhã.
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4: Eu sou Paula Groba.
5: E eu sou Ricardo Nakaoka.
4: E estes são os destaques de hoje do Jornal do Senado, que começa agora.
5: Senado vota crédito especial para renegociação de dívidas rurais.
4: Senado e STF debatem medidas para rever supersalários no setor público.
5: Projeto quer limitar publicidade de apostas online no Brasil.
4: Boa noite.
5: Boa noite.
4: Com a alta dos juros, a queda no preço dos produtos agrícolas e o aumento do endividamento no campo, produtores rurais de todo o país aguardam uma saída para renegociar as dívidas e manter a produção.
5: E a Comissão de Assuntos Econômicos do Senado deve votar nesta terça-feira um projeto que cria uma linha especial de crédito para o agronegócio. O pacote de ajuda está sendo negociado com o governo federal, como informa a repórter Patrícia Oliveira.
6: Um pacote bilionário de socorro ao setor agropecuário está na pauta da Comissão de Assuntos Econômicos. O projeto cria uma linha especial de crédito para renegociação de dívidas rurais com recursos do Fundo Social do Pré-Sal. A proposta vem sendo negociada entre o governo federal e o relator da matéria, o senador Renan Calheiros, do MDB de Alagoas. Renan ampliou a ajuda para outros produtores endividados, além daqueles afetados por secas e enchentes. A iniciativa prevê prazo de até 10 anos para pagamento das dívidas com carência de até 2 anos e a criação de um fundo garantidor para operações de crédito rural. O projeto também autoriza o uso de receitas correntes do Fundo Social do Pré-Sal de 2025 e 2026, além do superávit financeiro do fundo para financiar a nova linha especial de crédito. Para o ministro da Fazenda, Dario Durigan, a intenção é construir um texto de consenso sem comprometer o equilíbrio das contas públicas.
7: Fazer com que de fato chegue essa renegociação para os agricultores, que de fato caiba no bolso do agricultor e que de outro lado a gente mobilize os recursos públicos da maneira mais eficiente possível. Então todo mundo aqui na mesma página.
6: A possibilidade da edição de uma medida provisória pelo executivo também foi confirmada pelo senador Renan Calheiros.
8: Uma medida provisória com critérios de enquadramento, de juros, de carência e de prazo de 10 anos para pagar.
6: O governo estima um custo de 817 bilhões em 13 anos. Já o relator prevê valor bem menor, em torno de 100 bilhões ao longo de uma década.
4: O senador Isalci Lucas, do PL do Distrito Federal, criticou a medida provisória que zera o imposto de importação para compras internacionais de até 50 dólares. Segundo o parlamentar, a MP prejudica a indústria brasileira ao reduzir tributos para produtos importados, sem conceder tratamento semelhante aos produtores nacionais.
5: Isalci disse que apresentou uma emenda para que os mesmos benefícios concedidos para o imposto de importação sejam também dados aos produtores de calçado ou de vestuário brasileiros, no caso de produtos de até 50 dólares.
9: Essas medidas só beneficiam os trabalhadores chineses, prejudica a nossa indústria. Vamos ter que demitir milhares, milhões de pessoas, exatamente porque ninguém consegue competir com um país que não tem nenhum encargo trabalhista, que não tem os impostos que nós temos aqui no Brasil.
4: Já o senador Paulo Paim, do PT do Rio Grande do Sul, voltou a defender a redução da jornada de trabalho sem corte salarial e o fim da escala 6x1. O parlamentar destacou a PEC de sua autoria, que prevê a redução para 40 horas semanais, com possibilidade de avançar para 36 horas em etapas futuras.
5: Paim afirmou que a medida já é adotada em diversos países e citou experiências internacionais e recomendações da Organização Internacional do Trabalho. O senador também lembrou que a proposta está pronta para votação no plenário do Senado.
10: Lembro também que países como Portugal, Espanha, França, Bélgica, Alemanha, Chile, Equador já adotaram aprovaram reduções que variam entre 40 e 36 horas. Na União Europeia, a média é de 36 horas semanais, chegando até, em alguns países, a 31 horas, como é o caso da Holanda.
4: E o presidente do Senado, Davi Alcolumbre, se reuniu nesta segunda-feira com o presidente do Supremo Tribunal Federal, Edson Fachin, para discutir um futuro anteprojeto de lei sobre a remuneração da magistratura. No encontro, também foram debatidos os salários dos servidores públicos e a necessidade de aperfeiçoar o sistema remuneratório no serviço público.
5: Segundo a presidência do Senado, a preocupação é com o aumento de vantagens extras, como gratificações e abônus, que podem comprometer a transparência e o cumprimento do teto constitucional. Os chefes dos dois poderes decidiram ampliar o diálogo com o Executivo e outras instituições para construir uma proposta sobre o tema.
4: Filhos de mulheres vítimas de feminicídio podem passar a ter mais tempo de proteção financeira do Estado. O Senado deve começar a analisar um projeto que aumenta de 18 para 21 anos a idade máxima para o recebimento da pensão especial destinada a órfãos desse tipo de crime.
5: A proposta busca garantir mais segurança e apoio aos jovens que perderam as mães em casos de violência contra a mulher. Repórter Alexandre Campos.
1: Pelo projeto, o pagamento da pensão será extinto quando o filho completar 21 anos de idade ou, se estudante, aos 24 anos. Os valores serão reajustados anualmente pelo Índice Oficial da Inflação. O valor a ser pago continua a ser de um salário mínimo, só que, ao invés de ser dividido pelo conjunto dos órfãos, esse montante será devido a cada um dos filhos com menos de 21 anos. O critério de renda familiar mensal per capita também sofrerá alterações. Passará de um quarto para metade de um salário mínimo. A autora do projeto, a senadora doutora Eudócia, do PSDB de Alagoas, afirmou que, em média, para cada mulher assassinada por razão de gênero, há dois filhos afetados.
11: A realidade desses órfãos é marcada por múltiplas vulnerabilidades. Além do trauma psicológico decorrente da perda violenta da mãe, frequentemente presenciada, muitas dessas crianças enfrentam instabilidade econômica, mudanças abruptas de residência e, em alguns casos, a separação entre irmãos.
1: O projeto ainda passa a garantir atendimento multidisciplinar para os beneficiários, com apoio psicológico e social contínuo. O texto também veda, sob qualquer hipótese, que a guarda desses menores seja concedida ao agressor, devendo eles ficarem sob os cuidados da família da mãe.
4: E a senadora Damaris Alves, do Republicanos do Distrito Federal, celebrou a sanção da lei de sua autoria, que amplia as ações do SUS no enfrentamento à automutilação e à prevenção do suicídio entre crianças e adolescentes. Segundo a parlamentar, a nova lei é uma resposta ao crescente número de casos de sofrimento mental entre jovens brasileiros.
5: Damaris Alves também defendeu o fortalecimento da rede pública de saúde mental, com a ampliação do CAPS e o aumento de profissionais especializados para garantir atendimento adequado às crianças, adolescentes e suas famílias.
12: A Lei 15.403 chegou para garantir que o Estado faça sua parte, porque o Estado foi lento, porque faltou vaga para um psicólogo ou um psiquiatra. A todos os prefeitos, a todos os governadores, cumpram a lei, abram CAPS, contratem psicólogos, coloquem profissionais de saúde mental nas escolas.
4: Com o avanço das apostas online no Brasil, cresce também a preocupação com o endividamento das famílias e os impactos na saúde mental dos apostadores.
5: Diante desse cenário, o Senado começa a analisar um projeto que restringe a publicidade das bets, especialmente ações de marketing, que podem estimular o jogo compulsivo. Mais detalhes com o repórter Márcio Maturana.
13: Restrição de propaganda de bets em rádio, televisão, uniformes esportivos, eventos culturais, redes sociais, plataformas de streaming e campanhas com influenciadores digitais. Isso é o que prevê um projeto que começou a ser analisado pelo Senado. O texto muda a lei das bets para restringir a publicidade de apostas esportivas e jogos online com foco na saúde mental, proteção do consumidor e da economia familiar. A proposta tem assinatura de 7 senadores, sendo a primeira Damaris Alves, do Republicanos do Distrito Federal.
12: É um projeto construído a várias mãos. Eu só tenho a honra de ser a primeira signatária, mas foi construído com especialista, com a participação de parlamentares, Câmara e Senado, um corpo técnico extraordinário.
14: cenário. E a gente está preocupado realmente com essa questão da saúde mental por causa do vício nos jogos de apostas.
13: A iniciativa é da Frente Parlamentar Mista para a Promoção da Saúde Mental, com senadores e deputados. E por isso, outro projeto muito semelhante foi apresentado também na Câmara. O objetivo é que as duas propostas sejam analisadas em paralelo para facilitar uma eventual aprovação em uma das casas.
5: Com edição de Paula Groba e trabalhos técnicos de João Lira, o Jornal do Senado fica por aqui. Acompanhe agora as notícias da Câmara dos Deputados. Boa noite.
4: Uma boa noite e até amanhã.
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15: Presidente anuncia transição de um ano para a redução da jornada de trabalho.
16: Deputados ampliam acesso a novas tecnologias no Sistema Único de Saúde.
15: Câmara autoriza o uso de Fundo de Desenvolvimento Regional por cooperativa.
16: Ministério da Agricultura deverá dar aval para normas que afetam o setor.
15: Boa noite. Os deputados aprovaram proposta que determina a avaliação prévia do Ministério da Agricultura para a emissão de normas ambientais. O repórter Antônio Vital explica o teor da matéria.
17: O plenário da Câmara aprovou o projeto que torna obrigatória a aprovação do Ministério da Agricultura antes da edição de qualquer norma federal que tenha impacto na produção, criação, cultivo, manejo, transporte, processamento ou comercialização de espécie utilizada em atividade produtiva. Isso significa que qualquer norma editada por órgãos ambientais só terá validade se antes for avaliada pelo Ministério responsável pela Agricultura, Pecuária, Pesca, Aquicultura e Florestas. O projeto foi apresentado pelo deputado Pedro Lupion, do Republicanos do Paraná, coordenador da Frente Parlamentar da Agropecuária, e outros 10 deputados de diversos partidos. Uma das justificativas para a aprovação do projeto foi a possibilidade de inclusão da tilápia na lista nacional de espécies exóticas invasoras. A lista é definida pela Comissão Nacional de Biodiversidade, a CONABIO, um órgão do Ministério do Meio Ambiente que conta com a participação de representantes do Ministério da Agricultura. No ano passado, a CONABIO admitiu em nota oficial que a inclusão da tilápia estava sendo analisada, mas que isso não teria impacto na criação da espécie e serviria apenas como referência para medidas de prevenção. O relator, deputado Pezente, do MDB de Santa Catarina, disse que decisões como essa levam insegurança aos produtores.
18: Nós temos uma insegurança jurídica com normas redigidas por burocratas, no ar-condicionado, todo mundo enroladinho numa gravata, que tem tirado o sono de muitas famílias. Um exemplo, por exemplo, é essa tal da lista de espécies exóticas invasoras. Já incluíram nessa lista espécies altamente relevantes para a nossa economia. Espécies como a tilápia, espécies também da nossa flora braquiária.
17: A proposta foi criticada pela deputada Érica Cocai, do PT do Distrito Federal. Para ela, priorizar a análise econômica antes da ambiental pode representar risco para a flora e a fauna do país.
19: O que se quer com esse projeto é tirar o poder dos órgãos ambientais, de poder avaliar as políticas acerca da produção agrícola, da produção pecuária, acerca da nossa flora, da nossa fauna. E aqui nós vamos ver que uma espécie animal ou uma espécie vegetal, talvez se chegue à conclusão que ela tem uma capacidade nociva para aquele próprio espaço de flora e de fauna.
17: O projeto que torna obrigatória a aprovação do Ministério da Agricultura antes da edição de qualquer norma que tenha impacto na produção, criação, cultivo ou comercialização de espécie utilizada em atividade produtiva, seguiu para análise do Senado. Da Rádio Câmara de Brasília, Antônio Vital.
2: Meio Ambiente.
16: Joaquim Passarinho, do PL do Pará, celebra a aprovação de proposta que altera a classificação de parte da Floresta Nacional do Jamanchi em Novo Progresso. Ele explica que o projeto redefine a área como de uso sustentável, com regras menos rígidas de ocupação e exploração.
15: De acordo com Joaquim Passarinho, a mudança vai contribuir para a regularização de produtores que já vivem e trabalham na região antes da criação da Floresta Nacional. O deputado ressalta que a proposta pode dar segurança às famílias que dependem da produção rural para garantir renda.
16: Já a Marina Silva, da Rede de São Paulo, critica a alteração dos limites da Floresta Nacional do Jamanchim e outros projetos que, em sua visão, favorecem quem descumpre a legislação ambiental. Ela defende o aumento da produção sem a derrubada de novas áreas e com a recuperação de regiões degradadas.
15: Marina Silva ressalta a importância da proteção ambiental para o desenvolvimento da agricultura brasileira. A parlamentar afirma que propostas em discussão na Câmara que enfraquecem a fiscalização prejudicam a imagem do país nos mercados internacionais.
2: Economia.
16: Câmara aprova projeto que autoriza o uso de recursos de fundos de desenvolvimento regional por cooperativas. O repórter Marcelo Lascher conta como vai funcionar.
20: A Câmara dos Deputados aprovou o projeto que permite que cooperativas acessem os recursos de 3 fundos públicos de desenvolvimento regional: o do Nordeste, o do Centro-Oeste e o da Amazônia. Os recursos são voltados para investimentos produtivos, infraestrutura e geração de empregos. A proposta já foi aprovada pelo Senado e altera 2 medidas provisórias e uma lei complementar. Segundo a deputada Marussa Boldrini, do Republicanos de Goiás, relatora do projeto na Comissão de Finanças e Tributação, as cooperativas ajudam a canalizar investimentos diretamente para micro, pequenos e médios produtores. A proposta foi defendida pelo deputado Pedro Lupion, do Republicanos do Paraná, coordenador da Frente Parlamentar da Agropecuária.
21: Que nesse caso, o que nós estamos permitindo e dando a possibilidade do cooperativismo também acessar os fundos constitucionais, que são acessados por todas as atividades econômicas, e o cooperativismo, seja ele qual for, em qual ramo for, não só no cooperativismo agropecuário, mas de saúde, de transporte, de trabalhadores, agricultura familiar, ou até mesmo de crédito, possam acessar também os fundos constitucionais.
20: A proposta foi aprovada de maneira simbólica, sem votos contrários e com apoio do governo, como disse o deputado Bongás, do PT do Rio Grande do Sul.
22: O governo também aprova porque ele estende esses repasses também para as cooperativas, que é muito importante que eles possam também alcançar e que isso esteja explícito na lei.
20: O projeto que permite que cooperativas acessem os recursos dos fundos públicos de desenvolvimento do Nordeste, do Centro-Oeste e da Amazônia seguiu para a sanção presidencial e já pode virar lei. Da Rádio Câmara de Brasília, com informações de Antônio Vital, Marcelo Larcher.
2: Desenvolvimento Regional.
15: Defensor Stélio Denner, do União, celebra a decisão da Agência Reguladora de Energia Elétrica que reduziu o reajuste da conta de luz em Roraima. O parlamentar explica que o aumento previsto de 24% caiu para 4% após mobilização da bancada federal do Estado junto à ANEEL.
16: Segundo o defensor Stélio Denner, o recuo é uma conquista de toda a bancada federal de Roraima, que realizou diversas audiências nos últimos meses. Apesar disso, ele afirma que o Estado ainda sofre com tarifas elevadas em comparação com outras regiões do país.
15: Lídice da Mata, do PSB, contesta críticas ao governo da Bahia ao comparar obras e indicadores do Estado com a situação da cidade de Salvador. A deputada afirma que a capital baiana apresenta resultados preocupantes em qualidade de vida, educação e competitividade.
16: Lídice da Mata cita investimentos do governo da Bahia em Salvador, como a ampliação do metrô, a implantação do VLT, a construção de hospitais e escolas de tempo integral. Ela avalia que essas ações mostram avanços do Executivo Estadual diante dos problemas que persistem na gestão da capital.
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2: Saúde.
15: A A Câmara aprovou um projeto que amplia o acesso a novas tecnologias no SUS. A repórter Júlia Lopes tem mais detalhes.
0: A Comissão de Constituição e Justiça da Câmara dos Deputados aprovou um projeto que cria novos modelos de acordos para aquisição de tecnologias em saúde pelo Sistema Único de Saúde, o SUS. A proposta inclui novos medicamentos, produtos, procedimentos e terapias inovadoras. Os chamados acordos de acesso gerenciado serão firmados por meio de contratos específicos com definição de critérios, metas e prazos para o acompanhamento de resultados. Pelo texto, a incorporação dessas tecnologias será feita com base em monitoramento contínuo pelo governo, permitindo o compartilhamento de riscos clínicos e financeiros entre o poder público e as empresas. A avaliação vai considerar critérios como eficácia do tratamento, resultados clínicos reais dos pacientes, segurança da tecnologia, impacto público e também acompanhamento contínuo dos resultados obtidos. O relator da proposta, deputado Diego Garcia, do União do Paraná, afirmou que a medida pode acelerar o acesso da população a tratamentos de alto custo no SUS.
1: Esse talvez seja o ponto mais importante do projeto. Hoje, muitas famílias enfrentam uma longa espera para conseguir acesso a medicamentos e terapias de alto custo no SUS. Com os acordos de compartilhamento de risco, o governo pode incorporar novas tecnologias de forma mais rápida e responsável, acompanhando os resultados reais do tratamento e dividindo riscos financeiros e clínicos.
0: Na prática, a proposta busca ampliar o acesso a tratamentos inovadores, medicamentos de alto custo e tecnologias mais recentes, além de fortalecer a participação de famílias, especialistas e da sociedade civil no processo de avaliação, especialmente em casos de doenças raras. Agora, o projeto que cria novos modelos de acordos para aquisição de tecnologias em saúde pelo SUS deve seguir para o Senado. Da Rádio Câmara de Brasília, Júlia Lopes.
2: Ciência e tecnologia.
16: Coronel Assis, do PL de Mato Grosso, critica o decreto sobre a fiscalização do ambiente digital, argumentando que medidas sobre a regulação das redes devem ser debatidas pelo Congresso. Segundo ele, há risco à liberdade de expressão e à ampliação do controle sobre conteúdos.
15: Coronel Assis também defende a redução da maioridade penal e afirma que a medida é necessária para enfrentar a impunidade. O deputado sustenta que a proposta representa uma prioridade no debate sobre segurança pública.
2: Comissões.
16: Comissão aprova incentivos para ampliar a participação das mulheres na iniciação científica.
15: A repórter Mônica Tati explica detalhes do projeto que está em discussão na casa.
3: Projeto aprovado pela Comissão de Educação incentiva a participação feminina nas áreas de ciência, tecnologia, engenharia, matemática, química, física e tecnologia da informação. A proposta prevê a implementação em duas áreas: na educação básica, com programas específicos para gerar o interesse das meninas nas ciências, e na educação superior, com mecanismos que ajudem as mulheres que foram mães ou são cuidadoras a concluir seus estudos na educação superior. Também está prevista a criação de um regime especial de avaliação da produção acadêmica das docentes mães ou que cuidam de parentes diretos com deficiência ou doença grave. A relatora na comissão, a deputada Franciane Baier, do Republicanos do Rio Grande do Sul, acredita que os estímulos podem reduzir as barreiras que fazem com que muitas mulheres desistam de atuar em uma área que ainda é vista como tipicamente masculina.
6: E nós sabemos que a mulher acaba sendo muitas vezes a responsável pelo cuidado com a casa e com a família, e muitas vezes esses prazos legais de conclusão do curso ou até análise do currículo e dos trabalhos apresentados para ingressar em alguma carreira que é científica é prejudicada nesse ponto.
3: A proposta que traz incentivos para ampliar a atuação das mulheres na área científica ainda será votada pela Comissão de Constituição e Justiça e pelo Plenário da Câmara antes de virar lei. Da Rádio Câmara de Brasília, Mônica Tati.
2: Justiça.
16: Inácio Arruda, do PCdoB do Ceará, acusa setores da oposição de hipocrisia diante das investigações sobre as irregularidades envolvendo o Banco Master. O parlamentar cobra uma apuração rigorosa e a punição de todos os responsáveis por eventuais desvios de recursos.
15: Na visão de Inácio Arruda, grupos extremistas e conservadores utilizam discursos moralistas para tentar encobrir crimes históricos no sistema financeiro. Na visão dele, o esclarecimento dos fatos fortalece o campo democrático no Brasil.
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2: Presidência.
16: Diminuição da jornada semanal para 40 horas passará por transição de um ano, segundo anunciou o presidente da Câmara em entrevista acompanhada pelo repórter Luiz Gustavo Xavier.
7: O presidente da Câmara, Hugo Mota, anunciou nesta segunda-feira, em entrevista coletiva, que o relatório final da proposta de emenda à Constituição, que elimina a escala de trabalho 6x1, terá um ano de transição para reduzir a jornada de 44 horas para 40 horas semanais.
8: 60 dias após a promulgação da PEC e após 12 meses, mais 2 horas. Então a transição se dará dentro de um ano, não mais do que isso. Dá um tempo para que os setores possam se organizar.
7: Mota declarou que a redução da jornada de trabalho é um dos 3 pontos que considera inegociáveis na PEC. Os outros 2 seriam o fim da escala 6x1 e a proibição da redução salarial.
8: Nós partimos do princípio que esses 3 pontos são inegociáveis para a Câmara dos Deputados, são também pontos inegociáveis para o governo e nós temos ampla convergência nessas 3 situações que trazem para o trabalhador brasileiro, para a trabalhadora brasileira, uma nova realidade depois da aprovação dessa proposta.
7: Segundo o presidente da Câmara, o texto está sendo ajustado para regras de servidores públicos, prestadores de serviços para entes públicos e microempreendedores individuais, os MEIs. Hugo Mota também conversou hoje com o presidente da República, Luiz Inácio Lula da Silva, sobre o reajuste de valor para microempreendedores individuais, os MEIs, e destacou que Lula está sensível à proposta. Da Rádio Câmara de Brasília, Luiz Gustavo Xavier.
2: Trabalho.
15: Ao apoiar a proposta que reduz a jornada de trabalho, Paulo Lemos, do PT, reitera que a bancada do Amapá não apoiou emendas que desidratam o projeto original. O deputado alerta que a população acompanha de perto a posição dos parlamentares sobre o fim da escala 6x1.
16: Na opinião de Paulo Lemos, a redução da jornada semanal é uma demanda da classe trabalhadora que enfrenta rotinas cansativas e transporte público. Segundo ele, pesquisas apontam ampla aprovação popular à medida.
15: Tadeu Venere, do PT do Paraná, convoca os eleitores a pressionar os deputados pela aprovação do fim da escala 6x1. Ele alerta que a comissão especial que analisa a proposta precisa acelerar a votação da matéria original para que o plenário delibere sobre o tema.
16: Tadeu Venere critica a emenda ao texto que prevê compensação a empresas e pode ampliar a jornada para até 52 horas semanais. Ele argumenta que a pressão sobre o Congresso pode garantir mais tempo de descanso e melhor qualidade de vida para os trabalhadores brasileiros.
15: Luiz Carlos Raule, do Podemos, do Paraná, questiona os efeitos da redução da jornada de trabalho sobre as micro e pequenas empresas. Ele alerta que mudanças nas regras trabalhistas precisam considerar os impactos sobre os empregadores e a geração de empregos.
16: Luiz Carlos Raule critica o desempenho econômico e social do Brasil nas últimas décadas e afirma que o país enfrenta dificuldades em indicadores como renda, emprego e segurança pública. O parlamentar também faz críticas à condução das políticas econômicas nacionais.
15: Heloísa Helena, da Rede do Rio de Janeiro, faz um apelo para que o Congresso derrube o veto ao projeto que permite o aproveitamento de trabalhadores concursados no setor elétrico após privatizações. Ela sustenta que esses profissionais possuem conhecimento estratégico estratégico para o funcionamento do sistema.
16: De acordo com a Heloísa Helena, as privatizações no setor já causaram impactos negativos na Companhia Hidrelétrica do São Francisco. Ela pede que o governo libere a base aliada para garantir o direito dos trabalhadores de forma soberana.
15: Termina agora o jornal Câmara dos Deputados, com trabalhos técnicos de Everson Urani e a apresentação de Márcio Aquiles Sardi e Val Monteiro. Boa noite.
16: Você ouve as notícias do Tribunal de Contas da União. Boa noite.
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2: Luan Santana e Léo Foguete. Luan City Festival São Paulo.

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Atenção, nossos amigos de Itapetininga e toda a região. Está começando pela nossa rádio Superdifusora FM 94,5, o programa Quando Sertão Fala. Programa que apresentamos diariamente no horário das 5 às 7 horas da manhã, com produção e apresentação do Caboclo de Vicente, Firmo Moda na direção do São Miguel Rafinha, direção geral, nosso competentíssimo diretor Tuti Abrão. 5 horas e minuto, 5 e 1, dia 26 de maio de 2026, terça-feira, começo de semana, chegando já fim de mês, uma madrugada fresquinha, gostosa, e nós, graças a Deus, estamos aqui firme com você para mais um programa. Eu quero mandar um bom dia bem carinhoso a todos vocês, da cidade, do campo, toda a região que está ligadão com a nossa sobrevivora. Um bom dia ao nosso técnico de som, São Miguel Rafinha. E vamos começar a parte musical do programa, gente. Quero agradecer as pessoas que já ligaram aqui, daqui a pouco vamos atender vocês de acordo com o pedido aí. E vamos derrubar primeiro para todos os ouvintes e para as pessoas que ligaram também. Vamos começar hoje com o Galvão, Peito Sadio.

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1: Cinco horas, cinco minutos e meio. Quero mandar um bom dia ao nosso amigo que começa mais cedo a trabalhar. Alguns já amanhã trabalhando. Padeiro, leiteiro, confeiteiro, para todos que estão se mexendo, nosso bom dia. E para todos nossos amigos da Polícia Militar, Polícia Rodoviária, Polícia Civil, Brigada Noturna, Corpo Bombeiro, nossos irmãos cavalarianos, nossa Guarda Municipal, nossos amigos da agência penitenciária lá para o Paulo, para todos vocês da segurança, nosso bom dia. E nossos amigos que estão trabalhando na área da saúde, frentistas, postos de gasolina, balconista, taxista, motorista de ônibus, para todos vocês que estão labutando em todo tipo de função, ganhando no orçamento pão de cada dia, o nosso sincero bom dia. 5 horas e 6 minutos e já vai mais música. Já. Essa modona aqui, eu quero mandar para o pessoal que vai estar preparando para votar, preparando para dar seu voto. Hein? Então, para todos vocês, vai o modão. É, Canário Passarinho, Doutor Promessa.
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1: Seis horas e nove minutão, 6:09. Quero agradecer ao Simão Bueno, que eu vou falar aqui do Rio Grande. Que depois manda uma dona, viu, Simão? E quero mandar um bom dia ao nosso amigo da Vila Rosa, lá para a dona Doracina Vieira da Silva, toda a família da dona Doracina, para a Inês Luísa, prima da Dilma, e para o Rogério Leite, lá em Salto de Pirapora, também toda a família, para o Zé Pinguê, lá na cidade de Pilar do Sul, também toda a família, companheirão aí, abração para o Zé. Aqui no Cambuí, lá em Pilar do Sul, né? Lá no Pilar do Sul que está o Zé. E aqui no Cambuí, eu quero mandar um bom dia para o seu Moisés, dona Cida, lá da comunidade Bom Pastor, toda a pessoa da comunidade Bom Pastor também aí, nosso bom dia. E quero mandar um bom dia para o nosso amigo lá da Jubrão Bar, da Vila Nova Itapetininga, lá para o Guilherme da Viola, companheirão e grande violeiro também, para o Guilherme, sua mãe, o Jurano Jubrão, para o Guela, toda a família lá no Jardim Mesquita, e para o morador, nossa alegria no Jardim Fogaça, na padaria Conquista, Jardim Itália, lá para o Luizinho Cabeleira, toda a rapaziada está caprichando uma boa para nós aí. E na panificadora Avenida, lá no Antônio Lobato, lá para o Rogério Luiz, toda a rapaziada estão caprichando um filãozão federal para nós, para ninguém botar de peito. O cara Eduardo, da Luiz Jorge Oz, toda a família também. E para o Nilton Peixoto, o comercial Peixoto, toda a equipe do Nilton, toda a família do Nilton, companheirão aí, nosso bom dia. Para a dona Cida, Cerola, Vila São João, toda a família também. E lá no bairro do Bernardo, Britinho, Neva, Maia Eva, seu Vieira, Nercinho, Sardinha, Rogé, todo o pessoal do Bernardo, Cuitelo, bairro do Bocó, Bareí, toda a região aí, o nosso bom dia. 5:10:30, mais um modão já. Vamos trazer para vocês, todos vocês que estão firmes na audiência aí, todo o pessoal de Belo Horizonte, Vila Ruda, Olho d'Água, para todos vocês vão ao modão. É o trio Parada Dura, Blusa Vermelha.

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1: Cinco horas e quatorze minutos. Quero mandar um dia pro Luiz Feliciano, Luiz Feliciano no Pacaembu 3, lá no Padre São Fernando, abração pro Luiz Feliciano e toda a família. Pra Lúcia e o Paulo lá no Padre Cercadinho também, que tá ligadão com nós aqui. E quero mandar um dia ao nosso amigo do bairro Fundo de Prata, na esquina da rodoviária, pro Nego. O Nego, pro Cenoura, pro Cenourinho, pro Cenourão, pro João Guilherme, toda a família do Nego. E pra rapaziada que estão sargando beijo aí, moendo a goela aí. O Zé Luco, Coquinho, Palão da Paca, Geleia, Zé Galinho, Brinjelo, Galo, o Toninho Correio, o Cateiro, que foi levar a cercadinha pra rapaziada aí, pro Galo, pro Paulo Lopes, pro Correia Velha e o Mala Preta, toda a rapaziada aí, e pra todos os amigos do Jardim Brasil, também lá pra Dona Maria, Dona Maria, Sr. João, Davi, Aline, Gabriela, Paulo Lopes, Jardim Paulista, tá pro Jaiminho, também da família, Jaiminho tá sumido também, e no Jardim Maricota, lá pro Mineirinho, São Boneiro, o grande companheirão, toda a família, toda a equipe dele, lá pro Passando a Carrel também, e os seus pais aí, seu Benedito, Dona Maria Aparecida Carrel, toda a família da Sandra. E lá no Gramadão, lá pro Darcy de Lima, lá, companheirão, o rei da melancia, Darcy de Lima e toda a família também no Gramadão, a região aí. Bom dia para todos vocês aí. 5h15 e meia, mais um modão para todos vocês aí. Esse modão quer mandar pro Eduardo, moto taxista, lá no Uridago, pro Eduardo. E para todos os moto taxistas e para todos os taxistas da região também que estão botando um pedaço aí, trabalhando aí, se virando. Pra todos vocês, vai um modão. Luizinho Limeira, pé na tábua.
2: Vai mariscar pra lá, seu Fominha?
3: Vai você, seu Navaia?
4: É vocês. Olha, dois, passa a passagem cima, aí.
2: Passa por cima.

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1: Cinco horas e 19 minutos, quero agradecer a Maria do Carmo, que é para nós também, daqui a pouco manda uma dona, viu, Maria? E quero mandar um bom dia pro Gabriel Chupeta. Gabriel Chupeta mora no bairro da Varginha, lá em Sarapuí. Ele é conhecido como o Rei do Mel. O caboclo é doce, hein? Abração aí pro Miguel. O Gabriel Chupeta, toda a família também aí, pro Márcio Nicoleta, também nosso bonito Márcio Nicoleta, lá pro Miguel, lá no bairro do Arceato, Bela Vista, região ali, abração pro Miguel também, toda a família, e pra Dona Helena, de Fátima, Constantino, na rua, ali na Vila Brunet, toda a família também, Dona Helena, pra todos os nossos bom dia, e pra todos os nossos amigos do Capão Alto, lá no Pacheco, na fazenda, também toda a família. Então tendo Leila fazer um queijo, pra nós lá, abração pro Pacheco, pra família. O Dirceu, o Rei do Milho Verde, também toda a família, abração pro Dirceu, rapaziada. O João Vitor, o Leandro, o Rafael, o esposo Leandro, toda a família do Dirceu, domingo não foi na feira do Dirceu. E pro outro feirante, gente de boa lá, pro Américo Furtado, pra esposa Dona Vicentina, toda a família do Américo, Dona Vicentina também, nosso bom dia. E no fundão, lá pro Marilu de Correia, com o Perona também. Marilu de Correia, o Dirceu, o Tatu, a Ana, o Pedrão, Luiz Carrel, Luiz Carrel, todo o pessoal do pedaço aí, nosso bom dia. 5h20 e mais um modão, gente, para todos vocês que estão ligadão com nós, lá para Deus, a Fadiga, na Jardim, na Vila Hungria, para Nadir Lima e Angélica, lá na Vila Belo Horizonte, para Zé Amaral, Eliana, no Jardim Santo Inês, para todos vocês que são fãs, Teodoro Sampaio, vai o modão. Teodoro Sampaio, o Gavião.

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1: Seis horas, 23 minutos. A hora tá passando, hein, gente? Quer mandar um dia à nossa amiga da Olho d'Água? Dá pro nosso Miguel da Rubi Cafezá, toda a família, o rei do... O Johnny Ringo, o rei do gatilho aí. E pro Mirão, o rei do gado. Só agora tô cagado, gosto de ser cagado. Só lido com boiado. Brincadeira, né, rapaz? E pro Dito Bolacha também, companheirão, o Dito Bolacha, Joaquim, o Nonino, o Edgar, o Tadeu, o Floriano, a esposa baixinha também, toda a família do Floriano. E pra Dilma de Fátima, que toma conta da rapaziada aí. Pro dono da vila lá, o Teófilo Barbudo. O Teófilo comprou a vila Olho d'Água, só dele, a vila Olho d'Água só dele. Brincadeira, né, rapaz? Pra todos vocês da Olho d'Água. E quero mandar um dia a nossa amiga do bairro Chapeuzinho Vermelho, em Burilha, pra Sueli, boneca loira, pro Paulo. Toda parentada, como é que tá o limão galego aí, Paulo? E lá pra Cidinha Antônio, Nabiano e o Batista, no bairro dos Caras. O Nabiano tá na Vila Mazei, pra Cambu 2. E o Pedrão no Moquei também tá tendo leite, fazer um queijo pra nós. Só que esse queijo nunca chega, hein, Pedrão? Que coisa, hein? Severino, na Rua Vermelha, que também tava tendo leite antigamente. Agora eu sei que tá fazendo mais pro meu, Severino, toda a família. E pra todos os amigos que estão sempre ligadão com nós aqui na Super Difusora, o nosso bom dia. 5h24h30, mais um modão para todos vocês aí, gente. Vamos para encerrar já meia hora de programa. E hoje é terça-feira, hoje quero mandar um dia para a comunidade São Cristóvão, também na Jardim Mesquita. Hoje é terça-feira, hoje tem missa lá, viu, gente? A comunidade convida tudo vocês para a Santa Missa hoje, às 7h30 da noite, às 19h30, Santa Missa, convidado. Bom pastor, cuidado São Cristóvão, aí no Jardim Mesquita, na Rua Carlos Araújo, número 61. Então, contamos com a presença de todos vocês da região aí, participando do Santa Missa na comunidade São Cristóvão, viu, gente? 7h30 da noite, hein? E vamos derrubar então o modão, já são 5h25, vai encerrar meia hora. Vamos trazer para cantar para vocês aí uma raizona para o leiteiro lá, para o Pacheco, da família na fazenda, o Pedrão no Moquenho, Civilino da Rua Vermelha, de Tia Neve, Morel, todo o pessoal do bairro Bernardo, lá para Cacilda, lá na Conceição, para Cacilda, para Nádia, lá para na Chaqueiroa, lá para o Naime, do Nazilo também, todo o pessoal do Leite, a Leiteirada, aí vou mandar uma dona. Tonique Tinoco, boi de carro.

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1: Cinco horas e 33 minutos, rapaz, 5h33. Quero mandar um bom dia ao nosso amigo da Vila Belo Horizonte, a povó Diné, Rainha Lasanha e toda a família, para rapaziada lá, o filho lá, o Zé Rubio, o Dayane, toda a criançada, com o Patimbal, Tatiana, a criançada também. E para a Dirge Lima, Angélica, para a lanchonete, para o Deto, na lanchonete, que não prometo. Walter Lopes, Flávio Sapo, o grande companheirão também, para o Mineiro, o Miguel Turmeiro, também toda a família, toda a equipe dele, companheirão também. E para o Chiquinho Juruti, da Saúde de Porco, todo o pessoal da Maria Aparecida, Cidinha, Rainha Risório, todo o pessoal da Bela Vila, nosso bom dia. Quero mandar um bom dia para a nossa amiga Godoibiro também, lá para o Nascido Aparício, a Fiona Maria Rita, cadinha mais bonita, a Marlene, escrivana da Delegacia de Defesa da Mulher, também a esposa Hernani, toda a família da Marlene. Quero mandar um bom dia para a nossa amiga do Mato Seco, lá para Cesar Nanino, Marco Nanino, o Netão, eu, Rafael Bicudo, o Jaiminho, o rei da banana missora, companheirão também, o guarda-costas dele, o Benedito Mosqueto, lá para a Grazi, que trabalha na Ita Cosmética, também os filhos dela, Ana Beatriz, a Bianca, o Samuel, toda a família da Grazi também, nosso bom dia. Já são 5h34 e vou mandando a parte musical, gente. Tem dois pedidos aqui do Cuiarão, no Jardim Monsanto. Cuiarão, pé duas Madonna, que manda para todo o pessoal do bairro de Pão de Prata, na esquina do rodoviário, lá para o Nego, para o Cenoura, Carlão da Faca, Palão da Faca, toda a rapaziada lá, manda pro Corvo lá em São Miguel Arcanjo também, e pro vizinho dele aí, o Lazinho Cuiar, tem o Lazinho Cuiar que é vizinho dele lá no Monsanto, e dá pro Guilherme da Viola, para o Zé Gilbran, lá no bar, no Gilbran Bar, no Nova Itapetininga, lá pro Maradona, na sala de Rio, Jair Fogás também, e pra todos os vindos, pra todo mundo, né, o Cuiarão, já vai primeiro, Raizona, vai lá pro Cafezar, tá aí pro Cafezar, João de Ringo, lá no Rio d'Água, pra todos você vai a Madonna. Já vai a primeira. 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
1: Cinco horas, trinta e oito minutos. 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Mandar um dia para o André da Mica Estela também. 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Um abração para o André da equipe. 5h40, mais um modão atendendo o Cuiarão. Para quem o Cuiarão mandou primeiro, manda a segunda. A segunda tem um carinho para ali mesmo. Meu irmão do Ferreirinha.

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1: Cinco horas 44 minutos, 5h44. 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Então tá aí, gente. Muita chuva lá no pedaço, graças a Deus. Muito buraco novo no pedaço. A WTERA está aí à sua disposição. 5h45. Quero mandar um dia ao nosso amigo do bairro, lá do bairro do Fundão, lá em Buri. Lá pro Arnaldo, Dona Maria também. E a Sueli, a Boneca Loura, e o Paulo lá do Baixo Chapeuzinho Vermelho. Tá mandando um abração para todos vocês aí, pedaço. Quero mandar um dia pro nosso amigo do Parque da Lagoa, lá pro Margarida Lopes, sabe? Margarida Lopes, pra ver a Conceição Rosa, toda a família Margarida. Quero mandar um dia pra Luísa, na Vila Oliveira também, e toda a criançada. Lá pro Leco Leco, da Prefeitura, grande companheirão, tem um abração pro Leco Leco, toda a família. O Puro Suco na Vila Sônia, que fez aniversário ontem, abração pro Puro Suco, toda a família também. E pro Laércio, no Passa Três, Laércio, pro João Berbiano, Zé Bode, todo o pessoal do Passa Três, o Capesar manda um abração para vocês aí, pra Luiz, da Vila Oliveira, toda a criançada também, para todos vocês nos responder. 5h46 e mais um modão, gente. Vamos trazer aqui um modão, essa modona aqui, essa letra aqui, quem fez essa letra foi o saudoso Nho Bentico aqui da Avenida. Nho Bentico fez essa letra aí, declamava. Depois Leão Cirunel puseram música na poesia, no poema. Leão Cirunel puseram música e vai cantar para vocês aí a letra de Nho Bentico e Leão Cirunel, Pitoco.
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1: Cinco horas, 49 minutos e meio, tá escurão, mundão aí, não caiu o dia ainda. 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É Minas Petrações. 5 horas e 51 minutos e meio. 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Dr. Valdir Siqueira, 5 horas e 52 minutos e meio. Eu quero mandar um bom dia ao nosso amigo da Conceição, lá pro Crado, delegado da Conceição, pro Crado, toda a família, companheirão também, o Crado, Ricardão Ventura, parmeirense também, toda a sua família, para filho Luiz, para irmão Davi, o sogro dele, o seu Benedito Salles, Elizabeth Salles, toda a família do Ricardão aí. E lá na Argo Tobia, lá pro Zé Tobia, a rapaziada dele, o Leandro Tobia, o Giovanni Tobia, companheirão também, o Zé Tobia, todo o pessoal do pedaço aí. E passou o Ricardão lá, o seu Benedito Salles, o Elizabeth Salles na vila aí. E para todos os amigos do Gramadinho, lá para Dona Nilson, seu Paulino, Cacilda, o Willis, toda a família Cacilda, tem companheirona aí, para Nádia, toda a família, pro Francisco, o Guilherme, a Franciele. Para Natália, para Moniz, Maria Deus do Buquerque, para o Lizete, para o Tovão, Rei do Gostão de Chão, para o Luiz Gimenez, todo o pessoal aí, para o Naime, lá no Chaqueirolha, para o Naime, no Azeiro, também da família, todo o pessoal da Conceição Região aí, e lá no Faxinal dos Almeida, lá para o nosso amigão René, do Nascido, o homem do Sobrado, ixi, é um parado, hein? O Rei do Aio, o Rei da Pimenta, e para o Toninho Caliço, o Rei da Cerca, o Rei da Oito Baixos também, todo o pessoal lá para o Genor Vaz, Zelão, Rei do Gado Compinado, João Dodão, todo o pessoal do Faxinal dos Almeida, no bairro do Retiro, lá para o João Perpétuo, Dona Creuza, Laíra também, toda a família. Bairro das Antas, na Fazenda Marca de Casca, lá para o Gerson Gaúcho, companheirão também, para o Zé do Alvorado, todo o pessoal aí. Ricardão Parmeirense, manda um abração para vocês aí. E vamos derrubar mais um modão, gente, para todos vocês que estão firmes na audiência aí. Esse modão não quer mandar atender um pedido agora aqui do Guilherme da Viola, do Gilbran Bar. Guilherme Pérez Modão, manda para sua mãe, Rosana Gilbran, manda para o João Moreto, para o Amir Moreto, para o Zé Moreto, toda a família Moreto, Adilson Carrelo, Luiz Carrelo, Sabiaúna, manda para Rotuna da Pesada, no Olho d'Água, lá pro Capesal, João de Rengo, Rio do Gatilho, toda a família. Todo o pessoal do Bar da Ana, Rua Parinasta, Vila Oresta, aí pra Ana e as meninas aí. E para todos os ouvintes que estão ligados com nós, sobre o futuro, o Guilherme da Vela manda um modão, e é uma dona, veja, é uma dona apaixonada. É, Milionário Zé Rico, Canção de um Amor Distante.

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1: Horas 58 minutos, né? Continua escuro o mundão, né? Tá embaçado o mundão, né? E a comunidade São Cristóvão, no Jardim Mesquita, convida todos para a Santa Missa hoje, gente. Santa Missa hoje será celebrada às 19h30, 7h30 da noite, viu, gente? Então a comunidade conta com todo o pessoal da região aí participando da Santa Missa, Rua Carlos Araújo, número 61, Carlos Araújo 61, Jardim Mesquita. Então contamos com a presença de vocês lá, viu, gente? Eu quero mandar pro nosso, um bom dia para o nosso amigo do Capão Alto, lá para Kelly. Para Kelly, lá do esposo do Creito Cardoso, toda a família da Kelly também, nosso bom dia. Seu Afonso, lá que é verdureiro no pedaço também, um abração para o seu Afonso. Toda a família também aí no Capão Alto. E quero mandar um bom dia nossos amigos dos dois, a sogra do Robertinho, lá no, na Vence Laubrai, lá pô, uma rapaziada que somos proprietários, os filhos do saudoso Bertinho, o Daniel, o Gabriel, nosso bom dia. Lá para Rosângela também, toda a família que trabalha no caixa, guarda dinheiro, o patrão, bom dia para Rosângela e toda a família. E para toda a rapaziada do Açougue, que está dizendo muito bem aí, para o Marco Góes, para o Eliel, para o Edson Rosa, para o Cedro, para o Toninho, para o Sandro, para o Edinho, para a secretária Kelly, para o Cauã, que está no lugar da Noemi também, um abração para o Cauã, companheirão também. E para a Noemi, toda a família que aposentou. E para o Mário Motorista, toda a família do Mário, pai do Mário, Marião no 4L, para todos vocês que estão firmes na audiência aí, nosso bom dia. E na Vila Rocha, na Rua Mazarina, para Maria Rita e o Pajé também, toda a Netaiada aí, que estão meio sumidos aí. Para todos os amigos da Vila Piedade, lá na Padalva, toda a família Padalva, Eliano, Paulinho, Pujuca, para Deto Maria, para Iracema, toda a família também, para o Lázaro Correia, Lourdes. Todo o pessoal da Vila Piedade e região aí, o nosso bom dia. E para todos os amigos que estão sempre firmes na audiência da nossa programação, o nosso bom dia. Muito obrigado pela audiência do nosso programa. E agora vamos ouvir o Santo Dia com Maria.

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1: Louvado seja nosso Senhor Jesus Cristo, para sempre seja louvado e sua Mãe Maria Santíssima. Está começando o Santo Dia com Maria, desta terça-feira, dia 26 de maio. 6 horas da manhã, e talvez hoje exista uma pergunta rondando o seu coração. E se as coisas não derem certo? Às vezes a preocupação não vem da correria, vem da incerteza, uma resposta que ainda não chegou, uma situação financeira apertada, uma decisão difícil dentro da família, um problema de saúde, um futuro que parece instável. E o ser humano sofre muito quando percebe que não consegue controlar a vida. Antes da nossa reflexão, vamos rezar juntos, saudando a Virgem Maria. Ave Maria, cheia de graça, o Senhor é convosco. Bendita sois vós entre as mulheres, e bendito é o fruto do vosso ventre, Jesus. Santa Maria, Mãe de Deus, rogai por nós, pecadores, agora e na hora de nossa morte. Amém. Confiar em Deus parece algo simples quando tudo está tranquilo. O difícil é confiar quando o chão começa a tremer, quando os planos mudam, quando as respostas não aparecem, quando o coração gostaria de enxergar uma saída, mas ainda não consegue. E talvez uma das maiores tentações da vida espiritual seja justamente esta: querer carregar tudo sozinho. A pessoa reza, até diz que entrega, mas continua tentando controlar cada detalhe. Entrega a situação de Deus, como dizemos, mas depois toma de volta pela preocupação. Pede ajuda ao céu, mas vive como se tudo dependesse exclusivamente dela. E isso vai consumindo a alma. Nossa Senhora viveu muitas situações em que, humanamente falando, não havia garantias. O anúncio do anjo não veio acompanhado de um mapa completo do futuro. Maria recebeu uma missão e teve de caminhar na fé. Houve momentos de luz, mas também houve caminhos escuros. Ela precisou fugir para o Egito sem saber exatamente o que aconteceria depois. Precisou procurar Jesus angustiada durante 3 dias. Precisou permanecer de pé no Calvário quando tudo parecia ruína. E ainda assim, Maria confiou. Não porque compreendia tudo, mas porque sabia em quem tinha colocado o coração, em quem tinha depositado a sua esperança. É interessante que quando falamos do rosário, mas também da vida da oração, parece que isso vai educando lentamente a alma para o abandono em Deus. Mistério após mistério, Nossa Senhora vai nos ensinando a soltar aquilo que tentamos controlar o tempo inteiro. Existe um peso muito grande em querer governar tudo. Há situações que exigem responsabilidade, é claro que sim, precisamos agir, decidir, trabalhar, buscar soluções, mas existe uma linha, às vezes difícil de enxergar, entre responsabilidade e até uma certa obsessão. E muita gente já ultrapassou essa linha sem perceber. A preocupação virou companhia constante. O medo do futuro roubou a paz do presente. A alma vive em estado de tensão. Mas confiança, é bom dizer, não significa passividade. Confiar em Deus é fazer aquilo que pode ser feito e entregar aquilo que não está nas nossas mãos. É continuar caminhando mesmo sem enxergar todo o caminho. Talvez hoje exista algo que você vem tentando resolver sozinho há tempo demais. E isso já cansou o coração. Talvez esta terça-feira seja um convite muito simples. Parar de lutar sozinho. Não abandonar os deveres, jamais não cruzar os braços, mas deixar Deus entrar também nessa situação. Porque há sofrimentos que aumentam não apenas pelo problema em si, mas pelo modo como tentamos carregá-los. Nossa Senhora continua repetindo aos seus filhos aquilo que disse em Caná: fazei tudo o que ele vos disser. Mesmo quando ainda não se vê o milagre, mesmo quando os jarros parecem vazios, mesmo quando a solução ainda não apareceu, a confiança começa antes da resposta. Rezemos juntos. Senhor, tu conheces os medos que carregamos, Conheces as preocupações com o futuro, as inseguranças escondidas, as situações que parecem maiores do que nós. Muitas vezes tentamos controlar tudo e acabamos perdendo a paz. Ensina-nos a confiar. Dá-nos coragem para continuar caminhando mesmo sem compreender todos os teus caminhos. Nossa Senhora, Mãe da confiança e do abandono em Deus, acompanha-nos. Quando o medo crescer, quando o coração quiser desanimar, quando a preocupação roubar a esperança, ajuda-nos a recordar que Deus continua cuidando de nós. E que essa terça-feira seja vivida com mais serenidade, mais entrega e mais confiança no Senhor. Amém. Que Nossa Senhora abençoe o seu dia, sua família e tudo aquilo que você irá viver no dia de hoje. Este foi mais um Santo Dia com Maria, que vai ao ar nas manhãs de segunda a sábado, às 6 horas da manhã, aqui na Rádio Superdifusora FM 94,5, também no YouTube, @Superdifusora Oficial, e no Spotify da rádio. Estivemos reunidos em nome do Pai, e do Filho, e do Espírito Santo. Amém. Salve Maria!

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1: Seis horas e seis minutos, seis e seis, está começando a branquear o horizonte, está começando a criar o dia, gente. Eu quero mandar um dia ao nosso amigo do Jardim Catacana, lá para o Miro, churrasqueiro do Arrepiado, abração para o Miro, companheirão, a Mavia, seu Daírson, pai do Pingo d'Água, também toda a família, o rei da pescaria, todo o pessoal da região aí. E lá no bar da Ana, rua Padre Inácio, na Vila Oeste, é para a Ana e a menina. Alessandra, Alice Maria, Ilane, Maria Clara, Subtenente Augusto, todo o pessoal da Ana. E para todos os amigos da churrascaria Arrepiado, Domingos Javier, lá para o Nardo, rei da Paçoca, companheirão, tem o Nardo, a Leda, a Sandra, o Purguinho, o Purgão, toda a purgaiada aí. E na casa da Santa Moreta, na Vila Aparecida, lá para o Zé Moreto, companheirão da Zé Moreto, toda a equipe dele lá, o João Moreto e o Ari Moreto no açougue. E lá no churrascaria Terraça Itália, na Jardim Itália, lá para o Robson e a Márcia também. Continua fazendo uma paçoca de carne socada no pilão lá, que dá até nojo de gostoso. Aquela paçoca, aquele rojão, aqueles espetinhos, diversos sabores, cada um mais gostoso que o outro. E o jabá, tem um jabá caseiro lá que não tem para ninguém também. Fim da semana, é uma feijoada federal lá para carioca, nenhum botar de peito. Meia da semana, mocotó. Mocotó reforçado, que faz de ponta levantar. É brincadeira, né, Rola? Que coisa, rapaz. E pro Carlão Bolinheiro no 4L também, Carlão Bolinheiro no 4L. Pro Nivaldo, o Nhoque, toda a família tá meio doente, mas se Deus quiser, logo tá bom, né, Nivaldo? 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E quero mandar um bom dia também pro Eustáquio, o Eustáquio lá na Vila Rei, lá na churrascaria, o Eustáquio, pro Eustáquio e toda a família, toda a equipe dele também, grande companheirão, faz um bacalhauado lá também, que dá até nojo de gostoso, né? Bom dia pro Eustáquio e toda a equipe, toda a família, na rua Bartolomeu de Carvalho, 910, na Vila Rei. Um abração para todos vocês da churrascaria aí. E vou mandando a parte musical, gente, já são 6:09, fazer um modão para um fazendeiro, esse modão eu quero mandar para o fazendeiro lá no Gramadinho, o nome dele é Dirceu Carvel, é fazendeiro lá, o homem não é fraco não, tem o Teófilo Barbudo aqui na Olho d'Água, comprou a vila só para ele, a Olho d'Água só do Teófilo Barbudo, lá no Gramadinho, o Dirceu Carvel é dono da vila, dono do pedaço lá, então mandar um modão para o Dirceu Carvel, no Pacheco, na fazenda, aí no sabia onde, Pacheco na fazenda, tinha o Neve lá no bairro do Bernardo, Pedrão no Moquém, e para toda a rapaziada do Leite Severino, que está sumido também na Lagoa Vermelha, e para todos ouvindo para Modão, né, Zé? Especialmente lá para o Desceu Carrel, Lourenço Lorival, Velha Porteira.

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1: Seis horas e 14 minutos, rapaziada. 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Nosso amigo André está lá para atender você com todo o carinho também. Acabou com mir de bom, viu, gente? 6h16. A hora passa, gente. 6h16, eu quero mandar um bom dia ao nosso amigo da Vila Aurora, lá para o Zé Carlos. O Zé Carlos, a Sandrinha, meu Deus, toda a família do Zé Carlos. E para o comandante das Forças Armadas, lá o Napoleão, o Inês, também toda a criançada. Lá para o Cristiano, na Borracharia Marajá, grande companheirão, também toda a família. Claudinei, na Serraria Metal Forte, toda a família também, grande companheirão. E para o Neto, cabeleireiro, está pegando em concreto. Para o Neto, a Tetê, a Nenê, toda a criançada aí. E no, lá na Vila Rula, para Dilma de Fátima, a rapaziada dela, Luciano, Anderson, Nora, Júlia, Tia Helena, toda a família da Dilma. E bem no fundão, lá para Isabelzinha, que está desaparecida. Para Isabelzinha, para João, para Carmelo, para Doninha da Tricampa, para Dionélio, para o Carlos Felipe, todo o pessoal da Vila Ruda, Paulo Ar, lá para o Walter Lopes, lá, o meninão da Paulo Ar, que está desaparecido também, para todos vocês, nosso bom dia. 6h17 e mais um modão, gente. Vamos trazer o Serrano para cantar um modão para vocês, lá para o Pedro Gaúcho, lá no bairro Cocais, São Arapuê, lá para o Pedro Gaúcho, lá para o Simão Bueno, lá em Zé Brão Grande, Talvão no Gramadinho, lá pro Estaca, no Churrascaria, o Estaca da Vila Reis, lá pro Robson Amarcio, no Churrascaria Terraça Itália, pra toda a família Moretti, pra todos vocês, vai o modão. É o Serrano, a dança do Xote.

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1: Seis horas, 21 minutos, rapaz. Você começou a querer o dia, hein? 6:21. Quer mandar um dia ao nosso amigo Tupi, lá pra Mana Vicentina e toda a família Vicentina. E no fundão, no centro, lá pra Lucinha, pro Alisson. O Alisson viu, eu dos bons também, toda a família da Lucinha. Já que acabou, foi um caipira aqui, viu, Lucinha? Já secou a teta. E pro Índio, Cátia, Zé Pedro Costa, Iveto, criançada também. Alexandre, sobrinhão Alexandre, toda a família também, abração pro Alexandre. Um zóio no gato e um zóio no rato, viu, Alexandre? E vamos trazer mais um modão. Essa modão eu quero mandar pro delegado da Conceição, pro doutor Cláudio. Doutor Cláudio da Conceição, eu quero mandar para todo o pessoal do bairro Pão de Prata, na esquina do rodoviário, lá pro Nego, pro Senhor, e a rapaziada que estão sargando o beijo, moendo a goela aí. E para todos vindo vai modão, né, Zé? Especialmente o bairro Pão de Prata, na esquina do rodoviário. Gino e Geno, bebo pra caralho.

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1: Seis horas e 25 minutos, e você que tá com a dorão no corpo, e com santo remédio para sua dor, meu companheiro. 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E não esqueça que um caboclo pequenino vale por dois, né? Eu começo por aí. 6h26, mais um modão para encerrar a meia hora do programa, lá para o Carlos Eduardo, lá na rua Jorge Ozzi. E para todo você que gosta da gauchona aí, ou é um modão. Para todo o pessoal da Olho d'Água, região aí, vai Belo Horizonte, Vila Ruda, para todo você vai modão. Hoje, Teixeirinha para todos vocês aí. 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
1: Seis horas, 34 minutos, rapaziada. Já caiu o dia, viu? Então você do Guatambu, da Duas Caras e do Rabo Seco, tá passada a hora de escorregar no pedaço, companheiro. Vamos escorregar no pedaço quanto mais logo pra chegar junto, hein? Brincadeira, né, rapaz? Não foi na escola, né? Deu no que deu, né, rapaz? 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

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Tá aí, gente. Recadinho. E vamos andando na parte musical. Já são 6h35. Vamos atender um pedido aqui do João de Deus, na cercadinha, Lambari. João de Deus pede um modão aqui, manda para nós, da Cecília, duas amigas dela no Tatetu, para a Célia, criançada em Lambari, para o Zé do Pito, toda a rapaziada da prefeitura de Lambari, e para todos os vindos, vai modão, né, João de Deus, especialmente para a noiva Cecília, Lourenço Lurival, a casa da vovó.

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1: Terça-feira, brava aí. E hoje o tempo tá gostoso, gente. Hoje não tá frio como tava ontem. Hoje o tempo dá pra encarar, viu? 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Serviço de terraplanagem com a WTE. 6:39. 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Eloy não espera, gente. Vamos andando na parte musical aqui. Atendeu um pedido aqui da Maria do Carmo, da Vila Sotena, também apaixonadona, marvadona. Ela pede uma dona, manda para a filha dela, um amor doce, especialista em bolo, doce, sobremesa lá. A filha dela, da Vila Sotena, manda para todo o pessoal do bairro Pão de Prata, na esquina do rodoviário. Lá para o Nego, para o Cenoura, e a rapaziada que estão sargando beijo manhã na guerra lá. No bar no Gilbran Bar, na Vila Nova Itapetininga, lá para o Guilherme da Viola, para o Rosana Gilbran. E para todos os ouvintes que estão ligados com nós, sobre a difusora, Maria do Carmo manda um modão de Paulo e Paulino, Amor de Primavera.

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1: Seis horas e 45 minutos. Quem não levantou ainda tá ligeiramente atrasado, hein, rapaz? Terça-feira brava aí. Não tá frio, tá gostoso o tempo. E o senhor azedando embaixo do cobertor, que nem bode velho embaixo do suai, hein, rapaz? Que coisa, hein, Zé? Depois reclama no fim do mês, daí você vai dançar, velho. Daí você vai dançar de acordo com o toque, hein? Brincadeira, né, rapaz? 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Dá uma ligadinha lá para Milena, para o Nicolas. Vai ser muito bem atendido. 6 horas, 46 minutos e meio. 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É o Dr. Valdir Siqueira. 6 horas e 47 minutos e meia, hora passa, hein, gente? E eu quero mandar um dia ao nosso amigo lá do Cocai, da Pedro Gaúcho, abração Pedro Gaúcho, para todos os amigos da Fazenda Boi Gordo, aqui também, todo o pessoal da região, nosso bom dia aí. Quero mandar um bom dia para o nosso amigo lá da Sete Curva, da Fena Conceição, lá para o Roxino, japonesar Roxino, pessoal da família da melhor qualidade, trabalhei muito tempo aí nas lombadas aí. E para Emerson Queiroz, caminhoneiro também, abração para Emerson Queiroz. Toda a família é caminhoneiro, do bom também, na Sete Curva aí. O pai dele, o Naime do Nazir, já cumprimentei. E vamos derrubar hoje no programa, atendendo a pedido aqui do Ezequiel Coveiro, da cidade de Ribeirão Grande. Está bebendo mais do caminhão velho na subida também, Ezequiel. Se você parar com isso aí, nós vamos para o Sete Parma, rapaz. Você vai para o Beleléu, Ezequiel. Diminui, corta o troço aí. Eu já larguei faz tempo, hein, rapaz. Eu sabe que quem tem medo, Ezequiel. Fica esperto, hein. Então, Ezequiel pede o modão. Manda lá pro Simão Bueno, manda pro Pedro Brasílio, Durvalino Baiano, Zé Baiano, Sr. Menegeiro, Carlos Manuel, a todo o pessoal do Brangano e para todos os ouvintes, tá ligado com nós aqui, o Ezequiel Coveiro manda um modão. Lourenço Lurival, vendedor de linguiça.

0: Estamos chegando ao final de mais um programa. Quero agradecer a audiência e participação por vocês. Quem não atendeu hoje, vou atender amanhã, de acordo com o pedido, de acordo com o riscado. Agora você vai ficar com o jornal Primeira Hora, depois o Pingo D'Água comandando o Rancho Felizbino. E continua por aí, cada um melhor que o outro. Até nós se encontrar, se fizer amanhã em 5 da madruga. Um bom dia a todos vocês, nosso técnico de som, que até agora com nós na mesa de som, nosso amigão Rapinha. Fiquem com Deus, um bom dia a todos. E até amanhã, se Deus quiser, gente.
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2: Hora Oficial do Brasil, 7 horas.
3: Terça-feira, 26 de maio de 2026.
2: Discussão sobre projeto que põe fim à escala 6x1 avança, mas análise na comissão da Câmara é adiada por pedido de vista.
3: Proposta prevê redução gradual de 4 horas na jornada de trabalho, sem redução salarial. Setor produtivo alerta para riscos do texto.
2: Supremo julga hoje recurso contra o fim da aposentadoria compulsória como punição a magistrados.
3: Pagamento de penduricalhos fora do teto constitucional entra na pauta do Conselho Nacional de Justiça hoje.
2: Na guerra no Oriente Médio, Estados Unidos ataca o sul do Irã e nova tensão coloca em xeque negociações pelo fim da guerra.
3: Em busca de vaga na próxima fase, Santos e São Paulo jogam pela Sul-Americana. Grêmio recebe Torque do Uruguai.
2: Na Libertadores, Flamengo e Mirassol entram em campo, já classificados para as oitavas de final. Tempo.
4: Nesta terça-feira, a formação de uma frente fria mantém o risco de temporais no sul do país. Em Porto Alegre, as pancadas de chuva ocorrem no período da tarde e as máximas alcançam os 18 graus. Já em São Paulo, o dia começa com muitas nuvens e, ao longo das horas, aumenta a chance de pancadas de chuva em áreas da faixa leste, no litoral e no interior paulista. Na capital, as chuvas ocorrem com moderada intensidade e as máximas ficam próximas dos 25 graus. Enquanto em Brasília, o tempo permanece mais firme durante todo o dia e as máximas alcançam os 26 graus.
3: Bandeirantes, 7 horas e 2 minutos.
2: O ex-governador do Rio de Janeiro, Cláudio Castro, é alvo de uma operação da Polícia Federal que investiga aportes de recursos do Estado em fundos ligados ao Banco Master.
3: Agentes saíram para cumprir 10 mandados de busca e apreensão no Rio de Janeiro e no Distrito Federal, expedido pelo ministro André Mendonça, do Supremo.
2: Daqui a pouco, mais informações ainda no Jornal Primeira Hora.
3: Bandeirantes, 7 e 2.
2: A discussão da proposta que põe fim à escala 6x1 avança, mas é adiada na comissão especial após pedido de vista.
3: Vamos à capital federal. Da Bandeirantes Brasília, repórter Felipe Campbell. Bom dia, Felipe.
5: Bom dia, Silvânia. Bom dia, Nelson.
2: Bom dia.
5: A proposta que quer acabar com a escala de trabalho 6x1 deve ser votada ainda nesta semana na Câmara dos Deputados. O projeto prevê uma transição de um ano para uma redução de jornada e sem redução de salário. Essa proposta era o foco principal de discussões entre as partes durante a reta final de negociações. Em reunião no Palácio do Planalto, Lula definiu junto com o presidente da Câmara, Hugo Mota, um processo em duas etapas. Se aprovada, 60 dias após a promulgação da proposta de emenda à Constituição, passa a valer uma redução de 2 horas na jornada. 12 meses depois, são retiradas mais 2 horas. Assim, em 1 ano e 2 meses, a jornada passa de 44 horas para 40 horas semanais. Segundo o presidente da Câmara, Hugo Mota, um acordo entre as partes garantiu esse período de transição ao texto.
6: Atende um apelo da classe trabalhadora, também escuta o setor produtivo, dá um tempo para que os setores possam se organizar.
5: A avaliação no Congresso é que o curto período de transição vai ajudar o governo em ano de eleição, mas pode dificultar as discussões com líderes partidários e com o setor produtivo. O presidente Lula queria o fim da jornada 6x1 imediatamente, mas o Planalto entendeu que a transição de 1 ano foi o acordo possível. O ministro das Relações Institucionais, José Guimarães, procurou comemorar.
7: É uma enorme conquista. O país hoje vai comemorar talvez uma das medidas mais importantes para o mundo do trabalho, especialmente para os trabalhadores e trabalhadoras brasileiras.
5: A discussão da proposta na comissão da Câmara foi adiada após um pedido de vista do deputado Maurício Marcon, do PL do Rio Grande do Sul. Na sessão de ontem, ele apontou alguns riscos do projeto.
8: Automaticamente, como diz o relatório, não terá diminuição de salário, mas o empregador não estará proibido de demitir alguém para contratar alguém por menos. Esse é o ponto 1. Então haverá uma queda de salário. Ponto 2. Nós teremos, de forma certeza absoluta, o aumento de preços, porque obviamente esse aumento do custo do trabalho vai ser repassado para o consumidor. E por fim, nós teremos uma queda de renda.
5: O setor produtivo tem alertado para possíveis efeitos do fim da escala 6x1 sobre a economia. O presidente da Confederação Nacional da Indústria, Ricardo Alban, criticou o ritmo assoado da discussão.
9: Cadê a previsibilidade? Cadê a segurança jurídica? Isso é custo direto nos produtos e nos serviços. Esses preços vão ser repassados no momento que nós vivemos pleno emprego ainda por cima. Não que nós não queremos discutir isso, devemos. Mas por que esse assodamento? Mais um motivo, questões eleitorais.
5: O texto deverá ser votado na Comissão Especial da Câmara e, se aprovado, segue para o plenário da Casa até quinta-feira. Além de reduzir a jornada de 44 horas para 40, a medida vai prever 2 dias de folga durante a semana, sem a exigência de que sejam consecutivos. De acordo com o relator, deputado Léo Prates, do Republicanos, a PEC vai tratar de teto e piso salariais com o mínimo de impacto. Regras específicas serão discutidas em outros projetos e na regulamentação da lei. Com o objetivo de atender aos pedidos de setores econômicos, o texto manteve as negociações coletivas como formato para definir alguns casos. E para apoiar os microempreendedores, o governo já discute ampliar o número de funcionários que podem ser contratados por mês. Essa ampliação deverá ajudar as pequenas empresas a se adaptarem à redução de carga horária. Volto com vocês.
3: Obrigada, Felipe Campo. Bandeirantes, 7 horas e 6 minutos.
2: Para José Pastor, especialista em relações do trabalho, o avanço do fim da escala 6x1 pode ter consequências negativas.
10: Não é ruim para o trabalhador. Isso pode gerar automação e desemprego, né? A empresa começa a investir em tecnologia. Ou então as empresas diminuem de tamanho. Então, se todo mundo diminuir de tamanho, o PIB do país diminui de tamanho. Se o PIB encolhe, dentre outras coisas, a arrecadação encolhe.
3: A análise de José Pastor é compartilhada pelo economista Gessner Oliveira.
11: Se você tem uma jornada de 44 e reduz para 40 horas e mantém o salário por hora aumenta. Se o salário por hora aumenta e a produtividade não aumenta, há um menor estímulo à contratação de trabalhadores. Consequentemente, você perde postos de trabalho, você gera desemprego e você gera um problema para setores intensivos em mão de obra.
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7: Bom, voltamos à Capital Federal, Bandeirantes Brasília, destaque do repórter Vitor Gomes. Vitor, muito bom dia.
6: Bom dia.
8: Olá, Nelson, bom dia para você, bom dia, Silvânia, e aos nossos ouvintes. A primeira turma do Supremo Tribunal Federal deve julgar nesta terça-feira o recurso da Procuradoria-Geral da República contra a decisão do ministro Flávio Dino, que determinou o fim da aposentadoria compulsória remunerada como penalidade máxima imposta a juízes. A PGR defendeu que o caso fosse levado a julgamento no plenário do Supremo e não da primeira turma. A Procuradoria afirma que a decisão se baseou em intenções louváveis, mas que pode representar risco ao Judiciário e ao Ministério Público, ficando vulneráveis às pressões políticas. Em março deste ano, Dino determinou que o Conselho Nacional de Justiça deverá aplicar a perda do cargo de magistrado e a consequente perda de salário como maior punição por violações disciplinares. Antes da decisão de Dino, a aposentadoria compulsória era considerada pena máxima administrativa. Nos últimos 20 anos, 126 magistrados foram aposentados compulsoriamente nessas condições. Eles foram punidos por infrações graves, como venda de sentenças, assédio moral e sexual e benefícios indevidos a integrantes de facção criminosa. Volto ao estúdio.
6: Vitor, e os penduricalhos também serão discutidos hoje em Brasília, né?
8: Exatamente, Silvânia. O Conselho Nacional de Justiça analisa hoje uma resolução que cria contra-cheque único para magistrados. A medida tem o objetivo de cumprir decisões do Supremo em ações que discutem a transparência remuneratória e a observância do teto constitucional no judiciário. A proposta busca uma padronização nacional, vedando a existência de folhas paralelas com os chamados penduricalhos fora do teto. Cada magistrado passará a receber um único contra-cheque mensal, contendo de forma clara, discriminada e consolidada todas as parcelas remuneratórias. A resolução também fortalece a atividade fiscalizatória do Conselho Nacional de Justiça ao prever mecanismos permanentes de controle. Entre as medidas estão a obrigatoriedade do envio padronizado de dados ao CNJ e a possibilidade de atuação direta da Corregedoria Nacional de Justiça. O órgão vai poder requisitar informações, acessar sistemas, suspender pagamentos realizados em desconformidade e instaurar procedimentos de controle administrativo. Em entrevista à Bandeirantes e à Band News TV, o Procurador-Geral de São Paulo disse que as carreiras de Estado devem ter uma remuneração justa. Paulo Sérgio de Oliveira e Costa defendeu que seja construído o melhor sistema salarial para o judiciário.
9: Conversando com os relatores, conversando com o presidente do Supremo, para que se construa a melhor sistema remuneratório. E a folha de pagamento do Ministério Público, sim, atendeu, já vinha atendendo e agora atendeu precisamente as decisões do ministro Alexandre, do ministro Gilmar, do ministro Dino, a decisão conjunta do Supremo Tribunal Federal. A gente vê com naturalidade e espera que em breve a gente tenha um sistema organizado.
8: Se a resolução que cria o contra-cheque único for aprovada pelo Conselho Nacional de Justiça, os tribunais terão 2 meses para se adaptar às novas regras. Volto com vocês.
7: Obrigado, Vitor. 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
3: Bandeirantes, 7 horas e 18 minutos.
4: 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Hoje vamos falar sobre imposto de renda. O prazo para a entrega da declaração termina na sexta-feira. Quem enviar depois fica sujeito à multa com valor mínimo de R$ 165,74, podendo chegar a 20% do imposto devido. E aí, Renata Flores, já entregou a sua? Bom dia!
5: Oi, Pedro, bom dia para quem nos acompanha. Eu já entreguei a minha, você já entregou a sua?
4: Também já entreguei, já, não vou correr risco não, Renata.
5: Eu também não. Só que muitas pessoas que têm dúvidas, Pedro, no preenchimento, elas pensam, não vou entregar e tal. Não, tem que entregar a declaração, mesmo que ela esteja incompleta até sexta-feira, porque depois, se necessário, elas podem, então, fazer a retificação, mas tem que entregar.
4: Exatamente, né, Renata? E aí, você consegue elencar alguns erros aí comuns que as pessoas cometem no preenchimento e acabam caindo na chamada malha fina?
5: Eu posso sim elencar, mas antes, Pedro, queria falar um pouco sobre a declaração pré-preenchida. Né? Muita gente não sabe ou tem pouco conhecimento, porque ela já importa automaticamente dados de fontes pagadoras, de bancos, de médicos. Então, é importante checar as informações com os dados fornecidos nos informes de rendimento. Então, se houver divergência entre a sua declaração pré-preenchida e o seu informe de rendimento, a dica é sempre utilize os dados oficiais do informe fornecido pela fonte pagadora, para você ter menos chance de erro. Agora, respondendo a tua pergunta, o erro muito comum, esquecer de declarar rendimento de dependente. Exemplo, bolsa de estágio, pensão. Então, no caso de quem tem imóvel alugado, tanto o locador quanto o locatário precisam declarar os mesmos valores para não haver inconsistência. Se houver uma imobiliária intermediando o negócio, aí ela certamente já informou os valores da Receita Federal e eles devem aparecer na declaração pré-preenchida.
4: Vamos falar de coisa boa. Quem tem imposto a restituir, começa a receber quando, Renata?
5: É isso aí, essa é a parte boa. Primeiro lote já começa a ser pago em 29 de maio. Os lotes seguintes caem em 30 de junho, 31 de julho e 28 de agosto. Então, quem tem imposto a restituir tem prioridade no recebimento se escolher receber via Pix. Minha sugestão é que você informe a sua chave Pix cadastrada no PicPay e quando o lote for liberado, o dinheiro vai cair automaticamente na sua conta e já começa a render 102% do CDI.
4: Hoje o assunto foi imposto de renda, amanhã tem mais, não é da sua conta, aqui na Bandeirantes. Até lá, Renata.
5: Ótimo dia, até amanhã.
4: 7h21.
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3: Bandeirantes, 7 horas e 21 minutos.
7: O pré-candidato à presidência pelo PL, Flávio Bolsonaro, espera se encontrar hoje com o líder americano Donald Trump nos Estados Unidos.
3: A reunião estaria marcada para a tarde desta terça-feira em Washington, mas a Casa Branca ainda não confirmou a agenda oficialmente.
7: O temor é de que as negociações sobre o acordo de paz com o Irã dominem o foco do americano e a conversa acabe sendo desmarcada.
3: Trump, por exemplo, já anunciou que não vai nem mesmo ao casamento de um dos filhos para priorizar as discussões sobre o Oriente Médio.
7: Internamente no PL, deputados chegaram a defender que o possível encontro não fosse tornado público, justamente para evitar cobranças caso não ocorra.
3: Além de Trump, Flávio Bolsonaro pretende se reunir com outros membros do governo americano.
7: Aliados afirmam que estão previstas conversas com integrantes do Departamento de Estado.
3: A pré-campanha de Lula avalia que os objetivos do senador com o presidente dos Estados Unidos são imprevisíveis.
7: Eles acreditam que Flávio quer desviar o foco dos áudios revelados em que pede dinheiro ao banqueiro Daniel Vorcaro para o filme sobre Jair Bolsonaro.
3: Na tentativa de estancar a crise, o PL anunciou ontem a troca do marqueteiro da campanha e anunciou Alexandre Outramari para o posto.
7: O presidente do partido, Valdemar Costa Neto, também assegurou que Flávio é o nome da sigla para o Planalto e que Michele Bolsonaro está fora de questão.
3: O pré-candidato do Novo, Romeu Zema, esteve no estúdio da Bandeirantes para uma entrevista no Jornal Gente e voltou a cobrar explicações do senador do PL.
8: Eu não posso ficar calado com relação a alguém que se envolve com um banqueiro bandido. Então eu tenho deixado muito claro isso para eles, porque é o maior criminoso da história financeira do Brasil. Alguém que se aproximou daquele senhor, principalmente depois de saber o que ele já estava fazendo, é alguém que merece ser visto com toda a reserva.
7: Após a entrevista, Zema e o pré-candidato do PSD, Ronaldo Caiado, participaram de um evento na Anshan.
3: A Câmara Americana de Comércio para o Brasil une empresários de diferentes setores da economia.
7: No encontro, foi entregue um documento com demandas aos pré-candidatos, como maior segurança tributária e aumento da comunicação com o mercado global.
3: Ronaldo Caiado também falou sobre a relação entre Flávio Bolsonaro e Daniel Vorcaro.
9: Até o momento, os argumentos que ele trouxe não foram convincentes. Caberá a ele o direito de explicação dos fatos. Não sou oportunista, não farei pré-julgamento. Mas o mais importante no Brasil, neste momento, é nós também não fazermos o jogo que o PT quer. Qual é? Mantemos a centro-direita unida.
7: Em Brasília, num evento sobre educação, o presidente Lula voltou a criticar o uso de inteligência artificial na campanha eleitoral.
10: Por que nós não utilizamos a inteligência artificial para fazer uma coisa concreta além das maldades que se faz nas campanhas políticas? O colonialismo digital é uma ameaça real e imediata. Nas mãos de poucos países e poucas empresas, os algoritmos se transformaram em instrumento de dominação.
3: Hoje, PSDB, Cidadania e Solidariedade vão discutir o lançamento de Aécio Neves como pré-candidato da federação entre os três partidos.
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11: Entre os dados que mostram mais claramente os efeitos das relações, agora conhecidas, de Flávio Bolsonaro com Vorcaro, pode-se destacar este do Datafolha. Entre o eleitorado do centro ou moderado, Lula tem 29% contra 20% do adversário. Esse é um movimento de números ali num segmento de eleitores que costuma definir a eleição no Brasil. Quanto mais polarizado esteja o quadro, mais importante e definidor se torna a tendência do eleitorado centrista. Bolsonaro ganhou a eleição quando cresceu nesse segmento. Depois foi a vez de Lula. Agora, no rastro do áudio com o Vorcaro e a sequência de respostas e atitudes de Flávio Bolsonaro, esse eleitorado se mexeu para o lado de Lula. 10 entre 10 analistas de pesquisa vão dizer que tudo depende dos próximos lances desse episódio. E a pré-campanha de Flávio se mexe. Depois de mudar o coordenador de comunicação e o marqueteiro, tenta construir outros pontos de atração, como o encontro anunciado com o presidente Trump antes da confirmação, ou a cobrança da CPI do Banco Master. Mas, salvo alguma grande surpresa que possa sacudir o quadro, enquanto houver dúvidas e explicações para Flávio dar, ou se aparecerem novos lances mesmo envolvendo relações com Vorcaro, desviar a atenção pura e simplesmente desse assunto não seria suficiente para reverter a situação, que, por enquanto, vai piorando para Flávio. É o retrato de agora, que, claro, pode mudar.
3: Bandeirantes, 7 horas e 26 minutos.
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3: Nós voltamos a falar agora sobre a operação que tem como alvo o ex-governador do Rio de Janeiro, Cláudio Castro.
7: É a oitava fase da Operação Compliance Zero, que investiga para apurar a possível prática de crimes financeiros no âmbito do Fundo Único de Previdência Social do Estado do Rio de Janeiro, Rio Previdência.
3: Na ação de hoje, policiais federais cumprem 10 mandados de busca e apreensão expedidos pelo ministro do Supremo, André Mendonça, no Rio de Janeiro e em Brasília.
7: A investigação é um desdobramento da Operação Barco de Papel, que identificou aportes suspeitos do Rio Previdência em letras financeiras de banco privado que totalizaram cerca de 970 milhões de reais entre outubro de 2023 e julho de 2024.
3: Nesta fase, apuram-se aplicações de 2 bilhões de reais a partir de julho de 2024 em fundos de investimentos no mesmo banco, totalizando cerca de 3 bilhões de reais transferidos do Rio Previdência.
7: Cláudio Castro já havia sido alvo de uma investigação da PF neste mês por irregularidades na operação da refinaria de Manguinhos.
3: O político renunciou ao cargo de governador em março, um dia antes de ser condenado pelo Tribunal Superior Eleitoral por abuso de poder político e econômico nas eleições de 2022.
7: A Bandeirantes aguarda um posicionamento da defesa de Castro.
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7: Hora oficial do Brasil, 7h31. 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
18: Bom dia para você ligado na 94,5 FM. Eu sou Ednei Beltrame e agora você ouve os destaques regionais. A Justiça determinou ontem, segunda-feira, a abertura de uma comissão especial de inquérito que havia sido rejeitada pela Câmara Municipal de Tatuí e que pretende investigar possíveis irregularidades nas condições de trabalho dos servidores públicos municipais. A decisão liminar foi assinada pelo juiz Rubens Petersen Neto, da 2ª Vara Cível de Tatuí, após mandado de segurança apresentado pelo vereador Kelvin Joelmir de Moraes, do PT. O pedido de abertura da comissão, protocolado pelo vereador Kelvin e assinado por outros 6 parlamentares, havia sido rejeitado durante sessão ordinária realizada em 18 de maio, por 9 votos contrários e 7 favoráveis. Na ação, Kelvin argumentou que o pedido preenchia os requisitos previstos na Constituição Federal para a criação da comissão, já que contava com assinaturas suficientes, fato determinado e prazo certo de duração. O juiz entendeu que a instalação da comissão é um ato vinculado, ou seja, não depende de aprovação da maioria dos vereadores quando os requisitos constitucionais são atendidos. Na decisão, o magistrado destacou que o requerimento foi assinado por 7 vereadores, número superior a 1/3 dos membros da Câmara Municipal, e que o pedido apresentava objeto definido e prazo determinado para investigação. Com a decisão, a Justiça suspendeu os efeitos da votação que rejeitou a comissão, determinou a instalação imediata da comissão sem necessidade de nova votação, proibiu o arquivamento do requerimento e suspendeu a tramitação de pedidos semelhantes sobre os mesmos fatos até a nova decisão judicial. O juiz também fixou multa diária de R$5.000 em caso de descumprimento da decisão. O Ministério Público também deverá acompanhar o caso. A Comissão Especial de Inquérito pretende apurar possíveis falhas relacionadas à segurança no trabalho dos servidores municipais, incluindo a morte do servidor público Flávio Donizete Rodrigues, de 39 anos, soterrado durante uma obra da Prefeitura no bairro Jardim Rosa Garcia no último dia 13. Estudantes de Boituva vão apresentar projeto de robótica nos Estados Unidos. A informação na voz de Antônio Luiz. Bom dia, Antônio.
19: Bom dia, Ednei Beltrame. Bom dia, ouvinte do Primeira Hora. Um projeto considerado inovador, desenvolvido por estudantes de Boituva, será apresentado em uma competição de robótica internacional nos Estados Unidos. O grupo embarcou ontem, segunda-feira, para a Califórnia, onde ocorrerá a competição entre os dias 29 de maio e 1º de junho. Entre programações, testes e reuniões, a rotina da equipe mudou muito nos últimos meses. Os encontros ficaram mais frequentes e neles as simulações de apresentação passaram a fazer cada vez mais parte da preparação dos estudantes. O projeto foi desenvolvido pelo grupo com o intuito de ajudar na preservação de sítios arqueológicos durante o período de pausa nas escavações. A proposta funciona como uma cobertura capaz de proteger os itens de mudança no clima, umidade e impactos da chuva. Apesar da tecnologia e da preservação histórica parecerem tópicos muito distantes, foi exatamente essa conexão que colocou os estudantes de Boituva entre os classificados para o Open da Califórnia. Boa sorte a esses talentos que vão representar com certeza muito bem a nossa região. Volto com você, Ednei.
18: A jornada de crédito, ação do governo do estado de São Paulo, por meio da Secretaria de Desenvolvimento Econômico do estado, será realizada hoje, terça-feira, logo mais a partir das 9:30 da manhã. A ação é voltada a empreendedores locais e da região e tem como principal objetivo apresentar mais informações sobre as linhas de crédito oferecidas pelo Desenvolve São Paulo. O evento será realizado na Secretaria de Trabalho e Desenvolvimento Econômico, a Rua Monsenhor Soares, número 251, no centro de Itapetininga. A jornada de crédito tem apoio da Prefeitura de Itapetininga, SEBRAE, Sindicato Rural, Sincomércio, Associação Comercial e Ciesp Sorocaba. A participação é de graça e os interessados devem preencher a inscrição no link que está no site itapetininga.sp.gov.br. Esse foi o Boletim de Notícias da Superdifusora, comigo Ednei Beltrame. Eu volto às 8:05 no Rancho do Frisbino. Continue em 94,5 FM. Segue Jornal Primeira Hora. 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
22: Pela primeira vez na história, a Espanha vai disputar uma Copa do Mundo sem nenhum jogador do Real Madrid entre os convocados. O treinador Luis de la Fuente confirmou os espanhóis sem os nomes de Carvajal, Fran García e Huijsen. De la Fuente se justificou, dizendo que não observa procedência de nenhum atleta. O Real vem amargando o vice-campeonato para o Barcelona duas temporadas. O time da Catalunha forma a espinha dorsal da equipe espanhola

0: Muito precoce levanta o debate sobre os efeitos do uso de anabolizantes e outras substâncias contraindicadas para melhorar a performance de atletas.
1: Olívia Freitas.
2: O corpo do fisiculturista Gabriel Gunley foi cremado em São Paulo nesta segunda-feira em cerimônia reservada. Ele foi encontrado morto no apartamento onde morava no sábado na Zona Leste da capital paulista. O último contato de Gabriel com a família foi na quinta-feira à noite. Preocupado, um amigo foi até o local. As luzes do apartamento estavam acesas. A porta foi arrombada e Gabriel encontrado caído de bruços na cozinha, já sem vida. No apartamento dele, peritos apreenderam diversos medicamentos classificados como possivelmente anabolizantes. Todo o material foi encaminhado para análise. O atestado de óbito aponta que o fisiculturista teve morte súbita por conta de uma doença no coração. É a cardiomiopatia hipertrófica, uma doença genética que provoca o crescimento anormal do músculo do coração e pode levar a arritmias graves, insuficiência cardíaca e morte súbita. Para o coordenador do Núcleo de Endocrinologia do Exercício da Unifesp, Clayton Macedo, essa condição pode ser hereditária, mas também pode ser provocada. E que o efeito do uso de anabolizantes potencializa os riscos da doença.
3: Existe uma doença congênita que causa isso e é uma causa de morte súbita, mas nós sabemos que no cenário do uso indevido de esteroides anabolizantes, em especial da testosterona e os seus derivados, o coração pode crescer também. O coração, ele é um músculo, assim como o músculo periférico é um músculo. Quando se induz o crescimento do músculo, o coração cresce junto.
2: Gabriel Gunley se tornou um fenômeno nas redes sociais dentro do universo do fisiculturismo. No início da carreira, foi um dos principais nomes do fisiculturismo natural, sem o uso de hormônios ou outras substâncias. No ano passado, no entanto, revelou aos seguidores que havia começado a usar anabolizantes. Gabriel Gunley também dizia fazer uso de insulina, hormônio que serve para tratar diabetes, mas que no meio do fisiculturismo é frequentemente usado para acelerar e potencializar o ganho de massa muscular. Em um vídeo gravado pelo atleta, ele chegou a dizer que passou mal após fazer uso da substância.
4: Muita confusão mental e eu não conseguia focar no olhar, tá ligado? Eu ficava meio vesgo assim. Só que como eu já tinha tomado insulina, já tinha dado confusão mental, eu achei que tava de boa, mano.
2: O uso para essa finalidade não é indicado por médicos e pode ser muito perigoso.
3: Pode cair demais a glicose no sangue e isso pode comprometer tanto o coração, porque a queda da glicose faz o organismo produzir adrenalina e aí a pessoa treme, sua. Então, num coração já doente pelo esteroide, ou vamos que realmente haja uma doença congênita que já exista previamente, né? Isso potencializa uma arritmia fatal.
2: O treinador de Gabriel passou a ser alvo de críticas. Atletas usaram as redes sociais para questionar protocolos indicados pelo treinador de Gabriel e também outros profissionais durante a preparação para as competições.
5: Eu trabalhei com o mesmo profissional que ele e esse aqui era meu ciclo. E ontem eu vendo isso aqui me deixou muito triste. Me deixou realmente falando assim, poderia ter sido você, porque eu também tenho 20 e poucos anos, não tenho nenhum ano de esporte.
6: Esse protocolo que eu recebi do meu antigo treinador, na minha finalização, onde eu precisava consumir 75 gramas de sal em 3 dias, o que é uma quantidade absurda.
2: A mãe de Gabriel falou em fatalidade e disse que o legado de Gunley permanecerá vivo em cada um dos seguidores que tornaram possível a realização do sonho do atleta.
1: Bandeirantes 7:41.
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2: 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Do Rio de Janeiro, destaque do repórter Felipe Macon.
3: Dois delegados devem começar a ser ouvidos nesta terça-feira como testemunhas de acusação no julgamento do caso Henri Borel. O tribunal do júri teve início nesta segunda-feira. A mãe, Monique Medeiros, e o padrasto do menino na época do crime, Jairo Souza Santos Júnior, o Dr. Jairinho, são réus acusados da morte da criança que tinha 4 anos de idade. Eles estão presos e respondem por homicídio qualificado, tortura e coação no curso do processo. Jairinho é apontado como autor de agressões. Nesta segunda-feira, a defesa de Jairinho tentou adiar o julgamento novamente após ele destituir advogados. Ele alegou que o advogado Fabiano Lopes sofreu um infarto e não poderia estar presente. No entanto, depois ele voltou atrás e decidiu ficar com os outros advogados, incluindo o filho.
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5: Hora oficial do Brasil marca o quinto sinal, 7h45.
2: Um novo aumento nas tensões entre Estados Unidos e Irã coloca em xeque as negociações pelo fim da guerra.
5: Forças americanas atacaram o sul iraniano. Os bombardeios tiveram como alvos bases de lançamento de mísseis e embarcações que plantavam minas no Estreito de Hormuz.
2: Segundo o porta-voz dos Estados Unidos, foi um ataque de autodefesa para proteger tropas americanas na região.
5: Horas antes, pelas redes sociais, Donald Trump diz que as negociações iam bem, mas já havia alertado para novos bombardeios se as conversas falhassem.
2: Em resposta, o líder supremo do Irã afirmou que não haverá refúgio seguro para os Estados Unidos no Oriente Médio.
5: Já a Guarda Revolucionária, braço militar do regime iraniano, diz que se reserva o direito legítimo e definitivo de retaliar os ataques.
2: O grupo ainda afirmou que abateu um drone e atirou contra um caça americano que sobrevoou o espaço aéreo do país.
5: Enquanto isso, Israel bombardeou mais uma vez o Líbano.
2: O ataque a uma vila no sul libanês deixou ao menos 12 mortos. Já são mais de 3.100 vítimas de bombardeios israelenses no Líbano desde o início de março.
5: Durante 7h46.
2: O ministro do Supremo Dias Toffoli é sorteado como relator de uma ação que questiona a decisão do governo que pôs fim à chamada taxa das blusinhas.
5: A ação foi apresentada pela Confederação Nacional da Indústria contra a eliminação da cobrança do imposto de 20% sobre as compras internacionais de até 50 dólares.
2: Para a CNI, a medida prejudica a economia doméstica, viola a isonomia e a livre concorrência,
5: além de gerar desvantagem competitiva para as micro e pequenas empresas brasileiras.
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5: Bandeirantes 7h49, vamos à zona oeste da cidade de São Paulo. Um acidente grave com um ônibus. Luiz Felipe Nunes, acompanha-nos e traz mais detalhes para a gente. Luiz.
14: Nelson, sigo na Denis Chaldeu, na zona oeste de São Paulo, onde um ônibus colidiu com uma residência. Foram 8 vítimas. Essas pessoas que ficaram com ferimentos leves já estão recebendo atendimento. O Fernando mora em uma casa bem próxima e relata como foi esse momento. Fernando, obrigado por conversar com a gente. O que você ouviu e o que você sentiu no momento da colisão?
15: Bom, no momento da colisão em si foi literalmente uma pancada em si muito forte mesmo, que abalou minha casa, basicamente. Eu achei em si que poderia ter sido alguma coisa relacionada a gás, já que eu moro em cima de uma padaria. Então, de primeiro momento, eu não sabia o que estava acontecendo. Após isso, eu desci para ver o que estava acontecendo. E estava vindo muita ambulância, viatura subindo, algo completamente... Como que eu falo? Uma cena totalmente indescritível, basicamente. Um ônibus entrou dentro de uma casa. Então, imagina como que não foi a situação para as pessoas que estavam dentro do ônibus. Então, para mim em si, eu que também costumo geralmente pegar o ônibus nesse ponto, para mim foi um livro aqui, hoje eu estou de folga. Então, eu saio geralmente nesse mesmo horário. Às 6 horas eu estou saindo de casa e eu pego o ônibus aqui. Então, para mim foi um livramento também.
14: E o que você ouviu? Você ouviu os gritos?
15: Eu ouvi grito de uma moça, basicamente, pedindo socorro. Pelo visto, ela estava sangrando bastante, porque ela realmente estava com uma voz de angústia. E da minha casa estava dando para ouvir. Então, imagina como que devia estar a cena no exato momento da batida.
14: Fernando, obrigado por conversar com a gente. Eu devolvo para vocês aí nos estúdios. A gente volta a qualquer momento com atualizações.
5: Obrigado, Luiz. Bandeirantes 751.
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2: Pedro Cohen já está aqui. E as novidades sobre a seleção brasileira?
16: É isso aí, Silvânia. A partir de amanhã, então, seleção brasileira se apresenta na Granja Comari, preparação para a Copa do Mundo. Já temos 28 seleções convocadas, inclusive com algumas estrelas. Além de Neymar, Cristiano Ronaldo, Mbappé e Haaland estarão nos Estados Unidos, México e Canadá a partir do mês que vem. Agora sim, vamos mudar um pouco de assunto e falar sobre aquilo que importa, porque hoje, a partir das 11 horas da manhã, tem sorteio da Copa do Brasil. O Luiz Fabiani está no Rio de Janeiro, vai trazer todos os detalhes desse sorteio das oitavas. Muitos times não estão... Muitos times grandes, inclusive, ficaram pelo caminho. São Paulo e Flamengo, por exemplo, foram eliminados na última fase, mas Corinthians, Palmeiras, Santos, Cruzeiro, Vasco da Gama, Grêmio Internacional, todos estão classificados a essa fase, né? Lembro aqui que não tem separação de grupos, de potes, melhor dizendo, ou seja, todos os times podem se enfrentar nesta fase da competição. Podemos ter clássicos, então. Eu lembro que nas oitavas de final do ano passado, por exemplo, tivemos um derby, Corinthians e Palmeiras. Nas quartas tivemos Atlético Mineiro e Cruzeiro, algo que pode acontecer novamente em 2026. A partir das 11 horas da manhã, então, é claro que a Bandeirantes vai trazer todos os detalhes direto do Rio de Janeiro. Antes de eu devolver para vocês, pessoal, falar rapidamente de algo importante, porque tem dois jogos hoje com transmissão da Bandeirantes pela Copa Sul-Americana. Às 7 horas, o São Paulo, que precisa vencer, enfrenta a equipe do Boston River no Morumbi. Dorival Júnior busca sua primeira vitória desde a sua reestreia, né? Desde que voltou ao São Paulo. E o Santos precisa desesperadamente vencer para ir aos playoffs da Copa Sul-Americana. Na Sula, o Grêmio joga também às 7 horas, essa partida do Peixe é às 9h30 com transmissão da Bandeirantes. Na Copa Libertadores, Mirassol a 7 contra o Lanús na Argentina, e o Flamengo joga contra a equipe do Cusco dentro dos seus domínios no Maracanã. Tudo isso válido pela última rodada da Copa Libertadores, pessoal.
2: Obrigada, Pedro.
16: Eu que agradeço.
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18: Alô, amigas e amigos do esporte a motor. O destempero de George Russell no último Grande Prêmio do Canadá custou ao inglês 5 mil euros, cerca de 29 mil reais de multa. Esse foi o valor aplicado a Russell, essa multa aplicada a Russell, por atirar na pista o encosto de cabeça após abandonar em Montreal quando estava na liderança da prova. Russell, que sempre foi um dos líderes da Associação de Pilotos, pediu desculpas aos comissários da Federação Internacional de Automobilismo e admitiu que muitas emoções passavam pela cabeça dele quando a unidade de potência da Mercedes quebrou na volta 29 após ele levar a melhor numa longa batalha com o companheiro de equipe Andrea Kimi Antonelli.
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5: Bandeirantes 7h58, Jade Ramos, muito bom dia.
24: Bom dia, Nelson, Silvânia, todos os nossos ouvintes. Mais um dia com pancadas de chuva aqui em São Paulo, principalmente por conta de um cavado meteorológico que traz aí instabilidades ao longo do dia de hoje, tanto em áreas na Grande São Paulo como na faixa leste do estado. E as máximas sobem um pouco mais em relação aos dias anteriores e ficam próximas dos 25 graus aqui na capital paulista. O destaque é para amanhã, na quarta-feira, em que uma frente fria já começa a se formar no sul do país e deve trazer algumas pancadas de chuva também em áreas do litoral e da faixa leste do estado, incluindo também a Grande São Paulo. Então a atenção fica entre terça e quarta e mais para o final da semana. O tempo volta a ficar ensolarado, as temperaturas sobem um pouco mais e aí tem chance também de chuvas mais fracas e isoladas aqui no estado de São Paulo. No restante do país, alerta também para o Paraná e para o interior de Santa Catarina.
5: Jade, muito obrigado pelas informações. Até amanhã.
2: Tchau, tchau.
24: Obrigada, um beijo para vocês.
5: Outro. Tchau, tchau. Termina aqui o Jornal Primeira Hora.
2: Apresentação Nelson Gomes
5: e Silvânia Alves.
2: Diretor responsável João Carlos Saad.
5: Bom dia, Brasil!
2: Bom dia!

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dia! Bom dia, bom dia, bom dia, com muita alegria para você ligado na Super Difusora FM 94,5, a rádio que é feita para você. Bom dia, bom dia, bom dia. Bom dia para você do rádio, bom dia para você do aplicativo, bom dia para você do site. Super Difusora FM abrindo as portas de mais um Rancho do Filisbino. Rancho sem tramelas, rancho que acorda a cidade, acorda a região há 67 anos. Compadre Filisbino, veinho mais amado do Brasil, com 85 anos de idade, 67 de rádio, e nós aqui, hein, nesta manhã toda especial de terça-feira, trazendo música sertaneja da boa, trazendo a sua participação, trazendo nossos recados comerciais. É o Rancho do Filisbino até às 10 horas da manhã. Todas as manhãs, quando está no ar, o compadre Filisbino faz a sua oração, pede para Deus abençoar a família do rancho, a família da Super Difusora FM. E agora quem está precisando de oração é o nosso querido veinho, hein? Gente, você aí dentro da sua fé, dentro da sua crença, pede, intercede pelo nosso querido compadre Filisbino por recomendação médica. O veinho está afastado aí por um pequeno período, se Deus quiser, do programa, mas muito em breve ele estará de volta no comando do Rancho do Filisbino aqui com a gente, tá bom? Eu, Ednei Beltrame, fazendo companhia para você, você fazendo companhia para mim, e até às 10 da manhã a gente leva juntinhos o Rancho do Filisbino. Hoje, terça-feira, dia 26 de maio de 2026, Dia Nacional do Bombeiro. Toda profissão é um dom, toda profissão é um talento, mas certas profissões têm algo especial nisso, né? Você, bombeiro, acompanhando a nossa programação, parabéns pelo seu trabalho. Pessoas que às vezes colocam a própria vida em risco para salvar a vida do próximo. A todos os bombeiros, o nosso abraço, o nosso carinho, a nossa homenagem. A partir de agora, você pode mandar mensagem para o WhatsApp da Super Difusora para participar com a gente. 15 996097213. 15 996097213, WhatsApp para toda a programação, e até às 10 da manhã para o Rancho do Filisbino. Não perde o compromisso, não perde a hora. Já são 8 horas mais 13 minutos. O Rancho do Filisbino está no ar.

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1: Difusora. 8:19, 8:19, Super Difusora FM, Rancho do Filisbino, acertando o seu relógio para você não perder o compromisso. Terça e sexta são dois dias aqui no Rancho que a gente reserva para algo tão especial, tão fundamental para a nossa vida, que é a saúde bucal. 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
2: 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Tudo bem com você, Ednei?
1: Graças a Deus, tudo bem, tudo certo. Tudo bem, tudo certo, porque não estou com dor de dente. Dor de dente, confirmadamente, é uma das piores da vida, né, doutor?
2: Exatamente, Ednei. Dor de dente é uma das três piores dores que o corpo humano já sentiu. Pedra no rim, a dor do parto e a dor do canal. É isso mesmo. Gente, se você tá com aquele dente cariado, se aquele dente dói de vez em quando, vá fazer uma avaliação. 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
1: Uma coisa importante a respeito do implante, doutor, porque é algo que as pessoas perguntam, elas querem saber, há uma variação de preço por conta de uma variação de qualidade do produto, ou não? O senhor trabalha somente com um produto?
2: Eu só trabalho com um produto.
1: Somente com um? Somente com um. É preço único?
2: É, o valor é único, mas a gente consegue variar dependendo se for unidade ou se for a boca toda. Mas nós precisamos ter uma avaliação concreta. Como isso? Com a tomografia computadorizada. Às vezes, a tomografia é uma segurança para o paciente. Por quê? O raio-x vai mostrar o básico. A tomografia vai mostrar exatamente a densidade do osso, a qualidade, a altura, a largura, comprimento, coisa que uma simples panorâmica não vai nos mostrar. Então, você que está pensando em realizar o seu implante, faça uma tomografia, não faça somente o raio-x.
1: Exatamente. Nós já falamos sobre esse assunto aqui em outras vezes. Cada caso é um caso, mas na maioria dos casos a boca aceita o implante, né?
2: Com certeza, na maioria dos casos a boca sempre aceita o implante. E também temos aqueles pacientes que não têm osso. Tem um implante que chama implante zigomático. É um implante maior que é colocado, mas também dá para fazer. O valor é muito maior porque é uma cirurgia muito mais complexa. Aí nós temos que chamar um profissional especializado de fora, porque aqui não tem quem faça.
1: Importante dizer que você precisa procurar a clínica, fazer um levantamento, fazer um orçamento. Esse orçamento é de graça.
2: É isso que tá, né? Orçamento gratuito e as pessoas não se cuidam.
1: Basta ir lá e fazer um levantamento. Já falamos sobre isso também aqui em outras oportunidades. Cada dente tem uma função. Ah, eu perdi o último dente lá no fundão. Não está nem aparecendo, mas está fazendo diferença na mastigação e em outras coisas, né, doutor?
2: Com certeza, Ednei. Essa semana aqui teve até um paciente que tirou um dente da frente. Ah, tá tudo bem, é o dente da frente mesmo. E os pacientes, eles acabam optando por extração. Gente, lute pelo seu dente. Por quê? Porque ele tem uma função e é importante para você.
1: Infelizmente, ainda em 2026, algumas pessoas, ou até muitas que estão ouvindo agora, são vítimas de uma cultura do passado, não é, doutor? O dente doía, tirava, né?
2: Exatamente. Antigamente, a prevenção era a extração. Vamos remover que vai resolver o problema. Remove definitivo, né? Só que você perde a principal função dele, que é a mastigação.
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1: Maravilha! 8 horas mais 25 minutos. Para encerrar esse nosso bate-papo de terça e sexta, aqui no Rancho do Filisbino, Neto Salém e a sessão de abraços.
2: Queria mandar um abraço especial para Josias Leme, Matheus Roberto, Ana Clara Camargo, Leandro Canones, Carlos Pedroso, Ednilson Vieira, Lício Eduardo Vieira, Aline Aparecida Rosa, a Anne Gabriele. Esses são nossos abraços da terça-feira, Ednei.
1: Grande abraço para você, para toda a sua equipe de trabalho e até sexta, doutor.
2: Até sexta-feira. Fiquem com Deus.

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7: Super Difusora FM, Rancho do Frisbino, acertando o seu relógio, não perde o compromisso não. 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
0: 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Dá uma passadinha lá e confere, hein? 8h41. 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
0: 8 horas mais 43 minutos, 8h43, você participando através do nosso WhatsApp 15996097213. WhatsApp para toda a programação e até às 10 da manhã para o Rancho do Felisbino. 15996097213. Bom dia para Alice Terezinha no Jardim Brasil. Carlão da Piscina acompanhando a gente também. Casal Isabel de Oliveira e Zé da Cataia no Jardim Paulista. Bom dia para Maria Diva no Tupi. Maria Antônia na Vila Palmeira. Alô Tânia Sene no Jardim Fogaça. Irmãos Alves, Sidney e Claudinei acompanhando a gente na Vila Nova e Itapetininga. Bom dia.

0: também para Dalva Ribeiro na Vila Piedade, Rancho do Filisbino, Super Difusora FM e a hora certa, 8h44.
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0: 8 horas mais 52 minutos, 8h52, hora da conexão da Superdifusora FM do Rancho do Felisbino com a Pernambucana Itapetininga, para a gente saber das ofertas especiais para esta super terça-feira. 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

0: Super Difusora FM, Rancho do Felizbino, acertando o seu relógio, não perde o compromisso não. 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Terça-feira, aqui no Rancho do Felizbino, é dia da gente ouvir Oswaldinho Lamarca. Sim, senhor, sim, senhora. 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Bom dia, com muita alegria.
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0: Grande abraço para você também, Oswaldinho Lamarca. Você volta daqui a pouquinho no finalzinho do programa, trazendo mais um recado para toda a nossa audiência nesta super terça-feira, 9h14. Agora a gente ouve o recado do Xarabe. Alô, Xarabe. Alô, Abrão Reze. Você que tá afim de trocar aí o seu carro, hein? 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Bom dia, Xarabe.
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0: 9h15, hora certa no rádio, 9 horas mais 15 minutos. O pessoal se manifestando através do 15996097213. WhatsApp da Superdifusora à sua disposição, hein? 15996097213. Bom dia, com muita alegria para Conceição Rosa e a Margarida Lopes lá no Parque da Lagoa. Alô, Conceição, filha e Margarida, mãe. A família toda, né? Acompanhando a gente, Parque da Lagoa, bom dia. Bom dia para o Ito Pães Caseiros, fazendo o melhor pão da cidade e acompanhando a nossa programação. Bom dia para Neuza Fadiga na Vila Hungria. Alô, Neuzinha, bom dia para você, hein? Diego Fernando no Jardim Mesquita. Como é que tá, Diego? Obrigado pelo seu carinho, obrigado pela sua audiência. Hoje tem aniversariantes aqui no Rancho do Felizbino. Olha só, Lisete Siqueira do Turbo dos Rodrigues, parabenizando as amigas Maria Célia e Maria de Fátima, que moram lá no Turbo dos Rodrigues, completando mais um ano de vida hoje. Alô, Maria Célia, alô, Maria de Fátima, Turbo dos Rodrigues, parabéns para vocês, muitas e muitas felicidades, em nome da Lisete Siqueira, que é amiga, em nome de toda a família, né? Em nome de todos os amigos, aproveitem muito o seu dia, Maria Célia e Maria de Fátima, acompanhando a nossa programação. Super Difusora FM, Rancho do Felizbino e a hora certa, 9h30.

uma paz. Tem uma paz que a gente só encontra quando a gente busca lá no fundo do coração. Lá no fundo do coração de Deus.

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9: Super Difusora FM, Rancho do Filisbino, nesta manhã de terça-feira, acertando o seu relógio, não perde o compromisso não. 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
9: Que foi que ela disse, Luiz Neto?
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9: 9h34. O recado agora é do Zé Carlos Correia. 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
8: 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Um bom dia para você, um bom dia para todos os ouvintes da Rádio Difusora Itapetininga. Um abraço.
9: Abraço, Zé. 9h36, 9h36. 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
9: 9h37, 9h37, você participando através do nosso WhatsApp 15996097213. Manda mensagem pra cá, hein? 15996097213. Bom dia, com muita alegria, pro Donizete da Vila Santana. Fala, Donizete, acompanhando a gente, acompanhando toda a programação. Muito obrigado pelo seu carinho, muito obrigado pela sua audiência. O rádio é maravilhoso, né? O rádio com mais de 100 anos no Brasil, chegando em todos os lugares, inclusive fora da nossa região, através do aplicativo. Mandar um abraço, um beijo todo especial aqui para Londrina. Alô, Londrina! Hoje, aniversário da Bárbara. Bárbara ficou pesado, né? Babi! Alô, Babi! Bom dia para você. Feliz aniversário, muitos e muitos anos de vida. Que Deus te abençoe demais, tá? A mulher, quando é segura, ela fala a idade, né? Não tem problema. 32 anos da Babi hoje. Parabéns, felicidades, muitos e muitos anos de vida. 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E a hora certa para você, 9h38.
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2: 9 horas mais 43 minutos, 9h43. 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
1: 9h46. Aquele abraço, Ricardo.
0: Aquele abraço para o Ito Pães Caseiro, que está contundido, está em casa de repouso. Ito, melhoras para você, garotinho.
1: E agora, com o Ancelotti ia convocar o Ito para a seleção, o rapaz fica contundido?
0: Nossa, ia no lugar do Neymar tudo, mas não deu certo.
1: É por isso que o Neymar está indo, porque o Ito se contundiu. Aí está a explicação. Se o Ito não tivesse contundido, o Neymar estava fora da seleção.
0: E o Ito no lugar dele.
1: Com certeza. Tem coisas que é melhor, né?
0: É, Felipe, coisa que é, como diz a minha mãe, às vezes é bom escutar besteira do que ser surdo.
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2: Nós. 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

0: Super Difusora FM, Rancho do Felizbino, acertando o seu relógio, reta final do programa, sempre num oferecimento Rede de Farmácias Droga Nossa Express e Café Santo André, 9h56. Bom dia para Luísa Vieira, acompanhando a gente na Rua João Adolfo, Renato Catraca na Vila Rio Branco, Cida Dias, Turvo dos Rodrigues. Bom dia para Clara na Vila Paulo Aires, Georgina, Vila Palmeira e o Zé de São Miguel Arcanjo está na audiência, mandando um abraço especial para o amigo Renan, também de São Miguel Arcanjo. São Miguel Arcanjo é quintal de Itapetininga, né? A Super Difusora chegando com força total. Alô, capital da Uva Itália. Alô, São Miguel Arcanjo. Zé, Renan, muito obrigado pelo carinho e pela audiência. 9h57, mais uma participação, a última participação de hoje, com aquele recado especial do despachante Lamarca. Alô, Oswaldinho, na audiência rotativa do rádio. Mais uma vez, bom dia.
1: Bom dia, Ednei. 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Ao compadre Felizbino, a você Ednei, a todos os nossos amigos ouvintes do Rancho do Felizbino, uma ótima semana, uma ótima terça-feira, continuaremos aqui durante todos esses dias. Um forte abraço, Deus abençoe a todos.

0: 59, ponto final no Rancho do Filisbino desta super terça-feira. Continuamos falando para você, ouvinte do Rancho, fã do compadre Filisbino, para colocar o nome do veinho mais amado do Brasil aí nas suas orações, nas suas preces, independente da sua crença. Ótimas vibrações para o nosso querido veinho, que está fora do ar por um tempo aí, por recomendação médica, mas muito em breve, se Deus quiser e Ele quer, não temos uma data definida, mas muito em breve, nosso querido compadre Filisbino de volta, comandando o seu rancho aqui na Super Difusora FM. 9h59, para o casal Thelma e José Abrão, que neste momento para, eleva o pensamento a Deus e reza com Luiz Neto a oração final do programa. Amanhã eu estou de volta com toda a equipe da Comercial Peixoto para a super edição do Rancho do Filisbino de quarta-feira. Abraço, até!
1: Santo anjo do Senhor, meu zeloso guardador, já que Te me confiou a piedade divina, sempre me rege, me guarde, me ilumine. Amém!
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Efésios 4:29 diz: não saia da boca de vocês nenhuma palavra torpe, mas apenas a que for útil para edificar. Você já percebeu que como o ambiente muda quando as palavras ao nosso redor são leves e positivas? Na Bíblia, somos ensinados a filtrar o que sai da nossa boca para que as nossas palavras tragam cura e ânimo. Mas o ensinamento vai além. Também precisamos ter cuidado com o que escolhemos ouvir. Evite fofocas, reclamações, conversas negativas que só servem para diminuir os outros. Em vez de focar no que está errado, que tal ser aquela pessoa que aponta tudo que está dando certo? Foi tão legal a gente escutar isso no culto. O pastor Mateus usou a voz e a possibilidade dele de falar para tantas e tantas pessoas. E hoje eu quero usar aqui a nossa rádio, a nossa voz, para trazer esse reforço. Quando você tiver um pequeno favor de alguém, agradeça com carinho. Diga bom dias sinceros. Palavras que edificam geram paz e esperança. Lembre-se disso e faça um dia cheio de conexões reais e palavras de vida. Uma ótima terça-feira para você.

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3: 10:08. Vamos lá, minha gente. Começando Manhã Super Difusora. O sol já apareceu, o sol já tá lindo. Eu saí até com uma saia hoje, mas com cara de verão, primavera, porque eu sabia que o dia ia ficar lindo, Rafinha. Eu tinha certeza, Rafinha, mas tava gelado de manhã, né? Bom dia.
4: Sim, estava nublado, estava esquisitão, como dizem. Mas agora ele dá uma firmada bonita, tá o sol lá saindo.
3: Tá coisa mais linda de viver.
4: Hoje é terça-feira.
3: Fale bem do dia, seja feliz. Sim. Faça coisas boas, leve positividade sempre.
4: Agradeça todos os dias.
3: Agradeça todos os dias. Ontem, Rafinha, eu conheci uma pessoa que eu fiquei tão feliz de conhecer ela. A Carol e o João, um casal, que hoje são empreendedores, contaram a história deles pra mim. De Damião Doces. Damião Doces, todas as meninas lá fabricando as coisas e ouvindo a gente.
4: O rock bacana, rádio, né?
3: Adorei saber isso, adorei saber que vocês ouvem a gente. Eu adoro saber histórias, eu adoro conversar com as pessoas. A Carol é meio que minha pegada, assim, de conversar bastante, falar bastante. Fiquei muito, muito feliz de conhecer a Carol, de conhecer o João. E a gente falou muito disso, né, Carol? Do quanto vale a pena a gente levar positividade, saber que as coisas a gente vai conseguir resolver, que pra tudo a gente vai achar uma saída. E eu quero convidar vocês a fazer uma reflexão. Sempre que você for reclamar de alguma coisa, você pensa assim, tem alguém que daria tudo pra estar no meu lugar?
4: Com certeza.
3: Entendeu?
4: Com certeza.
3: Nós aqui, eu posso falar muito mal, vamos supor que eu sou uma pessoa super negativa. Vou falar mal da rádio, vou falar mal de todo mundo que eu trabalho, vou falar mal de todo mundo. Mas quantas pessoas gostariam de ter acordado hoje com saúde, como eu acordei, e ter um trabalho como eu tenho?
4: E todos os dias.
3: Entendeu, gente? Então, sempre quando você tiver o gatilho negativo aí de reclamar de alguma coisa, lembre-se que tem coisas boas que muita gente queria estar no seu lugar. Então, não reclame. Ore, agradeça o que dá pra agradecer e veja que se você pode melhorar em alguma coisa que você pode melhorar. O pastor Matheus, uma bênção, meu amigo querido, falou tão bem nesse culto de domingo. Eu cheguei super atrasada porque a Mavi dormiu e tava chovendo. Aí a gente resolveu respeitar esse momento dela, que ela dorme bem gostoso. E daí chegamos atrasados, mas foi a hora na palavra, assim, sabe? Foi muito legal. Então, pastor Matheus, um beijo a você, a sua esposa, a família toda, a todo o pessoal da Past Church. A Beatriz serviu lá no domingo e eu fui prestigiá-la. Então, muito carinho por vocês sempre, viu? Por me receberem tão bem. Essa é a prova, né? Sou católica e visito também a Past Church e eu sempre sou muito bem recebida. Se alguém aí tá me ouvindo e fizer algum julgamento quanto a isso, eu não ligo, porque eu sei das minhas intenções, eu sei do meu coração, eu sei do quanto Deus é gritante na minha vida e quanto isso de visitar os irmãos, visitar os amigos, não faz mal nenhum. Muito pelo contrário, eu escutar uma palavra do pastor Matheus me edificou e todas as mensagens vão ser Efésios essa semana para edificar a sua vida também, se Deus quiser.
4: Você estava comentando que ela estava trabalhando e ouvindo a Super Difusora. O rádio é assim, né, Tuti?
3: Ai, que coisa mais linda,
4: e
3: né,
4: é legal,
3: Rafinha?
4: Né, que você trabalha, você consegue trabalhar, ouvir o rádio, fazer duas coisas ao mesmo tempo.
3: Somos parceiros de todo mundo,
4: de
3: né?
4: De todo segmento de serviço, trabalho, enfim.
3: Exatamente.
4: O rádio tem esse poder aí que
3: é maravilhoso.
4: Que traz para todo mundo aí.
3: Beijo, Carol, beijo, João, todas as meninas aí na produção de Damião. Beijo muito especial. Muito obrigada pelo carinho, viu?
4: E quem trabalha todos os dias, Tuti? De segunda a domingo?
3: Antes das sete. Por quê? Porque abre às sete.
4: É, mas abre às sete pros clientes, comerciantes.
3: Mas todo mundo tá lá organizando antes, né, Rafinha?
4: Sim, pra deixar limpinho, organizadinho, vai chegar
3: bora
4: bem, né,
3: tenda.
4: Tuti? Bora pro tenda. 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
4: 10:25. Tem Juliana Cirilla que vem trazer pra gente algumas notícias que já estão no site com mais detalhes. jornalpanoramico.com.br. Bom dia, Ju.
5: Bom dia, Tuti. Bom dia, ouvinte do Manhã Super Difusora. Uma carga de vinhos importados, avaliada em cerca de R$100 mil, foi apreendida pela Polícia Rodoviária em Angatuba. A ação aconteceu durante uma operação do Tático Ostensivo Rodoviário na rodovia Raposo Tavares e, segundo a polícia, o veículo transportava 1.200 garrafas de vinho de origem argentina. Durante a fiscalização, os policiais identificaram irregularidades na nota fiscal apresentada pelo motorista e a ausência de identificação obrigatória do importador nas embalagens. O motorista, o veículo e a carga foram encaminhados para a Polícia Federal de Sorocaba. E o CEPROM, Centro Profissionalizante Municipal de Tapetininga, abriu inscrições para novos cursos profissionalizantes gratuitos com 100 vagas disponíveis. As aulas serão presenciais e os interessados devem fazer a matrícula diretamente na unidade do Jardim Vieira de Moraes. Para a inscrição, é necessário apresentar RG, CPF e comprovante de endereço. Menores de idade precisam estar acompanhados por um responsável legal. A lista completa dos cursos está disponível no site Jornal Panorâmico. Para mais notícias, acesse jornalpanoramico.com.br e siga as redes sociais do Jornal Panorâmico. Até amanhã, ouvinte. Até amanhã, Tuti.
4: Até amanhã, minha querida. Muito obrigada. 10:27. Zé, naquele dia, né? Tem chuva, tem... Não, acho que hoje não chove, não. Zé, tomara que não, porque tá tão bonito o dia. Conta pra gente, precisão do tempo é com o Zé. Bom dia!
6: Bom dia, Tuti. Bom dia, ouvintes. Tudo bem com vocês? Hoje, 24 graus, não chove. Eu quero mandar um abraço e um ótimo dia a todos os ouvintes da Superdifusora. Um abraço a todos. Fiquem com Deus.
4: Amém, Zé. Muito obrigada. 10:27.
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4: Vamos lá, minha gente. Hoje é terça-feira, tem uma surpresa.
9: Olha, aí
4: ai,
9: sim.
4: Que delícia, Rafinha.
9: Surpresa
4: coisa boa.
9: Surpresa é boa.
4: Vamos lá. Hoje é terça-feira, pelo aplicativo a gente tem o quê, Rafinha?
9: O radiaço mais cobiçado da cidade, da região e do Brasil, Tuti. O
4: do
9: Banzai.
4: Mundo. Banzai. Ó, ontem eu levei uma reunião de empresários, 30 empresários do BNI. Ontem eu levei meu radinho Banzai, foi o maior sucesso, coisa mais linda do mundo. Aí você quer ganhar um rádio também? Participa com a gente através do nosso aplicativo. Qualquer dúvida que você tiver, fale com a Maria Clara aqui agora pelo WhatsApp 15 996097213. 15 996097213. Pelo WhatsApp também a gente vai fazer o grande incentivo que a gente quer fazer pra vocês. Você sabe que, na verdade, a gente não faz programa de rádio só pra fazer. A gente quer estar na vida das pessoas e incentivar as pessoas, né? Então vamos, ó. Eu sei que nesse friozinho a gente tem uma dificuldade de comer salada. Fica naquela coisa, tem que comer salada, mas tem vontade de comer doce. Eu já sei como é. Aí a gente quer incentivar as pessoas a comerem salada. Eu tenho hoje uma cesta de produtos da Calderaro. Lembram? Lembram? Vocês gostam disso, né? 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Porque a gente quer entregar tudo muito fresquinho pra vocês. Combinado? 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No final do programa, eu vou sortear um kit de produtos hidropônicos Calderaro. Aliás, muita gente lá, o pessoal também trabalhando.
9: E ouvindo.
4: Claro, a Super Difusora. Você aí que tá na empresa do hidropônico Calderaro, tanto no escritório quanto também na plantação, muito obrigada sempre.
9: Sinta-se abraçado.
4: Muito carinho por vocês. Muito obrigada, de coração mesmo. Participem com a gente. Quem quiser o kit pode participar agora, a partir de agora, 15-99609-7213.
9: E ainda tem o Vale Júlio Cão hoje também.
4: 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Ó, gente, então vamos lá. Tem rádio da Banzai, quem quer ouvir o rádio. 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

0: Então vocês vão ver como vocês vão gostar desse assunto. Eu estava com saudade, doutor Fabiano. Faz tempo que você não vem aqui. E estou muito feliz de você estar aqui com um assunto que vem de encontro ao que o meu ouvinte tem muitas dúvidas. Bom dia.
1: Bom dia, é um prazer estar aqui. Também estava com saudade, sempre muito bem recebido nessa casa aqui, muito desde bom. A recepção, ai, todos os funcionários. É um prazer estar aqui com vocês.
0: O assunto previdenciário é muito importante porque a gente já sabe que nós, brasileiros, a gente não tem muito prevenção. Então a gente depende da aposentadoria do INSS. Então tem muitas vezes que mudam algumas coisas, mudam algumas nomenclaturas. As pessoas têm muito medo do pente fino que se faz para ver se o benefício está certo. Então eu queria começar justamente por essa pergunta. O pente fino de INSS, ele faz algumas injustiças? Como que eu posso me resguardar quanto a isso, doutor?
1: Vamos lá. Quando a gente fala em pente fino do INSS, sempre vem na nossa cabeça a questão da injustiça. Né? Mas eu acho que tudo na vida tem os dois lados. Uhum. Né? É uma medida do governo que eu entendo que é essencial, porque existem também fraudes cometidas por segurados.
0: Exatamente.
1: E existem situações também que a pessoa já readquiriu a capacidade para retornar ao trabalho. Uhum. Então, o pente fino, ele é necessário, porém, muitas das vezes, devido à quantidade de trabalho que existe, ali os funcionários do INSS, ou até mesmo o médico, não conseguem avaliar como deveria alguns casos. E acaba acontecendo algumas injustiças, sim, onde o benefício é cessado e a pessoa tem direito, o segurado tem direito a receber aquele benefício, onde ele vai ter que procurar um advogado para poder entrar na justiça.
0: Qual que é a primeira coisa que a pessoa tem que se perguntar para saber se é injustiçada mesmo ou não?
1: A primeira coisa ela tem que avaliar, estou incapaz para o trabalho que eu exercia antes de eu começar a receber o benefício, uhum, seja o auxílio-doença ou a aposentadoria por invalidez? Uhum. O que é incapacidade? Você estar impedido de exercer aquela atividade no dia a dia. Você não consegue mais exercer de forma, se for uma aposentadoria, de forma total e permanente. Então você tem direito a receber o benefício do INSS sem que ele seja cessado.
0: Por exemplo, eu fiquei pensando numa coisa assim. O INSS ele não considera que eu possa aprender outro trabalho. Vamos supor, uma coisa bem louca aqui, né? Eu perco a minha voz. Uhum. Hoje é minha voz que é meu trabalho. Mas aí, no decorrer desse tempo, eu aprendo a fazer uma boa faxina. Então, o INSS não tá nem aí com isso, né? Na verdade, ele vai considerar o que eu tava trabalhando na hora do meu dano, por exemplo.
1: Não é bem assim. Existe a reabilitação profissional no INSS. Existe, sim, essa regra. O INSS, em muitos casos, ele tenta fazer essa reabilitação. Então, é muito importante a gente separar duas coisas, que é o quê? Existe o segurado que está incapaz para o exercício da atividade habitual que ele exerce.
0: Tá.
1: Que é nesse exemplo que
0: é o que eu sei fazer.
1: Isso.
0: Tá.
1: Então, e existe aquele que está incapaz para o exercício de qualquer atividade laborativa que lhe garanta o sustento. Então, a gente separa em dois benefícios, quando a gente fala em benefício por incapacidade nesse sentido. O antigo auxílio-doença, que hoje é o auxílio por incapacidade temporária, uhum, que é onde o segurado tem direito a receber o benefício desde que ele esteja incapaz para a atividade habitual.
0: Tá.
1: Então, você como uma profissional que utiliza sua voz, não pode mais exercer essa atividade, você está incapaz para a sua atividade habitual. Então, você tem que receber o benefício de auxílio doença,
0: que chamava, né?
1: Que chamava antigamente. Vamos utilizar os termos antigos, uhum, para que o segurado...
0: Mais fácil
1: para o segurado que está escutando a nós aqui ou vendo essa entrevista. Então, você tem que receber o auxílio doença. Se você estiver incapaz para o exercício de qualquer atividade que lhe garanta o sustento, seria aposentadoria por invalidez.
0: Uhum.
1: Só que tudo existe uma exceção, que é o quê? Vai existir aquele segurado que ele está incapaz para o exercício da atividade habitual, mas se nós considerarmos grau de escolaridade, a idade que ele tem e se ele pode retornar ao concorrido mercado de trabalho em outra atividade,
0: pronto,
1: aí ele tem que sim receber aposentadoria por invalidez. Entendeu? Então existe a exceção. Por exemplo, eu já tive um caso de um pedreiro que ele tinha mais de 25 anos de registro em carteira como pedreiro.
0: Bastante.
1: Já estava com 56 ou 57 anos, não me recordo exatamente. esse cliente de Angatuba,

0: E ele, o médico perito judicial, atestou que ele não podia mais exercer atividade de pedreiro devido aos problemas que ele tinha na coluna. Uhum. As patologias, as doenças na coluna. Aí o que, que foi pesado na justiça perante o tribunal? O grau de escolaridade dele, que era baixo, tá. A idade dele avançada, e ele não conseguiria retornar ao concorrido mercado de trabalho para garantir o sustento da família dele.
1: Com quase 60 anos de idade, né?
0: E tinha terceira série, não conseguiria retornar ao concorrido mercado de trabalho. Foi tentada a reabilitação profissional, ele não conseguiu. O tribunal concedeu a aposentadoria por invalidez. Então, por isso, é sempre importante analisar cada caso. E é onde muitas das vezes, infelizmente, o INSS acaba pecando. Que ele não analisa o caso específico e aí precisa de um profissional para entrar na justiça para poder trazer isso à tona e conseguir o benefício.
1: E você sabe que você falando aqui, eu falei, eu aprendi com advogados previdenciários que cada caso é um caso. Nessa vida, ainda mais nessa parte de INSS, cada caso é um caso. Não adianta generalizar.
0: Não.
1: E não adianta também generalizar que quando tem pente fino é tudo injusto.
0: Sim. Justo, né? Realmente, porque vão existir sim casos onde a pessoa está recebendo um benefício e que causa um grande prejuízo, não só para o INSS, mas para toda a sociedade. Por quê? Uma coisa que as pessoas têm que entender, a Previdência Social, nós recolhemos hoje para pagar os benefícios que estão ativos hoje. Não é diferente de uma previdência privada.
1: Não está guardando, né?
0: Não está guardando. Então, o que existe de injustiça... tem que ser reparado, não pode continuar. Infelizmente, existe na prática, né?
1: A gente citou aqui que a gente vai falar nomes mais antigos para ficar mais fácil.
0: Isso.
1: Mas quando vem uma mudança de nome, necessariamente vem mudança de alguma regra?
0: Sim, com a reforma da Previdência, existiu essa mudança da terminologia dos benefícios, que o auxílio-doença passou a ser benefício por incapacidade temporária e a aposentadoria por invalidez passou a ser benefício por incapacidade permanente. E com a reforma da Previdência, uma das mudanças que existiu foi mais assim gravosa, que causou prejuízo para o segurado, no valor do benefício. Na aposentadoria por invalidez. Por quê? Até a data da reforma, 12 de novembro de 2019, as aposentadorias por invalidez, o segurado recebia 100% da média dos salários que ele recebia da empresa. Então, pegava os salários de julho de 94, até a data do pedido feito administrativamente, atualizava esses salários, pegava os 80 maiores, tirava 20% dos menores. Por quê? Porque poderia existir que a pessoa estivesse desempregada e ela teve que recolher no salário mínimo para não cair a média. Pegava os 80% maiores, somava e dividia para achar a média. O segurado recebia 100% da média, independentemente do tempo de serviço dele. Se ele tinha 5 anos, 6 anos, 10 anos.
1: Isso antes.
0: Antes. Com a reforma da Previdência, a aposentadoria por invalidez passou a ser esse cálculo, só que não exclui os 20% mais menores, é toda a média de julho de 94 para cá. E o segurado vai receber 60% da média, não é mais 100%. E 2% a cada ano que passar dos 15, no caso da mulher, e do homem, 2% a cada ano que passar dos 20. Então não é mais 100% da média. Justamente a intenção do legislador foi desestimular as pessoas a quererem se aposentar por invalidez. Só que a aposentadoria por invalidez não demanda você querer.
1: Porque se for verdadeira...
0: Você está inválido, você não é uma coisa que você quer, e sim é uma necessidade do segurado. Então, hoje o benefício da aposentadoria por invalidez, com a reforma existiu essa mudança no cálculo que prejudica muito. Existe uma exceção. Se for acidente de trabalho, daí não é essa questão dos 60%.
1: Mas, por exemplo, uma pessoa que teve... uma pessoa que já tinha essa aposentadoria. E daí, quando mudou, diminuiu para ela, não?
0: Não, não.
1: Agora, novos aposentados.
0: Só os novos. Quem já recebia direito adquirido está recebendo o benefício. A não ser que passe o pente fino, constate, ele volte a trabalhar, tem condições de retornar ao trabalho, retorna, e depois de 5 anos ele piore novamente ou vem outra doença, vai aposentar, ele vai pegar a nova regra.
1: Quantos anos uma pessoa pode ficar aposentado por invalidez temporário?
0: É, vamos lá. Se for uma aposentadoria por invalidez mesmo, não existe prazo na legislação. A legislação fala que enquanto ele estiver inválido para o exercício de qualquer atividade laborativa que lhe garanta o sustento, ele recebe o benefício. No auxílio-doença, aí a pessoa vai permanecer naquela condição até ela estar incapaz para o exercício da atividade habitual dela.
1: Qual é o momento que dá para saber que é auxílio e passar para aposentadoria?
0: Então, qual que é o momento? Quando, no auxílio-doença, a pessoa está incapaz para o exercício da atividade habitual.
1: Sim.
0: Ela vai passar para invalidez desde que ela não consiga exercer qualquer atividade laborativa ou, naquele exemplo que eu dei, do
1: senhor lá da escolaridade.
0: Do pedreiro, que ele, aí na condição, ele não pode mais exercer, ele não consegue exercer outra atividade porque ele não tem uma qualificação técnica.
1: Gente, ó, eu falei muito com a Ana, que trabalha lá com o doutor, e ela até elaborou perguntas inteligentíssimas aqui. Eu acabei indo conversando com você, mas eu queria perguntar uma coisa. É que eu acho que a minha experiência aqui como comunicadora me traz essa dúvida. É muito difícil a gente avaliar, doutor. Eu tento de verdade, todas as vezes que vocês vêm, eu aprender mais. Uhum. Mas é muito difícil, porque é realmente caso a caso.
0: Sim.
1: As pessoas têm buscado mais informações, têm buscado mais os advogados, para poder saber se está tudo em ordem. Porque deve ter um monte de gente que não sabe se está certo o valor que ela recebe.
0: Sim.
1: Está ali passando um pialo, como a gente sempre passa. E daí, vai que tem que receber mais.
0: Olha, Tuti, hoje em dia, a experiência que eu tenho, porque eu estou na área há 21 anos,
1: uhum.
0: né? Então, se a gente... há 21 anos que eu advogo na área previdenciária. E lá atrás, as pessoas até não buscavam muito informações, até não tinha internet, como é hoje. A facilidade hoje da informação,
1: sim,
0: né?
1: Sim.
0: Hoje, atualmente... as pessoas buscam sim mais informações, até porque hoje com a IA... Se joga ali, você já sabe. Só que o grande problema da IA é que nós temos que, no último congresso que eu participei em Florianópolis, depende muito do nosso comando, né?
1: Sim.
0: A gente, ela é extremamente necessária hoje, mas se você fizer o comando errado, você tem que tomar muito cuidado. Então as pessoas, é muito importante que busquem informações com um profissional... que saiba da área, para que saiba se tem direito ou não à revisão do benefício. Por quê? Porque existe um prazo na legislação que eles são de 10 anos. Depois de 10 anos da data que você recebeu o primeiro pagamento, você perde o direito de pedir a revisão.
1: E vai um convite aqui, se alguém acha que recebeu o X a vida inteira e agora a aposentadoria é muito menor, tem que revisar, tem que fazer uma consulta, né? Como uma consulta
0: ontem mesmo...
1: Você vai no médico, não tá doendo alguma coisa? Tá doendo no bolso?
0: Ontem mesmo um colega advogado entrou em contato comigo que... Um amigo dele conseguiu um benefício, uma aposentadoria especial na justiça, e o recebimento de salário mínimo, e ele não entendia nem o cliente por que salário mínimo. Ele sempre trabalhou numa atividade que recebia mais que o salário mínimo, e ele entrou em contato, passou os documentos, eu analisei. O que que eu verifiquei? Que uma empresa que ele trabalhou de 91 até 2007 não tinha contribuição no INSS, então, mas ele tinha um registro. Aí entrou 13 anos de salário mínimo na carta de concessão dele.
1: Nossa, mudou.
0: Ou seja, ele caiu no salário mínimo. Mas qual era o problema? O problema é que ali consta que ele não tinha salário naquela empresa. Ou porque a empresa não recolheu, ou porque existe um erro de informação na hora de transmitir os dados para o INSS. Isso tem que ser regularizado para ele poder receber o benefício de forma correta.
1: Aí é simples para você, né?
0: Entendeu? Coisa automática que você já sabe, você vai conferir. Porque o que, que é... Eu sempre falo, sabe, Tuti? Eu ensino para os meus filhos. Não existe resposta pronta, né? E às vezes o pessoal fala assim, nossa, o seu filho fala... E quando ele vem perguntar para mim, mas você não ajuda ele na tarefa? Eu falo, depende. Ele vem e fala assim, pai... Ah, ele vinha, agora nem vem mais. Pai, como que é essa daqui? Falei, você já leu quantas vezes ele? Uma. Leia cinco. Depois que você lê cinco, você vem falar comigo. Por quê? porque eu preciso que ele entenda. Depois ele não vem, porque depois de 5 vezes, ele já vai entender. Foi.
1: Na terceira ele falou, melhor não entender esse negócio que eu vou fazer.
0: Ou seja, então é a mesma coisa. Quando você pega uma matéria como essa, uma carta de concessão do INSS, e você entende como é o cálculo, que nem eu expliquei, julho de 94, você entende como é o cálculo, quando existe disparidade no resultado, você vai olhar o processo, como é, se está os salários de contribuição e tal. Existe uma lógica matemática. E uma lógica matemática, 2 mais 2 é 4, não é 3 nem 1. Então, ou seja, quando você entende o processo, é muito mais fácil você chegar no resultado.
1: Então, para a gente encerrar, porque eu quero que você volte mais vezes, viu? Já estava com saudade, agora você não demora para voltar. Para as pessoas, assim, coisa rápida, uma lógica da matemática, vamos supor, a gente teria uma equação mais ou menos para a pessoa saber, sentir cheiro se ela está sendo injustiçada no valor, para a gente dar essa dica para a pessoa que está ouvindo a gente?
0: É sempre importante a pessoa, se ela contribuiu a vida inteira no salário mínimo, não tem o que fazer, ela vai receber salário mínimo independente do benefício que ela conseguiu no INSS. Mas se o segurado contribuía acima do salário mínimo, tinha um salário maior que o salário mínimo, e ele caiu no salário mínimo, é importante entender se realmente está certo. Aí tem que ligar o sinal de alerta, opa, preciso analisar aqui e ver se existiu algum erro, que muitas das vezes, nesse exemplo que eu te citei, pode ser que nem seja do INSS, pode ser que seja da empresa. Exatamente. Então, às vezes o INSS é muito, né, colocado como
1: grande vilão.
0: O vilão da história, né? E muitas das vezes não é. Existem coisas que às vezes o requerimento administrativo feito no INSS não foi feito com a documentação necessária. Agora, recentemente, nós tivemos o julgamento do tema 1124 pelo STJ, que o requerimento administrativo tem que ser feito de forma correta. Ou seja, se não você vai para a justiça, você pode ter uma extinção do processo em julgamento do mérito. Então, o previdenciário, ele vive diariamente sendo atualizado, seja pela justiça ou pelas leis que vêm. Então é sempre importante estudar antes ou procurar um profissional para poder entender que caminho tomar.
1: Na altura do meu campeonato, eu procuro um profissional. Porque é muito estudo.
0: Sim.
1: É muita dificuldade. Porque são muitos detalhes. E não só os detalhes, mas talvez alguma coisa que você não está enxergando que pode ser um benefício e você não está sabendo.
0: Sim.
1: Né? Você está ali. E eu quero provocar mesmo as pessoas. Se você trabalhou a vida inteira ganhando 2.000, vamos supor, ou 2 salários mínimos, e a sua aposentadoria está de 1, você tem que ver se tem alguma coisa que está se desentendendo.
0: E isso ali vai mais longe ainda. Tem aqueles que ficam desempregados ou saem de um emprego registrado e vai trabalhar por conta própria.
1: É.
0: E daí? Quanto que eu tenho que contribuir? Eu vou planejar minha aposentadoria? Compensa eu recolher mais que o salário mínimo? Compensa eu não recolher? Existe um planejamento que é interessante ser feito. E com a reforma da Previdência, os valores caíram. Então, em termos de valores de aposentadoria.
1: Tá.
0: Tem que saber, compensa eu aposentar agora, esperar mais 10 anos, 5 anos, quanto que eu vou deixar de receber nesse período? Então, tudo isso hoje virou conta matemática e até de aplicação financeira. Que às vezes a pessoa vai esperar para receber um benefício maior, mas é R$200 a mais, mas ele deixa de receber 200 mil de benefício durante 5 anos. Se você pegar o que ele deixa de receber e divide pelos R$200, às vezes ele vai demorar 16 anos para ele ter de volta o que ele deixou de receber, poderia aplicar esse dinheiro.
1: E a matemática é lógica para eles, tá? Não para a gente. Ó, vamos fazer o seguinte, vou falar para o doutor Fabiano voltar mais, a gente fazer essa coisa também falando com os autônomos, que tem muitos autônomos, a gente sabe que o Brasil incentivou muito o MEI, mas ainda tem muitos autônomos, muitos vendedores e tudo mais. Vamos falar sobre isso também. E eu quero que você mande perguntas pra gente. Se você tiver alguma pergunta de direito previdenciário, alguma coisa de INSS, aposentadoria, seja lá o que for, já sei que deve ter gente já mandando mensagem pra gente. A gente vai encaminhar pra ele e a gente já marca de novo. 996097213 é o WhatsApp da Superdifusora e a gente tá à disposição junto com o Dr. Fabiano. Nem perguntei pra ele, mas eu sei que ele vai estar à disposição.
0: Sim, claro.
1: Obrigada,
0: um prazer,
1: viu?
0: Prazer, viu? Eu que agradeço.
1: A gente já volta.

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0: 11:06, daqui 54 minutos começa o Jornal do Meio-Dia. Para você saber algumas manchetes, alguns destaques da edição de hoje do Jornal de Rádio mais importante de Itapetininga e toda a região, Antônio Luiz aparecendo por aqui. Bom dia, meu querido.
1: Bom dia, Tuti. Bom dia também para você, ouvinte do Manhã Super Difusora. Daqui a pouco, no Jornal do Meio-Dia, a gente traz informações importantes para quem está procurando emprego aqui em Itapetininga. E falando em oportunidade, o CEPROM abriu inscrições para cursos profissionalizantes gratuitos com certificação do Senai. No esporte, a rodada promete fortes emoções para os brasileiros na Libertadores e também na Sul-Americana. Vamos falar também da Receita Federal, que já está em contagem regressiva para o fim do prazo do Imposto de Renda. Então, continue ligado. Daqui a pouco tem Jornal do Meio-Dia, aqui na Super Difusora, a rádio que é feita para você.
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3: Onze horas e 18 minutinhos, o Rafinha falou. Ele é o diretor, ele falou assim, ó, você me obedeça, que eu sou o diretor dessa emissora.
4: Desse horário aqui.
3: Desse horário. Porque é diretor cada...
4: Diretor mesmo, acho que é Ednei.
3: Ednei, mas quem que manda no jornal?
4: A Juliana.
3: A Juliana é dona do jornal.
4: É dona do jornal.
3: Exatamente. Antônio Rodrigo.
4: Tá um pouquinho no jornal também, né?
3: Ah, sim, eu acho que... É que Juliana é gigante, né?
4: Sim.
3: Aí ele vai falar alguma coisa, ele vai com aquela...
4: Aquela educação, aquele jeito dele.
3: Daí a Juliana fala não, ele fala, tá bom.
4: É, sim.
3: Quer dar sua opinião? Tá bom. Tá bom também.
4: Eu deixo dar sua opinião.
3: Ele agora... é muito tranquilo, graças a Deus. Gente, ó, valorizem a convivência com gente diferente. Não adianta. Não queira que todo mundo seja num padrãozinho seu. Imagine eu com mais uma eu.
4: Não ia dar certo, eu acho.
3: Porque não ia
4: se ligar junto.
3: Mas o Ednei é completamente diferente de mim. Deus me livre, olha lá, Juliana. Juliana, vamos contratar mais um Ednei aqui pra rádio? Olha lá, Deus me livre.
4: Não.
3: Se ninguém... eu contratar mais um Ednei, o que você vai fazer? Não vai, Juliana. Não vai, que eu não vou fazer isso sozinha, não.
4: Marcar uma reunião com ela e ele, então.
3: É, vamos deixar a Juliana aqui numa reunião de 3 horas com o Ednei.
4: Isso, é o melhor.
3: É, vamos fazer isso. Gente, ó, vou falar uma coisa, a gente trabalha bastante. A gente pensa na Super Difusora o tempo inteiro, mas a gente se diverte aqui. A gente não perde uma piada, né?
4: Sim,
3: né?
4: A gente pode perder a amizade, mas a piada jamais.
3: Não perde, nem amizade, nem piada. Aqui a gente é tudo... cauteloso.
4: Sim.
3: A gente consegue fazer a piada e continuar a amizade. Ah, tem uns que não aguentam a nossa piada também, já sai também, né?
4: É, com certeza.
3: Porque o Ednei, quando resolve fazer piadas a mais, aí a pessoa não aguenta.
4: Não aguenta
3: o tranco. Você aguenta o tranco de Ednei?
4: Ah, tem que levar trancos e barrancos, né?
3: É, eu tenho aguentado.
4: É, então.
3: A Juliana não quer mais um. Né? Tem gente que não aguenta um. Imagine dois.
4: Aí é complicado, né?
3: Deus
4: aí tem que fazer uma terapia daí.
3: Vamos lá. Ó, gente, mas se tem uma coisa que brasileiro gosta nessa vida, graças a Deus, é futebol. Também gosta de um bom churrasco e comemorar junto, né, gente? A gente gosta daquela festa que a Copa do Mundo traz. E a Super Difusora já está nessa emoção. E você pode ter uma festa na sua casa. 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
3: 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Ah, não, acabou a Copa Premiada? Não, gente. Enquanto o Brasil, esses três primeiros jogos, está jogando, tá valendo a promoção, beleza? Aí, vamos supor, Brasil não foi.
4: Sim.
3: Vai, não tô gorando, porque eu nem entendo. De futebol.
4: E nem começou, né, Tuti?
3: Nem começou, nem sabemos o nível, né, como que tá. Aí vamos supor que... Não, acabou. No Brasil não tá mais. Não tem problema nenhum. 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Por quê? 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
4: Valeu já pela televisão, né, Tuti? Pela Nossa TV, senhora, 55, né? Ó.
3: Nossa senhora, já tava lento. Mas daí independente de quem tiver em campo,
4: isso,
3: tá?
4: Isso
3: é pra
4: mesmo.
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3: Graças a Deus. 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
4: Boa.
3: E a gente já volta, até já.

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0: que vamos, minha gente. Você já sabe, né? Nessa trilha, nesse dia, nesse horário, informação, saúde. Nossa, tem tanta informação, tanta coisa, tanta substância, tanta coisa que parece que é uma coisa, de repente é outra. É a insulina que faz bem pra quem tem diabetes, salva vida. Mas também o moço que tomou insulina por causa de treinamento, daí morre. Aí o que a gente vai fazer? A gente vai estudar tudo? A gente vai saber todos os detalhes? A gente cola em vocês, Ildinha. Aí você faz assim, fazendo favor, você estuda como você faz. Aí a gente só vai lá, encosta a barriga no balcão e pergunta o que, que a gente quer. Boa. Não é mais ou menos isso? Porque Boa. Eu não vou entender de tudo, amiga. Não, não tem jeito. Bom não. dia.
1: Bom dia, Tuti. Bom dia, ouvintes da Super Difusora, Rafinha. Terça-feira linda e ensolarada.
0: Tá linda. Pra você, vim aqui na Super Difusora.
1: Sim, mas você sabe que eu venho com chuva, com vento, com frio.
0: A gente tá aqui firme e forte sempre.
1: Firme e forte sempre.
0: Graças a Deus.
1: Eu sempre faço vídeo no Instagram e coloco assim, chuva não me impede de ir à academia, não me impede de ir à igreja. Não tem essa desculpa, ai, frio e chuva, não vou à missa?
0: Quem que derrete,
1: Nunca.
0: Né?
1: Não me impede de passear. E também não me impede de trabalhar. Eu não vou encolher, gente. Então, eu vou.
0: Se encolher, no caso, eu fico o quê? Uma... Muito pequena. Uma joaninha.
1: Uma joaninha.
0: Né? Mas também que não seria ruim, porque é natureza, né? Graças
1: a Deus. É natureza, graças a
0: Deus. Não, a gente não pode nem reclamar. Nem esse negócio de... Você também tem essa pegada. Não adianta olhar pro céu e falar que tá feio. Como que você olha pra uma obra de Deus e fala, tá feio o dia. Vai ser horrível o dia. Ai, que dia triste. Corta essas coisas da vida, gente. Uhum. Né? Não, vai ser feliz. Vamos animar, vamos ser feliz, vamos agradecer. Já muda a vida.
1: Isso, né? É a mentalidade, né?
0: Eu e a Isildinha, que a gente vai durar mais de 100 anos,
1: sim,
0: a gente ia ficar fato. Muito tempo reclamando, amiga.
1: Sim,
0: é,
1: sim.
0: São
1: sim,
0: muitos anos reclamando.
1: Não.
0: Aí eu preferi melhorar essa visão da vida.
1: Eu também penso assim. A gente tem que olhar sempre com... positividade.
0: Isso.
1: Tá frio, tá bom. Tá chovendo, tá bom.
0: Isso
1: também,
0: não.
1: né?
0: Maravilha.
1: Nós somos privilegiados em Itapetininga, ainda mais, que não é uma cidade com alta poluição, nem
0: Sim.
1: sonora, nem do ar. Nós não temos aquelas intempéries gravíssimas da natureza, furacão, nós não temos.
0: Não.
1: Enchentes.
0: Nem enchente. Quando enchentes. Foi a última vez que a gente viu alguma coisa assim muito cheio? É muito tempo atrás.
1: Muito tempo.
0: Graças a Deus, a gente tá muito bem na
1: Estamos
0: fita.
1: Estamos muito bem.
0: Não temos que reclamar.
1: Só agradecer.
0: Amém. E é um pouco isso que eu falei pra você no começo, né? Você busca tanto conhecimento e as entrevistas que a gente faz, na verdade, não são entrevistas para as pessoas terem conhecimento do assunto. Só saber, mais ou menos por cima, de uma maneira rasa. E é isso que eu brinquei aqui, é encostar a barriga no balcão e falar,
1: isso.
0: viu, eu ouvi sobre isso, mas estou preocupada com isso na minha saúde, no meu dia a dia. É isso, né, Zi?
1: Exato. Eu sempre estou estudando, estou fazendo mais uma pós-graduação. Primeiro porque eu gosto e segundo que o meu segmento exige. As novidades, a tecnologia, ela tem todo dia lançamentos e coisas novas. Eu tenho que estar estudando para trazer o melhor para o meu cliente.
0: Super antenada.
1: Tenho que me atualizar. Tanto é que eu vou fazer uma viagem para a Ásia, né? Contei para você.
0: Gente, ela foi convidada para ir lá para longe. A Thalita falou assim, fiquei tão nervosa na entrevista hoje. Fiquei pensando, se minha mãe vai e não quer voltar. Eu falei, imagina que ela não vai voltar. Imagina com um monte de novidade que ela vai trazer. Vai chegar na terceira semana, ela fala, nossa, preciso ir lá na rádio, hoje é terça-feira, ou essas horas eu estaria contando lá pra rádio, pra um monte de gente que ouve a gente. A Isildinha foi convidada pra ir pra Ásia, vários países, e buscar também, é engraçado, né, ao mesmo tempo que a gente fala com você de tecnologia, a gente fala de altas possibilidades da natureza.
1: Exato.
0: É muito louco
1: Exato.
0: Isso, né, amiga?
1: Nossa.
0: Que bom essa vida, não?
1: São oportunidades que Deus vai colocando na vida da gente e a gente agradece e abençoa, né? Ir para a Ásia, para mim, assim, é um destino que é inesperado, né?
0: Porque eu inimaginável.
1: Inimaginável. Não estava, assim, na minha lista, né? Essa oportunidade que bateu a minha porta, o professor da minha pós-graduação, que convidou alguns farmacêuticos do Brasil, alguns, para
0: que
1: estar
0: legal.
1: Nessa expedição na Ásia para participar da Feira de Cosmético em Seul, na Coreia. A maior feira de cosmético do mundo.
0: Do mundo.
1: Lá na Coreia. Vai ser agora no final de junho. E depois também nós vamos para o Japão, para Tóquio e na China, Xangai. São destinos visando estudo na parte, tudo na parte de pele, de cosméticos, de tratamento de pele.
0: Você vai lá investigar, porque a japonesada tem uma pele que vou te falar, hein?
1: Meu Deus.
0: Você vou falar pra vocês. Ô, dá uma invejinha aí, né? Porque não é pele lisa. Isildinha vai fazer um 007 no Oriente pra trazer pra gente aqui, ó. Reles ocidentais, o que que as orientais têm nessa pele?
1: Demais,
0: você traz
1: não?
0: Pra gente em sérum.
1: Vou trazer.
0: Todos os segredos. Que a gente já quer isso já. Você imagina o quanto, Zildinha, você abre todas as caixinhas lá, porque você vai querer absorver todas as informações.
1: Nossa,
0: imagina quanta coisa.
1: Nossa, vai ter muitos insights, muitas ideias, muito conhecimento, né? Uma outra cultura, né? Uma ciência. Ciência e tecnologia aliadas, que tem lá na Ásia, que está muito à frente da nossa.
0: Sim.
1: Muito à frente de todos os países.
0: E se a gente tem que mandar alguém para ser Frentex, a gente manda a Isildinha. Maravilhosa. Você falou do mundo aí, tem uma coisa que muita gente está falando, né? Por causa das canetas emagrecedoras, tem uma substância GLP-1.
1: Isso.
0: Que é o auge do negócio dos assuntos hoje em emagrecimento. Uhum. É, vamos falar um pouco sobre isso e esse lançamento que você trouxe. Porque isso que eu falei, a gente fica antenada com o que está acontecendo no mundo, mas encosta a barriga no balcão da Essential Farm para saber o que você vai resolver para nós. É isso que a gente quer.
1: Muito bom, Tuti, muito bom. O ProGo, ele atua em GLP-1. O que é GLP-1? É um hormônio.
0: Tá.
1: É um hormônio que o nosso organismo já produz no intestino. E para que serve esse hormônio? Ele dá mais saciedade, menos fome. Então, ele vai trabalhar todo o metabolismo nosso, todo o nosso metabolismo energético. Esse GLP-1 a gente já tem no nosso organismo. E o ProGo é um suplemento que veio para ativar ainda mais a GLP-1. Ou seja, para que a GLP-1 ainda trabalhe mais. Seja mais estimulada para tirar a fome, para dar saciedade e para repaginar todo esse metabolismo de energia. Mas vai além da GLP-1. Uhum. O ProGo também atua em GLP-2. E a GLP-2 traz para nós o quê? Intestino saudável. Ele melhora a mucosa do intestino, melhora a integridade da parede intestinal. Saúde do intestino, o emagrecimento se torna mais fácil.
0: Vai virar a melhor amiga da Isildinha, porque a pessoa vai chegar lá e vai falar...

0: ser produzido no intestino e ele vai mandar a mensagem para o cérebro, para o pâncreas e para o estômago. Três mensagens ele vai mandar. Para o estômago, digira bem devagar o alimento, porque enquanto está digerindo bem devagar, o estômago está cheio e a sensação de saciedade é maior. Uhum. Vai mandar para o cérebro também, o estômago está cheio, coma menos. Pare de comer, que o estômago já encheu.
1: Já deu.
0: E para o pâncreas liberar a insulina, porque está vindo ali carboidratos e gordura da refeição, e essa insulina precisa trabalhar, porque é outro hormônio indispensável à vida. Então, a GLP-1 ela tem uma ação importante. E a GLP-2, também produzida no intestino, ela faz com que o nosso intestino trabalhe melhor. Se esses dois hormônios são produzidos no intestino, uhum, e o seu intestino está travado 5 dias sem funcionar, você acha que ele vai dar conta de produzir GLP-1, GLP-2?
1: Não vai dar.
0: Não vai. Ele está intoxicado, ele está sujo. Para que, que serve o intestino? Não é para eliminar aquilo que não vai ser aproveitado pelo organismo? Você tem que eliminar e jogar na rede esgoto?
1: É. Se tem que trabalhar bem,
0: se,
1: né?
0: Se ao invés de ir para a rede de esgoto, fica dentro do seu organismo, lá o intestino entupido, travado, sem funcionar, ele está cheio de toxinas lá dentro. Ele não vai fazer o papel maravilhoso que ele faz, que é dar saciedade, que é dar menos fome, que é melhorar essa barreira intestinal também.
1: E você está falando uma coisa que me fez pensar aqui uma coisa. Como é importante a gente pensar não só no funcional do intestino,
0: funcional,
1: mas na saúde dele. Porque não adianta eu falar assim, ah, tô 5 dias sem ir ao banheiro, vou tomar um laxante.
0: Lactopurga.
1: É. E daí
0: é barato,
1: pronto, como se fosse resolver.
0: Não.
1: Eu preciso tratar, o intestino tem que estar bem, não é isso?
0: Exato. Você tem que eliminar a causa. Você tá com o intestino travado e você toma um laxante, ele vai funcionar naquela hora. Pode até te dar uma cólica, um desconforto, uma situação horrível, bem constrangedora até.
1: Sim.
0: Né? Vai funcionar naquela hora e pronto. Parou.
1: Aquela não cuidou
0: hora.
1: Nada.
0: Não cuidou do intestino. Porque para cuidar, além da alimentação saudável, tomar água, bastante fibras, você precisa ter a consciência de que ele tem que funcionar por si só.
1: É.
0: Então você vai dando suplementos para que ele funcione. Porque se ele não funcionar, ele não vai trabalhar como deveria. Ele não vai liberar GLP-1, ele não vai liberar GLP-2, ele não vai mandar esse comando pro cérebro de saciedade. Ah, e detalhe importantíssimo, GLP-2 melhora a absorção de nutrientes.
1: Preciso muito dele.
0: Agora, o intestino entupido vai absorver nutrientes?
1: Vai dar uma confusão mental no intestino. Ô, Zildinha, a gente deixa de fabricar GLP-1 e GLP-2 por um tempo?
0: Fica.
1: Depois de um tempo?
0: Pela idade, você diz? Não, a vida inteira nós vamos fabricar GLP-1 e GLP-2. Mas depende da saúde do intestino estar boa.
1: Então, aí que a gente vai na causa do negócio.
0: Exato.
1: Não adianta falar, tô indo no banheiro todo dia, mas todo dia tem que tomar um laxante?
0: É.
1: Daí não tô falando a verdade,
0: você,
1: né?
0: O laxante, ele força o intestino a funcionar naquela hora.
1: Uhum.
0: Exemplo, tem aquele exame, a colonoscopia. Olha um exemplo assim, bem didático. Quando você vai fazer um exame do intestino, colonoscopia, por recomendação do teu médico, pedido do médico, você vai tomar um laxante, que é o manitol, e ele vai, aí ele vai limpar o intestino inteirinho. Por quê? É como se fosse um ultrassom que você tem que enxergar o intestino.
1: Tem que ir pra tudo, pra ver tudo, né?
0: Agora, o intestino ele não pode estar travado de fezes e gases, que você não vai conseguir enxergar a parede do intestino.
1: É.
0: Então, nesse exame, importantíssimo é limpar todo o intestino. Tanto é que a pessoa faz uma dieta, fica na casa, limpa o intestino e no dia seguinte ela vai fazer
1: exatamente
0: o exame.
1: Para que o exame seja eficiente.
0: Para que o exame seja eficiente. O laxante faz isso, mas isso não é saúde.
1: É só para isso deveria ser.
0: Exato.
1: E agora no inverno, é difícil. Eu sou super regrada a coisa de alimentação, de boa.
0: Sim.
1: Gosto, curto isso, tal, não sei o quê. Mas no inverno é mais difícil.
0: Sim.
1: Isso é psicológico ou é alguma coisa fisiológica mesmo?
0: É psicológico, mas o organismo pede comidas mais quentes, mais calóricas, com mais carboidrato. No inverno é normal, tá dentro de uma normalidade, você querer tomar um chocolate

0: quente, um caldo quente, comer coisas mais gordurosas, mais calóricas, mais doces, mais massas com molho, com queijo, porque ele te traz conforto e aquece por dentro, porque o seu organismo gasta bastante energia para manter a temperatura do corpo. Você já pensou que a pessoa que está no deserto do Saara, quantos graus? 50? E a pessoa que está lá no polo norte da Antártica? 30 abaixo de zero? Não sei qual a temperatura.
1: Não sei,
0: você
1: muito.
0: Já pensou esse, um ser humano no deserto, um ser humano lá no polo norte? Extremos de temperatura, calor e frio. Mas você já pensou que se pega um termômetro para ver a temperatura do corpo, essas duas pessoas estão com a mesma temperatura?
1: É, mesmo que o ambiente está completamente diferente.
0: Então o corpo ele trabalha mais para manter a sua temperatura.
1: Sim, então, porque lá no calor fica mais fácil.
0: No calor você transpira muito, no frio você não transpira. E o corpo tem que trabalhar, queimar as gorduras e a energia para manter a temperatura do corpo. Então no frio, por esse trabalho a mais do nosso organismo, seria mais fácil emagrecer se você comesse menos comidas calóricas.
1: Mas o Progol ajuda a gente?
0: O Progol vai ajudar nesse sentido de dar mais saciedade.
1: É a saciedade, na verdade, as canetas emagrecedoras e tudo
0: dão
1: mais.
0: Saciedade.
1: É a saciedade, né?
0: Tira fome.
1: É isso que é o X da questão que tá fazendo tanta gente emagrecer bastante rápido. Porque
0: rápido,
1: é a saciedade mesmo.
0: Dá saciedade. E o Progol, ele atua igual a caneta em GLP-1.
1: E ele tem contraindicação?
0: Nenhuma, porque ele é retirado do salmão. Ele é obtido a partir do salmão. É uma tecnologia bastante moderna e inteligente.
1: Ele é moderna, inteligente, tecnologia. O que que diferencia? Por que que eu vou olhar uma prateleira enorme, cheia de produtos para emagrecer, e vou no Progol?
0: Porque o Progol, ele é mais atualizado, ele é inovador.
1: Tá.
0: Aquela ideia de emagrecimento, sempre pensando em produtos termogênicos, né? Ela já está desatualizada. Hoje o emagrecimento pensa no equilíbrio metabólico, fazer que todo o seu organismo trabalhe adequadamente. E o Progol, ele tem três ações, ele é muito completo. Ele atua em GLP-1, ele atua em GIP, é um outro hormônio também liberado no intestino, que trabalham juntos, e atua em GLP-2. Então, essas três ações do Progol ativa o metabolismo, reduz gordura, colesterol, triglicérides, dá saciedade, tira a fome e também melhora a qualidade do intestino.
1: Agora vamos supor que eu vou encostar minha barriga hoje lá no balcão, que eu sempre faço isso, de terça-feira eu passo lá, vocês sabem disso, né? E falo, não tá funcionando bem o intestino, não tô legal, tô me sentindo enfesada, tô pesada, tô desanimada. Progol me ajuda nisso?
0: Ajuda. Aquela pessoa que está usando as canetas emagrecedoras, não quer aumentar a dose da caneta, porque custa caro. Ela pode continuar usando a caneta e acrescentar o Progol. Vai desmamando. Aquela pessoa que parou de usar a caneta e tá com medo de engordar, deve usar o Progol. Aquela pessoa que não quer usar a caneta, ou porque não tem dinheiro para comprar, ou porque não foi no médico, ou porque tem medo de agulha, usa o Progol. Então ele tem várias indicações. E aumentar a dose da caneta, o custo fica muito mais alto.
1: Sim.
0: Porque uma ampola é caríssima, né?
1: Imagina então, duas.
0: Então, aí se você vai ter que tomar 3 meses, vai ter que usar a caneta por 3 meses. Talvez você não precise aumentar a dose se você associar a caneta com o Progol. Ou você acabou de usar a caneta e você está com medo de engordar. Agora, outra coisa, as canetas, por seja um medicamento químico, ela tem um efeito colateral, aliás, vários. Um deles é o desânimo, a baixa energia. E sem energia, sem ânimo, cansaço,
1: não.
0: Como é que a pessoa vai para a academia?
1: Já não é muito fácil, ainda sem energia.
0: Sim.
1: Não
0: aí,
1: dá, né?
0: Nesse caso, se você está com baixa energia, usando a caneta, use o Progol, porque ele vai melhorar a sua energia.
1: Viu, gente? É tecnologia, essa mulher não para de pensar por nós. Por que que a gente vai ficar querendo pesquisar na internet coisa que a gente nem confia, nem acredita,
0: sim,
1: nem conhece as pessoas, sendo que a Isildinha se dedica ao conhecimento? Meu Deus do céu, pra que a gente vai fazer de outro jeito? Progol pra você aí. Eu, se eu tivesse a indicação de usar o Monjaro, por exemplo, ou canetas emagrecedoras, eu não poderia, porque eu acho que é muito caro. Eu, pra mim, não cabe na minha, no meu orçamento, na minha vida, hoje em dia. Ah, o scoopzinho é bem pequenininho, ó. Uhum. Progol, esse pote dá pra quantos dias?
0: 30 dias.
1: 30 dias. Eu vou experimentar. Daqui a pouco eu pego o meu copinho, já quero experimentar.
0: Um scoop ao dia sabor abacaxi.
1: Sabor abacaxi. Todo mundo tem me perguntado do própolis. A gente falou bastante do própolis. Sim. Eu uso com o meu shotzinho matinal. É todo dia. Vira e mexe, eu fotografo para as pessoas verem importante. Como é verdade. Todo santo dia eu uso. Amiga, obrigada sempre,
0: obrigada,
1: viu?
0: Obrigada, Tuti. Uma abençoada terça-feira para todos vocês.
1: Linda. Ai, gente, como eu gosto de terça-feira trazer tantas orientações. E a gente, não só orientação, mas a gente quer trazer para vocês também um entusiasmo. Porque tem gente que fala assim, ah, não tenho dinheiro para comprar Monjaro, acabou. Não vou conseguir emagrecer. Não, gente, tem muitas outras possibilidades e muito mais barato também. Pense nisso. Agora, se for coisa médica, aí são outros 500 e daí é uma outra coisa que você tem que ver. Mas só para emagrecer tem bastante ferramentas se o dinheiro é alguma coisa que pesa aí. Vamos lá, minha gente, 11 horas 51 minutinhos. Hoje, quem ganhou Rádio da Banzai foi a Gisele da Silva Machado, de Alambari. Ô, Rafinha, o que tá acontecendo com a Alambari, Rafinha do céu?
2: Direto tá ganhando as coisas, né, Tudinho?
1: Direto. E hoje, quem ganhou Vale Compra Júlio Cão Pet Shopping Produtos Special Dog, Ana Júlia Oliveira da Silva. Parabéns, meninas, ganharam. E hoje, quem ganha Hidropônicos Calderaro, deixa eu entrar aqui, ver se a Maria Clara já mandou pra gente. QD, Maria Clara, deixa eu mandando parabéns aqui para as pessoas que fazem aniversário hoje. Hoje, quem faz aniversário? Maria Lúcia da Silva Rodrigues, do Centro, e Tatiane Silva, do Jardim Xangri-Lá. Parabéns, Deus abençoe muito a vida de vocês. A Maria Clara já tá mandando aqui para mim. Quem ganhou hoje? Hidropônicos Calderaro, não deixe de comer salada no inverno. Tô pegando receitas pra gente fazer coisas bem gostosas pra você não deixar de fazer isso, hein? Que é importantíssimo pra saúde. Hidropônicos Calderaro presenteando hoje Márcia Aparecida da Chácara Alvoradas. 11 horas 53 minutinhos. Fomos, Rafinha. Tchau, tchau.
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0: Olá, muito boa tarde. Entrando no ar o Jornal do Meio-Dia, edição desta terça-feira, 26 de maio.
1: E 26 de maio é comemorado o Dia Nacional do Bombeiro.
0: É também Dia Nacional de Combate ao Glaucoma.
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0: Produção e apresentação de Juliana Fernandes.
1: Apresentação também de Antônio Luiz.
0: Vídeos, redes sociais e mesa de áudio, Antônio Rodrigo.
1: Diretora responsável, Cristine Abrão Morelli Atuti.
0: Uma realização da Central de Jornalismo da Superdifusora. E você confere agora os destaques desta terça-feira.
1: Dexco realiza palestra gratuita amanhã no Pátio de Itapetininga com recrutamento e cadastro de currículos para novas vagas de emprego.
0: Sepron abre mais de 90 vagas em cursos profissionalizantes gratuitos com certificação do Senai.
1: Tec Darcy Pereira de Moraes abre concursos e processos seletivos para contratação de professores e auxiliar de docente.
0: Esporte, Flamengo, Grêmio, São Paulo e Santos entram em campo hoje pelas competições continentais.
1: E você vai saber também, contribuintes têm até sexta-feira para entregar a declaração do imposto de renda e quem perder o prazo poderá pagar multa.
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0: 12 horas e 3 minutos, agora você fica sabendo como se comportará o tempo nesta terça-feira, porque ele já está aqui. Boa tarde, Antônio Rodrigo.
1: Boa tarde, Antônio.
3: Boa tarde, Juliana Fernandes. Boa tarde, Antônio Luiz. E muito boa tarde para você, ouvinte ligado aqui no Jornal do Meio-Dia. E começamos o dia hoje com muita neblina, logo nas primeiras horas da manhã. Aquela garoinha fina que até atrapalhou um pouco a visibilidade em alguns pontos da cidade, mas aos poucos o sol apareceu e agora já brilha forte, trazendo uma sensação mais agradável ao longo do dia. E olha, a boa notícia de hoje é para quem gosta de um tempinho mais agradável e até um pouco mais quente. O dia hoje deve ser o dia mais quente da semana em Itapetininga. A sensação de calor volta durante a tarde, com máxima chegando aos 25 graus. Já a mínima registrada hoje foi de 15 graus, e o melhor, não há previsão de chuva para hoje. Em todo o estado de São Paulo, o tempo segue relativamente estável hoje, com sol entre nuvens na maior parte das regiões. Agora, não dá nem para se empolgar muito com esse calorzinho não, viu? Porque amanhã, uma nova frente fria começa a avançar pelo litoral paulista e isso vai derrubar as temperaturas novamente em várias regiões do estado, inclusive aqui na nossa região. Então, fico alerta principalmente para os idosos, crianças e também para quem sofre com problemas respiratórios. É importante manter a hidratação mesmo no frio, evitar mudanças bruscas de temperatura e redobrar os cuidados logo nas primeiras horas da manhã, quando o frio e a neblina ficam mais intensos. Desejo a você uma excelente tarde e amanhã eu volto com mais informações da previsão do tempo aqui no Jornal do Meio-Dia e às 5 da tarde eu volto com o Giro Super Difusora aqui na rádio que é feita para você.
0: Ok, obrigado Antônio Rodrigo. Agora meio-dia, 5 minutos e meio.
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1: E a gente abre o jornal desta terça-feira falando com você que está procurando uma oportunidade de emprego.
0: A Dexco, empresa do setor de chapas de madeira e aglomerados, realiza hoje, né?
1: Amanhã,
0: quarta-feira, então? Amanhã, dia 27, isso. É uma palestra gratuita voltada para recrutamento de novos profissionais aqui em Itapetininga.
1: A ação acontece das 8 às 10 da manhã no auditório do Pátio, posto de atendimento ao trabalhador, que fica na rua Monsenhor Soares, 251, região central da cidade.
0: E durante o encontro, a empresa fará uma apresentação institucional explicando como funciona a atuação da Dexco, quais setores devem abrir novas contratações e haverá espaço também para perguntas dos participantes.
1: Além disso, a empresa já fará o cadastro de candidatos e a captação de currículos no próprio local.
0: Entre as vagas disponíveis estão oportunidades para jovem aprendiz, embalador, operador de empilhadeira e banco de talentos voltado exclusivamente para pessoas com deficiência.
1: No caso da vaga para operador de empilhadeira, é necessário ter o curso específico da área.
0: E vale lembrar que as demais oportunidades, né, os candidatos precisam ter ensino médio completo e 18 anos de idade.
1: A orientação é para que os interessados levem currículo atualizado, porque a expectativa é de grande procura pela ação, principalmente no momento em que muitas pessoas seguem em busca de recolocação profissional.
0: Jornal do Meio-Dia, agora 12:08.
1: Falando em oportunidades, o Centro Educacional Profissionalizante Municipal, CEPROM, está com inscrições abertas para novos cursos profissionalizantes gratuitos em Itapetininga.
0: E ao todo são mais de 90 vagas disponíveis em cursos com certificação do SENAI.
1: As inscrições devem ser feitas presencialmente no CEPROM, que fica na rua Agenor Vieira de Moraes, número 135, no Jardim Vieira de Moraes.
0: E o atendimento acontece das 8 da manhã até as 9 da noite.
1: Para fazer a matrícula, é necessário apresentar RG, CPF e um comprovante de endereço. Menores de 18 anos precisam ainda estar acompanhados por um responsável legal.
0: E olha, os cursos atendem áreas que hoje estão em alta no mercado de trabalho.
1: Entre eles está o curso de reparação em instalações elétricas, que oferece 20 vagas com aulas no período noturno.
0: Na área de moda, o CEPROM também abriu vagas para o curso de modelagem e confecção de moda pet, um segmento que vem crescendo bastante nos últimos anos. São 16 vagas disponíveis com aulas no período da tarde.
1: Já na área de informática, o curso Microsoft Office oferece 40 vagas divididas entre turmas da tarde e também da noite, voltado principalmente para quem deseja melhorar seu currículo e ampliar as chances no mercado de trabalho.
0: E na construção civil, o curso de envidraçamento de sacadas também está com vagas abertas para formação profissional no período noturno.
1: A prefeitura destaca que as vagas são limitadas.
0: E mais informações podem ser obtidas através do telefone 15-3273-2929.
1: Jornal do Meio-Dia, agora 12:09.
0: A Escola Técnica Estadual Darcy Pereira de Moraes abriu inscrições para concursos e processos seletivos destinados à contratação de professores e auxiliar de docente em diversas áreas.
1: As oportunidades são para os setores de informática, história e promoção de vendas e merchandise.
0: Na área de marketing, a ETEC abriu uma vaga para professor de promoção de vendas e merchandise.
1: As inscrições se encerram neste sábado, dia 30 de maio, e devem ser feitas exclusivamente pela internet.
0: O processo seletivo terá prova discursiva, avaliação pedagógica e análise de títulos.
1: O valor da hora aula é de R$ 22,47, além dos adicionais previstos no edital.
0: Já para a disciplina de História, também foi aberta uma vaga para professor do ensino médio e as inscrições seguem até 3 de junho.
1: Outra oportunidade disponível é para auxiliar de docente na área de informática. E nesse caso, o salário mensal é de pouco mais de R$ 3.100 para uma jornada de 40 horas semanais.
0: e as inscrições para auxiliar de docente seguem até o dia 29 de maio, sendo que a seleção contará com prova prática, né? E também análise de títulos.
1: Segundo o edital, o profissional deverá ter disponibilidade para trabalhar nos períodos diurno e noturno, além dos sábados.
0: As inscrições para todas as vagas devem ser feitas exclusivamente pela internet através do site urhsistemas.cps.sp.gov.br.
1: Jornal do Meio-Dia, agora 12:11.
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0: Muito bem, 12:15. E vamos agora falar de esportes. Então, porque no fechamento da 17ª rodada do Campeonato Brasileiro, o Coritiba venceu o Bahia por 3-2. O jogo foi na noite de ontem no estádio Couto Pereira, lá em Curitiba.
1: Foi um jogo bastante movimentado, cheio de alternativas e que mexeu diretamente na tabela de classificação do Brasileirão. Com a vitória diante da sua torcida, o Coritiba ganhou duas posições e agora chega aos 26 pontos na competição.
0: Do outro lado, o Bahia acabou caindo para a oitava posição com 23 pontos e a situação começa a ligar assim um sinal de alerta no time comandado por Rogério Ceni, que já acumula 9 partidas sem vencer na temporada.
1: Jornal do Meio-Dia, meio-dia 16.
0: E a terça-feira será movimentada para os clubes brasileiros nas competições continentais.
1: 2 times brasileiros entram em campo hoje pela última rodada da fase de grupo da Libertadores.
0: Ambos já estão classificados para o mata-mata.
1: 7 da noite, no horário de Brasília, o Mirassol visita o Lanús para se manter na liderança do grupo.
0: O Flamengo, que já garantiu a liderança da chave, recebe o Cusco às 21h30 e mira garantir a melhor campanha da primeira fase.
1: Já pelo encerramento da fase de grupos da Sul-Americana, serão 3 brasileiros em campo.
0: 19h tem Grêmio e Montevideo City Torque.
1: Também às 19h tem São Paulo e Boston River, jogo que você acompanha aqui na transmissão da Superdifusora com narração de Pedro Martelli.
0: E às 21h30 o Santos estará recebendo o Deportivo Cuenca, mais um jogo que a Superdifusora transmite para você. Esse jogo terá narração de Rogério Assis.
1: E todos chegam à última rodada na briga por uma vaga no mata-mata, seja para as oitavas de final ou para os playoffs.
0: E os demais jogos que fecham a fase de grupos da Libertadores e da Sul-Americana estão marcados para quarta e quinta.
1: Já o mata-mata começa apenas depois da Copa do Mundo.
0: Jornal do Meio-Dia, agora 12h18.

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0: Dia e 21, vamos seguindo com o Jornal do Meio-Dia pela Superdifusora, edição desta terça-feira. E nós estamos recebendo hoje aqui em nossos estúdios o André Machado, com ele também a Gisele Nozaki e a Daniela Charches. Elas são representantes, esse pessoal aqui, representantes do Fundepag, que é um órgão do governo do estado e que atua em parceria com a Sabesp no projeto Brotar. A iniciativa está sendo desenvolvida na zona rural e tem como objetivo ouvir os moradores, entender as principais necessidades das comunidades e buscar melhorias importantes para a população, principalmente nas áreas de saneamento básico, água, esgoto, saúde, transporte escolar e também transporte público. Então vamos conversar aqui, saber mais sobre esse projeto, como ele atua, o que ele faz. Então, muito boa tarde, André Machado, seja bem-vindo aqui. Eu já começo perguntando para você, para explicar para a gente aí o que é o projeto Brotar e como é que surgiu essa iniciativa.
1: Maravilha, boa tarde aos ouvintes e àqueles que estão nos assistindo. É, muito bem falado aí na entrada, é isso mesmo que foi falado, o projeto Brotar, e o projeto Brotar nasceu através de uma necessidade da zona rural. O contrato da Sabesp anterior não havia atuação da Sabesp como obrigatoriedade no campo. Uhum. E nesse contrato novo agora, né, nós sabemos que a Sabesp ela não faz parte mais do governo estadual, né, ela agora é privatizada, e nesse contrato agora ela decidiu assumir a zona rural. E aí veio com a ação do projeto para tentar entender a necessidade e levar à comunidade rural um pouco mais de condições dentro dessa questão do saneamento básico.
0: Bom, o Fundepag é um órgão, né, do governo. E desse trabalho, dentro desse trabalho realizado em parceria da Sabesp, o que, que é? São equipes que visitam as áreas rurais?
1: A Sabesp, nós prestamos serviço para a Sabesp. A Sabesp contratou a Fundepag, porque a Fundepag ele é um órgão de ciências e estudo, onde ela atende várias instituições, tanto estaduais quanto empresas e etc., nível Brasil, e para fazer esse trabalho. E nós estamos nós vamos em campos, né, em campo, né, buscar todas as informações necessárias.
0: Ou seja, vocês fazem um levantamento da situação, como está, o que tem, o que não tem e o que precisa, né?
1: Através de um formulário, né, nós temos um formulário através do nosso tablet. Nós estamos atendendo, só para a questão de informação, 720 mil domicílios em 321 cidades do estado de São Paulo. Então, o impacto disso é muito grande. É interessante estar informando que até a comunidade indígena né, está sendo impactada com esse projeto, que é de suma importância. Né? Hoje nós vemos a questão de água e esgoto, né, na zona rural, como uma deficiência. Né? E esse projeto encaminhando, né, para coletar essas informações, esses dados, essas informações, para tentar estar ajudando a comunidade.
0: E aí, uma vez coletados esses dados, conhecidas as necessidades, essas informações são repassadas para a Sabesp e para as prefeituras também?
1: Ela entra em análise, em estudo dentro da Fundepag, no laboratório da Fundepag. A Fundepag monta todo o relatório e repassa para a Sabesp. Nós temos aí o diretor da Sabesp, Marcelo Veigas, né, que é o diretor de desenvolvimento tecnológico da Sabesp, que está por trás disso. Né? Ele, a equipe dele, recebe toda essa informação. É importante também ressaltar, né, que na comunidade onde nós atuamos, nós chegamos na propriedade, né, seja um sítio, seja uma fazenda, ou seja até um local que tenha várias casas, né, várias casas, e ali nós batemos e pedimos a permissão de falar sobre o projeto.
0: Certo. Agora, as pessoas têm muito receio. Hoje em dia, por conta até dos golpes que acontecem, gente que indevidamente visita as propriedades, o pessoal fica meio com o pezinho atrás. Queria que você falasse, tranquilizasse a população aí da zona rural, porque que é importante, né, eles receberem bem as equipes que participam dessa pesquisa. Eles vão todos uniformizados, identificados?
1: Isso. Eu vou começar, então, dizendo assim, que hoje, em Itapetininga, nós temos 10 mil pontos. Nós já estamos aí com 40% já de atuação de coleta de informação desses pontos.
0: Uhum.
1: E nós estamos em 9 pessoas, né, com 3 equipes. São 3 veículos atuando, certo, em cada setor aqui da região de Itapetininga. Nós temos também São Miguel, Cabo Bonito e outras regiões aí.
0: Uhum.
1: E aí cada equipe ela tem o seu veículo adesivado com o projeto Brotar, tem o uniforme, o colete, tem o crachá e nós temos o tablet em mãos.
0: Uhum.
1: Nós chegamos até a propriedade, batemos, assim que a pessoa nos atende, nós apresentamos e falamos quem nós somos e damos a tranquilidade da pessoa se ela quiser participar, sim ou não.
0: Uhum.
1: Normalmente, sim, quer sim participar. O que acontece muitas vezes é a falta de informação, de mau entendimento de quem nós somos, até por conta do que você falou. Mas assim, hoje 97% da população, hoje, graças a Deus, elas nos recebem muito bem e nos atendem muito bem, né? Mas é importante todos saberem que nós estamos realmente só coletando as informações para tentar trazer benefício para a comunidade rural.
0: Esse trabalho vem sendo realizado há quanto tempo? E tem assim algum prazo para que eles possa surtir algum efeito, algum resultado?
1: Esse projeto ele iniciou no meio do ano passado. Tem como finalidade um prazo até 2033, porém a Sabesp já antecipou esse prazo para se encerrar em 2029. Porém, aqui na nossa região está previsto para terminar em dezembro desse ano o censo.
0: Uhum.
1: Tá? Então, todas as famílias já fiquem atentos, né, que em dezembro desse ano se encerra o projeto aqui na região.
0: Legal. Então a gente pede aí que as pessoas, né, as famílias, os proprietários aí de imóveis da zona rural recebam bem as equipes, né, que vão lá com o intuito de levar melhorias, né, de conhecer a situação e resolver eventuais problemas. Mas, André, eu estou vendo aqui no seu uniforme... Rotas rurais.
1: Rotas
0: rurais. O que é isso?
1: Opa,
0: aqui. Desse lado.
1: Desse lado aqui, rotas rurais. Rotas rurais é até curioso, muito bem a pergunta novamente. E através de uma reunião que nós tivemos com o secretário da Agricultura de Itapetininga, né? O Juan.
0: Juan Moreira.
1: E aí ele nos explicou, né, o que é a rota rural. A rota rural também é um projeto, né, do governo estadual, que, bem simplificado, tende a gerar um CEP digital para cada propriedade dentro da zona rural.
0: Certo.
1: E eles também têm a dificuldade, né, de se aproximar dessas pessoas, de se explicar tudo certinho e tal, mas da importância que é isso, para quê? Até por questão de agilidade.
0: Uhum.
1: Né? Nós sabemos que se locomover dentro da zona rural não é fácil. Uhum. Inclusive, ontem, né, só um fator de curiosidade, nós ficamos... Sim. Um local que normalmente, para quem mora lá, era 20, 30 minutos, nós demoramos 1 hora e 15 minutos para chegar no ponto.
0: Uhum.
1: Então, a rota rural, né, o CEP digital, é de suma importância.
0: Certo. Vai facilitar
1: muito,
0: né, a localização do local que está sendo procurado.
1: Perfeito.
0: A chegada, né? Então,
1: sim.
0: É um progresso que nós estamos conquistando, né? André, muito obrigado pela sua participação aqui conosco também. Um abraço aí às meninas, né, que estão com você, a Gisele e também a Daniela, né? Mas o André falando então em nome da equipe. Você quer deixar algum recado, algum lembrete, algum endereço, algum telefone ou de repente um e-mail para as pessoas contactarem?
1: Não, nós agradecemos a oportunidade, é muito importante a divulgação, né, para que todos possam estar tranquilos, né, da zona rural, que nós estamos levando para a zona rural o benefício, tentando levar o benefício. É, hoje nós temos aí o apoio da Polícia Militar, né, através do tenente Aquino, né, que nos acolheu muito bem, né, que está informado, então pode ficar tranquilo. Nós temos aí o apoio da Secretaria da Educação, né, através da diretora Suzana, né, que nos indicou, né, nós falamos com a supervisora Fabiola, né, que nos acolheu também muito bem, então deixar um abraço para essas pessoas. E o Marcos Miller, do Sindicato Rural.
0: Certo.
1: Então, um abraço para essas pessoas que nos acolheu e está nos ajudando também nesse projeto.
0: Legal. Ninguém faz nada sozinho, né? Então, essa soma de esforços é importante.
1: Muito bem.
0: Valeu, obrigado, André.
1: Obrigado.
0: Agora, meio-dia e 32.
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0: 12 horas e 34 minutos e meio. Bom, pelos lados aqui de Itapetininga, na área de atuação da nossa Polícia Civil também, da Polícia Militar, no município tudo tranquilo, né? Sem ocorrências de maior relevância, o que é muito bom, né, para todos nós. Agora meio-dia e 35.
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0: Vamos ouvir então o médico cardiologista, professor Dr. Abel Pereira, que fala sobre o coração e a emoção. Boa tarde, Dr. Abel.
14: Boa tarde, colega de trabalho. Boa tarde, caros ouvintes da Superdifusora. Boa tarde, nossa audiência, que sempre nos prestigia aqui com as nossas palestras. Hoje nós vamos falar de um assunto que envolve todo mundo, né? Que todo mundo já sentiu e que é de uma grande importância hoje em dia para a saúde do coração. O coração é a emoção, ou seja, o coração e também o estresse, né? Que nós vamos falar de que maneira que ele prejudica o nosso coração. Já os filósofos da Roma Antiga, como Demócrito, Hipócrates e Aristóteles, descreveram o coração como o centro da alma. E durante séculos, os antigos sábios gregos, egípcios e da Roma Antiga acreditavam ser o coração o centro da vida. De certa maneira, eles estavam certos, pois o coração é o órgão, dos órgãos, é o que mais manifesta uma espécie de termômetro das nossas emoções, refletindo o que se passa em nosso cérebro, que é o órgão que, de fato, coordena tudo o que acontece no nosso corpo, inclusive os compassos do coração. Assim sendo, nossas emoções estão relacionadas ao que cada um de nós experimenta em nossas mentes. Em função disso, o cérebro age ou reage de maneira a disseminar determinado conjunto de emoções e a capacidade de manter os estados emocionais sob controle, de ter uma vida equilibrada mental e emocionalmente, que é o que assegura uma vida saudável e

estressado. É a chamada reação de alarme, onde todas as respostas do nosso organismo entram em estado de prontidão geral, ou seja, todo o organismo é mobilizado sem envolvimento específico ou exclusivo de algum órgão em particular. É um estado de alerta geral, tal como se fosse um susto, onde é a fase que ocorre uma maior secreção de hormônios anti-inflamatórios, como, por exemplo, um dos corticoides, que, por sua vez, aumenta a frequência cardíaca, aumenta a pressão arterial, aumenta a frequência respiratória, aumenta a dilatação dos brônquios. Tudo isso em conjunto permitirão um maior tempo e o nosso baço se contrai com o propósito de enviar glóbulos vermelhos ao sangue, com maior liberação de glicose do fígado na corrente, para fortalecer a energia dos músculos e do cérebro. Quer dizer, então, uma cadeia de fenômenos quando você está estressado. Isso aí a gente enfrenta quase todos os dias, né? Porém, nas situações de ação exagerada, o nosso sistema nervoso simpático, muitas vezes, ele tem uma queda de funções orgânicas, né? Desde a perda de resistência imunológica. Tem gente que fica estressado, cai a imunologia, ele pega a gripe, pega a dor de garganta, tornando-se mais vulnerável às doenças, perda dos tecidos estruturais, até crises de pressão alta ou mesmo de pressão baixa, diabetes, lesões de pele, lesões cardíacas. Então, meus senhores, o estresse é um grande... Tem as emoções bonitas, né? Que são as emoções positivas, né? Edinei, vamos dizer, você vai casar ou vai... Pelo menos no começo. Assim, se considerando especificamente sobre o coração, podemos afirmar que nos transtornos emocionais mais intensos ou nas fases mais agudas do estresse podem ocorrer arritmias cardíacas, dentre as quais as mais comuns é da taquicardia sinusal, o coração fica disparado, né? A taquicardia atrial paroxística, o coração vai até 180, mais ou menos. As extrassístoles atriais e ventriculares, como, olha, pode chegar a fibrilação ventricular. Conforme o estresse agudo, pessoa pode ter morte súbita, especialmente pacientes que já têm problemas do coração, coronariopatias. Então, o estresse também pode levar ao aumento do sistema simpático e consequente elevação da produção de renina, quer dizer, vai subir a pressão também. E, enfim, é uma tremenda alteração no sistema de emoções, que é o sistema límbico, que inclui o hipotálamo e que coordena todas as nossas funções neurovegetativas, incluindo o funcionamento do sistema, nosso sistema autônomo. Então, caros ouvintes, né, ao lado de toda essa vasta cadeia de fenômenos, podemos afirmar que no ritmo alucinante de hoje em dia, a transitoriedade das coisas, das emoções, das pessoas e dos valores, a valorização excessiva dos bens materiais, o individualismo crescente e a falta de solidariedade e a premência do tempo e também premência do sucesso, que cada um quer ter sucesso, está o nosso coração, entre os quais arritmias ventriculares, aterosclerose, hipertensão arterial pode chegar ao infarto e à morte súbita. Quer dizer, é o preço que às vezes o nosso corpo paga pelo nosso sucesso.
Assim, caros ouvintes, estar de bem com a vida, sempre levando um sorriso no rosto, além de tornar a

0: pessoa mais agradável, ainda deixa menos propensas a desenvolver doenças cardíacas. Então vamos sorrir sempre, mesmo que a situação não permita, devemos sorrir. Em relação àquelas que vivem de cara fechada, de mal com a vida, como se diz, foram divulgadas pesquisas num jornal europeu de cardiologia em que eles pegaram metade de homens, metade das mulheres, e os pesquisadores avaliaram o risco cardíaco ao longo do tempo. Os que estavam de bem com a vida tinham 22% menos chance de enfermidades relacionadas ao coração do que os pacientes que não tinham nenhum sentimento positivo. Então, caros ouvintes, vamos repetindo o que o nosso saudoso Dr. Adib Jateni falou: o trabalho não mata ninguém, o que mata é a raiva. Então, vamos mudar nosso estilo de vida, vamos tentar controlar, né, fazer um aprendizado de como administrar nosso tempo para a gente ser vítima menor do estresse, né? Já que a gente não pode evitar, pelo menos temos que conviver com o estresse. E lembrando, mais uma vez, o que o grande cardiologista Dr. Adib Jateni falou: o trabalho não mata ninguém, o que mata é a raiva e o ódio. Lembre-se disso. Uma boa tarde a todos.
1: Ok, obrigado, boa tarde e até a próxima semana.
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3: Faleceu a 1h18 da madrugada de hoje em Itapetininga, Luiz Laurino. Luiz contava com 94 anos, era aposentado, divorciado, deixa os filhos Claudete, Sônia, Josemir, Tânia e Marcos. O seu sepultamento aconteceu às 11 da manhã de hoje no cemitério São João Batista, em Itapetininga. Faleceu ao meio-dia e 31 de ontem, em Itapetininga, Gesualdo Munim. Gesualdo contava com 83 anos, era aposentado, casado com a senhora Idalina dos Santos Munim, deixa o filho José. O seu sepultamento aconteceu há pouco, ao meio-dia e meia, no cemitério São João Batista, em São Miguel Arcanjo. Faleceu às 10h40 da noite de ontem, em Itapetininga, Luiz Antônio Domingues. Luiz Antônio contava com 64 anos, era divorciado, deixa a filha Suzana. O seu velório está acontecendo na unidade da Camargo, da Vila Nova, e o seu sepultamento acontece às 3 da tarde de hoje no cemitério do bairro Gramadinho. Faleceu às 6 da noite de ontem em Itapetininga, Paulo Alves Correia. Paulo contava com 81 anos, era aposentado, viúvo da saudosa Wanda de Carvalho Correia, deixa os filhos Ana Paula, Andréa, Adriana, André, Adriano e Alessandro. O seu velório está acontecendo na unidade central da Camargo e o seu sepultamento acontece às 3 da tarde de hoje no cemitério Jardim Colina da Paz. Faleceu a 1h52 da tarde de ontem em São Miguel Arcanjo, José Dirceu Ribeiro dos Reis. José contava com 66 anos, era aposentado, solteiro, deixa o filho Vitor. O seu velório está acontecendo na unidade da Camargo da Vila Reis e o seu sepultamento acontece às 4 da tarde de hoje no cemitério São João Batista. Faleceu às 4h19 da madrugada de hoje em Itapetininga, Luiz Antônio de Moraes. Luiz contava com 69 anos, era aposentado, casado com a senhora Célia Maria Diniz Moreira de Moraes, deixa o filho René. O seu velório está acontecendo na unidade central da Camargo e o seu sepultamento acontece às 4h30 da tarde de hoje no cemitério São João Batista. Essas foram as notas de falecimento de hoje. Os nossos sentimentos às famílias enlutadas.
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1: E já está liberada a consulta ao primeiro lote de restituição do Imposto de Renda 2026.
3: Isso começou a valer desde as 10 da manhã da última sexta-feira.
1: Na prática, o contribuinte já pode verificar se está entre os primeiros a receber o dinheiro de volta.
3: E olha, o volume desse lote são 8 milhões e 7 mil contribuintes contemplados com um valor que chega a 16 bilhões de reais.
1: Os pagamentos começam no dia 29 de maio, mesma data em que termina o prazo final para entrega da declaração.
3: E quem recebe primeiro, Antônio?
1: Bom, a Receita Federal prioriza alguns grupos: idosos acima de 80 anos, pessoas entre 60 e 79 anos, contribuintes com deficiência ou doenças graves, professores com renda principal no magistério e também quem usou declaração pré-preenchida e optou por receber via Pix.
3: E para consultar é simples. O contribuinte acessa o site da Receita Federal, entre em Meu Imposto de Renda e depois clique em Consultar Restituição.
1: Também dá para fazer isso pelo aplicativo da Receita no celular.
3: E um ponto de atenção: se aparecer alguma pendência, a declaração pode ter caído na chamada malha fina.
1: Isso significa que a Receita encontrou alguma divergência de informações.
3: Nesses casos, pode ser necessário corrigir a declaração ou aguardar ajuste da empresa ou fonte pagadora.
1: E sobre o pagamento, a Receita só pode depositar a restituição em conta de titularidade do contribuinte.
3: Se houve erro nos dados bancários, o valor não cai automaticamente, mas pode ser reagendado pelo Banco do Brasil dentro de até um ano da primeira tentativa.
1: Jornal do Meio-Dia, agora meio-dia e 54.
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1: E vamos então para a última notícia do Jornal do Meio-Dia de hoje, que trata do seguinte assunto. Deixa eu localizá-la aqui. É que a Receita Federal segue em contagem regressiva para o encerramento do prazo do imposto de renda, que se encerra, não é, nesta sexta-feira. Então, atenção, porque milhões de brasileiros ainda não acertaram suas contas com o Leão.
3: E segundo a Receita Federal, até amanhã de hoje, pouco mais de 33 milhões e 200 mil declarações do imposto de renda já haviam sido enviadas em todo o país.
1: Agora, o problema é que a expectativa da Receita é receber cerca de 44 milhões de declarações neste ano.
3: Ou seja, faltando apenas 4 dias para o encerramento do prazo, quase 11 milhões de contribuintes ainda precisam prestar contas ao fisco.
1: Olha, o prazo final para envio da declaração termina às 11 horas e 59 minutos da noite de sexta-feira, dia 29 de maio.
3: E a recomendação dos especialistas é para que o contribuinte não deixe para os últimos momentos, já que o sistema costuma registrar lentidão perto do encerramento do prazo por causa justamente do grande número de acessos simultâneos.
1: Então, quem perder o prazo terá que pagar multa. A penalidade mínima é de R$ 165,74, mas o valor pode aumentar e chegar a até 20% do imposto devido.
3: A declaração pode ser feita de diferentes formas. O contribuinte consegue preencher e enviar o documento pelo Programa Oficial da Receita Federal no computador, pelo portal Meu Imposto de Renda na internet ou ainda pelo aplicativo disponível para celulares e tablets.
1: E muita gente ainda tem dúvida sobre quem realmente é obrigado obrigado a declarar.
3: Então devem enviar a declaração os contribuintes que receberam rendimentos tributáveis acima de R$ 35.584 no ano passado.
1: Também entram nessa lista pessoas que tiveram rendimentos isentos acima de R$ 200 mil. Quem realizou operações na Bolsa de Valores, vendeu imóveis com ganho de capital, teve atividade rural acima do limite estabelecido ou possuía bens acima de R$ 800 mil até dezembro do ano passado.
3: Além disso, a Receita também exige a declaração de quem possui investimentos, bens ou aplicações financeiras no exterior em determinadas situações previstas pela legislação.
1: Todas as regras, critérios e orientações detalhadas estão disponíveis no portal oficial da Receita Federal.
3: Ponto final no Jornal do Meio-Dia de hoje. Uma ótima tarde a você e até amanhã.
1: Boa tarde e até lá.
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1: Cubra-me com seu manto de amor. Guarda-me na paz desse olhar.
2: Ó incomparável Senhora da Conceição Aparecida, Mãe de Deus, Rainha dos Anjos, Advogada dos pecadores, refúgio e consolação dos aflitos e atribulados. Ó Virgem Santíssima, cheia de poder e bondade, lançai sobre nós um olhar favorável para que sejamos socorridos em todas as necessidades em que nos acharmos. Lembrai-vos, Clementíssima Mãe Aparecida, que não consta que de todos os que têm a vós recorrido, invocando o vosso santíssimo nome e implorando vossa singular proteção, fosse por vós alguma vez abandonado. Animado com esta confiança, a vós recorro. Tomo-vos de hoje para sempre por minha mãe, minha protetora, minha consolação e guia, minha esperança e minha luz na hora da morte. Assim, pois, Senhora, livrai-me de tudo o que posso ofender-vos e a vosso Santíssimo Filho, meu Redentor e meu Senhor Jesus Cristo. Virgem bendita, preservai a esse vosso indigno servo, a esta casa e seus habitantes da peste, fome, guerra, assaltos, ruas, tempestades e outros perigos e males que nos possam flagelar. Soberana Senhora, dignai-vos dirigir-vos em todos os negócios espirituais e temporais. Livrai-nos das tentações do demônio, para que, trilhando o caminho da virtude, pelos merecimentos de vossa puríssima virgindade e do preciosíssimo sangue de vosso Filho, vós possamos ver, amar e gozar na eterna glória. Assim sendo, por todos os séculos dos séculos. Amém.

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3: Boa tarde, Liba. Manda uma para nós aqui, Liba. Caprichada. Liba, fala pro Marquinho Saborosa trazer minha butina. A exposição já acabou. Valeu, Liba.
4: Atenção, Krezebeck. Krezebeck, meu filho. Vamos lá que vai começar a baixaria.
5: Prepare-se. A partir de agora, o show vai começar.

0: Alô, Itapetininga!
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0: Está começando pela nossa super difusora mais um show de alegria. Mais um show de música bonita, música sertaneja, tem pagode, forró, o melhor da música gaúcha. Um show de audiência total, porque não tem pra ninguém. Você ficou muito bem informado, muito bem informada. Tivemos aí mais uma baita edição do tradicional Jornal do Meio-Dia. O melhor jornal de rádio, sempre com os melhores, Antônio Luiz, Juliana Fernandes, Antônio Rodrigo, informação de montão. Daqui pra frente, tomba o carrinho de mexerica. Só dá show do Liba, show sertanejo, só dá nós.
2: Brasil!
0: Aquele super boa tarde pra você que mora pela nossa região, bairros e distritos vizinhos, cidades vizinhas na audiência, boa tarde. E boa tarde para você aqui da nossa querida e grande Itapetininga. É terça-feira, 26 de maio do ano de 2026. Temperatura agradabilíssima neste momento, 24 graus na terra das escolas. Aproveito para desejar um super boa tarde para você aí na lida, na luta, começo de semana ainda. Abençoada semana para você, bom trabalho, e para você que me ouve no seu carro, aqui pela cidade, pela região, tá trabalhando com seu táxi, ônibus, Uber, van, caminhão, obrigado pela carona, pela sintonia certa. Para todos os motoristas eu sempre mando
3: aquele abraço.
0: A você, amigão comerciante, na torcida sempre aqui, meu, para que você continue faturando bastante. O show sertanejo mais uma vez tem sim a produção e apresentação do seu amigo Libório.
4: Segue o líder.
0: Programação sempre sua, o ouvinte mais inteligente do rádio, que vai comigo até as 3 da tarde ouvir muita moda, moda boa, nova, véia, bem véia. Tem moda mais ou menos por aqui também, moda meia boca. Aqui tem de tudo para você, o seu zap, o seu áudio. Vou combinando com você até as 13 horas e 45 minutos. Você pode deixar o seu recadinho aqui, tá bom? Até 15 para as 2, você tem esse tempo aí para mandar o seu recado, o seu áudio, áudio com até 15 segundinhos. A gente manda bala, manda pro ar, a gente coloca você no rádio. 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
0: E já de cara, deixa eu mandar um boa tarde todo especial, mandar um super boa tarde para o casal do meu coração, firmes e fortes, graças a Deus os dois, Caboclão Zé Vicente e a Camomila na sintonia, pai. Bença, pai.
6: Deus te abençoe, fião.
0: Mãe, titiute, bença, mames poderosa.
7: Deus te abençoe, titiute da mãe. Bom programa.
0: Obrigado. Já tô abençoado, meu povo de Deus. Já tô abençoado, prefeitão do povo, Jefferson Brum.
8: Boa tarde, Liba. Boa tarde, ouvintes do show do Liba.
0: E...
8: segue o líder.
0: Segue o líder, garotinho. Conversei com ele hoje, o nosso tubarão. O tubarão dos passarinhos, Marcelo Nanini. E o pessoal tá comentando, hein, Liba? Liba, olha o tuba aí. Ouvimos lá, tamo junto. Tá fortalecendo a coisa. Alô, Marcelo Nanini, o nosso pré-candidato a deputado federal. É de Itapetininga. É, vamos prestigiar gente nossa. Tuba, manda um salve aí, cowboy.
9: Boa tarde, Liba. Tamo na sintonia aí, ó, 94.5. Um abraço pra você e pra todos os ouvintes aí. Um grande abraço do Marcelo Nanini. Segue o líder.
0: Ô, garoto. De cara, aquele boa tarde pra grande, gigante, maravilhosa e abençoada família Birocalli, seu Adelino, Dona Maria, Maninho Jefferson e a esposa Ana Jéssica, Pietro, Bia, tio Vicente Birocalli e tia Vilma Birocalli. Ótima tarde também para a tia Cida Birocalli, De cara, já mando um boa tarde para a dona Doracinda Vieira da Silva e os filhos, o Elias, a Valdineia e o Emerson, aqui na Vila Rosa. De cara, aquele boa tarde para o casal carnavalesco da Nova Itapetininga, lado esquerdo, Serginho da Borracharia. Sergito, mais a esposa Gélcia e o neto Lucas também, tá tendo almocinho gostoso por lá nesse momento. Meu irmãozaço do coração, valeu Serginho. De cara, aquele super boa tarde para Maninho Robson, a esposa Márcia e todos da churrascaria Terraço Itália, no Triângulo do Jardim Itália. Mamãe Dona Tereza também tá ligada comigo, aquele super abraço. De cara, mando um boa tarde para ele, o Fumaça Preta. O Fumaça Preta da nossa Vila Paulo Aires. Alô, Vandão, cara da F-250. De ação, né, Vandão? Ao zóio do cachorro, Vandão. De cara, super boa tarde para Bueno. Perdeu o sábado de novo. Saiu na miúda, saiu quietinho. O Barba, o seu parceiro, ficou à procura. Cadê, meu parça? Cadê? Bueno abandonou e foi mais cedo. Não esperou nem a de 30 para conferir o show do Liba e do Serginho Santiago. Alô, Buenacho, abraço para você e para o seu amigo, parceiro inseparável Barba. A dupla do momento. Alô, Luiz, popular Barba, Nova Itapetininga também, aquele abraço. De cara, mando um boa tarde para Matheus Ruivo. Para os mais íntimos, Matheus Henrique Ruivo. El Bigodon, parceiro inseparável de Super Farelo. Farelo de São Miguel, onde está o mal, está a praga. Eles não se desgrudam. De cara, boa tarde para Luluzinho, Frudinho. Alô, Luizinho, LR Security. 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De cara, boa tarde para Rosana Jubran e Guilherme da Viola no Jubran Bar. Tá bombando o Jubran Bar, hein? Show de bola. Abraço a todos aí que frequentam o Jubran Bar de quarta a domingo. De cara, boa tarde para a família Moretti, o Zé, o Ari e o João. Falando no João, boa tarde para dona Cristina Moretti também. De cara, aquele super boa tarde para Mano Josias, o nosso rei do gado, o nosso Antônio Fagundes. Cabelinho branco, Bito, tal menino. Cara, gosta de tomar um sinarzinho com canelinha. Não acompanho mais, essa não é a minha vibe. Viu, Josias? Alô, Serginho Santiago, Sérgio Cereais, o cara que compra milho, soja e feijão. Tá forte no truco, hein, menino? Tá forte. Mais Oliba junto aí, ninguém segura. Grande Serginho, abraço meu irmãozaço do coração. De cara, boa tarde para Celso Marques, o cara do Corolla. Celso Cajuru, sempre na sintonia. Alô Celso Marques, aquele abraço. Alô Rogerinha despachante, Mano João e todo o pessoal aí do melhor despachante de todos os Brasil. Abraço para você, Rogério. E de cara, boa tarde também para Mano William e toda a família W Terra. Alô, William, menininho do violino. Agora tem a menina do violino aí também, meu. Para o Adriano, tio Mudo. Para Paraíba, para Mr. M. Mr. M, numa disputa amorosa, violenta com J. Hernani. Os dois brigando pelo mesmo amor, pela mesma mulher. Duelo bravo entre J. Hernani e Mr. M da W Terra. Ai, vamos conferir como vai terminar essa história, hein? Alô, Jorjão, Cantina do Forno, o que você tá querendo, meu filho?
2: Boa tarde, meu amigo Libório, seguindo o líder. Gostaria de pedir a música com Milionário e José Rico, Rei Sem Trono.
0: Opa!
2: Ofereço a todas as pessoas que estão ouvindo seu programa e segue o líder.

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4: É, já estamos por aqui, meu, já já duas antigueiraças daquele jeito. 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
7: Fala, meu amigo Libório, tudo bem? 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Segue o líder.
4: É isso aí, menino. 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
8: Boa tarde, Libório. 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
4: 1h29, é hora de voltarmos no tempo, trazer agora duas antigueiraças pra você matar a saudade, aqui comigo, na melhor, na mais ouvida.
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4: Grande Rogério Lima, aquele abraço para você, meu irmão, para a esposa Patrícia e os filhos Antônio Henrique e Ana Beatriz, aí no Sabiaúna, para o Tonhão e a Lola também, para toda a família Araújo aí. O meu abraço. Quero mandar uma boa tarde para Dona Cida do Aparício, agora no Ouroville. A Dona Cida me ouve todos os dias também. Alô, Dona Cida, aquele abraço, querida, para Rita também. Um grande abração, tá bom? Obrigado pela audiência. Pereirão, no Poço de Sementes, está por aqui o menino, meu.
5: Boa tarde, meu amigo Lima. Aqui é o Pereira. Tô passando para desejar para você um ótimo terça-feira, um outro programa. Manda as antigueiras pra nós aqui no posto, manda lá pros dois Cláudio e os demais amigos do bar, sem esquecer de ninguém.
4: Ô, deixa comigo.
5: Beijão, um forte abraço, fique com Deus e segue o líder. Vai, Coringão.
4: Falou, Pereiraço. Tá no pente aqui, modão com Tião Carreiro, hein? Alô, Renata, no Orquidário Machado. Tá pedindo Zezé de Camargo e Luciano aqui, ó, pras meninas do Orquidário, para o Carlinhos. Alô, Renata e todo o pessoal aí do Orquidário, grande abraço. Quando pintar o Zezé, eu vou colocar essa música aqui pra te atender, tá bom? A Solange na Vila Palmeira tá ligada também. Lima, qualquer moda pra nós, ó. Estamos aqui acompanhando todos os dias. Vai, Corinthians, e segue o líder. Valeu, valeu, Solange. Aqui na Vila Palmeira. Deixa eu mandar uma boa tarde pro Zete. O Leco Leco da Prefeitura tá ligado também. Alô, Zete, Lima. Tamo no Líder da Tarde, aqui no Rio Acima. Ó, tá trabalhando o Zete, ele que trabalha na nossa Prefeitura Municipal há muitos anos. O pessoal tá lá no Rio Acima, trabalhando e ouvindo a gente. É longe, hein? É uma caminhada daqui no Rio Acima aí, ó. Tem chão, e o Zetão tá lá. Abraço pra você e pra todo o pessoal aí, tá bom, Zete? A Márcia Meira, a Márcia do Tuninho da Vila Santana.
6: Boa tarde, Liba. Que Deus abençoe a tua tarde. Oferece pra mim uma música pro Toninho da Prefeitura e segue o grande líder.
4: Ai, Tuninho, Tuninho, marvadinho. A Daniele Choquete tá aqui também, Liba. Tarde, passando para desejar a você e aos ouvintes uma ótima terça-feira e uma excelente semana. Tô aqui ligadinha com vocês. Liba, manda um abraço para minha sogra Zileide e meu sogro Antônio Luiz, que estão na sintonia com você também. Abraço a todos e segue o líder. Ô, Daniele! Abraço para você, Daniele Choquete, para a sogra, Dona Zileide, e o sogrão Antônio Luiz. Legal. Abraço a toda a família aí, tá bom, Daniele? Obrigado pela audiência. O Claudinei Alves, na Nova Itapetininga, mandou boa tarde, tá seguindo o líder. Boa tarde para você aí também, Claudinei. Quem também tá ligado é o meu amigo Haroldo, na Auto Mais Funilaria e Pintura. Alô, Haroldo, meu amigo do grupo Escolhido a Dedo aqui, ó, Escolhidos a Dedo. Ele diz, tarde, Baguá, tamo aí, hein? Tamo aí na bota do líder. O Luizinho e o Richard também, beleza? Beleza, Haroldo. Sempre com a gente em nossas campanhas aqui. Um grande abraço a você e a todo o pessoal aí, tá bom, meu irmão? Edilson Carneiro, Chiruzinho, tá querendo o Tião Carreiro e Pardinho, menino?
7: Boa tarde, Liba, belezinha? Excelente programa, como sempre. Manda pra nós hoje, prato do dia. Vai pro meu amigo Hans e Tati, casal excelente. Também pro Nandão e pro Jeremias. E para todo o pessoal do trânsito. Segue o líder!
4: Valeu, já já, Tião Carreiro e Pardinho, pra atender você, certo? Quem também chegou por aqui, deixou o recado, foi o Thiago? É o Thiago mesmo? Fala, Thiagão!
8: Boa tarde, Libório, chique, manda um musical pra nós aí, pra todo Itapetininga aí. Meu irmão Paulo, mecânico do Lerro Branco, Pedro Mola. Pra todo Itapetininga, um forte abraço aí, vamos que vamos.
4: Vamos que vamos, cowboy, é isso aí, menino. Quem também tá por aqui é a Karen, neta do nosso saudoso Pedrinho, nosso grande amigo que nos deixou. Liba, toca uma moda bem velha aqui pra mim, hein? A Karen, neta do nosso saudoso Pedrinho. Alô, Karen, tem duas aqui pra você matar a saudade, certo? Ô, Tuxê, ô cavalão das armas, onde você tá, menino? Ô, Tuxê, Fale comigo, Tuchezinho. Sorta a voz, menininho.
9: Fala, cavalinho. Manda um modão pra nós aí. Ofereço pra todos os seus ouvintes. Certo? O José Leandro aqui, o pedreiro aqui do Jardim Santa Inês, com o Vaiquinho, que estão fazendo uma anarquia aqui na casa do Chicão. E os caras ligadinhos no programa seu. Valeu? Um abraço e pergunta pro Tatá se ele tomou a água na concha aí, Tatá Gaguinho. Fui, segue o líder.
4: Não adiantou água na concha, não adiantou nada. A salvação dele será a tenda do Pai Libório, quando ele visitar a tenda do Pai Libório. Nós vamos deixar ele falando ligeirinho, ligeirinho. Ó o Emerson Queiroz aqui. Ô Emerson, e o Mortadela? Como é que tá a Mortadela, Emerson?
10: Boa tarde, Libório. Dá um abraço aí pro Mortadela aí. Manda uma música aí pro Naime, Paia, Zilda. E toca uma música pra nós aí.
4: Deixa com nós, vou trazer duas. Duas para o Sandrão Araújo também, nosso querido Sumô, tá ligado com a gente, querendo Gilberto e Gilmar. Forte abraço e segue o líder. Alô, Sumô, povo maravilhoso aí do Bela Vista, grande abraço. A Dalva Ribeiro no alto de Vila Piedade, Lima, tô seguindo o grande líder. Aí sim, Dalva, aí do valor. O Diego Fernando tá ligado comigo ali no Jardim Mesquita. Ele gosta de digitar, hein? Eita, nós, se eu for ler tudo que você coloca aqui, meu filho, vai mais de um minuto, hein? Passa dos 15 segundos. Abraço para você aí, para o filhão Théo Augusto, pai José Fogaça e a todos os amigos. E ele deseja uma boa recuperação para o compadre Filisbino. O Daniel da Construção Civil. Ô, Daniel, você tá esquisito, hein, filho?
11: Boa tarde, Liba. Estamos aqui na obra, estamos no seu programa. Manda um modão sertanejo pro Daniel Construção aí. E manda um beijo pro Tubarão. Segue o líder, bebê.
4: Olha só, rapaz. Um beijo pro Tubarão. Ô Marcelo Nanini, tô mandando um beijo pra você. Ô Daniel, não tem como, viu? Não tem como.
12: O que que tá acontecendo?
4: Você tá esquisito,
12: ai,
4: hein?
12: Ai, meu Deus, o que que tá acontecendo?
4: Tá esquisito esse cara aí. A Sueli Teodoro tá ligada comigo. Alô, Sueli, ótima tarde pra você, querida. Seguindo o grande líder, Deus abençoe sua terça-feira. Beijos, a sua também, Sueli. A Tânia Sene tá no Jardim Fogaça. Grande abraço, alô, Tânia. A você e a todo o pessoal do Fogaça. A Cristina Ferreira hoje tá de folga, lá no bairro da Conceição, Lima. Ouvindo o melhor da tarde, ô líder, manda uma música aí pra nós, obrigado e bom final de tarde. Ô Cristina, vou trazer uma moda que você gosta aqui, viu? Vou trazer uma moda boa que você gosta aqui, que é do Rick Renner, certo? Tchô, tchô, tchô, tchô, tchô. Ô Karen, agora a programação tá montadinha, filha. Se você tivesse falado um pouquinho antes aí, a gente iria atender, certo? Vamos tentar amanhã, tá? Já trouxe essa música ontem, mas vamos tentar amanhã, certo? Alô, Josias! Josias tá mandando mensagem aqui. Tamo aqui na escuta, meu irmão. Segue o xerife. Ah, Josias, o cara da canelinha com sinar. Ai, ai, ai, ai, ai. Quase matou o braçar aqui. Grande Josias, alô, Amarelo. Tudo de bom pra vocês aí. Boa tarde para o Sidney Alves na Nova Itapetininga, também ligado. Alô, Sidney. Para Dona Nilde, para o seu Paulino no Gramadinho, sogros do meu Gabriel. E para todos que gostam de Tião Carreiro e Pardinho, é o prato do dia. Na sequência tem Rick e Renner, Escolta de Vagalumes, 1h38 agora.

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11: 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Muito obrigado a todos que deixaram seus recados aí, tenho muitos amigos para agradecer aqui, ó. Quem mandou, mandou, quem não mandou, amanhã, ó, amanhã você volta a entrar em contato com a gente, tá bom? Muito obrigado pela gigante participação de toda a cidade, região e cidades vizinhas também. Como é que você acordou hoje? Diga pra mim, diga! Chique no Billy? Bagualadum? Bagualadum? É? Ou acordou meio jururu? Ai, liba do céu! Acordei meio jururu! 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
11: 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Deixa eu agradecer aqui agora. Vamos, meu amigo Emerson do Uber. Liba, estou no médico, mas estou seguindo o líder. Olha que legal, tá lá no celular, tá pelo aplicativo. Alô, Emerson, grande abraço para você, meu querido. Tudo de bom aí, tá? Que dê tudo certo aí na sua consulta e vai seguindo o líder aí. Beleza, meu querido amigo? O Tuco, jogador de truco. Tarde, xerife, tamo na escuta. O Tuco, abraço pra você, meu querido. Obrigado pela sintonia. O Rafa da borracharia mandou a foto do carro do Marcinho da antena aqui, hein? Ah, Marcinho, fala, Rafa.
15: Oi, Bora, boa tarde, é o Rafa. Esse aqui que é o famoso tal do Marcinho da antena, é isso mesmo?
11: É esse mesmo, rapaz, é esse mesmo. É esse vigarista aí, rapaz, é esse canalha. Olha, ó, pelo retrovisor dá pra ver que ele tá com a camisa cor de laranja. Ele montou um time de futebol uma vez e ficou com as camisetas preto, ó. Só muda o número. Mas a cor é a mesma, todo dia, viu? Todo santo dia. Alô, Zé Carlos da Rita, aqui do Jardim Itália. Tarde, Liba, tudo bem? Estamos na audiência, seguindo o líder. Toca aquela que o Dioguinho gostava. Um abraço e segue o líder. Ô, Zé, já me pediram ontem, eu não toquei, a Lisete me pediu. Então vamos trazer depois aí a moda que o Dioguinho gostava, certo? Fica ligado aí, Zé. Alô, Rita, aquele abraço.
16: Aê, Libório, boa tarde, gaúcho por cá. Atrasado, mas sintonizado.
11: Fala, meu xará.
16: Estamos aqui, só ouvindo o programa do Liba. Um abraço a todos que estão ouvindo, a todos vocês da rádio, e segue o líder.
11: Ô, Adilson, por cá, o gaúcho, valeu, querido. Obrigado pela sintonia. Quem também chegou por aqui foi o Paulo. Fala comigo, Paulo.
17: Boa tarde, meu amigo Libório. Manda lá uma música lá, um abraço lá pra Silvana, lá da Vila Piedade.
11: Opa!
17: E lá pro Henry. Dalvinha.
11: Ô, garotinho, um abraço aí pro pessoal que você mencionou aí, pro Henry. Não esqueceu de nada não, Bereba.
17: E segue o líder aí, amigão.
11: Aí sim, aí do valor, garotinho, aí do valor. Carlinho Gancho, não foi sábado, Carlinho. Eu queria o seu dinheirinho. Lavei a égua. Eu mais o Serginho e mais o arroz doce. Fizemos a feira no lombo dos truqueiros lá, Carlinho. Faltou você, meu amigo. Faltou você, meu irmão. Grande Carlinho. Ô, Carlinho, dá um salve aí. A gente tem gravado você aqui. Você é um cara que também já passou pela tenda do Pai Libório. Já recebeu o benzimento do Liba, do curador. Fala aí, Carlinho.
18: Libório, boa tarde. Aqui é o Carlinho Gancho. Opa. Manda uma música boa pra nós aqui. E segue o líder, 100% curado.
11: É, 100% curado. Tá curadão, né, menino? Deixa com nós. Ô, Carlinho, abraço pra você e pro Carlinho Filho aí, ó. E pra toda a equipe trabalhando com você aí em Tietê. Quem também tá na sintonia, é a Leni do Tá Bonzinho, pedindo Menina da Aldeia. Menina da Aldeia, rima com cadeia. Abraço pra você, Leninha, e pro Alex do Tá Bonzinho também. Ó, um berebinha chegando aqui, ó. Um ceboso, um cebudo, uma lêndia porosa chegando aqui, ó. Samuel Bereba.
19: Boa tarde, meu amigo Libório. Boa tarde, toda a rádio. Ô, Libório, eu tô curtindo o radiaço aqui.
11: É.
19: Toca o fundão da grota pra mim, Corinthians. Dá pro Marquinho, bocão de cadela, beleza? Segue o líder e vai, Corinthians.
11: Falou, garoto, grande abraço. E essa criança aí, rapaz? Essa criança tá registrada certinho? Cuidado, menino, cuidado. Pedreiro Nutella na área, Pedreiro Nutella chegando por aqui, David Lontra.
20: E aí, Liba, boa tarde, aqui é o Lontra na área. Manda um abraço para todos que estão escutando, para todos os pedreiros de Itapetininga, para nós aqui na obra, para você e para o tio Gago. E segue o líder, o melhor de Itapetininga, Bibi.
11: Ah, é, Bibi, você viu o Gaguinho ontem? O Gaguinho gaguejou até na hora da buzina. Hoje nós vamos colocar a buzinada dele de novo aqui, foi fazer gracinha, né? Bem feito, bem feito. Alô, Luísa de Vila Oliveira. Alô, Lu, do domingo não tem mais. Domingo é dia de alegria, de ação. Ela tá tite, ela tá tite. Alô, Lulu, beijão pra você, querida. A Conceição Rosa e a Margarida Lopes me ouvindo ali no Parque da Lagoa. Alô, Margarida Lopes, Conceição Rosa, aquele abraço. A Elizabeth de Campos e a netinha, Ana Beatriz, mandou o um recado pra cá, foi a Aninha?
1: Boa tarde, Libor, aqui é a Ana Beatriz. Manda uma música pro meu priminho Thales, bebê. Ele vai fazer 9 meses hoje.
11: Olha só.
1: Segue ali, beijo, te amo, sou sua fã. Vai, Corinthians.
11: Olha, ela fala direitinho, belezinha. Ana Beatriz tá com o nenenzinho no colo aqui, ó. Legal, 9 meses hoje. Valeu, Elizabeth, aquele abraço. Marquito Saborosa. Aí, Claudinho, de tanto a gente pedir, ele vai devolver a sua botina. Ele comprou outra agora. Vamos conferir depois como foi o estado que vai chegar aí, ó. Que chegou, chegando aí, ó, a sua botina. Certo, Claudinho?
21: Boa tarde, mano. Marquinhos Saborosa. Vou devolver a botina do Claudinho, porque agora eu comprei uma. Agora dá pra devolver pra ele, beleza? Manda um milionário Zarrico pra nós hoje. Tô aqui fazendo uma dobradinha aqui na Tô de Fogo hoje. Manda uma bela pra nós. Beleza? E segue o líder.
11: Valeu, Marquinho. Comprou outra botina. Aí, Claudinho, até que enfim ele vai devolver a vossa, menino. O Renatinho da Prefeitura Liba, manda uma moda chonada pra minha amiga Marina. E segue o líder. Ô, garoto, tem milionário José Rico no pente aqui, meu. No pente. O Levino de Capão Bonito tá ligado também, Liba, um pouco atrasado, toca pra nós aí, Manete Biriçá, segue o líder e vai Corinthians, chega atrasado e pede música ainda. Você vai ouvir na cadeia, meu, no Chilindró, no Chilindrozão lá, você vai ouvir o Manete Biriçá, beleza? Tá louco, rapaz, tá louco? Pede pro Zé Vicente que ele toca essa aí pra você. Ô, Jéssica Motta, e o seu irmão lá, aquele conhecido como Cascão, como é que tá?
22: Ô, tá dormindo, vou acordar ele. Ele amanheceu na rua hoje.
11: Lógico, começou a andar com o baita macho, desandou a maionese. Já que você vai acordar o Tatá, enquanto você acorda ele, eu atendo o pedido da Dilma de Fátima, querendo o milionário José Rico aqui. Ela oferece para toda a família dela, foi no chá de bebê lá da sobrinha Márcia e o esposo Felipe. E também o Luciano oferecendo o milionário José Rico para todos os amigos ali do Bar do Preto, para o Valdeci, para a Dilma e todos os ouvintes. Alô, Dilma, alô, Luciano, aquele abração para vocês aí. Obrigado pela sintonia. Já já o seu pedido aqui com as Gargantas de Ouro do Brasil, porque ele acordou. Tata Motta acordou em cima da hora.
23: Fala, Liba! Tata Motta seguindo o líder. 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Domingo, tem Assados e Arretados, às 3 da tarde. 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Manda um abraço aí pra minha mãe, Carmen Motta, Ginete Motta, Doutora Valdir, Xavier, Nilson, Mundo Pastel, Adriano Boma, Pedalinho, Marcinho, Picaretinho da Antena, Tata Gaguinho, Lona Motta, Jéssica Motta, Fernando, Tônio, Marco Bonino, Vale do Boi, Pena, Deus, Gaguinho, todos os audiência aí. Manda um modão pra nós e segue o líder!
11: As Gargantas de Ouro do Brasil, orgulhosa e bonita. Alô, Marlene Banharoto, parabéns pela data de hoje. Paz e muita saúde pra você!

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1: E a gente vai aí prosseguindo, o relógio marcando 2h15, pontualmente 2h15 da tarde de terça-feira. 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
8: Aí galera, aqui quem fala é o Zezé de Camargo, e aqui é o Luciano. Ô Libório, rapaz do Show Sertanejo, senta uma do Zezé de Camargo e Luciano aí, rapaz. É isso aí, garoto. Tchau, tchau.
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1: Eita, nós, merece um poema romântico essa música aí, não merece não, Inácio? Inácio, olha quem tá aqui, Inácio, pedindo passagem.
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1: Fala sério, Inácio. Gostou, Inácio? Esse poema mexeu com o seu coração? É, muito romântico esse poema. O boi da funilaria tá por aqui. Fala, Licínio.
9: Boa tarde, meu grande amigo Libório. Uma ótima tarde de terça-feira para você e para todos os ouvintes. Lima, tá com uma dor para nós aqui da funilaria do boi. E segue o líder. Bibi.
1: Engraçadinho, engraçadinho. João Amadeu de São Miguel Arcanjo.
10: Boa tarde, Libório. Manda um modão pra nós. Aquele abraço pro Caetano Silagem. E segue o líder.
1: Falou, querido. Cadê o Diego Pena? Vamos pro Tupi.
11: Boa tarde, grande Liba. Aqui é o Diego Pena do posto Tupi, caprichando modão e oferecer pra toda a galera do fundão da grota aqui, Liba. Pro João Gracino, pro Davi, pro Vitão, pro Checo Checo e pro Rogério Mecânico. Tchau, obrigado, segue o grande líder. Bora que bora.
1: Checo, Checo, Checo. Vamos continuar no Tupi. A Maria Diva tá aqui. Pra quem as moda, Maria?
12: Queria oferecer pra Nora, meus filhos, neto, todas minhas irmãs.
1: Certo.
12: Eu, Libório, que eu ganhar o pastel aí, que você está sortear pra mim.
1: Ai, querendo pastel.
12: Ô, Libório, sorteio o pastel aí, tchau, fique com Deus.
1: Amém, filho, amém. Vamos pra Tatuí agora, o Marco Cleton, Marco Cleton.
13: Boa tarde, Libório, tudo bem? É o Marco Cleton de Tatuí. Libório, você precisa dar uma passada aqui em Tatuí, rapaz. Tem uns par dele precisando do pai Libório aqui. Beleza? Tamo aqui em seguida, Li.
1: Ai, pai do céu. Olha, a gente cobra o frete só, viu? É só o frete e o pedágio. O benzimento vai ser de graça, devido ao seu pedido aí. Tá bom, Marco Cleto? Vou com a tenda. O curador vai pra Tatuí agora, atravessando fronteiras. Valeu, querido. A Rosângela da Vila Santana. Fala, Rosângela.
14: Boa tarde, Libório. Manda um abraço para nós aqui da Vila Santana. Sou Rosânia Silva. Manda pro meu marido José Maria, minha mãe Tereza e pro meu irmão que mexe com fogão ali no perto do Extra, Alessandro. Tá bom? Boa tarde para todos.
1: Falou! Ô, Alessandro, mexe com fogão. Aí, você tá com problema no fogão. Chegou o áudio aqui da Elizabeth, acho que da Ana Beatriz, aqui pelo zap da rádio também. Se for o mesmo, a gente vai colocar porque é muito bonitinho.
15: Boa tarde, Libório, que é Ana Beatriz. Manda uma música pro meu priminho Thales, bebê. Ele vai fazer 9 meses hoje. Segue ali, beijo, te amo, sou sua fã. Vai, Corinthians.
1: Ai, maravilha. A Vera no Jardim Paulista, Liba, que Deus abençoe sua tarde. Amém, querida. O Luizão de Sarapuí, Liba, manda uma moda boa, fundo da grota. É, do fundo da grota, César e Paulinho para o meu amigo Tonhão Pachá. Alô, Tonhão Pachá, o rei do churrasquinho de Itapetininga. Aqui é o Luizão, juntamente com o Zequinha Animal, do bairro Caieiras, em Sarapuí, seguindo o líder. Valeu, Luizão. Alô, Zequinha Animal. Alô, Tonhão Pachá, o rei do churrasquinho, aquele abraço. Fundo da grota, na cadeia, no Chilindró, lá com o Robinho. Lá com o Robinho você vai ouvir. O Valdir de Capão Bonito mandou boa tarde Valdir, aquele abraço querido. Quem também tá na sintonia, o Paulo Lopes ali do Jardim Brasil, Liba. Quero lhe desejar uma boa tarde a você e toda a equipe de comunicadores da Super Difusora. Manda modão para nós aí, ó, aqui estiver no pente, na programação. Orações do final do programa também. Segue o líder, Deus lhe abençoe. Alô, Paulo Lopes, abraço, meu querido. O Luiz Miguel, em Pilar do Sul, ligado comigo. Liba, manda modão para nós aí, segue o líder. Valeu, querido. Luiz Miguel, o Ângelo de Angatuba. Liba, um ótimo programa para você aí. Valeu, Ângelo. Angatuba na sintonia sempre. Aqui é o Xanxan que chegou aqui.
16: Tarde, Liba, manda um modão pro Xanxan aqui na Vila Santana aqui.
1: Vila Santana.
16: Foi nós no sorteio, segue o líder.
1: Tá no sorteio já, tá todo mundo no sorteio, meu querido. Alô, Marcito da Antena, grande Marcito da Antena. Tá chegando com mais novidade aqui, Marcinho. É, vamos prosear então, vamos prosear depois. A diferença aí, tá bom, Marcinho? O senhor é bom de prosa, meu filho. Agora eu vou com o momento batatola no programa. Os xaropes, os malas, os malacabados. Vou começar com o Gaguinho. O Gaguinho foi imitar a buzina ontem, ele se lascou aqui, hein? É, Gaguinho, Se ele pôs aqui até o Bibi falhou, Liba. Qual que é o recado de hoje, Gaguinho?
17: Boa tarde, Libório. É meu amigo, tudo bem?
1: Tudo.
17: Manda um abraço pra galera da LM Locações. É da prefeitura, é da fazendinha, é do Tioche. E para todos é os ouvintes.
1: Ave Maria.
17: E tenha uma semana abençoada.
1: Amém.
17: Tchau, obrigado.
1: E
17: segue o líder.
1: Ave Maria, saiu. Daí ele vem com gracinha, quer ver? Vamos ver.
17: Pulontra e Pudigão também.
1: Ah, esqueceu deles, né? E a buzininha que falhou ontem, como é que fica?
17: Aliba! Esqueci! Bibi! Bibi! Bibi! Bibi!
1: Ai, ai, ai, ai, ai, rapaz! Vamos lá para mais xaropetas. É, agora eu tenho aqui aqueles que tomam Gardenal. Gardenal com metanol. Começo com Bisteca do Lojão do Funileiro.
18: Fala, seu lindo da buzina. Boa tarde, beleza? Manda a música lá pro nosso amigo, pro Mauro Mortadela, Mr. Dem, pai, pro Datinho, pro do Funileiro, pro Nata Funileiro, pro Pafuncio, pro meu amigo pro Suco, pro meu amigo Daniel Funileiro, pro meu amigo Juliano Tapeceiro. Liba, toca para nós aí um Martinho da Vila. Hoje aí é devagar. Devagarinho. Segue o líder. Tchau, obrigado. Pressão 12 por 8. Bibi.
1: Você vai ver o devagarinho, hein? Fala, Purinho.
19: Atenção, Credebeck. Ratuna Matata. Um alô pro Cacinho, do primeiro Sardinha do Borracharia, Serra, Aleria, Nadinho, Pessoal, do Moreno, Piro, Alto, Márcio, Pissé, Comilho, Elevador, Poeta, Depalo, Mecânico, Povo, Cristiano, Eletrônico, Povo, Papões, Bibi. Ô, Liba, toca aí pra nós hoje aí. Lourenço e Lourival. Vendedor de linguiça e segue o líder, garoto!
1: Tá querendo linguiça, filho? Tá querendo linguiça? Vamos providenciar no delivery pra você. Você vai receber linguiça na vossa casa, na vossa casa. Deixa comigo que essa parada eu vou resolver, viu? Pafuncio, qual que é a boa do dia, Pafuncio?
20: Bip, tarde, Libório. Rapaz, você nem sabia que era aniversário pro Sul, quando, rapaz. Olha que nós descobrimos, né? Combinemos, né? Assim, eu com o Márcio Bisteca, rapaz. Eu peguei uma bandeja de ovo. Fomos pra lá pra banda do serviço dele, rapaz. Vamos colocar o ovo na careca daquele velho lá hoje, rapaz. Ah, sabe que campeamos ele, tudo que é banda lá. Não achamos ele, rapaz. Ah, tinha um homem vestido de Homem-Aranha lá. Ia pra lá e pra cá. Desesperado que tava o Homem-Aranha, rapaz. E daí nós pegamos, não achamos ele, pegamos e fomos embora, rapaz. Hoje que fomos descobrir que o Homem-Aranha era ele, aquele abençoado lá. Ah, escapou de levar o vaso na cabeça, mas senhora, mas segue o líder, Libor. Bip, bip.
1: Tá vendo? Quem montou esse time de mala aqui foi o mentor, meu amigo Laerte da Billiard Camp. Eu ainda vou dar um jeito no C, mentor.
21: Fala, Liba, que é o mentor. Liba, toca um milionário Zé Rico aí. A música é Sonhei com Você, meu lindo. Bibi. Mandar um abraço pro Vareta. Um pro Elinho do Império Multimarcas, um pro Joãozinho e um pro Miltinho da Adega da Chapadinha e um pra você, meu lindo. E segue o grande líder, Bibi.
1: Você vai ver o Bibi, você vai ver o Bibi, você vai ver, você vai conferir. Alô, Nilton Peixoto, direto da loja aqui da Agosto, tá ligado comigo, Nirtão? O Nirtão mandou aqui, manda fundo da grota. Ah, Nirtão Peixoto.
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1: Na sequência tem Localizador, a moda que o Dioguinho gostava.

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8: É reta final do Show do Liba desta terça-feira, meu. Já tem programa do Juninho. A rádio feita pra você, garotinho.
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9: Alô, ouvintes da Super Difusora. Aqui quem fala é a Bruna Viola. E eu também estou aqui com meu amigo Libório. Segue o líder.
10: Viola, minha viola, cavalete do pau preto.
8: A Big Forte informa a hora 2h47. Cadê o boa tarde da Janaína? Janaína, direto da Comercial Peixoto.
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1: 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Dridig Portões traz a saideira de hoje. É aniversário da Marlene Banharoto. Ela gosta de ser modão. Alô, Marlene, que Deus te abençoe e te proteja. Muitos e muitos anos de vida, minha grande amiga do coração. Saudoso, saudoso Cristiano Araújo, maus bocados, ei, modão.

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1: E a gente vai aqui fazendo aqui esse momento especial, oferecimento Adalto Som, trazendo o padre Zezinho e o Alex Nogueira para interceder por todas as famílias. O Daniel, que trabalha aí na construção civil, pede orações para ele, para toda a equipe, para toda a família dele, e a gente dedica com muito carinho orações para o nosso amigo Tuxê, nosso irmãozaço do coração Tuxê. Pede orações também, dedicamos aqui no nosso momento especial. Orações para o nosso querido compadre Felisbino, que está em recuperação. Para ele, para a Lu, para toda a nossa família. Para o caboclão Zé Vicente e a Inha Camomila também. As orações de hoje para o nosso prefeito Jefferson Brum. Orações também para a Sueli Teodoro, me acompanhando aqui na Vila Nastre. Meu amigo Eduardo, da Ita Center Móveis. Eduardo pede as orações aqui também, né, irmão?
2: Fala, meu grande amigo Liba. Manda oração pro Luquinha, né? E para nós que da loja também. Segue ele, abençoa, garoto.
1: Para o Lucas, para toda a família, para o paizão Marcos Blumer, a toda a família do nosso querido Lucas, eu peço que você aí do outro lado ore junto, reze junto neste momento especial, para que ele se recupere por completo. Se encontra ainda em Sorocaba, já passou por cirurgia e está correndo bem, graças a Deus, tudo correndo bem. Para Dona Nilde, para o seu Paulino no Gramadinho, para Dona Neuza Rolim e toda a família no Jardim Itália, orações também para a família Fragoso, para o José, para o Adriano, para o Marcos Fragoso, ali da Olho d'Água. Estão nos pedindo orações aqui para toda a família Fragoso, a bênção especial do Padre.

0: você e toda a sua família, todos tenham uma abençoada tarde de terça-feira, em nome do Senhor Jesus.
1: Abençoa, Senhor.
0: Alô, Renato Machado, de Vila Santana, ganha hoje o delicioso pastel de costela da Gimenez. Abraço para você, meu irmão. Formamos agora a maior corrente do horário com o padre Alex Nogueira. Até amanhã, meu povo de Deus.
2: Em nome do Pai, e do Filho, e do Espírito Santo. Amém. Pai nosso que estais nos céus, santificado seja o vosso nome. Venha a nós o vosso reino. Seja feita a vossa vontade, assim na terra como no céu. O pão nosso de cada dia nos dai hoje. Perdoai-nos as nossas ofensas, assim como nós perdoamos a quem nos tem ofendido, e não nos deixeis cair em tentação, mas livrai-nos do mal. Amém. Ave Maria, cheia de graça, o Senhor é convosco. Bendita sois vós entre as mulheres, e bendito é o fruto do vosso ventre, Jesus. Santa Maria, Mãe de Deus, rogai por nós, pecadores, agora e na hora de nossa morte. Amém. Glória ao Pai, ao Filho e ao Espírito Santo, como era no princípio, agora e sempre. Amém. Jesus, manso e humilde de coração, fazei o nosso coração semelhante ao vosso. O Senhor esteja convosco. Ele está no meio de nós. A nossa proteção está no nome do Senhor, que fez o céu e a terra. O Senhor Jesus Cristo esteja contigo para te proteger. Esteja à tua frente para te conduzir, e atrás de ti para te guardar. Olhe por ti, te conserve e te abençoe. Amém. E a bênção de Deus Todo-Poderoso, Pai, Filho e Espírito Santo, desça sobre vós e permaneça para sempre. Amém.
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0: Juntos até as 5 da tarde, com o maior carinho, sorriso estampado no rosto. Feliz da vida! Porque confio em Deus e tenho bons amigos. Let's go, baby! Hoje, anota aí, terça-feira, 26 de maio de 2026. Tem muita música, tem a sua participação, óbvio, de grande importância pra gente, através do WhatsApp oficial da SB, a rádio que é feita pra você. Anota aí, 15-99609-7213. Envia mensagens em áudio, texto, pede sua música, oferece para quem quiser. Importante que você participe com a gente. 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
1: 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Diego e Vitor Hugo. Infarto. Pra dona Dalvinha, tá com o rádio ligado. Ô, dona Dalvinha, boa tarde. Vamos que vamos, gente.

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0: Já estamos de volta! Itapetininga 3:19. Tem muita música, tem a sua participação. Juntos até as 5 da tarde. E tem o queridinho da Tia Tere. É, Tia Tere, Gustavo Mioto. Vem aqui pra cantar, só pra você, tá bom?

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2: 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Deixa eu mandar um abraço todo especial pro meu amigo Aguinaldo Guina. Alô, Guina! Ó o modão no seu rádio aí, Guina!

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Ô Zé Felipe!

0: Oh, tamo já! Programa do Juninho. Eita, Betininga, 3:30. Muita música, prêmios e alegria. 3:30. Programa do Juninho. Vamos que vamos, gente! 94,5.
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0: Já estamos de volta! Itapetininga 3h34. Tem muita música, tem a sua participação. Juntos até as 5 da tarde, tá chegando o Flash!
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0: O flash de hoje, em especial a Márcia Fogaça em Vila Santana. Boa tarde, Juninho, curtindo o seu programa. Também Tânia Sene, Jardim Fogaça. Ô, Juninho, a Márcia Fogaça em Vila Santana e a Tânia Sene no Jardim Fogaça. Isto, ambas desejando boa tarde a todos e modão no rádio.

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No flash de hoje, Zezé e Luciano, como anjo no seu rádio.

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1: Já estamos de volta em Itapetininga 3:51. Tem muita música, tem a sua participação, tem Maiara e Maraísa, gente!

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0: 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Luan Santana, Olho Marrom.
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0: 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Rita Pitininga 4:02. 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

0: Já estamos de volta em Itapetininga 4 e 6. Tem muita música, tem sua participação. Em falar em participação, a passadinha aqui no WhatsApp da Super Difusora. Ai, anota aí, 15996097213. Mensagens em áudio, mensagens em texto. Olha, o importante é que você participe com a gente, tá bom? Agnaldo Puro Suco, boa tarde, parceiro, na audiência aqui, fã clube do Baita. Ê, TKS, e o que é isso? Rádio, microfone, fone, eu, do Puro Suco. Valeu, aquele abraço, viu? Dona Isabel de Oliveira e o seu José da Cataia, Jardim Paulista. Mandou áudio, Dona Isabel. Oi, Dona Isabel.
1: Boa tarde, Juninho.
0: Boa tarde.
1: Estamos te ouvindo aqui no Jardim Paulista.
0: Legal.
1: A Isabel e o José Cataia.
0: Isso.
1: Um abraço para todos.
0: Amém.
1: Fiquem todos com Deus.
0: Amém.
1: Tchau, tchau.
0: Tchau, tchau. Juninho,
1: manda música para nós.
0: Para já.
1: Tchau, querido.
0: Mais um, mais
1: tchau.
0: Um. Tchau, tchau. Então, tchau. Então, se é por falta de tchau, tchau, tchau. Ô, Dona Isabel, aquele abraço pra senhora, viu? Todos aí no Jardim Paulista. Alô, Zé Cataia. Cleide da Belo Horizonte. Boa tarde, Juninho. Manda uma música pra nós. Pra mim. Pra mim, hoje, pra mim. Boa tarde, Juninho. Manda uma música pra mim. Tá bom. Cleide da Belo Horizonte. Diego Fernando, Jardim Mesquita. Uma ótima terça-feira abençoada para todos aí da rádio. Abraço. E Deus abençoe a todos. Mando boa recuperação para o compadre Felisbino, em nome do Senhor Jesus. Amém! Valeu, Diego Fernando. Modão pra vocês aí, ó. Henrique Juliano, Murilo Rufi, desejando eu.

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0: voltamos já. 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
1: Já estamos de volta em Itapetininga, 4h23. Tem muita música, tem a sua participação, tem o Flash Sertanejo, tem tudo um pouco. Na verdade, Juninho, você está antecipando o Flash Sertanejo, porque temos pedidos e mais pedidos. E agora aqui estou recebendo o áudio do meu amigo Ed Show. Todas as tardes participa com a gente aqui tão gentilmente. Alô, Ed Show!
2: E aí, gurizão bonito? É. Jogue no peito desse outro guri bonito aqui. Ah. Esse guri muito apaixonado.
1: Mas que tal?
2: Noite triste, solevante solenia. Ai, barbaridade. Tranquilo.
1: Alô! Ah. Aí! Noite triste, ó. Nossa!

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Ô! Oh, Bruno Marrone! Boate azul!

0: Voltamos já! 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

0: Já estamos de volta. Eita, Pitininga, 4h37. Tem muita música, tem a sua participação. Juntos até as 5 da tarde, no ar, o Forte Sertanejo.
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0: O flash de hoje, Edson e Hudson, pedido da Amanda e do Rogério.

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Zezé de Camargo e Luciano. Aê, Rosa! Alô, galera da Mercantil Ribeiro Móveis. MR Móveis, agora sim. Ó, modão aí, Mitsu. Alô, Elisângela. Alô, Ricardo.

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0: Em Tapetininga, 4h46.
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1: Já estamos de volta em Itapetininga, 4h50, mais conhecido como 10 para 5 da tarde. Vamos que vamos, minha gente! Programa do Juninho. Pulando o muro.

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1: Pois é, o programa Juninho vai ficando por aqui, mas você continua com o Giro de Notícias com ele, Antônio Rodrigo, e eu fui!
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1: 5 horas em ponto. Boa tarde, ouvinte Super Difusora. Tudo bem com você? Hoje é terça-feira, dia 26 de maio. Temperatura por volta dos 24 graus. A partir de agora você fica antenado, atualizado comigo, Antônio Rodrigo, aqui no Giro Super Difusora. Vamos dar o giro no que aconteceu ou está acontecendo na cidade, na região, no Brasil e no mundo. Lembrando sempre que o WhatsApp da Super Difusora está aberto também para a sua participação, viu? O WhatsApp da Superdifusora é o 15996097213. 15996097213. Esse é o canal do ouvinte com a Superdifusora. Lá você pode mandar sua foto, sua mensagem de áudio, seu texto. Se você estiver aí pelas ruas da nossa cidade, de repente flagra aí uma intervenção, uma obra na nossa cidade e na nossa região também, viu? Você pode mandar aqui pra gente e assim você me atualiza e atualiza a audiência da Super Difusora. 5 e 1, o Giro Super Difusora está começando.
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1: E o Giro Super Difusora já começa falando para você de oportunidades. É que o posto de atendimento ao trabalhador, o PAT de Itapetininga, oferece amanhã 329 oportunidades de emprego. São 133 vagas para quem não possui experiência, 173 vagas com exigência de experiência, 10 vagas para jovem aprendiz, 6 oportunidades de estágio, 5 vagas para pessoas com deficiência, mais 2 vagas para a região. Se você se interessou, é só ir pessoalmente ao PAT, levando RG, CPF, carteira de trabalho e comprovante de residência. O PAT fica na rua Monsenhor Soares, número 251, no centro de Itapetininga. O atendimento acontece de segunda a sexta-feira, das 9 da manhã às 5 da tarde, exceto em feriados. Superdifusora 5 e 2. Continuo te atualizando aqui com oportunidades, viu? É que a Dexco, empresa do setor de chapas de madeira e aglomerados, a antiga Duratex, realiza amanhã uma palestra de apresentação da empresa em Itapetininga. O encontro acontece das 8 às 10 da manhã no auditório do PAT, que fica na Monsenhor Soares 251. Além da apresentação institucional, também haverá cadastro de vagas, captação de currículos e espaço para dúvidas dos participantes. A participação é gratuita. Entre as oportunidades disponíveis estão vagas para jovem aprendiz, embalador ou embaladora, um banco de talentos voltado exclusivamente para pessoas com deficiência e também operador ou operadora de empilhadeira. Para vagas de jovem aprendiz, tem embalador, embaladora, banco de talentos também e é necessário ter ensino médio e ser maior de 18 anos. Já para operador de empilhadeira, além do ensino médio e idade mínima de 18 anos, também é exigido curso de operador de empilhadeira. Superdifusora, 5 horas 3 minutos. E a loja de materiais para construção Incomasa está com oportunidades de emprego em Itapetininga. As vagas disponíveis são para repositor e também para vendedor ou vendedora com contratação imediata. Para as duas funções, é necessário ter experiência. A empresa oferece aos vendedores salário, comissão e premiação. Os currículos devem ser entregues pessoalmente na loja da Incomasa, que fica na rua Antônio Anunciato, número 333, na Vila Aurora. Se você colocar no GPS, pode aparecer também Vila Vendramini, tá tudo certo. É a Superdifusora divulgando diversas oportunidades de emprego para você encontrar a sua e proporcionar qualidade de vida para você e sua família. Superdifusora 5 e 4. E agora a oportunidade é para você que quer se profissionalizar. As inscrições para o vestibulinho das Escolas Técnicas Estaduais, as ETECs, encerrariam ontem, mas eu tenho uma boa notícia para você que perdeu o prazo. É que foram prorrogadas as inscrições até às 8 da noite do dia 5 de junho. O processo deve ser feito exclusivamente pela internet no site Vestibulinho ETEC. O site é o seguinte, ó, vestibulinho.etec.sp.gov.br. Acesse lá e faça a sua inscrição, vestibulinho.etec.sp.gov.br. A taxa de inscrição é de R$ 50,00. E o Centro Paula Souza oferece cerca de 33 mil vagas em cursos técnicos e especializados e especializações técnicas em todo o estado de São Paulo, com opções presenciais, semipresenciais e online. A prova será aplicada no dia 21 de junho, à 1h30 da tarde. Em Itapetininga, as vagas são para as ETECs Darcy Pereira de Moraes, na Chapadinha, e professor Edson Galvão, no Capão Alto. Para se inscrever, o candidato deve apenas acessar o site do vestibulinho, preencher a ficha de inscrição, responder ao questionário socioeconômico e efetuar o pagamento da taxa. As ETECs também disponibilizam computadores com acesso à internet para quem precisar realizar a inscrição. Nesse caso, o interessado deve entrar em contato diretamente com a unidade para consultar datas e horários disponíveis. Super Difusora, 5 horas, 6 minutos, bora começar um giro na música.

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1: Super Difusora 5:16, virando o relógio agora 5:17. Para você que está ligado na programação da Super Difusora, você ouviu o Jornal do Meio Dia de hoje? Eu, na previsão do tempo, eu falei que hoje, né, foi um dia mais quente, amanhã também será um dia mais quente, né, comparado aos outros dias, mas que vai mudar rapidinho isso daí e uma nova frente fria está chegando. E falando nisso, com a chegada desses dias mais frios e chuvosos, aumenta também a incidência de neblinas nas rodovias da região, principalmente durante a madrugada e nas primeiras horas da manhã. Por isso, a concessionária SP Vias reforça orientações importantes para garantir mais segurança aos motoristas. Ao encontrar trechos com neblina, a recomendação é reduzir a velocidade gradativamente, manter distância segura do veículo à frente e utilizar sempre os faróis baixos acesos. O uso do farol alto deve ser evitado, já que pode prejudicar ainda mais a visibilidade. Motoristas também devem manter a revisão do veículo em dia, principalmente itens como pneus, iluminação e limpadores de para-brisa. Em casos de neblina intensa, a orientação é procurar um local seguro fora da rodovia e aguardar a melhora da visibilidade. Nunca pare no acostamento ou até mesmo sobre a pista. E a SP Vias informou ainda que segue monitorando as rodovias e orientando os motoristas por meio de painéis eletrônicos e equipes de apoio ao longo das estradas. Para informações e atendimento, o telefone e o WhatsApp da concessionária é o 0800-703-5030. Para informações e atendimento, 0800-703-5030. Super Difusora, 5:18.
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1: E agora a gente fala de futebol. A Sul-Americana e a Libertadores seguem movimentando os campos. Além disso, teve sorteio dos jogos das oitavas de final da Copa do Brasil. Mas vamos saber todos os detalhes agora com Ednei Beltrame, que já está aqui preparado para te atualizar com tudo. Ednei Beltrame, boa tarde.
2: Muito boa tarde para você, Antônio Rodrigo. Muito boa tarde para você ligado no Giro Super Difusora. Essa semana é decisiva nas competições continentais. Sul-Americana e Libertadores encerram a fase de grupos e os quatro grandes de São Paulo estão em situações diferentes. Hoje, São Paulo e Santos entram em campo pela Sul-Americana com transmissões da Bandeirantes aqui na Super Difusora FM. 19h no Morumbi, o tricolor, líder do Grupo C, recebe o eliminado Boston River do Uruguai e só depende de si para avançar às oitavas de final. No mesmo horário, Milionários da Colômbia e O'Higgins do Chile brigam pelo segundo lugar. São Paulo e Boston River terá a narração de Pedro Martelli e comentários de Leandro Quesada e Leandro Guerreiro. Na sequência, 21h30 da noite, o Santos, lanterna do Grupo D, recebe o Deportivo Cuenca do Equador, vice-líder do grupo. O Peixe tem chance apenas de conseguir a segunda posição e, consequentemente, a repescagem. Para isso, precisa vencer e torcer para o San Lorenzo da Argentina vencer o Deportivo Recoleta do Paraguai, que medem forças no mesmo horário. Santos e Deportivo Cuenca terá história contada por Rogério Assis e comentários de Léo James. Amanhã e quinta, Corinthians e Palmeiras, respectivamente, jogam pela Libertadores e a gente fala sobre isso aqui no Giro Super Difusora. Mudando de assunto, a CBF sorteou na manhã de hoje, no Rio de Janeiro, os confrontos das oitavas de final da Copa do Brasil. O Corinthians vai enfrentar o Internacional, ida em Porto Alegre, volta em São Paulo. O Palmeiras terá pela frente o Fortaleza, ida em São Paulo e volta na Arena Castelão. Já o Santos pega o Remo, ida na Vila Belmiro e volta em Belém. As outras cinco partidas são Fluminense e Vasco, Grêmio e Mirassol, Vitória e Atlético Paranaense, Juventude e Atlético Mineiro, Cruzeiro e Chapecoense. Os jogos de ida serão sábado e domingo, dias 1 e 2 de agosto, e os de volta quarta e quinta, dias 5 e 6. E seguimos na contagem regressiva para a maior festa do futebol. Faltam 16 dias para a Copa do Mundo da FIFA. Por hoje é isso, Antônio Rodrigo e ouvinte, Ednei Beltrame, falando de futebol, aqui no Giro Super Difusora.
1: Valeu, Ednei Beltrame, lembrando sempre que o futebol é com a Bandeirantes. 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Superdifusora 5 e 22, bora dar um giro na música.

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8: Super Difusora, 5 horas 33 minutos. A Secretaria Municipal de Políticas Públicas para Mulheres, em parceria com o Instituto ABPEC, realiza amanhã, às 14h, a oficina de Bem com Você, a Beleza contra o Câncer. Voltada para mulheres em tratamento oncológico atendidas pelo SUS. A ação será realizada na Casa da Mulher, na Vila Hungria, e tem como objetivo oferecer um momento de acolhimento, autoestima e autocuidado às participantes. Durante a oficina, as mulheres receberão orientações práticas de beleza e cuidados pessoais, além de uma maleta com produtos oferecida pelo projeto. O programa De Bem com Você é uma iniciativa do Instituto ABPEC, presente em diversas cidades do país, com foco no apoio emocional e na valorização da autoestima de pacientes em tratamento contra o câncer. A Casa da Mulher fica na Rua José Carrascal Filho, número 86, na Vila Hungria. Superdifusora, 5 horas 34 minutos. E um trabalhador precisou ser socorrido após ser atingido por um deslizamento de terra em uma obra da Prefeitura de Guareí no último domingo. De acordo com a Polícia Civil, a vítima tem 50 anos e foi atingida nas pernas. Ela estava trabalhando no local no momento do acidente. Ainda conforme a corporação, o homem foi socorrido pelo Serviço de Atendimento Móvel de Emergência, o SAMU, e encaminhado ao Hospital Léo Orsi Bernardes, em Itapetininga. Até o momento, o estado de saúde do homem é desconhecido. Superdifusora, 5 horas 35 minutos. Bora dar mais um giro na música.
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0: Superdifusora, 5 horas 48 minutos. E tá no ar o novo Desenrola, o Desenrola 2.0 para quitação de dívidas. Uma parceria dos Correios com a Serasa. E mais da metade da população adulta do Brasil é inadimplente, segundo a Serasa. Dados da entidade apontam que o Brasil tem mais de 82 milhões de pessoas com problemas nas contas pessoais. Os números mostram que 47% dos débitos estão relacionados ao setor financeiro. Quem traz mais informações é o repórter Eduardo Kowaleski.
1: O Brasil registrou um novo recorde histórico de inadimplência em abril, segundo o levantamento da Confederação Nacional de Dirigentes Lojistas, CNDL, e do SPC Brasil. Quase 75 milhões de brasileiros estão com contas em atraso, o equivalente a quase 45% da população adulta do país. Em relação ao mesmo período de 2025, o número de dívidas cresceu 17%. Na passagem de março para abril, os inadimplentes

0: aumentaram 0,81%. A especialista em finanças do CNDL, Merula Borges, aponta que os programas de renegociação têm tido um efeito limitado.
1: As dívidas concentradas entre 4 e 5 anos mostram que os programas de renegociação têm um alcance muito limitado e não conseguem resolver um problema que está muito mais estrutural. Muitos consumidores até conseguem renegociar ou limpar o nome temporariamente, mas eles voltam muito rápido à inadimplência porque eles continuam com uma renda insuficiente, com juros mais caros, com orçamentos comprometidos com contas básicas. É um efeito de porta giratória. E aí a negociação funciona muito como um alívio momentâneo, mas sem garantir uma estabilidade financeira duradoura.
0: O setor bancário concentra a maior parte das dívidas, com mais de 66% do total. Na sequência, aparecem água e luz, com 10%, e comércio, com 8%. O crescimento mais expressivo foi justamente nas contas de água e luz, com alta de 22% em relação a abril de 2025. Regionalmente, o Norte lidera tanto o crescimento de inadimplentes quanto o percentual de adultos negativados, praticamente a metade da população da região. A faixa etária mais afetada é a de 30 a 39 anos, com mais de 18 milhões de devedores. Merula indica o caminho para enfrentar o problema.
1: Para acabar com esse ciclo de endividamento, são necessárias medidas que vão muito além de uma renegociação pontual de dívidas. Programas como Desenrola são válidos, mas eles precisam de uma combinação maior de educação financeira, de controle emocional no consumo, de uma melhoria das condições econômicas do país. Também é importante enfrentar fatores modernos de pressão, como redes sociais, apostas online, estímulo constantes para compras imediatas. E aí, sem essas mudanças estruturais, culturais, a tendência é que o consumidor continue mesmo alternando períodos curtos de recuperação financeira com novos episódios de inadimplência.
0: Cada pessoa com dívida em atraso deve, em média, R$ 5.111, distribuídos entre pelo menos duas empresas credoras. Apesar da média alta, mais de 60% dos inadimplentes têm dívidas de até R$ 2.500. Agência Rádio Web, produção e reportagem, Eduardo Kowaleski.
2: Para você que quer usar o Desenrola 2.0 para quitar dívidas, já está disponível no aplicativo do FGTS o acesso ao saldo do Fundo de Garantia do Tempo de Serviço, destinado à renegociação de dívidas no novo Desenrola Brasil. A nova modalidade permitirá o uso de até 20% do saldo do fundo ou até R$ 1.000, prevalecendo o maior valor para amortização ou quitação de débitos em atraso. E quem traz os detalhes é a repórter Fabiola Altran.
3: Brasileiro já pode utilizar o FGTS para o pagamento de dívidas. A alternativa está disponível a partir desta semana no aplicativo de acesso ao Fundo de Garantia do Tempo de Serviço, por meio do novo Desenrola Brasil. O trabalhador poderá utilizar até 20% do saldo do fundo ou até R$ 1.000 para amortizar dívidas ou quitar débitos atrasados. Com essa medida, o governo espera movimentar até R$ 8.200 milhões em recursos do FGTS. A adesão ao programa será feita pelas instituições financeiras após autorização do cidadão no aplicativo do fundo. Depois de renegociada a dívida, a Caixa Econômica Federal vai fazer a transferência dos valores ao banco responsável pelo contrato. O prazo para formalizar a operação é de até um mês após a consulta do saldo disponível. Da Rádio 2, Fabiola Altran.
2: 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E o presidente da Câmara dos Deputados, Hugo Mota, afirmou que aposta na aprovação da PEC que prevê o fim da escala 6x1 ainda nesta semana na Câmara. No Senado, o presidente da Casa, Davi Alcolumbre, também sinaliza apoio à proposta, embora empresários tentem ampliar o prazo de transição para a redução da jornada de trabalho. Segundo o senador Otto Alencar, o clima no Senado é favorável à aprovação da PEC ainda neste ano. Hoje, representantes do setor empresarial se reuniram com o Alcolumbre para discutir o tema. A Confederação Nacional da Indústria pretendia propor uma transição de 4 anos para a redução da jornada semanal para 40 horas. Pela proposta aprovada na Câmara, a carga horária seria reduzida em 2 horas 60 dias após promulgação da PEC e mais 2 horas um ano depois. Então seria reduzida para 2 horas 60 dias após a promulgação da PEC e mais 2 horas um ano depois da promulgação. Empresários defendem um prazo maior para adaptação, principalmente em setores como o comércio, já o senador Otto Alencar afirmou que algumas áreas, como a construção civil, já estariam preparadas para a mudança. O setor empresarial avalia que o período eleitoral pode acelerar a aprovação da proposta e considera difícil adiar a votação. Superdifusora 5:55. E a Anvisa publicou o registro de um novo medicamento para tratamento de asma e rinossinusite. Informações com a repórter Valquíria Rios.
4: A Anvisa aprovou um novo tratamento imunobiológico para doenças respiratórias crônicas, como asma e rinossinusite crônica, com pólipos nasais. O medicamento é indicado para pacientes com inflamação do tipo 2, um processo inflamatório associado a formas mais graves dessas doenças. A médica otorrinolaringologista e gerente de grupo médico na GSK Brasil, Elisama Baixi, explica que a medicação injetável tem ultra longa ação, que ajuda no controle da doença ao longo do tempo.
5: É um imunobiológico que atua diretamente na causa da inflamação da asma e da rinossinusite crônica com pólipo nasal. Ele foi desenvolvido para ter uma ação ultra longa, o que significa redução na frequência das aplicações, trazendo mais comodidade para o paciente. A sua aplicação, ela acontece de forma subcutânea, uma aplicação a cada 6 meses.
4: Estudos clínicos apontaram redução das crises de asma, além da melhora de sintomas em pacientes com rinossinusite crônica. A médica Elisama Baixi destaca os benefícios.
5: Com menos crises de asma, o paciente passa a respirar melhor, consegue dormir melhor e retomar atividades do dia a dia com mais normalidade. Outro benefício é a redução na necessidade do corticoide oral. E isso é muito importante, porque o uso frequente desses medicamentos pode causar efeitos colaterais como ganho de peso, aumento da pressão arterial, diabetes, osteoporose e maior risco de infecções.
4: No Brasil, há cerca de 20 milhões de asmáticos e muitos desses pacientes ainda não recebem tratamento adequado.
2: E o Giro Superdifusora vai ficando por aqui. Eu quero agradecer aqui pela sua audiência, pela sua companhia. Eu estou de volta amanhã na previsão do tempo do Jornal do Meio-Dia e às 5 da tarde novamente aqui no Giro Superdifusora. Uma boa noite a todos e até amanhã.
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1: Boa noite, queridos amigos ouvintes da Super Difusora FM. O Senhor te abençoe e te guarde. O Senhor te mostre a tua face e conceda-te a sua graça. O Senhor volva o seu rosto para ti e te dê a paz. Todos aqueles que se jogaram generosamente no oceano da misericórdia divina fizeram a mais sagrada descoberta e passam o resto da vida agradecendo e louvando o Senhor. A reflexão da palavra de hoje é tirada do Evangelho de Marcos, capítulo 10, versículos de 28 a 31. Ouçamos. Pedro começou a dizer-lhe: eis que deixamos tudo e te seguimos. Respondeu-lhe Jesus: em verdade vos digo, ninguém há que tenha deixado casa, ou irmãos, ou irmãs, ou pai, ou mãe, ou filhos, e terras por causa de mim e por causa do Evangelho, que não receba já neste século 100 vezes mais casas, irmãos, irmãs, mães, filhos e terras, como perseguições, e no século vindouro a vida eterna. Muitos dos primeiros serão os últimos e dos últimos serão os primeiros. Amigos ouvintes, ouçamos agora a reflexão pelo padre Elcio Roberto.
2: Queridos irmãos e irmãs sintonizados na Rádio Super Difusora, hoje terça-feira, dia 26 de maio, hoje a igreja celebra o santo São Felipe Neri, assim chamado como Santo da Alegria. Então nós queremos pedir que por sua intercessão Deus derrame sobre nós as graças que tanto necessitamos, sobretudo também nesse tempo, o dom da alegria. É uma alegria estarmos aqui também, rezando juntos e partilhando a palavra de nosso Senhor. Quem segue Jesus deve ser, acima de tudo, humilde e despojado. Os evangelhos nos apresentam diversas situações em que Jesus pede que os discípulos deixem tudo para segui-lo. Seu próprio nascimento, numa gruta de Belém, rodeado apenas pelos pais e por alguns animais, é sinal do abandono total ao projeto do Pai, que pede o mesmo a todos os que querem segui-lo. Outro sinal é a obediência, aceitando ser o último em tudo. Aquele que está disposto a seguir Jesus não pode ambicionar riqueza ou poder. Não pode almejar um alto posto, um cargo de liderança, um status privilegiado e assim por diante. Deve se colocar como último, lavando os pés dos seus discípulos, abaixando a cabeça diante das acusações, renunciando a qualquer regalia ou privilégio. Essas mesmas características são pedidas a nós hoje, especialmente aos que lideram a igreja em todos os âmbitos. Por isso, o Concílio Vaticano II exorta os bispos, a nós sacerdotes e a toda a igreja a seguir o modelo de Jesus Cristo: humildade, obediência e dedicação total ao reino de Deus. Que Deus nos dê essa graça, queridos irmãos e irmãs, nesse dia de hoje, de crescermos na humildade, né, entendendo a nossa pequenez diante de tamanha grandeza que é Deus em nossas vidas, que Ele nos ajude a sermos em tudo obedientes, né? Obedientes a Deus, obedientes à igreja, aqueles que conduzem a igreja, que Ele nos dê a graça de estarmos sempre dedicados dispostos, disponíveis, né, em favor do reino de Deus. Reino de Deus que é reino de Deus, que é de Deus, não é nosso. Nós apenas estamos aqui para colaborar com Ele. Rezemos. O anjo do Senhor anunciou a Maria e ela concebeu do Espírito Santo. Ave Maria, cheia de graça, o Senhor é convosco. Bendita sois vós entre as mulheres. Bendito é o fruto do vosso ventre, Jesus. Santa Maria, Mãe de Deus, rogai por nós, pecadores, agora e na hora de nossa morte. Amém. Eis aqui a serva do Senhor, faça-se em mim segundo a vossa palavra. Ave Maria, cheia de graça, o Senhor é convosco. Bendita sois vós entre as mulheres, bendito é o fruto do vosso ventre, Jesus. Santa Maria, Mãe de Deus, rogai por nós, pecadores, agora e na hora de nossa morte. Amém. E o Verbo de Deus se fez carne e habitou entre nós. Ave Maria, cheia de graça, o Senhor é convosco. Bendita sois vós entre as mulheres, bendito é o fruto do vosso ventre, Jesus. Santa Maria, Mãe de Deus, rogai por nós, pecadores, agora e na hora de nossa morte. Amém. Rogai por nós, Santa Mãe de Deus, para que sejamos dignos das promessas de Cristo. Oremos. Derramai, ó Deus, a vossa graça em nossos corações, para que, conhecendo pela mensagem do anjo a encarnação do vosso Filho, cheguemos por sua paixão e cruz à glória da ressurreição. Por Cristo nosso Senhor. Amém. E que desça sobre você, sua família, a bênção do Deus Todo-Poderoso, Pai, Filho e Espírito Santo. Amém.
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4: Boa noite! E a sua terça-feira, como foi, hein? Eu, Antônio Luiz, te faço companhia e seguimos aprendendo sobre os cuidados com a pele do idoso em épocas mais frias, trazendo orientações importantes para o dia a dia. Quem conversa com a gente é Vitória Giribone, dermatologista. No bate-papo com Juliana Fernandes, Vitória explicou por que o banho muito quente pode prejudicar a pele e deu dicas de como cuidar melhor da pele durante o banho.
5: É uma recomendação que todo mundo do consultório tem que sair. Não usar bucha nunca, só em casos muito especiais, quando tiver acúmulo assim, de sujeira nas plantas dos pés. Mas assim, no corpo nunca, nenhuma faixa etária, não usar bucha, porque isso também colabora para o ressecamento da pele. A temperatura tem que ser morna. E banhos rápidos, não pode ser aqueles banhos demorados. Os sabonetes também não podem ser aqueles sabonetes muito agressivos, antibacterianos, com enxofre. Tem que ser sabonetes preferencialmente com glicerina, para uma pele delicada, para trazer essa hidratação. Então, a temperatura quente do banho, eu sei que é, todo mundo gosta, né? Mas assim, tentar evitar ao máximo.
6: Você falou da bucha. Bucha... De jeito nenhum.
5: De jeito nenhum.
6: E no lugar da bucha, usa o que então?
5: Então, a nossa pele já tem a própria proteção dela. A gente não precisa tirar essa barreira de proteção. Nossa pele precisa dessa barreira produzida por nós mesmos para manter a pele hidratada. Então, assim, a bucha não pode ser usada para não tirar essa barreira. E o sabonete mesmo, ele deve ser usado somente nas áreas de cheiro que a gente fala. Então, é só na região genital, na axila. Não precisa ficar esfregando sabonete no corpo. Isso é prejudicial. Isso tira a barreira de proteção que a gente precisa para manter a hidratação da pele. Então, é recomendado apenas água e sabonete nas áreas com cheiro.
6: E como você disse do sabonete nas áreas com cheiro, esse sabonete tem que ser um? O sabonete do rosto tem que ser outro?
5: Sim, de preferência o sabonete do rosto é mais delicado. Geralmente vem na embalagem, né? Rosto e corpo, aí pode ser usado no rosto e no corpo. Agora, quando é só pro corpo, né? Daí é de preferência usar um produto específico.
6: Isso
5: pro
6: aí já é uma dica não só pra idosos, é pra todos nós.
5: É pra todo mundo. Essas são as recomendações que todo mundo sai do consultório pra manter a pele hidratada.
4: Às vezes, aquilo que traz conforto na hora pode causar problemas depois. 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

0: da Bandeirantes para você ligado em rede para todos os cantos do Brasil e do mundo. A partir de agora começam as emoções da última rodada da fase de grupos da Copa Sul-Americana. Noite de Sul-Americana para o torcedor tricolor, para o torcedor do São Paulo. Sexta rodada do grupo C, o São Paulo líder do grupo com 9 pontos. Está empatando uma barbaridade de jogos, não vence há mais de um mês. Mas o tricolor estará em campo contra a equipe do Boston River. Duelo entre um clube brasileiro e um clube uruguaio. Daqui a pouco na Bandeirantes. 7 da noite, rola a bola do estádio do Morumbi. Vazio. Vazio Morumbi nesta noite. São Paulo batendo bola à esquerda da cabine da Bandeirantes. Bate bola à direita. Se aquece o Boston River. Um confronto de um time gigante do futebol brasileiro contra um que não tem tanta expressão no cenário sul-americano, muito menos no Uruguai, mas que vem de uma vitória. Sabe da importância de botar dinheiro no bolso, já que a Conmebol paga a cada vitória na fase de grupos. O São Paulo buscando a confirmação da primeira posição. Boston River não tem mais condições de se classificar. Só vale grana para a equipe uruguaia. Daqui a pouco, 7 da noite, rola a bola para você ligado. Em todos os cantos da Bandeirantes, em todos os cantos do Brasil e do mundo. Trazendo o primeiro destaque, a informação do São Paulo. O tricolor paulista em campo. Grande noite a você, tudo bem, Dovali?
1: Tudo bem, Martelo, um abraço pra você, pra todo mundo ligado aqui no microfone da Bandeirantes. São Paulo, que na última semana útil, antes da pausa para a Copa do Mundo, tem problemas, tem novos desfalques, jogadores importantes. Um na defesa, Sabino, e outro no ataque, aí eu tô falando do mais importante do atual elenco, Luciano, que vem marcando gol praticamente em todo o jogo. Dois atletas no departamento médico, só retornam depois da Copa, até porque o Luciano também no Brasileirão está suspenso. Com isso, Osório entra na defesa e forma dupla com o Alan Franco. E no ataque, um quarteto formado por Arthur, Ferreirinha, André Silva e Caleri.
0: Tá aí o destaque do São Paulo, a informação do tricolor paulista, mexe na equipe, mexe no elenco do Dorival Júnior. Neste momento, os jogadores do São Paulo indo para os vestiários do estádio do Morumbi. O Boston River, que está num estádio gigante, antes até mesmo do jogo. Quando chegaram ao estádio, os jogadores do Boston River entraram de tênis, com os uniformes de quem chega ao estádio, bateram fotos, deslumbrados com o tamanho do estádio do Morumbi. Quero o destaque do Boston River do Vale.
1: E vale lembrar que as duas equipes jogaram também no outro estádio gigante na primeira rodada, né? No centenário, que estava vazio naquela noite de forte chuva temporal, que os caras alçavam a bola na área e a bola era tirada pelo próprio vento. O Boston River, São Paulo tem uma dívida com o Boston River no sentido de que na semana passada, se o Boston River tivesse perdido para o O'Higgins, o São Paulo não teria condição hoje de, com as próprias pernas, avançar à próxima fase. Mas o Boston River ganhou, mesmo sem ter chance de classificação. Então, São Paulo, de alguma forma, hoje, vencendo o time uruguaio aqui no Morumbi, estará nas oitavas de final da Sul-Americana, Martelli.
0: Coisa de maluco, né, Leandro Guerreiro, na análise do microfone da Bandeirantes, jogador do São Paulo, ídolo. Se o Higgins tivesse vencido o Boston River, estaria com 10 pontos, São Paulo com 9, Milionários 8. E o São Paulo hoje não dependeria de só para se classificar a Sul-Americana. Olha o tamanho da bomba que o Dorival teria. O Dorival, já sob o comando dele, empatou com o Milionários. Já era o Dorival. Então, olha o tamanho da bomba que o Dorival já pegaria. O Higgins não fez a lição fora de casa. O Boston River passou. Então, hoje, o cenário é completamente favorável para o São Paulo. Boston River com reservas, já as escalações. São Paulo tem tudo para espantar um mês sem vitória, para espantar a crise e para olhar para o brasileiro já classificado às oitavas de final da Copa Sul-Americana. Grande noite a você, Leandro Guerreiro.
2: Boa noite, Martelli. Um prazer mais uma vez estar contigo. Ao lado do PDV aqui, a todos os ouvintes da Rádio Bandeirantes. São Paulo teve mais uma chance, uma oportunidade, né, dada pelos seus adversários. São Paulo, que não vem de um mês muito bom, né? São 8 jogos sem vitória. No comando do Dorival Júnior, 2 empates, sai à frente e acaba sofrendo um empate no final das partidas. A gente não sabe se isso é um fator psicológico ou se é preparação física. Se falta perna para segurar o resultado. Então, São Paulo hoje precisa fazer a sua vitória, seu dever de casa, né? Hoje eu não vou falar que o Boston River é horrível, né? Porque das últimas duas vezes que eu falei que o adversário de São Paulo era fraco, era horrível, e o São Paulo quase perdeu a partida. Então hoje eu vou falar que é um adversário inferior e o São Paulo tem tudo para conquistar uma grande vitória e se classificar em primeiro lugar.
0: Mais um comentarista da Bandeirantes, mais um para analisar o que acontece no gramado do estádio do Morumbi para São Paulo e Boston River. Grande noite a você, fala Leandro Quesada.
3: Fala Martelli, grande abraço. E apesar de todos os problemas já apontados aqui na nossa jornada esportiva, São Paulo tem a obrigação moral e histórica de hoje vencer o Boston River, terminar na primeira colocação e se classificar de forma direta para a próxima etapa da Copa Sul-Americana. Qualquer coisa que fuja dessa nossa previsão será um fracasso e um vexame retumbantes, né? O São Paulo não pode pensar em outro resultado que não seja o resultado de vitória contra a equipe do Boston. Lamentavelmente, um público muito decepcionante, pequeno, mostra que a torcida não está muito aí para o time nesse momento, não é? Um momento de transição com problemas políticos, troca recente de treinador e um elenco que precisa rezar mais a cartilha do novo comandante, né? Porque as informações de bastidores é que a boleirada está mandando e se o Dorival não ficar esperto, ele pode ser a próxima vítima.
0: Plantão esportivo da Bandeirantes com Lucas Bueno. Grande noite a você, fala Bueno!
4: Martelli, todos que nos acompanham aqui na Rádio Bandeirantes, trazendo todas as notícias desta última rodada de Copa Sul-Americana e Libertadores. Começando pela Libertadores, a LDU encara a equipe do Always Ready. Lanús enfrenta o Mirassol, que já está classificado para a próxima fase. Universitário encara o Tolima, Nacional do Uruguai, enfrenta o Coquimbo Unido. O Flamengo encara a equipe do Cusco. O último jogo desta terça-feira é entre Estudiantes e Independiente Medellín. Na Sul-Americana, o Montevideo City Torque visita o Rio Grande do Sul para enfrentar o Grêmio. O Palestino e Deportivo Mestre se enfrentam também às 7 horas da noite, no mesmo horário, além do São Paulo e do Rio. Às 7 horas também, Milionários e Olímpicos do Chile. Importante para a chave do São Paulo. E às 9h30, com transmissão da Rádio Bandeirantes, o Santos encara o Deportivo Cuenca na Copa do Mundo. Fechando esta terça-feira com o São Lourenço e o Recoleta. Na quarta-feira, seguimos com o Libertadores. O Independiente do Vale, Rosário Central, Libertar e o CD, Bolívar e Independiente Rivadavia, Fluminense da Guaíra, Penharol e Santa Fé, o Corinthians já classificado contra o Platense. Na Sul-Americana, o Cienciano enfrenta o Juventude do Uruguai. O Atlético Mineiro encara o Corinthians do Cabejo, Caracas, Botafogo, Racing, Independiente Petroleiro, Vasco e Barraca Central, Olímpia e Audax Italiano, Bragantino e Carabobo, River Plate e Blooming. Trazendo também um pouquinho dos duelos da Copa do Brasil, Martelli, que foram decididos hoje. Teremos, então, nas oitavas de final, Fluminense e Vasco, Corinthians e Inter, Grêmio e Mirassol, Vitória e Atlético Paranaense, Juventude e Atlético Mineiro, Remo e Santos, Cruzeiro e Chapecoense, Fortaleza e Palmeiras, Martelli.
0: São os destaques do plantão esportivo da Bandeirantes. Daqui a pouco para você, menos de 20 minutos para a bola rolar. O torcedor do São Paulo ligado no microfone da Bandeirantes. Tricolor paulista em campo. São Paulo e Boston River, último jogo da fase de grupos da Copa Sul-Americana. Já 7 da noite a rola, rola a bola para São Paulo e Boston River, valendo a classificação às oitavas de final da Sula. Na Bandeirantes, daqui a pouco tem São Paulo e Boston River. 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
7: O Mundial de 2006, disputado na Alemanha e vencido pela Itália, marcou a estreia da seleção do Togo em Copas do Mundo. No cerimonial do jogo contra a Coreia do Sul, após a execução do hino coreano, em vez de tocar o hino togolês, ocorreu um engano e que se ouviu novamente foi o hino da Coreia. A FIFA se desculpou oficialmente e classificou a gafe como erro humano.
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0: Torcedor do São Paulo curtindo, ligado no microfone da Bandeirantes. Daqui a pouco no estádio do Morumbi, vazio Morumbi. São Paulo e Boston River se enfrentam pela última rodada da fase de grupos da Copa Sul-Americana. O São Paulo está pronto para o jogo, para pegar o Boston River. 12 minutos para a bola rolar na Bandeirantes, para sua nova frequência. 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Vamos girar nossa equipe de repórteres. Mais tarde, o Santos entra em campo. Tem Peixe na Vila, 9:30, contra o Cuenca. O destaque do Santos, diz aí Everton Ramos.
1: Oi, Martelli, boa noite, tudo bem? O Santos deve negociar o goleiro Gabriel Brazão durante a parada para a Copa do Mundo, até para aliviar a situação financeira do clube. Havia inclusive um primeiro entendimento e uma primeira pretensão de que Brazão não entrasse mais em campo antes da paralisação para a Copa do Mundo. Só que isso mudou nas últimas horas durante uma reunião nesta terça-feira e o jogador deve ser titular nas duas partidas restantes contra o Cuenca nesta noite e contra o Vitória no próximo sábado.
0: O destaque, a informação de mais um clube do São Paulo que amanhã tem Libertadores da América. Quero a informação do Timão falando do Corinthians, Bruno Migliozzi.
2: Fala, Martelli, tudo bem? Abraço pra você, pro amigo ligado.

0: Chegaram aqui na Bandeirantes. O Corinthians avançou na negociação pela renovação de contrato do atacante Memphis Depay, que vai até o final do mês de julho com o Timão. Vale destacar que a tendência é que uma empresa assuma os custos do contrato e também existe uma renegociação dos valores que o Corinthians ainda deve ao atacante holandês. O novo contrato deve ter vínculo até o meio de 2028.
1: A informação destaque do Verdão falando do Palmeiras, Guilherme Agrela.
2: Oi, Martelli, um abraço a você e a todos. O Palmeiras conheceu o seu adversário nas oitavas de final da Copa do Brasil. O Verdão vai enfrentar o Fortaleza, primeiro jogando em casa nos dias 1º ou 2 de agosto. E nesta mesma semana, datas base, dias 5 e 6, viaja à capital cearense para decidir a vaga nas quartas de final da competição. Antes da pausa para a Copa do Mundo, o Palmeiras tem nesta quinta-feira o Júnior de Barranquilla em São Paulo, como o último confronto da fase de grupos da Libertadores para tentar a classificação às oitavas do torneio. Para este confronto, o técnico Abel Ferreira pode ter à disposição Ramon Sosa e o zagueiro Bruno Fux.
1: O destaque, informação do time de jornalismo da Bandeirantes. Boa noite, Maju Arruda Leite.
3: Oi, Martelli, uma boa noite a você, boa noite a todos. Bruna Damari Santana, de 26 anos, foi encontrada à deriva em alto mar nesta terça-feira, depois de 3 dias de buscas no litoral norte de São Paulo. O resgate aconteceu com a ajuda de pescadores e bombeiros. Até o momento, o marido dela segue desaparecido. Os dois saíram para um passeio de jet ski em Ilhabela no domingo. A Bruna foi encontrada em um estado vulnerável nas proximidades da Ilha de Búzios, aproximadamente 16 quilômetros da costa.
1: É o timaço da Bandeirantes, da mesa de som de Rafael Palmeira, na central de Caiame Martins, o artilheiro da central ao lado de Beto Rebeck, o switcher de Alan Marcel e Carlos Amaral, digital de Alessandra Wadi. Externas aqui comigo ao meu lado, Marquinho, Marco Conceição lá no gramado, Rafael Peregrini. Timaço da Bandeirantes está pronto para o jogo, em instante 7 da noite, rola a bola aqui na Bandeirantes para você. É Copa Sul-Americana, é o tricolor paulista em campo. 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
4: Eu acho que pouco mais de 15 mil, viu? Até pelo que a gente andou conversando por aqui, teremos 15 mil por aí. Lembrando que na semana passada, a torcida do São Paulo veio em 15 mil, o público total 15.568. Mas, a gente se lembra, né? A torcida do Milionários tava em peso aqui. Os caras fizeram uma festa absurda, é absurda mesmo. Transformaram, inclusive, o clima do estádio. Se dependesse da torcida do São Paulo, por tudo que vem acontecendo, seria um clima bem ruim aqui. Hoje, não tem torcida do Boston River. Assim, não tem... Ó, Martelli, ó, olha lá pra mim, ó, olha comigo. Dois.
5: Um,
4: tem
5: dois.
4: Dois. E não sei se são torcedores, de fato. Podem ser dois funcionários ali, porque não tem ninguém pra comprar pipoca, tal. Os caras vão lá e sentam ali e assistem o jogo dali, né? No local privilegiado. Então não tem torcedor do Boston River hoje e a torcida do São Paulo deve comparecer mais ou menos na casa de 15 mil torcedores pagantes. Essa é a expectativa, pelo menos a parcial que foi passada anteriormente pra gente, viu, Martelli?
5: Ó, se eu sou o dirigente do Boston River, eu chamava, se for torcedor, pra ver do gramado, pra ver do banco, porque os caras são bons mesmo.
1: São Paulo e Boston River na Bandeirantes, times escalados definidos. O São Paulo sobe ao gramado do estádio do Morumbi, inteiro de branco com exceção dos detalhes em vermelho e preto, inteiro de amarelo do outro lado. Tá lá o Boston River na Bandeirantes, vamos escalar os times. O São Paulo, que é campeão de Copa Sul-Americana, quer mais uma no currículo, hexacampeão brasileiro, tricampeão mundial, tricampeão da Libertadores. Na Bandeirantes, vem aí a escalação do São Paulo.
6: Definido e escalado pelo técnico Dorival Júnior, com Rafael no gol, 23, 19, Lucas Ramon, Osório, 54, Alan Franco, 28, e o Wendel, 18, Pablo Maia, 29, 94, Danielzinho, os meio-campistas, Arthur, 37, 11, Ferreirinha, André Silva, 17, e 9, Caleri, formam o ataque tricolor.
1: Repeteco do São Paulo.
6: De Rafael, Lucas Ramon, Osório, Alan Franco, Wendel, Pablo Maia, Danielzinho, Arthur, Ferreira, André Silva e Caleri.
1: E o banco de Dorival Júnior?
6: À disposição de Dorival, Coronel, Dolói voltando hoje. Enzo Dias, Tapia, Cedric Negrucci, Luan, TT, Hugo de Ordinei, Luca e Pedro Ferreira.
1: Tá lá a escalação do São Paulo nessa arte do Morumbi. O tricolor paulista tá pronto para o jogo. Dorival Júnior escala o São Paulo. Outro lado do confronto. Cadê o Boston River? Cadê o Boston River? Goleirão lá inteiro de amarelo. Uniforme. É a Mangueira, hein? Uniforme a la Mangueira, hein? De rosa e verde em sua camisa inteira de preto, de baixo para cima. Vem aí a escalação do Boston River do Vale.
6: Inácio Iturral de escala, Gonçalves, 12 no gol. 31 a Costa, Ribeiro 23, Aguirre 25, Inácio Fernandes 13. Da Fonte, 14, Munhoa, 26, Reiler, 17, Bonflig, 8, Ramires, 11 e Reina, 99.
1: E o banco de Inácio Iturralde.
6: À disposição de Iturralde, Bruno, Soto, Granja, Mansuebo, Yair Gonzalez, Martini, Corena, Pérez, Lopes, Fornos, Sur e Gonzalez.
1: Eles que estão ali de preto e azul no centro do gramado do Vale, no Morumbi, quero saber quem apita o jogo.
6: Arbitragem peruana de Augusto Menendez, com Diego Reimes e José Castilho no VAR, Edwin Ordóñez.
1: Ô Leandro Quesada, a gente vai ter o protocolo antirracismo aqui, cada um do seu time se intercala com outro do time adversário, eles ficam por sobre a linha do círculo central do gramado, atitude bacana da Comebol, mas eu quero saber das escalações. Você gostou da escalação do São Paulo e da estação primeira de Mangueira, Quesada?
7: É o que se tem para hoje, né? Não é nem a questão de gostar ou não, é o que dá para escalar hoje pensando em Campeonato Brasileiro, última rodada, enfim. A presença do Caleri é muito positiva, né? Eu acho o Caleri um cara que pode ajudar muito o São Paulo ainda nessa temporada. Rafael mantido no gol, né? A experiência sempre de um goleiro conta bastante. Não gosto do Wendel. Acho que o Luiz Osório, bem rodado, vai dar bons frutos para a equipe do São Paulo, principalmente tendo o Alan Franco, que é mais experiente, do lado. O Pablo Maia, né, infelizmente por causa de contusões, teve uma queda, mas acho um bom jogador, assim como o Danielzinho. E aí abrindo espaço para o Arthur, né, e os caras que a gente já conhece da velha guarda, né, o André Silva, o Ferreirinha, que abre ponta se tiver ligado, e o Lucas Ramon, que para mim deveria ser o titular da lateral direita da equipe do São Paulo. Repito, é o que tem para hoje, Martelli, e essa escalação... eu tenho muita confiança que essa escalação é mais do que suficiente para passar pelo Boston River já aí no estádio do Morumbi.
1: Ô Guerreiro, vamos lá. Pedro Ferreira no banco, Luciano fora, Lucas fora, alterações. Mas o São Paulo é favoritíssimo para o jogo, mesmo com Osório no... Na vaga do... Não tem Sabino, não tem titular, mas São Paulo é muito favorito nessa noite, Guerreiro.
8: Com certeza, Martelli. Eu gostaria de ver o Pedro sair jogando. Infelizmente, ele vai ficar no banco, quem sabe ele no decorrer da partida. Mas Osório e Papo Maia, para mim, é os pontos positivos. Espero que o Osório possa ganhar mais oportunidade, possa crescer, possa evoluir. Papo Maia já vinha jogando há mais tempo. É um jogador de muita qualidade, como o Xará disse, perdeu um pouco de espaço pelas contusões, pelas lesões, mas é um grande jogador, é um jogador que a gente confia bastante.
1: Torcedor do São Paulo canta forte no estádio do Morumbi, vai começar o jogo para São Paulo e Boston River. Impressionante essa camisa do Boston River, hein? É igualzinha às cores da estação primeira de Mangueira. Do lado direito, inteira de verde, o lado esquerdo, inteira de rosa, mas nas costas... Ela inteira em rosa. Shorts em preto, bem hoje em preto. A esquerda do São Paulo está inteiro de branco, com exceção das linhas no horizonte. Na horizontal, tanto na canela quanto no centro do peito, em vermelho e preto. No centro do gramado, bate na bola, Reina. Bate na bola, Reina. Começa o jogo no Morumbi. do futebol da Bandeirantes nesta noite de Copa Sul-Americana. Ao lado direito, a equipe do Boston River, ao lado esquerdo, a equipe do São Paulo. Primeira descida da equipe uruguaia pela meia-direita, feita a marcação, escapa, pedala, balança Ramírez. Ele trabalha um pouquinho mais atrás, se apresenta para fazer o domínio à costa. A costa do campo de defesa, marcado de perto pela marcação do São Paulo, que chega forte pela canhota com o Endo, ganha arremesso manual. Lateral para o São Paulo bater no campo de defesa pela meia-esquerda. São Paulo sai para o jogo, placar de 0-0, primeiro minuto de bola rolando no Morumbi. É a Copa Sul-Americana para você ligar no microfone da Bandeirantes. Trabalha a equipe do São Paulo com Bombadilha. Bombadilha para o Pablo Maia. Pablo Maia para a meia esquerda. Trabalha de primeira para Danielzinho. Danielzinho recupera a quarta zaga. Mete a bola nos pés de Osório. Osório fazendo a sua estreia. Titular nesta noite, Osório. Titular na posição pela meia-direita para Alan Franco. Alan Franco abre a jogada pela meia-direita. Pisa na bola Ramon. Ramon volta a jogada para Alan Franco. Alan Franco no campo de defesa pela meia-direita. Gira para Osório. Osório corre com um trabalho pela meia-esquerda. Ele escapa com passadas largas. Cruza a fronteira. Vai-se embora o zagueiro do São Paulo. Tenta o passe à frente. Passe a curto. Corta a marcação do Boston River. Um tapa na bola por dentro. Na meia-direita da Fonte. Da Fonte tenta o lançamento da frente. Corta a marcação do São Paulo. Desce o tricolor paulista na meia-esquerda. Passe por dentro. Calleri de primeira para Danielzinho. Ameaçou bater o gol. Comete a falta. Ele demorou, cometeu a falta, jogo parado, falta. Primeira do jogo, bola pro Boston River do Vale.
4: O Calleri foi inteligente, né? Porque ele já viu o Danielzinho chegando ali por trás. Mas aí o Danielzinho devagar, né? E aí depois ele faz a falta, porque a bola já estava sendo tomada dele por ali. Acaba errando, né? Na tentativa de conclusão, demorou um pouquinho demais. Primeira falta do jogo por aqui.
1: 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Está jogando a equipe do Boston River no campo de defesa, quebra. O zagueiro Gonçalves, Gonçalves à frente. Toca de cabeça, corta a marcação, mas volta na entrada da grande área para o Boston River. Lançamento para a meia-esquerda. Vai chegar dentro da grande área, pedalou, dominou na meia-esquerda. Reina bateu cruzado, Alan Franco! Por baixo, Alan Franco. Salva a bolinha no gol, na boa descida do Boston River com Reina. E São Paulo desce para o contra-gol para a meia-direita. Parte Arthur. Arthur em cima da marcação, corta bem por baixo. Limpo na bola, preciso o Fernandes. Ganha mais uma, Reina, Reina por dentro, Boston River desce para o campo de ataque, Reina, acalma a jogada para a meia esquerda no campo de defesa, volta o jogo e sai jogando tranquilamente a equipe uruguaia com Haller. Haller tenta o lançamento à frente, explode na marcação com Alan Franco para Danielzinho, Danielzinho para Calleri, entrada da grande área, ele gira para a meia direita para Arthur, Arthur para Calleri, Calleri linha de fundo, adiantou, vem cruzamento rasteiro e fraco, tá nas mãos do Gonçalves do Vale.
4: E dois minutos, três praticamente, lá e cá, né, porque o Boston River desceu com certo perigo e o São Paulo logo tenta responder nessa bola. Tentativa de cruzamento, mas que ficou tranquilo para o goleirão fazer a defesa e já repor em jogo de forma equivocada.
1: 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Corre que tem golaço de oferta esperando na loja, no app e no site. 3 minutos de bola rolando, o placar de 0 a 0. São Paulo sai jogando no microfone da Bandeirantes. O tricolor paulista carrega a bola para campo de ataque. Osório centralizado. Ele trabalha pela meia-direita, dá o passe de primeira para Alan Franco. Alan Franco erga a cabeça, chapa, acelera rápido, rasteiro e ligeiro. Na ponta direita para Arthur. Arthur escapou da marcação, tomou bote. Chega Reina, perna esquerda, põe para fora. Arremesso manual para o São Paulo bater no campo de ataque pela meia-direita. Tá caindo no gramado, Arthur. Lucas Ramon vai para a cobrança, arremessa a jogada um pouco mais atrás pela quarta zaga para Alan Franco. Alan Franco pisa na bola, ergue a cabeça, busca espaço. Marca meio campo, a equipe do Boston River. Alan Franco para Osório, Osório pela meia-esquerda para Wendel. Como se fosse terceiro zagueiro Wendel na meia-esquerda. Wendel volta a jogada para Osório, Osório pela meia-direita para Alan Franco. Alan Franco ergue a cabeça, chapa a jogada pela meia-direita para Lucas Ramon. Ramon por dentro para Danielzinho, Danielzinho acelerou o bolão para André Silva, meia direita, soltou o Calleri, entrada da área de calcanhar para André Silva, rasga a zaga do Boston. A Costa chega firme, tira no passe de calcanhar do Calleri, deixando André Silva na cara do gol. Insiste o São Paulo, quina da grande área pela meia direita, pisa na bola Danielzinho, Danielzinho olha lá para a boca do gol, não tem ninguém, volta jogada na meia direita, é para Arthur. Arthur recupa um pouquinho mais atrás para Lucas Ramon, Ramon para Arthur, Arthur pela meia direita, ele pedala, balança, abandona a ponta, vem por dentro, mete a bola para Danielzinho, Danielzinho tem um tapa de três dedos, corta a marcação, explode, volta para Pablo Maia, Pablo Maia no círculo central, enxerga Osório, Osório com espaço pela meia esquerda para Wendel, sua bola está inteira no campo de ataque, Wendel acelera pela meia esquerda, vai em velocidade, André Silva cruzou para trás, chegou o Arthur, dominou, bateu no gol!

0: Paulista que foi embora inteiro pro campo de ataque no começo do jogo. Jogada pela meia esquerda, Wendel, ele ergue a cabeça, enxerga André Silva na linha lateral da grande área, pela meia esquerda, ele cruza para trás. Vem Arthur dentro da grande área, na meia direita, um tapa de perna direita para dominar, outro para encher o pé na cara da bola. Ela morre no ângulo superior direito da meta do Gonçalves, na marca dos 5 minutos jogados do primeiro tempo, para esse tricolor Gonçalves estremecer e vibrar. Arthur, vai São Paulo 1. Boston River 0 do Vale.
1: Tá sentindo esse cheirinho aí, Martelli? Cheirinho de goleada no Morumbi. Cedo pra dizer? Talvez, mas pela qualidade dos times e pela forma como marca o Boston River, hein? Completamente espaçado, porque esse passe rasteiro do André Silva cruzou a grande área com pelo menos 5 jogadores olhando para o Arthur aparecer livrinho da Silva e finalizar com força, com facilidade para abrir o placar com menos de 5 minutos por aqui. O São Paulo já está vencendo 1-0.
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2: É, e saiu no melhor cenário possível, né? Com pouco tempo de bola rolando, uma jogada espertíssima do São Paulo, ocupando espaço, preenchendo espaço, cruzamento na medida, e o Arthur, né, que tem uma presença muito legal na área, fazendo esse belo gol para abrir um placar e um anúncio de um grande resultado que o São Paulo pode construir no Morumbi. Martelli.
0: Leandro Guerreiro, 1-0 para o São Paulo.
3: Uma bela jogada do Wendel pela esquerda, viu? O André se movimentando bem pela ponta. É o André feliz, uma bola rasteira cruzada para trás. O Arthur fez o que manda a cartilha, dominou, né, na frente, bateu cruzado. São Paulo 1-0. É um jogo para ganhar confiança. E aqueles que não têm feito gol, fazer gol hoje também.
0: Desce o Lucas Rabon pela meia direita, ele cruza Gonçalves do gol. Nas mãos do goleiro do Vale.
1: Martelli, e se o time do Boston River já é considerado fraco por si só, 13º colocado no Campeonato Uruguaio, hoje é um reservão, hein? Tô vendo aqui, a última escalação, perdeu no Campeonato Uruguaio por 3-0, só 4 jogadores mantidos, né? O Rivero, o Da Fonte, o Munhoa e o Heiler. De resto, é um reservão aqui, não quer nada com nada o Boston River.
0: 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Vai para o campo de ataque mais uma vez a equipe do São Paulo. Alan Franco domina pela meia direita, ele ergue a cabeça, chapa, jogada para Arthur. Arthur um pouquinho mais aberto pela meia direita, enxerga Ramon por dentro para Danielzinho. Danielzinho dá a tapa de perna esquerda de primeira, recua. No campo de defesa na meia direita, sempre a Alan Franco está jogando para o São Paulo, que vence pelo placar de 1-0. 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Alan Franco com a bola nos pés pela meia direita, ele escapa da marcação, erga a cabeça mais uma vez, busca espaço, chapa à frente, a para Arthur. Arthur tentou passe à frente, corta a marcação, ficou pedindo toque de mão, juiz não deu, volta, jogada pela meia esquerda, é para Reina. Reina tenta descer para o campo de ataque, o passe à frente interceptado, tira Alan Franco, volta, jogada pela meia esquerda, se soltar tem perigo, demora demais. Fernandes fita a marcação, busca espaço de novo com Reina na meia esquerda de letra, entre as pernas do Arthur, ecua no campo de defesa para Fernandes pela quarta zaga para Aguirre para Rivero pela meia direita. Está jogando para a equipe do Boston River. Passe errado. Intercepta a marcação do São Paulo pela meia esquerda. O passe foi bem interceptado, mas saiu com bola e tudo. Não deu certo o contragolpe do tricolor paulista na tentativa de Pablo Mai, de Ferreirinha. É só manual para a equipe do Boston River bater no campo de defesa pela meia direita. 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São Paulo tenta descer para o campo de ataque na meia esquerda, pisa na bola. Pablo Maia recua pela ponta esquerda de novo para Wendel. Wendel está jogando para a equipe do São Paulo. Gira o jogo na quarta zaga para Osório. Osório do Silco Central para Silco Pri de Zaga. Alan Franco quase 10 minutos jogados neste primeiro tempo de bola rolando na Bandeirantes. Vence o jogo São Paulo pelo placar de 1 a 0. Lucas Ramon pela meia direita para Danielzinho. Danielzinho volta para Ramon. Ramon recua pela quarta zaga para Alan Franco. Sobe a marcação do Boston River. Troca passes do campo de defesa tranquilamente o tricolor. 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O ponteirinho está girando e a bola rolando para você. Copa Sul-Americana, fase de grupos, é o último jogo do grupo. Seu líder São Paulo em campo, relógio marca 10 minutos jogados no primeiro tempo. São Paulo 1, Arthur. Boston River 0, plantão esportivo da Bandeirante. Chega mais Lucas Bueno.
4: Na Libertadores, dois jogos em andamento. LDU e Always Ready vão empatando em 0-0, o mesmo resultado de Lanús e Mirassol.
0: 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Tem coisas que só acontecem na Série B. Tá conosco aqui Hugo Garbi, torcedor do São Paulo, curtindo no microfone da Bandeirantes, querendo mais um. Um pro São Paulo, zero pro Boston River. Cadê o segundo gol? 11 jogados é o primeiro tempo de bola rolando. Você tá gostando do jogo, Leandro Quesada?
2: Olha, o Boston River é um time praticamente semi-amador, né? E o São Paulo não precisa da força máxima para até o momento fazer um grande jogo, né? Bola de pé em pé, tranquilidade, coloca dinâmica quando precisa. E do lado do Boston só correria. Do lado do São Paulo, tô gostando muito do que eu tô vendo. Eu acho que o São Paulo
0: tem... O São Paulo chegando, André Silva vai cruzar na boca do gol, travado! Com liberdade, André Silva dentro da área, ele cruza, ganha escanteio aí do Fani.
1: Ah, muito fácil, né? O São Paulo entra muito fácil dentro da grande área. Facilidade incrível. E um escanteio que pode, quem sabe, originar mais uma chance perigosa. Arthur do gol, autor do gol, é quem toma posição.
0: Escanteio para a equipe do São Paulo, bater no campo de ataque pela meia direita. Arthur toma distância, placar de 1 a 0. O torcedor tricolor quer o segundo gol. 1, 2, 3, 4, 5, o sexto jogador do São Paulo. Lá para o meio da grande área, conversa o peruano Augusto Menendez com André Silva e com Gonçalves, o goleiro. Escanteio para o São Paulo bater pela meia direita. Arthur toma distância, já deixou dele. 1-0 para o São Paulo, para cima do Boston River. Escanteio para o São Paulo bater pela ponta direita. Vai para a bola o canhoto. Arthur autorizado, perna esquerda, bateu primeira trave, fechado, desvio, passa por todo mundo. Ninguém na segunda trave para fechar no bom desvio do Caleri. Teve a chance o São Paulo de novo. Complete, Quesada.
2: Não, era isso. Eu completei. E cabe mais. Basicamente, cabe mais. Se o São Paulo apertar, pode construir uma goleada no estádio do Morumbi, Martelli.
0: E é o que você falou, né, Guerreiro? Você precisa ter um jogo para comissão ganhar confiança, torcedor e os jogadores também.
3: O jogo é esse. Jogo tranquilo. Jogo até aqui, teoricamente, fácil. O São Paulo toca bem a bola, envolve o adversário. É um jogo para o Caleri voltar a marcar, o André Silva, quem sabe. Um jogo também para dar oportunidade àqueles que não vêm jogando. Se o São Paulo conseguir abrir aí uma diferença no primeiro tempo, colocar jogadores que não têm tido oportunidades, para também servir como opção para o Dorival na sequência do Campeonato Brasileiro.
0: 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São Paulo para o campo de ataque, Ferreirinha gira a jogada pela meia esquerda por dentro para Pablo Maia. Pablo Maia inverte o lado do campo, fatiou legal na ponta direita para Arthur. Arthur levou na linha de fundo para Ramon. Intercepta a marcação do Boston, põe em linha de fundo, novo escanteio, segundo do jogo, de novo pela direita aí do Vale.
1: É verdade, né? Pela direita que saiu o gol, mas o cruzamento veio lá da esquerda, mas é o Arthur mais participativo, jogador do São Paulo até aqui. Sempre ele preparado para a cobrança do escanteio.
0: Escanteio para o São Paulo bater na direita mais uma vez, toma distância, Arthur, 6 jogadores ao lá para o meio da grande área, placar de 1 a 0, 14 minutos jogados do primeiro tempo, São Paulo à frente, o torcedor querendo o segundo gol, para entrar tem que acreditar, vai Arthur na bola, levantou, nossa, forte, nossa, longe, nossa, tiro de meta do Vale.
1: É, o Boston River é fraco, mas tem que caprichar para construir, quem sabe, uma goleada, né? Um tipo de bola como essa, com muita força, não leva a lugar algum, a não ser o tiro de meta para o time uruguaio.
0: 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Tiro de meta para o Boston bater no campo de defesa, toma distância, vai para a cobrança, é o zagueiro Aguirre. Gonçalves está lá na pequena área. Está aguardando alguma coisa o juiz, hein? Está ouvindo o VAR, o árbitro do jogo, hein? Edwin Ordonhas é o árbitro de vídeo. Nada, já mandou seguir. Tiro de meta para a equipe do Boston bater. A Kiki para fazer a cobrança. Rola a bola nos pés de Gonzalez. Gonzalez quebra para o campo de ataque. Tenta o lançamento à frente. Deu certo. Escora de cabeça. Ramires do Circo Central pediu a falta. O juiz deu. Cai o Bonfilho. O Bonfilho cai. O árbitro marca. Falta. Boston River, meia esquerda no ataque do Vale.
1: O Osório, né? Atleta jovem, vem sendo muito bem observado pelo São Paulo. Até porque não tem outro, né, Martelli? Vamos falar a verdade. Tolói tá voltando hoje de lesão, uma lesãozinha chata, né? O Arboleda tá afastado, o Dória se mandou, é oportunidade de um cara da base crescer, o Osório tá em campo.
0: São Paulo tentava descer, a Caleri tentou passe de calcanhar pela meia esquerda, passava em velocidade, Ferreirinha corta a marcação do Boston River, domina pela meia direita e escapa da marcação, Bonfilho tá pedindo a bola pelo circo central, falta jogada para da Fonte erga a cabeça, gira pela meia esquerda para Fernandes cruza a fronteira para a equipe do Boston River, ele gira pela canhota para Reina, drible da vaca para cima do Ramon, não completou e comete a falta. Falta de ataque do Reina, vem o Ramon, falta para o São Paulo, na meia direita, na defesa do Vale.
1: Normalmente é o cara que toma o drible da vaca que faz a falta. Nesse caso, ele deu o drible da vaca e ele mesmo fez a falta.
0: Um para o São Paulo, zero para o Boston River. Ramon sai jogando para a equipe do São Paulo. 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Ramon domina a jogada pela meia direita. Ele trabalha pela quarta zaga para Alan Franco gira o jogo para seu cobrir de zaga na meia esquerda. Osório desce para o campo de ataque. Osório pela canhota para Wendel vai voltar a jogada no campo de defesa dentro da grande área para Pablo Maia na meia lua de sua grande área para Alan Franco domina pela meia direita. Arthur parte em velocidade, estava pedindo lançamento, prefere voltar Alan Franco para Pablo Maia armando o jogo no campo de defesa. Pablo Maia pela meia esquerda para Osório erga a cabeça, sobe a marcação do Boston River. Osório com liberdade, o zagueiro canhoto mete a bola frente para Caleri para Wendel para Caleri na meia esquerda. Ferreirinha ficou atrás, vai Caleri na queira da grande área, soltou a bola na linha de fundo, tinha ninguém. Wendel estava em velocidade, mais dois à frente dele. Corta a marcação do Boston River. Corta mal, foi para fora lateral. Posse de bola para o São Paulo bater no campo de ataque pela meia esquerda. A informação, tem gol aí, Bueno.
4: Tem gol no grupo do São Paulo. Na Sul-Americana, o O'Higgins abre o placar fora de casa com Yannis em cima do Milionários. Neste momento, o O'Higgins 1, Milionários 0.
0: Bom, com esse resultado aqui, o O'Higgins está indo a 10, empatando... Não, ficando na segunda posição e pegando a repescagem. São Paulo vai a 12. Quem diria, hein? E o O'Higgins, esse jogo, perdão, viu, Bueno? Jogo do O'Higgins é na casa do Milionários ou na casa do O'Higgins?
4: Na casa do Milionários.
0: Nossa! Vem para o campo de ataque o São Paulo, para a meia esquerda, Osório cruza a fronteira, quebra a jogada para o campo de ataque na meia direita, lança a bola, Osório nos pés de Arthur, linha lateral da grande área, pedalou na sua, escapou, deixou Fernandes na saudade, bateu cruzado, chegou por trás, contra!

0: está valendo! Jogadaça de Osório para Arthur do campo de defesa. Osório lança uma senhora bola na ponta direita para Arthur, que pedalou, balançou, botou o Fernandes na roda, leva para a linha de fundo, invade a grande área, ele cruza rasteiro na boca da pequena área. Chegava Caleri, antes dele a Costa, perna esquerda, foi cortar, gol aberto, bota para dentro do gol, na marca dos 18 minutos jogados do primeiro tempo. Contra, mas está valendo. São Paulo 2, Boston River 0 do Vale.
1: Justiça seja feita, né? O pobre do Acosta pouco teria o que fazer. Ou era o gol contra dele ou do Caleri naquela situação. Quem tomou o baile mesmo foi o Inácio Fernandes na lateral do Arthur, né? Que tá mandando no jogo. É o São Paulo que tem uma chance de ouro para amenizar a crise e aplicar uma goleada histórica no Boston River por aqui. Tricolor Paulista 2, Boston River 0.
0: Leandro Guerreiro 2-0.
2: Arthur recebeu uma bola maravilhosa, deu um drible espetacular, até que o Fernandes tá fazendo uma marcação bem fraquinha. No primeiro lance ele chegou atrasado, no lance que o Arthur fez o gol. Agora tomou um drible do Arthur, não teve força para recuperar. O Arthur foi praticamente lá dentro do gol, cruzou para trás e 2-0 pro São Paulo, merecido.
0: Queçada.
3: Ah, é uma jogada fantástica aí, né? Como destacou o Xará e você na boa, não é? Do Osório, tô falando, esse moleque vai ganhar cada vez mais espaço no São Paulo. E o Arthur numa noite iluminada, hein? Até quando ele pensa uma coisa, sai outra, né? Não teve culpa. E o Acosta, muito amigo, mandou pro fundo da rede. Tá pintando uma goleada histórica do Tricolor no Morumbi.
0: 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Copa Sul-Americana, fase de grupos. Olha o São Paulo vindo para o campo de ataque. Cruzamento rasteiro, intercepta a marcação. Falhou, voltou pela meia esquerda, pisou na bola. Ferreirinha balançou, ergueu a bola na segunda trave, travado. Copa Sul-Americana, fase de grupos no Morumbi. É o último antes das oitavas. São Paulo está lá. Relógio marca 20 jogados do primeiro tempo. São Paulo 2, Arthur e depois contra, mas com jogada de Arthur. 0 Boston River, plantão esportivo de Gabueno.
4: Além do jogo do São Paulo, outros jogos na Sul-Americana. Montevideo City Torque vai ganhando por 1-0 da equipe do Grêmio, enquanto o Palestino vai empatando em 0-0 com o Deportivo Riestra.
0: Curtindo o futebol da Bandeirantes desta noite de terça-feira. 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Tá jogando Boston River pelo campo de defesa, carrega a jogada da Fonte. Da Fonte gira pela quarta zaga para Guiviro, Guiviro recua, Gonçalves pressionado, goleiro. Mete a bola para a esquerda para Guigui. A Guigui na queira da grande área, tenta lançar o passe à frente, consegue o passe de primeira para Bonfilho. Bonfilho finta a marcação, recua pela quarta zaga, sobe a marcação do São Paulo com o espaço da Fonte. Da Fonte tenta remar para o campo de ataque, perde o jogo por 2-0 a equipe do Boston River. 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O futebol da Bandeirantes chega à metade do primeiro tempo. No Morumbi, São Paulo 2, Boston River 0. Boston tenta descer para o campo de ataque. Rivera domina pela meia direita, mete o passe por dentro. No círculo central do gramado, dá um tapa para a bola Ramírez. Ramírez que ficou pela quarta zaga para Rivero. Rivero para a meia esquerda para Aguirre. Aguirre acelera a jogada aqui embaixo. Na canhota, frente da cabine da Bandeirantes, domina Fernandes. Fernandes volta pela quarta zaga para Aguirre. Aguirre está no círculo central do gramado. Ele pisa na bola, recua. Na meia lua da grande área, inteiro de amarelo. Tá lá o goleirão Gonçalves. Gonçalves abre a jogada por dentro para da Fonte antes dele. Bonfilho, Bonfilho volta para Gonçalves. Gonçalves quebra dentro da grande área, sobe para tocar de cabeça. A quarta marcação do São Paulo vai voltar para Bonfilho. Bonfilho dá um tapinha de cabeça na meia direita para Ramírez. Ramírez em velocidade 3 do Boston contra 4 do São Paulo. Ramírez na queira da grande área, ponta direita rolou por dentro. Dominou, deu um tapinha na bola, devolução para Ramírez. Linha de fundo, meia direita na grande área. Demorou. E aí os três torcedores, que agora chegou um terceiro, não vão comemorar gol do Boston River, do Vale.
1: Verdade, ó, chegou um detalhe embaixo, né, de preto ali, ó, terceiro torcedor, se é que é um torcedor de fato.
0: Você acha que é um cara dando migué? Era pra trampar, tá vendo o jogo, Pedro?
1: Mas não tem quem servir ali.
0: Pode ser, né?
1: Não é?
0: É uma boa, hein? deixa o cara ver o jogo. Vem pro campo de ataque o Boston River, lançamento pra Bonfino nas costas da zaga, furou! Tava muito à frente, não tava não? Ah, sim, agora o Bandeira volta. Tava dando sopa lá o Bonfino, é isso?
1: É, mas desperdiça a chance no sentido de que nem levar perigo, né? Ele tava saindo na cara do Rafael. Olha só, mesmo num jogo como esse,
0: que delícia, hein?
1: Tempo ameno, 2-0, tranquilo. Tem a parada técnica, a parada para a reidratação.
0: Bom, terminou então o primeiro período do jogo. São quatro períodos agora, viu, Quesada, né? O PDV inteligentemente trouxe essa. Nós estamos no basquete sul-americano. São quatro tempos. O primeiro foi-se embora, Quesada.
3: Se for bem aproveitado, né? De repente o técnico do Boston... Contém ironia, viu, Xará? De repente o técnico do Boston faz alguma coisa para mudar essa história, né? Agora, eu tô brincando. Obviamente que pouca coisa terá aí a acrescentar para esse time. Um time praticamente semi-amador. Não podemos esquecer, né, que um dos destaques dessa equipe é um veterano, é o Gastón Ramírez, que inclusive já jogou Copa do Mundo, né? Jogador uruguaio, jogou a Copa de 14, experiência na Itália, na Inglaterra, mas nem mesmo ele, né, seria possível aí para tentar fazer algo diferente. E eu estou apostando numa goleada do São Paulo, viu, Xará? Principalmente se o São Paulo não tirar o pé. 2-0, né, com menos de meia hora de jogo, realmente um placar incrível que o São Paulo já está construindo no Morumbi, Xará.
2: Com certeza, Xará. O Boston muito inferior. O drible que o Arthur deu no Fernandes, parece que está driblando uma criança. O Fernandes pouca reação teve. O Boston eu achei que ia fazer uma linha de 5 atrás, ia se fechar um pouco mais, um meio campo um pouco mais pegador. Mas nada disso, faz duas linhas de 4, uma marcação largando o Arthur pelo lado aberto livre, o Ferreira do outro lado igual. Então chama o São Paulo para cima. Eu não gosto dessa parada, Xará, vou ser sincero. Essa parada para mim, nesse momento, né, é desnecessária, sem necessidade nenhuma, serve só para esfriar o jogo, tanto pro Boston como pro São Paulo. Não estamos num clima, numa temperatura que necessita de uma parada dessa.
0: São Paulo desce para o campo de ataque. Bola rolando de novo. Ferreirinha lançado para a esquerda. Escapou da marcação. Passou no primeiro. Girou para bater no gol. Foi passar para o Caleri. Em alta velocidade dentro da grande área. Ele foi chutar. Pior ainda, viu, Ferreirinha? Mascado na bola o chute do Ferreirinha aí do Vale.
1: Não é o forte, né? A finalização do Ferreira. Mas o drible é... Por enquanto está sumido. Pode deitar e rolar o Ferreirinha pela característica que tem diante da facilidade que os marcadores, né, acabam demonstrando na partida.
0: Moza, Conceição, curtindo na Bandeirantes, também ligado conosco. Tem falta, cotovelada ali do Ramírez para cima do Danielzinho, que sente. No ataque, próximo ao círculo central do Vale.
1: Exatamente, tá ali caído o Danielzinho, a arbitragem fica só no papo, ó. Tá dizendo o seguinte, ó, o jogo tá tranquilo, vocês estão aqui passeando.
0: Acabamos de tomar água, né?
1: Conhecendo o Morumbi, vocês tomaram água. Não precisa num lance como esse. Acho que o juiz falou pra ele, é o seguinte, eu ia te mostrar o cartão, mas eu nem trouxe. Tá no vestiário.
0: Mas foi forte, viu, Guerreiro e Quesada, tava vendo aqui, ele olha pro lado, vai pra fazer o jogo de corpo, mas não tem jogo de corpo quando o cara tá de frente pra você, né, Quesada?
3: Não tem, né? E o jogador ali tá caído, tô revendo o lance aqui. O jogador, o Gastón, camisa 11, ele vai no corpo do São Paulino. Ele vai de forma premeditada. Foi covarde nesse lance, não precisava fazer isso. Deixa a disputa de lado e só visa o corpo do jogador São Paulino.
0: O Guerreiro, era pra cartão na minha visão. Se fosse você, Guerreiro, ia fechar.
2: Confusão
0: o tempo, hein, pai?
2: Nossa,
0: esquece.
2: Torcer para que não seja nada, né? O Gastón, ele viu, a bola subiu, ele olhou pro Danielzinho e foi somente no corpo. O Danielzinho é mais baixo que ele, acabou que entrou o ombro dele no rosto do Danielzinho. Torcer para não que seja nada, né? Porque o São Paulo tá dando uma maré de lesão. Espero que o Danielzinho possa também se recuperar e voltar pro jogo.
0: 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Danielzinho vai ter que sair. Copa do Mundo tá chegando aí, adaptando-se às regras, né? Vem aí. Substituição em até um minuto no máximo. Saiu de campo. Fica fora um minuto também. Reposição de tiro de meta, a mesma coisa, né, Quesada?
3: Sim.
0: Pra agilizar o jogo.
3: Sim. É, boas ideias aí, né, para a Copa do Mundo, até para dar essa celeridade à partida de futebol, muitas vezes parada. Revi novamente o lance do Gaston Ramírez com o jogador de São Paulo. Foi realmente sacana no lance, hein? Amarelo acho que até seria pouco, viu? Seria pouco, mas enfim, às vezes na Sul-Americana, nas competições sul-americanas, o árbitro deixa rolar.
0: Danielzinho já está de pé, volta ao gramado do estádio do Morumbi. 28 minutos jogados deste primeiro tempo, de bola rolando. 2 para o São Paulo, 0 para o Boston River. 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A última rodada da fase de grupos é o grupo C. Por enquanto, São Paulo nas oitavas de final da Copa Sul-Americana. Sai jogando o Boston River no campo de defesa. 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Falta marcada, jogo parado, bola para o Boston River. Meia direita na chegada do Osório, do Vale.
1: Exatamente, né? Mais uma do Osório por ali. Falta no campo de defesa para o time do Boston River, que agora toca a bola.
0: Trabalha na entrada da grande área. Gonçalves, o goleiro. Gonçalves pressionado pela marcação. Sobe André Silva, sobe também Caleri. Gonçalves de primeira por dentro. Tenta escapar da marcação da Fonte. Da Fonte gira pela meia direita. Mete a bola para Quiviro. Quiviro pisa na bola. Tenta erguer a bola para o campo de ataque. O zagueiro está pressionado. Ele volta dentro da grande área para Gonçalves. Gonçalves pressionado. André Silva ganhou, travou a linha de fundo. Sai a bola.
5: Quase, hein? Mas quase, hein, meu Gonçalves? Tiro de meta e só isso, do Vale.
1: É que não estava na direção do gol, né? Porque ela sobe demais e ainda quica ali praticamente na linha. Se está na direção do gol, entrava direto essa bola no aperto do André Silva, claro, se valendo, se aproveitando, né? Da pouca técnica do goleiro. Só um detalhe, o Gonçalves é o goleiro reserva do Boston River. O titular está no banco de reservas.
0: 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Daqui a pouco tem um intervalo inteligente no microfone da Bandeirantes. Ana Martins assume para todos os cantos do Brasil e do mundo. 2 para São Paulo, 0 para Boston River. 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Copa Sul-Americana, fase de grupos, é a sexta e última rodada do Grupo C. São Paulo nas oitavas, no Morumbi. Relógio marca 30 minutos jogados no primeiro tempo. São Paulo 2, Arthur marcou primeiro, segundo foi contra com jogada de Arthur. Boston River 0, QG de Esportes da Bandeirante, chega mais Lucas Bueno.
4: Na Libertadores, 2 jogos em andamento. A LDU vai empatando em 1-1 com a equipe do Always Ready, enquanto o Mirassol vai perdendo por 1-0 para a equipe do Lanús.
0: 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Tem coisas que só acontecem na Série B. Está jogando a equipe do São Paulo, Rafael. Gira o jogo pela meia esquerda, dentro da grande área. De primeira para Osório, Osório para Wendel. Wendel quebra para o campo de ataque para Danielzinho. Deixou passar Furu. Corta a marcação do Boston River. Desce para o campo de ataque por dentro. Bonfilho. Bonfilho, entrada da grande área para Reina. Reina pela meia esquerda. Penteou, limpou, soltou na meia esquerda para Bonfilho. Dentro da grande área, bateu no gol. Para fora do gol. Jogadaça do Boston River. Que bola pro Bonfilho. Dentro da grande área, meia esquerda, na cara do gol. Ele bate por cima, buscava o ângulo. Caprichou demais e perdeu a chance aí do Fani.
1: Uma certa facilidade até, né? Porque teve drible, teve bola bem passada pro Bonfilho. Ó, a zaga do São Paulo ali ficou observando. O Arthur tentou chegar para evitar a finalização, mas aí faltou caprichar um pouquinho, né? Tinha toda a condição de acertar o gol, mas não acertou, bola por cima do gol do Rafael.
0: Gol perdido, viu, Guerreiro? Isso é gol perdido, Guerreiro.
2: É uma oportunidade boa, boa tabela, triangulação. Bonfilho teve a oportunidade de bater cruzada, essa bola no chão. Tentou pelo alto, mas a bola foi para fora.
0: Deixa eu ver o São Paulo chegando. Wendel, linha de fundo, meia esquerda, cruzou, espalma o goleiro, vai sobrar Danielzinho. Para fora do gol! Wendel bate cruzado, linha de fundo, espalma Gonçalves, volta entrada da grande área. Danielzinho, este o pé, explode na zaga, escanteio do Vale.
1: É, explode ali no Heiler, né? Porque o Danielzinho tava de frente pro gol, encheu o pé. O São Paulo já respondeu, né? Do tipo assim, ó, vamos mostrar aqui uma reação, que não pode quase tomar o gol do Boston River. E aí já responde quase o escanteio, vem com o Arthur.
0: Arthur para a cobrança de escanteio, a meia direita, placar de 2-0. Cadê o terceiro do São Paulo? Arthur levantou a primeira trave, o toque de cabeça no gol. Centralizado Gonçalves. Firme encaixa o goleiro Tom Boston River do Vale.
1: É, eu fiquei com a impressão no primeiro momento de contra, mas não seria contra não. Tava na disputa ali, me pareceu o próprio Danielzinho. Ó o Boston River.
0: Vem pro campo de ataque o Boston River pela meio direita. Ramírez. Ramírez no meio de três. Ameaçou cruzar três em cima dele. Por baixo, o Endo tira para a equipe do São Paulo. 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É no Grupo Souza Lima. 33 minutos jogados deste primeiro tempo de bola rolando no estádio do Morumbi. 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Danielzinho gira o jogo do Circo Central, lá para a meia esquerda para Wendel. Wendel cruza a fronteira, vence o São Paulo 2-0, quer mais, tá com fome o torcedor do São Paulo que não vê vitória há um mês, quer mais o torcedor do São Paulo. Pablo Maia pela meia direita para Ramon. Ramon volta a jogada no campo de ataque. Alan Franco. Alan Franco, zagueiro, à frente para Arthur. Arthur escapa da marcação, vem por dentro para Caleri. Dominou, fez o pivô, girou linha de fundo, deu passe na bandeira de escanteio. Ramon devolveu, cruzou para Danielzinho. Voltou Arthur, bateu no gol, explode no zagueiro. Tá rápido esse ataque do São Paulo. Brinca pela bola, Caleri comete falta. Bola Boston River, campo de defesa, meia esquerda, é isso, Duvalho?
2: É isso, né? Depois da finalização do Arthur. Agora há pouco a bola explodiu ali por baixo no chute do Danielzinho, agora foi por cima. O Arthur estava enchendo o pé também. Essa bola explodindo na defesa do Boston River evita, por enquanto, que o São Paulo aplique uma goleada por aqui.
0: 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Leandro Quesada para passar você na Bandeirantes, a leitura do jogo 2 São Paulo 0 Boston River. Fala, Quesada.
3: É, o São Paulo tá perto de fazer o terceiro aí, né? Um pouco mais de capricho, né? Um chute mais adequado ali e tal, né? Não desesperar, não precisa, já tá vencendo pelo placar de 2-0. E tomar cuidado às vezes com o contragolpe, né? Ficar atento à marcação, que embora seja um time relativamente razoável, futebol às vezes prega algumas peças, né? E tentar fugir um pouco desse combate aí, né? Desse corpo a corpo, porque é isso que o time do River, do Boston River, está tentando desde o início do jogo.
0: 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Leandro Guerreiro, 35, 2 São Paulo, 0 Boston.
2: São Paulo empilha as oportunidades, né? Cada dois ou três minutos tem uma chance. Chegou agora com uma bela triangulação, Caleri, Lucas Ramon, que escorou o André Silva, pro Arthur chegar batendo. Um pouco mais de capricho, um pouco mais de tranquilidade. São Paulo está encontrando um adversário frágil, então não precisa ter o desespero para fazer o gol. Chegar na cara do gol, tentar tirar do goleiro ali aquela chapada para ampliar o placar.
0: 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Daqui a pouco tem intervalo inteligente. Ana Martins assume. São Paulo desce para o campo de ataque. André Silva, entrada da grande área. Girou! X não deu! X não deu! André Silva na entrada da grande área. Ele gira, é tocado. Atenção, X não marca nada. Segue o jogo, bola para fora. Quero só ver. Mas eu quero só ver. Edwin Ordonhas no bar. Augusto Menendez em campo. Mandou seguir. Sem não, hein? Não sei não. André Silva segue caído. Foi na área, foi fora. Sei não, viu, Duvalho?
2: É, eu acho que foi na área. O jogador do Boston, ele dá uma pernada ali no André Silva. Mas o André Silva talvez... Ó, tem um passa-perna ali, viu, Marcelo?
0: Vamos ver. E aí, Quesada?
3: Eu tô na dúvida até agora, viu? Eu achei que foi, viu? Eu achei que realmente tem ali um toque na perna. Deixa eu rever aqui no nosso VAR, né? E é isso que tá acontecendo agora. Eu tô mais pra falta do que não, tá?
0: É que Guerreiro, ele dá um pulo, né? Ele pula.
2: Martelo, é aquele lance assim, fora da área, o cara até dá uma falta. Dentro da área, dificilmente dá um pênalti desse numa competição de sul-americano.
0: Bom, o juiz entendeu que não foi suficiente, mandou o seguinte, mas no nosso futebol aqui brasileiro, que a gente sabe, não adianta negar a arbitragem, apita diferente da Comebol, é diferente. Vem São Paulo para o campo de ataque, Ramon, lançado na meia direita, pisou na bola, na quina da grande área, cruzou, segunda trave, toque no gol! Para fora do gol! Inacreditável gol que o Caleri perdeu! Jogadaça do Ramon, ele levanta na segunda trave, da direita para a esquerda, Caleri subiu sozinho, parou no ar, testou para fora do gol. Passe esquerda do Gonçalves, era o terceiro. Que gol perdido pelo Caleri do Fani.
1: E tava na dele, né? Essa é a bola que o Caleri não costuma desperdiçar, não. E que cruzamento do Lucas Ramon, né? Numa inteligência, a bola faz aquele arco. E anteriormente também, ele passa pro André Silva. O André Silva, numa estocada só, de primeira também enfia essa bola pro Ramon fazer o cruzamento. Seria um bonito gol do São Paulo, mas o Caleri desperdiçou, coisa que não acontece tanto assim.
0: 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Carrega o São Paulo para o campo de ataque. Pablo Maia de longe. Gonçalves, quase! Ó, meu goleiro! Ó, meu goleiro! Pablo Maia bateu no centro do gol, escapou da luva do Gonçalves, foi por cima do gol. Era o frango, hein? Escanteio do Vale.
1: Lembra na semana passada, o Novoa quase que novoou aqui o goleirão Gonçalves, viu, Martelli? Quase aceitou. Seria um gol parecido com o do Luciano na semana passada. Escanteio, Arthur cobra.
0: Escanteio para a equipe do São Paulo, bater pela meia direita. Arthur toma a distância, placar de 2-0 para o São Paulo. Vai para a cobrança de escanteio. 2 para o São Paulo, 0 para o Boston River. Arthur toma a distância, vai pitar levantamento lá para o meio da grande área. 39 minutos jogados do primeiro tempo, de bola rolando já vem intervalo inteligente. Na Bandeirantes, Ana Martins assume para todos os cantos do Brasil e do mundo. Arthur para a bola, levantou a primeira trave, desvio de marcação pelo alto para botar para fora. Lateral São Paulo pela meia esquerda. 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A partir de agora, Quesada, manda chumaço no gol, viu? Porque o goleiro tá balançando.
3: É, tá bem inseguro, né? Já é um goleiro experiente, tem mais de 30 anos, né? Jogou no Rentistas, Sol de América do Paraguai. Bola fácil, né? É, será que foi o holofote que atrapalhou?
5: É, então, só pode... Eu vi ele fazendo o movimento, ele fez aquele miguezinho, viu, Guerreiro? Na luz, olhou pra... Mão Gonçalves, a luz está do outro lado, né? Se fosse no cruzamento, eu entenderia, mas o refletor está do outro lado, Guerreiro.
2: Foi muito confiante no lance, quase tem um lance bizarro aqui. No lance anterior, não é que eu vou defender o Caleri, não. O Acosta acaba dando uma escoradinha nas costas do Caleri, o que faz que ele não subisse com tanta tranquilidade. Usou da malandragem e o Caleri acabou perdendo o gol.
0: 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Copa Sul-Americana, fase de grupo, sexta rodada, grupo C, Morumbi. 40 jogados do primeiro tempo. São Paulo 2, Arthur e depois contra, jogada de Arthur também. Boston River 0, QG de Esportes da Bandeirante, chega mais Lucas Bueno.
4: No outro jogo da chave do São Paulo, o O'Higgins acaba de fazer 2-0, desta vez com o Robledo. Neste momento, o O'Higgins 2, Milionários 0.
0: Curtindo o futebol da Bandeirantes desta noite de terça-feira. 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São Paulo tenta descer para o campo de ataque, escapa da marcação pela meia direita, trabalha a bola, Arthur pela quarta zaga para Alan Franco gira pelo círculo central do gramado, deu passe à frente para Danielzinho pela meia esquerda para Osório, vai embora o Grandalhão, passadas largas do zagueiro do São Paulo, ele pisa na bola, volta, jogada para Danielzinho, passou na direita, Ramon em velocidade pediu, não deu Danielzinho prende para a meia esquerda, 41,5, vai terminar o primeiro tempo, no Infinity Pay, quando suas vendas crescem, a taxa diminui automaticamente, compre sua máquina 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André Silva girou, bateu no gol, Gonçalves pegou! A descida do São Paulo, a zaga tirou a entrada da grande área e mandou de qualquer jeito. André Silva no canto inferior direito, espalma Gonçalves do Vale.
1: Há pouco ele enfiou uma bola boa para o Lucas Ramon. Agora ele tinha condição também, mas preferiu chutar para o gol. Uma estocada bonita, buscando o cantinho do Gonçalves, que fez uma boa defesa. O André Silva está querendo dele, né? Até porque, desde que retornou daquela lesão, não consegue desencantar. Vem... Escanteio para o São Paulo, tá por ali o Danielzinho.
0: 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Escanteio para o São Paulo, bateu pela meia esquerda, Danielzinho para fazer o levantamento, placar de 2-0, 42,5, cadê o gol para entrar? Tem que acreditar, o torcedor do São Paulo sabe disso. Seis jogadores do Tricolor lá para o meio da grande área, Calera e André Silva, a dupla de zaga, são eles. Danielzinho levantou, segunda trave, o toque de cabeça, tirou a marcação, voltou para Arthur, pedalou, balançou, girou, rolou, passe errado, Dona Franco. Vem para o contra-golpe, o Boston River, falta, o juiz não deu, quer jogo, tá nem aí o árbitro. Sai para o jogo São Paulo pela meia esquerda. 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Trabalha a bola no campo de defesa, a equipe do São Paulo, 43 minutos jogados neste primeiro tempo, de bola rolando, 2 para São Paulo, 0 para Boston River. São Paulo nas oitavas da Copa Sul-Americana. Danielzinho lança a jogada pela meia esquerda para Ferreirinha, Ferreirinha, bandeira de escanteio do lado esquerdo, pedalou, balançou, voltou para Danielzinho, passa o Wendel. Danielzinho preferiu lançar a segunda trave, o toque, mas ninguém... Teve o toque ali no meio, a disputa no corpo, Calera e companhia, ninguém sobe. Passe esquerda do goleiro, linha de fundo, tiro de meta do Vale.
1: O André Silva ficou ali, não acreditou muito, né? E a bola acabou passando por ele. E depois o jogador de São Paulo também não conseguiu subir como gostaria, uma chance que poderia ter resultado no lance melhor.
0: 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Tá roubando a atenção hoje. Na minha visão, pelo menos, hein? Tá bem no jogo. Na sua visão também, senhor Leandro Guerreiro. O Arthur?
2: Arthur tá voando, né? O Arthur tem sido o principal jogador de São Paulo. É, consegue, na individualidade, fazer a diferença. Quebrar a linha. É o que a gente perde dos jogadores quando joga aberto. Tanto do Arthur quanto do Ferreirinha. É que faça essa jogada individual, né, que leve para dentro, que drible, que chute em gol, né, que ameaça o companheiro dentro da área. E o Arthur, né, é um grande achado do São Paulo, né, para essa temporada.
0: É por aí que é Sada.
3: Foi uma grande contratação, sim. Gostei muito do Arthur e acho que está jogando muito bem. E hoje está fazendo uma partida especial. Né? Ele é o homem do jogo até aqui.
0: Vem para o campo de ataque, a equipe do Boston River, lançado lá pela meia direita, em velocidade, Ramírez no bate limpo, preciso, exato. Foi bem, Ramon. 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
1: Dois.
0: Vamos até 47, vai terminar o primeiro.

0: Sul-Americana, arbitragem Comebol. 45,5. São Paulo está jogando no campo de defesa, dá um tapa na bola, Osório pela meia esquerda, passe curto do Wendel, tira a marcação do Boston River, vai pintar cruzamento, Ramírez levou na linha de fundo, cruzou, rasteiro, tirou mal, Alan Franco, para o jogo, bandeira. Demorou, mas marcou. Saída de bola no cruzamento na linha de fundo do Vale.
1: Saiu muito, né? Saiu demais. E olha que o Morumbi, o campo é grande. Mas o São Paulo estava ali, né, não dando muito valor, não, né? Poderia ter feito melhor a zaga do São Paulo. O Wendel não valorizando muito a equipe do Boston River, que é verdade, não impõe muito respeito também.
0: Vai terminar o primeiro tempo, já vem o intervalo inteligente no microfone da Bandeirantes. Ana Martins a subir para todos os cantos do Brasil e do mundo. 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Vem São Paulo para o contra-golpe para a esquerda, 46, quase 47 minutos jogados neste segundo tempo. Ferreirinha adianta demais para a esquerda, para Caleri. Vai terminar a primeira etapa para Bandeirantes. 1-2-2 para o São Paulo, 0 para o Boston River. Carrega para o campo de ataque, Ramírez domina para a meia direita, 46 e 40 jogados. Vai terminar a primeira etapa, trabalha Ramírez. Ramírez volta a jogada por dentro para Bonfiro pela quarta zaga. Augusto Menendez ergue o braço, aponta o centro do gramado. Termina o primeiro tempo, é certo do Morumbi. Aplausos do torcedor. Torcedor para São Paulo 2, São Paulo 2, Boston River 0, vence o tricolor paulista na Bandeirantes. Grande noite a você, chega mais Ana Martins.
2: Fala Martelli, boa noite para você, pro ouvinte Bandeirantes que acompanha o nosso intervalo inteligente. Será que teremos uma goleada tricolor nessa rodada final aí da fase de grupos da Sul-Americana? É o que a gente vai conferir nos outros 45 minutos. E agora, a reportagem Bandeirantes em ação com ele, Paulo do Vale. Boa noite para você, PDV.
1: Boa noite, Aninha. É isso aí, né? Torcedor é um pouco mais tranquilo por aqui. Um público abaixo novamente no Morumbi. São Paulo vai garantir a classificação direta à fase de oitavas de final. Gol marcado pelo Arthur, outro gol contra, né, do Acosta, da equipe do Boston River. São Paulo, então, com a vida bem tranquila até pelo jogo, até pelo adversário que tem pela frente. Vamos ver se o Dorival mexe, porque tem bastante jovem, bastante moleque de Cotia no banco de reservas, que tem Coronel, opção para o gol, Tolói, Enzo Dias, Tapia, Cedric, Negruti, Luan, TT, Hugo, Diordney, Luca e Pedro Ferreira, as opções de Dorival para a segunda etapa, saída bem tranquila dos jogadores por aqui, Aninha.
2: Obrigada, viu, PDV? Daqui a pouquinho a gente volta, vamos aguardar então se teremos uma mudança aí na equipe do São Paulo, que vem bem, né? E o Arthur querendo até aqui ser o craque do jogo, muito bem o André Silva querendo marcar o gol dele também, porque não se tivermos uma goleada? Olha, é porque são torcedores são paulinos, senão poderíamos fazer a Leila Pereira aqui dizer, e aí, estão mais calmos? Faltando 12 minutos para as 8 aqui no Intervalo Inteligente da Bandeirantes, comigo os especialistas, né? Leandro Quessada e o craque Leandro Guerreiro, os dois Leandros. Vou começar pelo Quessada. Boa noite, sempre um prazer estar junto com você,
3: boa noite,
2: meu querido.
3: Aninha.
2: E aí, a sua impressão desses primeiros 45 minutos?
3: Ah, São Paulo administrou. Eu tô com xará, eu não gosto muito dessas paradas, não. Isso acaba atrapalhando. Não ajuda quem tá perdendo e atrapalha quem tá ganhando. Porque o São Paulo depois teve uma queda, tava num ritmo legal, né? Mas enfim, inventaram essa parada aí pra hidratação, né? Uma noite tão agradável, não precisa fazer nada, deixa a boleirada jogar. Mas eu cantei a bola, o time do Boston River é praticamente semi-amador, embora conte com uma figura aí de Copa do Mundo, que é o Gaston Ramírez, né, que participou de Copa, inclusive, em 2014 aqui no Brasil. Mas é um time totalmente desconectado, um time nada a ver. A Sul-Americana provoca esse tipo de coisa, né? Muita coisa ruim disputando a Sul-Americana, né? Que a Comebol fica fazendo média com um monte de país, e esses países fazem médias com os respectivos times. Então você faz uma competição muito inchada, colocando uma qualidade muito duvidosa. E o São Paulo hoje não precisou ter a força máxima para construir esse resultado por 2-0. E poderia ter sido mais, hein? O Caleri teve a chance, deslocado naquele lance, como o Xará destacou. Danielzinho poderia ter feito melhor naquele chute. E o Arthur tem sido, nesse primeiro tempo, foi no primeiro tempo, a grande figura, né? Marcando um belo gol e depois tendo sorte num cruzamento, a bola batendo lá na zagueirada da equipe do Boston, para que o segundo gol do São Paulo saísse. Se o São Paulo continuar na batida até antes da parada para hidratação, ele vai fazer 3-4 a 0.

0: 0 e aplica uma goleada na equipe do Boston. E é bom que faça isso, né? Porque a gente já viu, inclusive nessa competição, times grandes que abrem um placar, acham que o jogo está ganho, volta com o resultado debaixo do braço e às vezes os times menores, como esse Boston River, costumam aprontar. A gente já viu isso com o Santos, viu isso com o próprio São Paulo, com outros times brasileiros que estão disputando a competição sul-americana.
1: É como o Guerreiro sempre coloca aqui, né? E como você acabou de falar no nosso intervalo inteligente, parece que a parada para hidratação para o jogo, né? Muda o jogo, acaba dando aquela falta de cadência, né? Guerreiro, boa noite para você, meu amigo.
2: Boa noite, Aninha. Sempre um prazer estar contigo. É que o Xará resumiu praticamente tudo do primeiro tempo, né? O Arthur logo de cara no cruzamento do André, numa movimentação junto com o Wendel, ganha velocidade, coloca a bola para trás. O Arthur inteligentemente domina pro seu pé, que não é o melhor, mas bate muito bem, feliz, chuta cruzado, faz um golaço. O Arthur foi o cara que mais finalizou no primeiro tempo, se eu não me engano foram 4 finalizações. Na outra ele dribla o Fernandes como se driblasse uma criança, ganha pela linha de fundo, entra para dentro da área, bate cruzado, né, tentando achar o Caleri. E infelizmente o jogador, e felizmente também pro São Paulo, faz um gol contra. O São Paulo domina o jogo, um jogo tranquilo. O Wendel entrando pelo lado esquerdo também, bateu cruzado, a bola sobrou. O São Paulo também arrematou com o Danielzinho, foi travado. O São Paulo dominou. Xará, arrisco te dizer, se você pegar os melhores jogadores do Boston River, do Milionários, do O'Higgins, eles, todos os melhores jogadores desse time, e fizesse uma seleção, eles estariam hoje na zona do rebaixamento do Brasileirão. De tão ruim, de tão baixo nível que a gente tem visto na Sul-Americana. A gente cobriu todos os jogos do São Paulo praticamente da primeira fase e viu que o nível está muito ruim, muito abaixo. Jogadores vêm aqui descompromissados. Hoje o Boston veio aqui para passear, tirar foto no Morumbi. Então é um jogo que o São Paulo precisava de confiança, vem falando muito de confiança. Se hoje você não pegar confiança contra um adversário como esse, dificilmente você vai pegar confiança num clássico, num jogo decisivo. Hoje é o jogo ideal para fazer gol, jogo ideal para você fazer jogadas de treinamento, jogadas ensaiadas. Então, porque o Boston hoje ele veio aqui para passeio. Então, o São Paulo está aproveitando. Eu não gosto da parada, a não ser que for um jogo de 11 horas da manhã, um jogo no verão extremo. A parada nesse momento, se fosse hidratação, reidratação, o massagista, o médico, ele entrava com água dentro do campo. Não o time saía na beirada para ouvir instrução do treinador. Então eu não gosto dessa parada. Muitas das vezes serve para prejudicar o time que tá melhor. Hoje não mudou nada. Só esfriou o ânimo do São Paulo, que tava em cima do Boston.
1: Vamos esperar como é que voltam os times, né, Guerreiro? A gente volta a se falar daqui a pouquinho, aqui no Intervalo Inteligente. Bandeirantes, agradecendo você, ouvinte, que acompanha a gente também no youtube.com/Rádio Bandeirantes Oficial. Lembrando da nossa nova frequência em São Paulo, 107.3. Agora você de São Paulo e região metropolitana já pode ouvir a Bandeirantes em 107.3. Mandar um abraço para o meu amigo Luizão, que está na sintonia sempre aqui da nossa jornada esportiva, que hoje conta também com Santos e Deportivo Cuenca, logo mais a partir das 21 horas. A gente vai falar daqui a pouquinho, depois do break, com Everton Ramos, quem sabe para uma possível escalação do Peixe, né? Logo mais depois do break, futebol é na Bandeirantes.
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enxerga Osório. Osório com espaço pela meia esquerda para Wendel. Sua bola está inteira no campo de ataque. Wendel acelera pela meia esquerda, vai em velocidade. André Silva cruzou para trás, chegou o Arthur, dominou, bateu no gol.

0: que foi embora inteiro.
1: Vem para o campo de ataque o São Paulo, pela esquerda, Osório cruza a fronteira, quebra a jogada para o campo de ataque, na meio direita, lança a bola, o Osório, nos pés de Arthur, linha lateral da grande área, Pedro na sua, escapou, deixou Fernandes na saudade, bateu cruzado, chegou por trás, contra!
2: Essa volta do nosso intervalo inteligente na Bandeirantes, rodada final de fase de grupos da Sul-Americana, São Paulo 2, Boston River 0. E por enquanto, né, dois gols, a gente espera uma goleada tricolor pelo que vimos até agora, mas na nossa jornada esportiva, daqui a pouquinho, a partir das 21 horas, tem a transmissão do Santos, que vai a campo às 21h30 na Vila Belmiro com o Deportivo Cuenca. Deixa eu chamar o Everton Ramos, que já está por lá. Everton, boa noite para você. Quero saber de Neymar, de Brasão, desse jogo que rola daqui a pouquinho na Bandeirantes.
3: Ana, boa noite para você, pro ouvinte ligado com a gente no intervalo inteligente da Rádio Bandeirantes. Você quer saber de Neymar? Neymar não vem a campo, ele só tá pensando em seleção brasileira. Inclusive hoje deu um tapa no visual para se apresentar à seleção. A apresentação começa amanhã na Granja Comarim. Então, desfalque certo pro duelo decisivo contra o Cuenca. Brasão, ele inicialmente não seria utilizado, isso porque há a intenção de ser negociado no meio do ano nessa parada para a Copa do Mundo, até para aliviar a situação financeira do clube, do Santos. Só que após uma reunião que aconteceu nesta terça-feira, foi definido que pelo menos esses últimos dois jogos ele vai ser relacionado sim, então deve estar entre os titulares na partida de daqui a pouco. O Santos precisa vencer o Deportivo Cuenca e torcer para que o Recoleta não vença o San Lorenzo em Buenos Aires, porque numa combinação de resultados e até em saldo de gols, o Santos poderia sair daqui, mesmo com a vitória, sem a classificação para a próxima fase, os playoffs da Copa Sul-Americana. Um Santos que deve ir a campo, tá? Ainda um provável time com Brasão, Igor Vinícius, Adonis Frias, Luan Pérez ou João Ananias e Escobar, William Arão, Gustavo Henrique, Rolaser, Bom Tempo, Barreal e Gabriel Barbosa.
2: Obrigada, Everton. Agora, mais 45 no Morumbi, vai Pedro Martelli.
1: Bate na bola, Caleri, pela primeira vez no segundo tempo. Começa o segundo tempo no Morumbi.
4: Pedro Martelli.
1: Curtindo o futebol da Bandeirantes nessa noite de terça-feira. Inverte seus lados, o São Paulo à direita, agora ataca para o lado esquerdo. À esquerda está o Boston River para atacar para o lado direito. As equipes são as mesmas.
3: Sim.
1: Paulo do Vale.
3: As mesmas, Martelli.
1: Não é para mexer, imagino eu, para ganhar confiança o tricolor paulista, não é mesmo, Guerreiro?
5: É isso, é o que eu falei, ganhar confiança, né? Caleri e André Silva não vem marcando, quem sabe possa aproveitar a oportunidade do frágil adversário. Ganhar confiança, fazer gol, ampliar o placar, é o que o São Paulo precisa.
1: Comecinho de segundo tempo, jogo parado, falta marcada para o São Paulo, as equipes são as mesmas aí, viu, Quesada?
6: É, o São Paulo tem que tentar agora ampliar o placar, né? 2-0 é um placar seguro, mas com 3 fica melhor. E quando chegar a 3-0, pode de repente começar a dar uma rodada no banco, principalmente usando a molecada, né? Eu acho que é um jogo para testar alguns garotos aí. É uma boa oportunidade, porque a classificação já está garantida para a próxima fase.
1: 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Placar de 2-0, CSU você pode confiar. Placar de 2-0, o São Paulo está vencendo o jogo em 30 jogados deste segundo tempo de bola rolando. O tricolor paulista vem na parada no primeiro tempo para fazer virar goleada. Vem o São Paulo lá pela meia direita, lançado André Silva, linha de fundo, cruzou, rasteiro para trás, Wendel, furou, sobrou, Ferreirinha, caprichou, bateu no gol. Gonçalves! Wendel. Beleza, hein, Wendel? Nas mãos do goleiro do Vale.
7: Fica até bonito pro Ferreirinha, porque o que o Wendel fez antes realmente foi feio. Mas o Ferreirinha também não é o forte a finalização, mas pelo menos ele conseguiu chutar.
1: Placar de 2-0, lateral marcado para a equipe do São Paulo, bater no campo de defesa para a meia esquerda, Sá jogando o tricolor paulista, vencendo por 2-0, que furo do Wendel, hein? Ferreirinha bateu no canto, Gonçalves defendeu. Qual é o banco do São Paulo? Que a Sada falou em garotos, quem são eles?
7: Ó, os garotos então, Negrucci, Luan, que não é mais garoto, mas é da base, TT, Hugo, Diotney, Luca e Pedro Ferreira.
1: Vai para a cobrança de lateral para a meia esquerda, no campo de defesa, Wendel à frente. Pablo Maia, né? O Ferreirinha, hein? De tornozelo, que isso? Ferreirinha manda pela linha lateral. Manobra aqui do Boston River, batendo o campo de ataque para a meia direita. Toma de cessa, vai para a cabeça lateral, Acosta. Você não fazia isso não, né, Guerreiro?
5: No lance anterior, não foi furado do Wendel, foi um corta-luz. Você que não entendeu,
1: ah,
5: tá?
1: Perdão. Desculpa. A palavra de um ex-jogador vale mais. Ele cortou a luz. E aí veio o Ferreirinha de trás. Toca de cabeça dentro da grande área. Corta a marcação do São Paulo. Volta, vai tentar bater o gol. Girou de trás o chute. A gol em cima da marcação. Voltou. Rasga de qualquer jeito. Alan Franco tira. Corta a marcação do São Paulo. O Boston River desce para o campo de ataque. Danielzinho toca de cabeça para a meia esquerda. Era para Ferreirinha. Intercepta a marcação do time uruguaio. Lançamento à frente para a meia direita. Para a descida em velocidade de Acosta. Acosta na linha de fundo. Wendel antes dele. Volta para Osório. Osório dentro da grande área de perna esquerda. Ele quebra para o campo de ataque. Disputa o Calé. Levaram a camisa do Calé. Falta marcada, jogo parado, bola para o São Paulo, campo de defesa na meia esquerda, é isso do Vale?
7: Exatamente, para evitar que o Calleri tentasse algo por ali, né? Foi uma falta bem preventiva por parte do jogador do Boston River.
1: 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Vem São Paulo para o campo de ataque. Ferreirinha lançado dentro da grande área, meia esquerda, penteou, limpou, bateu no gol. Explode na cabeça do Rivero. Dessa vez ele limpou bonito e bateu legal, do Fali.
7: É na característica, né? Essa jogada que Ferreirinha sempre tenta, vezes ele acerta.
1: Vem São Paulo para o campo de ataque, insiste mais uma vez, Arthur centralizado, abre a jogada para a meia direita, pisa na bola Calleri, Calleri queira da grande área de primeira, para o domínio de Ferreirinha, Ferreirinha abre a jogada para a meia direita para Calleri, Calleri para Arthur, Arthur para Danielzinho, entrada da grande área, dá para bater, caprichou, bateu no gol, travado! Escanteio para o São Paulo bater na ponta esquerda aí do Vale.
7: É, tinha endereço, mas com desvio, São Paulo pelo menos consegue o escanteio. Quer marcar logo o terceiro, para quem sabe construir a goleada na segunda etapa. Vem bola na área do Boston River, o Danielzinho está por ali.
1: Escanteio para a equipe do São Paulo bater no campo de ataque pela meia esquerda. Danielzinho toma distância, placar de 2-0 para o São Paulo. Na bandeirante, o Danielzinho toma distância para fazer o levantamento dos jogadores do tricolor paulista lá para o meio da grande área. Na Bandeirantes, para entrar tem que acreditar, torcedor do São Paulo. 5 jogados do segundo tempo de bola rolando. Danielzinho está autorizado para fazer o levantamento, empurra, empurra danado lá no meio da grande área. Atenção, torcedor do São Paulo, pode ser o terceiro. Danielzinho levantou, segunda trave, sobe para tocar de cabeça, tira a marcação. No alto, corta o zagueiro Riviro. 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Tem coisas que só acontecem na Série B. Vem São Paulo, cruzamento na boca do gol. Gonçalves firme faz a defesa do Vale.
7: Enfiada do Arthur, cruzamento do André Silva. André Silva, como eu disse, né? Desde que voltou de lesão esse ano, se no ano passado por um tempo ele foi o artilheiro do São Paulo, esse ano tá zerado por enquanto.
1: 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São Paulo sai jogando no campo de defesa. Tranquilamente, Danielzinho volta pela quarta zaga para Alan Franco gira de primeira para Pablo Maia para Alan Franco para meia direita, Lucas Ramon por dentro para Pablo Maia, abertura de bola pela meia direita de letra, firme, legal, passe à frente, era de Arthur, corta a marcação por baixo, firme no carrinho, tira da fonte, vem Boston River pro contra-golpe, bom filho, escapou da marcação, corredor central, armou para bater no gol, três dedos, a bola abriu jogada, meio esquerda, Fernandes pedalou, balançou, girou dentro da grande área, não chuta, volta a jogada na meia esquerda, vem cruzamento, rasteiro, bom filho, dominou, gerou, bateu no gol, travado! Danielzinho, o pequeno Danielzinho, se agiganta na grande área e trava o chute aí do Vale.
7: São Paulo deixa o Boston River chegar mais do que deveria, talvez, né? Que o jogo tá tranquilo, mas o Boston River chega a assustar em algumas oportunidades.
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6: Mais relaxado, dando um pouco mais de espaço, mas contra um incompetente adversário que não sabe fazer outra coisa que não seja dar chutão, né? É, um pouco mais de capricho, um pouco mais de velocidade, um pouco mais de tranquilidade para chegar até o ataque e o São Paulo pode ampliar. Inclusive fez uma bela jogada, né? A furada do Wendel, hein? Que é isso, Wendel? Mas São Paulo é senhor do jogo até aqui.
1: 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Guerreiro, começo de jogo, São Paulo, quando tem um resultado assim, 2-0, é natural o jogador baixar um pouco a guarda?
5: Natural não é, né, tem que apertar, tem que pressionar. Outro cruzamento perigoso, né? Não é desnecessário baixar a linha. É iniciar o segundo tempo pressionando, fazer o terceiro gol, quem sabe já matar e colocar o, como o Xará falou, colocar os jogadores que não vêm jogando, os meninos da base para ter oportunidade, quem sabe abrir mais opções pro Dorival Júnior na sequência do campeonato.
1: Lateral marcado para o Boston River, bater a meia direita, lançamento vem para a meia grande área, no alto, sobe para tocar de cabeça, tira Ramon. Ramon toca de cabeça, põe para fora. 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Tem coisas que só acontecem na Série B. Lateral para a equipe do Boston River, bater o campo de ataque na meia direita, toma muita distância, vai Rainer arremessa a bola para a meia grande área, sobe para tocar de cabeça, tira Osório de primeiro, Osório de segunda, vem o chute a gol, nossa! Aí é loucura, hein, do Vale. É,
7: ele matou ali na coxa e deu um chutão para cima, né? Impressionante como as oportunidades até aparecem para a equipe do Boston River. O Acosta tá melhor para fazer gol contra do que para finalizar a favor do Boston River ali nessa chance no rebote depois do cruzamento.
1: 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Tiro de meta para o São Paulo, bater, toma distância, Rafael quebra para o campo de ataque na meia direita, André Silva sobe para tocar de cabeça, ficou sentindo, cai no gramado, fica no bate-bate, para o jogo, juiz. Sente André Silva do Vale.
7: Sentiu por ali, né? Tá ali caído sozinho, próximo à lateral, bem em frente ali ao quarto árbitro, né? Vai receber o atendimento médico agora, o camisa 17 do São Paulo. Ele tá ali levando a mão na região da barriga, do abdômen, né? Região do abdômen, tá sentindo o André Silva depois da disputa. Ele acaba tomando ali pelas costas, né? Na subida do marcador e fica sentindo. Não me parece nada grave, não. Com camisa 17 do São Paulo, o André Silva.
1: 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No toque da Bandeirantes, você confere, o ponteirinho tá tirando a bola, rolando para você. Copa Sul-Americana, fase de grupos, a última do grupo C, São Paulo nas oitavas, relógio marca 10 minutos jogados no segundo tempo. São Paulo 2, Boston River 0. Daqui a pouco na Bandeirantes tem Rogério Assis para Santos e Cuenca na Vila Belmiro. Boa noite a você, Everton Ramos.
3: Tudo bem, Martelli? Em instantes as escalações das equipes oficiais para esse duelo decisivo para o Peixe. A expectativa do retorno de Rolaser e também de Barreal. Santos que não vai contar com Neymar e Lucas Veríssimo.
1: Plantel esportivo da Bandeirantes fala... Bueno.
4: Na Sul-Americana, o Grêmio empata com Gabriel Mac. Neste momento, o Grêmio 1, Montevideo City Torque também 1.
1: 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Boston River para o campo de ataque. Protegeu, deixou o braço. Giz mandou seguir. Bom filho, entrada da grande área. Vai pitar o chute para o gol com desvio. Vai sim, embora pela linha de fundo. Reclamações para cima do árbitro. Escanteio para o Boston bater na direita do Fale.
7: O Pablo Maia, no primeiro momento, ele... dá uma, né, ele cai, valoriza. Quando ele vê que o árbitro não marcou e que o Boston estava indo para cima, ele levanta e vai para a marcação. Agora fica uma confusão justamente entre ele e o Gaston Ramírez, né? Porque foi o Gaston Ramírez quem deixou a mão ali, né? Foi ali uma mãozinha ali, uma disputa normal, né, Martelli? Vamos combinar, uma disputa normal que o Pablo Maia tentou dar uma valorizada.
1: Guerreiro.
5: O Gaston, tudo que ele queria, é uma confusão, o Boston voltou um pouco melhor acreditando, São Paulo deu uma diminuída na intensidade, o Gaston é isso, é tumultuar, fazer com que o time dele, né, reaja, tenha um pouco mais de força, tira o São Paulo do conforto, né, de estar ganhando o jogo e tenta fazer algo diferente na partida, mas eu não acredito que o Boston possa fazer algo diferente do que vem apresentando até agora.
7: Amarelo para os dois.
1: Gaston Ramírez.
7: Gaston Ramírez e Pablo Maia, 11 e 29. No primeiro tempo ele estava sem o cartão, agora ele buscou no vestiário para a segunda etapa. Então, um para cada lado.
1: Escanteio para a equipe do Boston, bater na meia direita, levantamento fechado, Rafael deu suco na bola, rebote do Boston River, entrada da grande área, dá para cruzar, Costa já deixou dele, contra, abre a jogada para a meia direita, vai para cima da marcação, pedalou, balançou, levou na linha de fundo, pode cruzar por baixo, legal hein Wendel, legal hein Wendel, tava sozinho, perna esquerda, a bola quebra, lateral, para o Boston River bater no campo de ataque pela meia direita, componentes de suspensão, transmissão e direção, na cata, na cata, na cata, qualidade, qualquer caminho pode contar. De novo, dois caídos lá no meio da grande área. Na confusão, em um jogo tranquilo do Vale.
7: É impressionante, né? O enrosco ali entre jogador do São Paulo, entre jogador da equipe do Boston River. Ó. O Wendel tá por ali. De novo o Gaston e o Pablo. Ó. De novo, eles acabaram de tomar o cartão. Que eles estão pensando, vamos mais cedo pro vestiário, tomar um sorvetinho.
1: Heiler para fazer a cobrança, se não comprarem, se não pegarem do seu. Heiler para cobrança de lateral pela meia direita, ele tentou bater o gol travado pela marcação, escanteio. Escanteio para a equipe do Boston River, bater no ataque aí do Vale.
7: Exatamente, Martelli, mais um, né? Vamos ver se dessa vez sem confusão na área.
1: Escanteio para a equipe do Boston bater pela meia direita. São Paulo na pressão, hein? São Paulo sentindo a pressão. Escanteio para o Boston River bater. 13 minutos jogados do segundo tempo. Vem o Boston, São Paulo está inteiro na grande área. Levantamento fechado, toque de cabeça. Ferreirinha vai ter que rasgar. Não soltou, não rasgou. Ferreirinha no bate-bate vai sobrar. O chute a gol travado pela marcação. Vai-se embora pela linha de fundo. Como são as coisas, hein? Se o Ferreirinha afastasse, não era novo escanteio do Vale.
7: Pois é, mais um, hein? Nos últimos minutos, 100% no ataque, o Boston River, o Munhoa, tá por ali para tomar posição do outro lado.
1: Deixa eu ver esse lance aqui, o braço do Danielzinho, algo a declarar, Leandro Quesada.
6: Não, do jogo. Nada, absolutamente nada.
5: Normal.
1: Escanteio para a equipe do Boston River bater no campo de ataque pela meia esquerda, toma distância para fazer o levantamento, está lá com a 26 Munhoa para fazer o levantamento, placar de 2 para o São Paulo, 0 para a equipe do Boston River, pode ser o primeiro gol, vai Munhoa para a bola, levantou segunda trave, vai sobrar, Bonfilho não consegue o domínio, Bonfilho pela linha lateral da grande área, pela meia direita, rasga dessa vez, aprendeu Ferreirinha. Põe para fora em rebisco manual para a equipe uruguaia bater no campo de ataque pela meia direita. 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Lateral, Heiler para cobrança, campo de ataque, meia direita, placar de 2-0. Heiler com toda a força do mundo arremessou, tentou girar para fazer a bike. Que confiança, bom filho. Nas mãos do Rafael do Vale.
7: É, vamos ver se o São Paulo agora sai do campo de defesa. Nos últimos minutos, só Boston River mesmo que pouco inspirado, Martelli.
1: 15 escalado. Jogados deste segundo tempo. Tá escalado, Santos na Vila Belmiro, é isso, Everton.
3: É isso, com Brazão no gol, 77, Igor Vinícius 18, Adonis Frias 98, Luan Pérez 14, Escobar 31, no meio campo Arão 15, Gustavo Henrique 48, Miguelito 30, Bom Tempo 49, Barreal 22 e Gabriel Barbosa número 9.
1: O Neymar tá bem, o Everton Ramos. Deixa eu ver a chegada do São Paulo. Arthur lançado na cara do gol. Desarmado. Mas que lançamento da zaga tricolor, hein? O Neymar tá bem, não vai pro jogo, mas tá bem, Everton.
3: Tá bem. Hoje ele, inclusive, deu um tapa no visual, preparou o cabelo, porque é a apresentação à seleção brasileira ainda esta semana.
1: É amanhã, né? Quarta-feira, os caras chegam. Casemiro antecipou, chegou hoje. Tem pessoal que vai jogar a final da Champions no sábado, mas vem aí a Copa do Mundo, hein? Santos e Cuenca na Bandeirantes a partir das 9 da noite. Rogério Assis transmite o jogo. 16 jogados, Leandro Quesada. Tá gostando do segundo tempo, Quesada? Eu não.
6: Não tô gostando, não. O São Paulo tá meio amarrado, né? É o que eu falei, né? Traz do intervalo pro segundo tempo o placar de 2-0. E vai cozinhando o jogo, vai esperando e tal, né? Não tá legal essa postura, não. E aí é o seguinte, um monte de gente que é reserva tendo uma chance e não tá conseguindo apresentar nada diferente. Tá na hora de começar a fazer mudança nesse time do São Paulo aí.
1: Tá na hora de fazer mudança, Leandro Guerreiro, fala pra mim.
5: Com certeza, Martelli. São Paulo ficou quase 5 minutos no seu campo defensivo, não conseguiu sair. Boston também não cria também tantas oportunidades, cara, de gol. Já que o time não está evoluindo no segundo tempo, dá oportunidade para quem está com mais vontade no banco de reserva.
1: Placar de 2 para São Paulo, 0 para o Boston River. Leandro Guerreiro na cabine de certo do Morumbi, levando a você a visão do jogo. Leandro Quezada trazendo todos os toques da bola da Bandeirantes. Vem para o campo de ataque com nenhuma disposição. O Acosta levanta na segunda trave para Bonfírio. Corta a marcação do São Paulo. Osório tirou. Voltou meia direita. Munhoz caprichou para fora do gol. Quase o Munhoz. Bota a bola no ângulo do Rafael. Passa a direita. Vai em linha de fundo do Vale.
7: Vou deixar o Morumbi falar, Martelli.
1: Pressão de um time, reserva, não muito expressivo no futebol uruguaio, desclassificado, mas o São Paulo parou. O São Paulo parou. Em termos de evolução de futebol, é que o time é ruim. O São Paulo parou, Leandro Quezada.
6: Mas é o normal do São Paulo, né? Vamos lá, recentemente, quantas vezes o São Paulo também mata-mata não parou, né? Aí tem Libertadores... Tem a própria Sul-Americana agora, né, com algumas dificuldades. São Paulo realmente... Esse time precisa ser estudado pela NASA, né? Porque a gente realmente não consegue compreender porque é um primeiro tempo de bom nível e uma queda tão brutal nessa segunda etapa. Realmente é preparação física, é a conversa errada no vestiário, é acomodação, talvez seja um pouquinho de cada, né? Seja tudo isso... Realmente é uma forma estranha que às vezes o São Paulo se coloca em campo, vencendo por 2-0 e podendo ampliar para 3-4-0.
1: Vem para o campo de ataque, o São Paulo intercepta a marcação, Leandro Guerreiro, está perigoso o jogo para o São Paulo. Guerreiro está tomando um vareio, mas é que o placar é de 2-0, viu, Guerreiro?
5: É, o Henrique começa a acreditar, começa a ir um pouco mais para o jogo. É, chamou dois jogadores agora, depois daqui a pouco do Vale pode dar os nomes. Quem sabe chama titulares, né, acreditando em buscar um resultado. O São Paulo baixa, né? Cai o nível. A gente não sabe se é psicológico, se é preparação física. O negócio é o seguinte, Xará. Isso aqui, há 15 dias atrás, era muita vaia, era xingamento para treinador. E a gente continua vendo o mesmo futebol, as mesmas coisas, os mesmos erros. Então, assim, nem a troca de treinador surtiu efeito, uma mudança, uma motivação. São Paulo segue do mesmo jeito, faz o primeiro tempo bom e no segundo tempo faz um segundo tempo bem abaixo.
1: 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Copa Sul-Americana, fase de grupos, grupo C, a última rodada do estádio do Morumbi. Relógio marca 20 jogados no segundo tempo. 2 para o São Paulo, 0 para o Boston River. Diz aí na Vila Belmiro, fala Everton Ramos, já o Santos em campo.
3: Martelli, com dores musculares havia expectativa que o Rolaser retornasse a estar entre os relacionados, mas isso não acontece daqui a pouco. Santos escalado com o brasão pro gol, Igor Vinícius, Adonis Frias, Luan Pérez e Escobar, Arão, Gustavo Henrique e Miguelito Bom Tempo, Barreal e Gabriel Barbosa.
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4: Na Libertadores, 4 jogos acontecem ainda nesta terça-feira. Universitário e Tolima, Nacional e Coquimbo Unido, Flamengo e Cusco, terminando com o Estudiantes antes, Independiente Medellín.
1: Tô curtindo o futebol da Bandeirantes nessa noite de terça-feira. Daqui a pouco o Santos entra em campo. Na sequência tem para você Santos e Cuenca. Rogério Assis transmite o jogo na Vila Belmiro. Tivemos alterações no Boston River. Deixa eu ver, depois do ataque do São Paulo, Caleri na grande área, bateu travado, escanteio! Mexe o Boston River, o escanteio não funciona porque tem impedimento.
7: Ó, saiu 14 da Fonte, entrou o 29, o Lopes, e saiu também o 11, o Ramírez, para a entrada do camisa 32, Yair Gonzalez.
1: Agora vai, Quezada.
6: Vai sim. O Yair Gonzalez é um meio atacante, né, argentino, e o outro que entrou aí é um meio campista, o Andy Lopes, 21 anos, para dar um pouco mais de velocidade e presença de área nessa reta final do jogo. O Boston tá acreditando, né, de repente, vai saber.
1: E o São Paulo não mexe, viu, tá. Ó, na hora de mexer, mas é que
7: tem Pedro Ferreira e Luca.
1: Da era Dorival aos 15 no Corinthians, vem aí a era Dorival aos 20 no São Paulo. Davi Ferreira, é isso?
7: Luca
8: Pedro Ferreira. Ah, você que estava escutando a assombração. Mas agora nós temos Leandro Guerreiro num jogo com muito calor, num jogo com sol para cada um, num jogo quente, num jogo, talvez para os patrocinadores da Conmebol, a pausa para a hidratação, Guerreiro.
5: Essa parada é importante para o Dorival, tentar dar uma chacoalhada aí na galera, mexer também no time e fazer o São Paulo novamente voltar para a partida. O São Paulo no segundo tempo não voltou para o jogo, você falou o nome do Calleri com 21 minutos no segundo tempo, é muito pouco. O São Paulo tinha que estar pressionando, tinha que estar arriscando, tentando fazer o terceiro gol, né? E o São Paulo não fez nada disso, o São Paulo não saiu do seu campo de defesa no segundo tempo.
8: Leandro Quesada, pausa para hidratação. Toma uma água aí, Quesada.
6: Que curioso, né? No primeiro tempo, aquela parada atrapalhou o São Paulo, né? Essa agora pode ser, como o Xará disse, para o Dorival consertar as coisas nessa etapa final do jogo, né? E precisa realmente. E passa pela postura do time, passa, mas passa pelas alterações que o PDV já cantou aí, que vão acontecer já para essa retomada do segundo tempo. Acho que está na hora realmente de mudar esse time, dar um gás novo para a equipe São Paulina.
8: Vai mexer o São Paulo.
7: Sai André Silva, 17, entra Luca, 45. Já sobe a placa. E o Pedro Ferreira está preparado para entrar com a 46. Sai o camisa 11, Ferreirinha. Ferreira por Ferreira. O Pedro Ferreira no lugar do Ferreirinha.
8: O Quesada, com isso, o Pedro Ferreira, se eu não estou enganado, ele joga um pouquinho mais como armador, né? Mais como um meia. E o Arthur vai lá pra frente.
6: E o outro que entrou foi o Luca, né? O Luca é atacante, ok, né? Pedro Ferreira é um meio atacante, mas ele vai fazer mais a meiuca, né? Essa é a tendência. Mas já a gente desvenda aí esse mistério.
8: Você gosta do futebol do Pedro Ferreira? Voltando, Guerreiro.
5: Eu gosto do Pedro Ferreira, um meia, jogador de muita personalidade. Né? Do outro lado vai entrar o Luca, né? O Ferreirinha tão pouco fez hoje, participou muito pouco da partida. Um jogo para ele também, Ferreirinha, ganhar confiança, mas não aproveitou, o tempo foi em campo.
8: Tiro de meta para o São Paulo bater no campo de defesa, 24 minutos jogados, aquela esfriada no jogo com a pausa para hidratação, alterações da equipe do São Paulo, mas o tricolor paulista vence por 2-0. 2 para o São Paulo, 0 para a equipe do Boston River, na Bandeirantes de São Paulo para todos os cantos do Brasil e do mundo. Levando a você a Copa Sul-Americana, sexta e última rodada da fase de grupos. Por enquanto avançam São Paulo de forma direta para as oitavas, o jogo do Higgins na casa do Milionários, vai garantido o Higgins na pré, né, naquela repescagem, por assim dizer, com alguém que cair da Libertadores. 25 jogados deste segundo tempo de bola rolando. Daqui a pouco o Santos também em campo, hein? Santos vai buscar a segunda posição, Everton Ramos tá lá na Vila com Rogério Assis. Não dá pro Santos pegar a primeira não, né, Everton? Já Everton Ramos do microfone da Bandeirantes. Placar de 2 para o São Paulo, 0 para o Boston River. Jogando o São Paulo no campo de defesa na meia-direita. Falta marcada. 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Tá jogando o São Paulo, tem pressa para a esquerda, carrega Osório. Osório pela ponta esquerda para Luca. Luca pedalou no seu, escapa da marcação, mandou na ponta, vir por dentro. Tá livre. Pedro Ferreira armando, centralizado. Gira o jogo pela meia direita para Arthur. Arthur na quina da grande área, escapa da marcação. Volta um pouquinho mais atrás para Ramon. Ramon pisa na bola, perto da esquerda da bola, abre a jogada para meia direita para Ramon. Ramon de primeira para Arthur. Arthur volta a jogada um pouco mais atrás de novo. Lucas Ramon. Torcedor de São Paulo xingando aqui embaixo, hein? Lucas Ramon recomeça para o tricolor. 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Desce o São Paulo para o campo de ataque, Osório. Olha as vaias aqui, hein, minha gente. É, o torcedor de São Paulo adotou as vaias. Está vencendo, mas não está nem aí. Vem lançamento Pedro Ferreira do ciclo central. Bolão na linha de fundo, meia esquerda. Luca pedalou, balançou, invadiu a grande área, cruzou, levantou, toque no gol. Gol, Salles! O Wendel está gostando, hein? O lateral esquerdo da área testando no gol, viu, do Vale?
7: E o Luca mostrando a que veio, né? O seu cartão de visita. Vai pra cima, rabisca, arrisca o cruzamento e acha o companheiro que faz como manda o figurino, mas a bola acabou não abrindo tanto assim. Facilitou a defesa, por mais que tenha saído com força do Gonzalez.
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1: Vem São Paulo para o campo de ataque. Pablo Maia gira jogada pelo seu concentrado. Gramado de primeira para o domínio de Danielzinho. Danielzinho pela quarta zaga na meia esquerda. É para o domínio do Sônio. Osório na canhota para Wendel. Wendel cruza a fronteira. Enxerga Pedro Ferreira. Ferreira para Luca. Luca para Ferreira. Ferreira na meia esquerda para Wendel. Wendel tentou o drible no carrinho. Firme por baixo. Ribeiro tira. 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Tem coisas que só acontecem na Série B. São Paulo para o campo de ataque na meia esquerda. Derrubado. Pede a falta. Pedro Ferreira. Luca carrega pela ponta esquerda, leva para a linha de fundo, corta a marcação, vem a costa quebra em cima da marcação. Luca põe para fora, lateral, bola para o Bolsonaro River, batendo o ponto de defesa lado direito. 27 minutos jogados deste segundo tempo de bola rolando. 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Vem para o campo de ataque, Arthur carrega para a meia direita. Opa! Derrubado, Arthur foi levantado, falta forte, cadê o cartão? Carrinho, e cadê o cartão? Paulo do Vale numa boa finta do Arthur e sobe o cartão.
7: Reina, camisa 99, né? Realmente uma jogada de efeito ali do Arthur, acaba tomando a falta mais dura e pode proporcionar na bola parada, quem sabe um bom lance para o São Paulo. Sai, portanto, terceiro cartão amarelo da partida ali, na chegada mais dura do Reina para cima do Arthur.
1: 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Mereceu o cartão, né, Guerreiro?
5: Mereceu o cartão, cartão merecido. É, entrou duro no lance. Que duas substituições não faz, né? Primeira bola que o Pedro pega, ele vira pro Luca, que faz uma bela jogada. É, e o Ender quase finaliza fazendo o terceiro gol.
1: Falta pro São Paulo, bater na meia-direita. Danielzinho toma de acesso, também tá por lá com a perna esquerda. Para fazer o levantamento, Arthur. Arthur, o canhoto, Danielzinho, o destro. Falta na meia-direita, Arthur levantou a primeira trave. Não é outra para Calério, toque de cabeça, marcação. Corta, vai voltar na linha de fundo. Pedro Ferreira tentou salvar, não deixou sair para escanteio. Perde a bola, mas ganha. Pedro Ferreira insistiu. Entrada da grande área, volta, jogada para Ramon. Ramon levantou, segunda trave. Calério, toque pro gol. Por cobertura, vai chegar. Não consegue o domínio. Está impedido, tá não? O Calério, bandeira, manda seguir. Osório na linha de fundo, ganha escanteio. Nada de impedimento. Escanteio para o São Paulo bater na ponta direita aí do Vale.
7: Acho que você falou o nome do Calério pela primeira vez no segundo tempo, Martelli. Tava por ali para depois colocar o São Paulo em condição de escanteio. Vem Arthur na bola.
1: Escanteio para a equipe do São Paulo bater na meia direita. Arthur toma distância, toma distância para fazer o levantamento. 2-0, placar do jogo. Arthur partiu, levantou, primeira trave no alto. Tira a marcação, botou o Danielzinho de voleio para meio da área. Passa por todo mundo. Passa a esquerda, linha de fundo, tiro de meta pro Gonçalves bater do Vale.
7: Do mesmo jeito que ganhou o escanteio, o São Paulo agora devolve para o tiro de meta do Boston River.
1: 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Copa Sul-Americana, fase de grupos, é a última rodada do Grupo C no Morumbi. Relógio marca 30 jogados, pau. Segundo tempo. São Paulo 2, Boston River 0. Já já Santos em campo contra o Cuenca. Everton Ramos na Vila, mesmo se vencer, o Santos não consegue chegar no primeiro, né, Everton?
3: Não, descartado a classificação direta às oitavas de final. Santos só busca nesse momento a segunda posição. E Martelli, em caso de vitória simples por 1-0 e de derrota simples do São Lorenzo na Argentina por 1-0, ainda assim o Peixe estaria desclassificado. Santos sem Neymar e Lucas Veríssimo, com Miguelito em campo.
1: Plantão esportivo da Bandeirantes, chega mais Lucas Bueno.
4: Na Libertadores, dois jogos em andamento. O Lanús segue ganhando por 1-0 da equipe do Mirassol, enquanto o Always Ready vai ganhando por 2-1 da LDU.
1: Desce para o campo de ataque, o São Paulo na meia-direita, placar de 2-0, 31, vai o São Paulo para ataque. Pedro Ferreira lançou a segunda trave, bola, chegou Luca para fora do gol, pênalti! Antes da bola chegar no Luca, Calleri, Calleri, caiu, juizinho, pênalti marcado do zagueirão em cima do Calleri. Pênalti para o São Paulo, Juizinho mandou esperar, deu cartão amarelo, pênalti para o tricolor paulista aí do Vale.
7: Ele nem precisa tocar na bola, né? Essa é a verdade. O Calleri, só a presença dele, ela já deixa o jogador adversário em alerta. E o cruzamento poderia ser para o Calleri, acaba sendo para o Luca, mas antes o Calleri, no entendimento da arbitragem, teria sido aí deslocado, de alguma forma seguro pelo jogador, o Ribeiro, que está por ali reclamando e tomou cartão amarelo. Vamos ver se o VAR pode reavaliar a decisão.
1: Você viu o pênalti, Leandro Quesada?
6: Eu tô vendo o jogo pela TV, né, gente? Então, assim, eu fiquei refém da imagem que a reprodução fez aqui. E, sinceramente, ela é inconclusiva. Eu vejo dois jogadores caindo. O Rivero e o Calleri. Então, não dá, não dá. Eu não posso, infelizmente, ajudar nesse lance.
1: Guerreiro.
5: Lance bem rápido. Eu tô em dúvida ainda. Não consegui ainda ver agora. Quem sabe num lance mais parado. Sei não, hein? Não sei não.
6: Pra mim não, hein? E agora no outro ângulo aqui, viu, Xará? Calleri espertíssimo, hein? Calleri é bom nessas coisas também, hein? Eu não marcaria, tá? Agora vendo um outro lance aqui numa câmera oposta, tá? Oposta.
1: É, se não tiver outra imagem, ela tá de longe. Se não tiver outra imagem, o VAR não vai chamar. Porque aí, inconclusivo ou não, é marcação de campo. Entendeu? O VAR tá checando. Vamos ver se eles têm outra imagem, se não, não chama. Se não tiver clara. Mas tá ali, ó. É o Calleri? Ó.
5: Sim.
1: Estão checando impedimento. Primeiro. Se tá checando impedimento, é porque já deram pênalti. Se não, não estaria checando impedimento. Calleri na entrada da grande área. E aí estão tentando dar um zoom. Calleri tá impedido, vai ser anulado. Pra sorte de viu ou não viu, vai ser anulado o pênalti. Mas eles já estariam confirmando o pênalti, senão não estava no impedimento. Ó, o Calleri está impedido. O ombro do Calleri. O Calleri está impedido, vai ser anulado o pênalti do São Paulo. Ele está parado ali para fazer
5: a cobrança. Só não avisaram o homem, né?
1: É, ele... Não, mas o juiz fez a dele, ó. Ele está ali ajeitando a... Já pensou, o Calleri bate o pênalti, o cara esquece de chamar? Ele está impedido. Tá mandando esperar, não. Agora ele faz sinal, mandou esperar. É só anular, só dar impedimento. É impedido, não tá não, Quesada?
6: Tá impedido agora. Colocou na marca do Cal aí a bola? Não pode, espera, né? Espera. Olha, pra mim não foi pênalti, tá? E como você falou, tá impedido. Então o impedimento salva aí a pele do árbitro que deu pênalti.
1: Demora, hein? Todo mundo já viu, tá impedido, só anular. O Calleri tá ali, cara. Tá ajeitando a bola, ajeitou de novo. Ele deve ter certeza que ele sofreu o pênalti, se não fosse o impedimento. Anular, tá anulado, ó. Vai fazer o sinal, vai chamar os dois. Não, não anulou ainda não. Mas ele tá explicando, ó. Eles estão traçando as linhas. E agora sim, anulado. Anulado por impedimento, Guerreiro. Por que é que você tá cabisbaixo, Leandro Guerreiro?
5: Não, assim, desde o início do lance, até agora, marcar o impedimento, o juizão é uma feiura, velho. Uma feiura sem tamanho. Põe a marca no pênalti, deixa o jogador ajeitar a bola. Aí o torcedor grita o nome do Calleri, canta a música. Aí você vai, tá impedido. E primeiro, o lance, ele apitou antes da bola chegar no Calleri. Apito nervoso, né? Deu um pênalti que não foi e no lance impedido.
7: E ele tirou o cartão do Rivero. Aí eu desconheço a regra sobre relação ao impedimento, né? Se tiraria o cartão, mas ele tirou o cartão do Rivero. E agora o Calleri... sai com a 9 para a entrada do Tapia com a 14. Saindo também no São Paulo o Arthur com a 37, para a entrada do TT com a 34, o Pablo Maia com a 29, para a entrada do 30, Negrucci. Então são as três alterações do São Paulo. O Boston River vai mexer também. E a gente vai confirmar aqui, ó. Vamos lá, saindo o 26, o Munhoa, para a entrada do 16, o Sur. Saindo o 99, o Reina. Deixa eu só pegar aqui, ó. Saindo 8, o Bonfilho, para a entrada do 9, o Gonzalez. E eu fiquei devendo confirmar a do meio, porque é muita alteração por atacado.
6: 21 Franco Pérez, viu, TDV?
7: O 21 Franco Pérez entra, portanto, também na equipe do Boston River, Martelli.
1: Oh, Deus nos acuda agora, né? Porque, olha, mexeu o São Paulo, mexeu o Boston River e agora entra todo mundo com gás novo, Quesada.
6: É, pois é, esse Franco Pérez é ponta, né? O outro que entrou aí, o Gonçalves, camisa número 9, também é uma referência da equipe para ser o camisa 9, né? E centroavante. E a outra alteração foi o meu xará. Pô, três Leandros na transmissão é demais, né? Leandro Sur, que é o meio-campista, para dar um gás também nesse meio-campo da equipe. O xará pode explicar aí as alterações do São Paulo.
5: O São Paulo mexeu para dar mais mobilidade aí no meio campo, quem sabe um pouco de mais velocidade o TT do outro lado, né? O Arthur é, para mim, o melhor jogador em campo, estava um pouco sumido no segundo tempo. É, tentar dar um gás novo, Xará, tentar dar um gás novo para quem sabe aí ampliar o placar.
8: 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Kleber Bahia tá ligado, curtindo o microfone da Bandeirantes. Um abraço pra você do fundo do meu coração, Clebão. Kleber Bahia curtindo. São Paulo 2, Boston River 0. Na Bandeirantes já já tem pra você. Rogério Assis vai transmitir o jogo na Vila Belmiro. Santos está enfrentando o Cuenca. Valendo a segunda posição do grupo, hein, Peixe? É vencer e torcer, porque não depende só de si. O Santos vem pro campo de ataque. Quer dizer, tem que fazer o saldo de gols. Vem para o campo de ataque o São Paulo na meia esquerda com o Wendel. Wendel adianta a jogada para a meia esquerda para a Tapia. Tapia pedala, a balança, escapa da marcação, querida da grande área. Levantou na segunda trave, fechado. Foi fechando, fechando, fechando. Está nas mãos do Gonçalves do Vale.
7: Ô Martelo, eu falei que o Danielzinho saiu, mas ele continua em campo, tá? Foi o Arthur.
9: Você não falou
7: com,
9: não,
7: com
9: pô.
7: O TT.
9: Você falou que o Pablo Maia saiu. Você acertou do Vale.
7: Acertei?
9: Acertou do Vale.
7: O meu pensamento me traiu, então.
9: A única vez que você errou foi quando você achou que tinha errado.
7: Acabei de errar.
8: Placar de 2 para o São Paulo, 0 para o Boston River. 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São Paulo trabalha a jogada pela quarta zaga, 38 minutos jogados neste segundo tempo, de bola rolando. Caminha com a bola nos pés, Osório centralizado, gira pela meia direita, mete a bola para Alan Franco, encosta, pede a bola Negrute. Negrute pisa à frente, a marcação, abre a jogada pela ponta direita para Ramon. Lucas Ramon volta a jogada para Negrute. Negrute para Ramon. Ramon cruza a fronteira, tenta o passe à frente, corta a marcação. Põe para fora. Fernandes, lateral para o São Paulo bater no ataque. 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Lateral para o São Paulo, batendo no campo de ataque pela meia direita, tem pressa, reversa, bola à frente para a velocidade, chegou Luca na linha de fundo, pedala, balança, escapa da marcação, ameaçou cruzar, voltou jogado um pouquinho mais atrás, para o cruzamento na segunda trave, longe do gol, tiro de meta, pro Boston River do Vale.
7: Torcida aplaude porque é o Pedro Ferreira, né, da base, então o torcedor aplaude.
9: Aí você vai falar que você errou. Olha o que você acertou agora, Duval.
7: 15.030 torcedores pagantes. Errei por 30. 26 torcedores não pagantes. Eu, Martelli, Guerreiro, Marquinhos. 15.056 ao todo. Não todos os torcedores, né? Ao todo, porque cara, nem sempre...
5: Ganhou o Moto Rádio.
7: Exatamente.
9: Ganhou. Você falou assim, vai dar uns 15 hoje. Você
7: renda.
9: Errou... Quanto?
7: 614.213 reais, hein?
9: Guerreiro tá numa felicidade, o Guerreiro. Ele olha o público. Calma, Guerreiro. Calma.
5: Vai ter que fechar o camarote, hein?
9: E ainda tem os caras que vão lá e dão prejuízo, né, Guerreiro?
5: Meu Deus amado.
8: No toque da Bandeirantes, você confere, o ponteirinho tá girando e a bola rolando pra você. Copa Sul-Americana, fase de grupos, é o grupo C, a última rodada, relógio marca no Morumbi. Jogados 40 minutos, jogados no segundo tempo. São Paulo 2, Boston River 0. Vou descer para a Baixada Santista, Vila Belmiro, Everton Ramos, já já Santos e Cuenca, e o Santos escalado com ou sem Neymar, Everton?
3: Sem Neymar, desfalque nessa última partida antes de se apresentar à seleção brasileira, e com Gabriel Brazão no gol, que era uma grande dúvida. Santos escalado com Brazão, Igor Vinícius, Adonis Frias, Luan Pérez e Escobar. No meio, Arão, Gustavo Henrique, Miguelito, Bom Tempo, Barreal e Gabriel Barbosa.
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4: Além do jogo do São Paulo, outros três acontecem neste momento na Sul-Americana. O Grêmio vai empatando em 1-1 com o Montevideo de Torque, Palestina e Deportivo Riestra também empatando em 1-1, e o O'Higgins vai ganhando de 2-1 do Milionários.
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1: 41 jogados, quase 42, exibição do São Paulo no estádio do Morumbi. Um tempo também, né, Quesada? Foi um tempo só para o São Paulo,
6: só
1: viu,
6: primeiro
1: Quesada?
6: Tempo, é só primeiro tempo. Agora, no segundo, com as entradas do Luca e do Pedro Ferreira, até que o time deu uma melhoradinha. Gostei da entrada desses dois. O Xará já tinha defendido isso antes, né? Mas realmente o segundo tempo do São Paulo não foi bacana. O São Paulo deitou nos 2-0, né? Colocou debaixo do braço, voltou para esse segundo tempo e claramente deixou o tempo para passar, para daqui a pouco arrematar oficialmente essa vitória e a classificação para a próxima etapa da Sul-Americana. Quando enfrentar um adversário mais forte, o São Paulo vai parar. Pode escrever se continuar pensando dessa forma.
1: É porque o futebol jogado, Guerreiro, não evoluiu não, hein? Mesmo com duas semanas aí já de Dorival.
5: Segundo tempo muito ruim. Primeiro tempo, o São Paulo criou as oportunidades, fez os gols, teve a oportunidade de fazer mais, mas o segundo tempo nada fez. Os 10 primeiros 15 minutos, né, vamos falar assim, não saiu do seu campo de defesa. Depois, com a entrada dos garotos, deu uma melhoradinha, mas nada assim de diferente. Se continuou com os mesmos erros, com o mesmo futebol, o Dorival vai ter muito trabalho.
1: 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Vonder, a ferramenta do Brasil, vai de Vonder. 43 minutos jogados do segundo tempo, São Paulo 2, Boston River 0. Já já Vila Belmiro tem Santos e Cuenca. Rogério Assis transmite o jogo para você lá na Vila. 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Está jogando o São Paulo pelo campo de defesa. Danielzinho recolhe. Pela meia esquerda, gira o jogo pela meia direita para Alan Franco. Alan Franco tenta quebrar para o campo de ataque. Acelera a bola à frente pela meia direita. Finta à frente a marcação. Pedro Ferreira está pedindo a bola, pressionado pela marcação. Negruti ganha a lateral. Manual para o São Paulo bater no campo de ataque na ponta.

0: bem, distribuindo bem a bola, invertendo bem o jogo. Então aproveitaram essa oportunidade que tiveram hoje.
1: 44 minutos jogados deste segundo tempo. Sérgio jogando o São Paulo pelo campo de defesa na meio direita. Alan Franco deixa a bola sair lateral. Manuel para o São Paulo bater. Quase 45 minutos jogados do segundo tempo. 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Já vem aí Rogério Assis para transmitir a você Santos e Cuenca. Cuenca e Santos, a última rodada da fase de grupos da Sul-Americana. O torcedor do Peixe que a vaga para pré, hein? Vai pegar alguém que volta lá da terceira posição da Liberta, mas tem que vencer o jogo antes de qualquer coisa, hein? A Costa do Mira pela meia direita, o autor do segundo gol contra, com jogada de Arthur, que fez também o primeiro. Lança para o campo de ataque, a Costa, corta a marcação do São Paulo, lateral. Vamos até 49. 45, marcou o relógio da Bandeirantes. O Leandro Quesada, Osório bem no jogo. Exibição do segundo tempo. Nada boa, viu, Osório? Nada boa, viu, Quesada, perdão.
2: Mas olha só, a molecada, pelo menos, para a gente não ser cri-cri, a gente não está sendo, né? Mas pelo menos a molecada pode dar uma esperança de dias melhores aí, né? Osório, os dois moleques que entraram agora, o Pedro Ferreira, o Luca, não é? Se o São Paulo começar a olhar um pouco mais para a base, talvez as coisas mudem, né? Tem muito medalhão aí que não está querendo nada com nada no São Paulo, essa é uma verdade, né? Essa é uma verdade.
1: 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O torcedor de São Paulo já tem gente indo embora. Não gostou da aparição do segundo tempo, não, viu? Porque umas vaias, uns xingamentos aqui embaixo. O sarrafo tá lá em cima, hein? Torcedor de São Paulo cansou. Quer disposição e quer bons resultados. 46 minutos jogados, vai marcar aqui no toque da Bandeirantes. 46 jogados deste segundo tempo, de bola rolando. Só mais 3 de bola rolando. Manual. Lateral para o São Paulo bater no campo de defesa pela meia direita. 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Lateral para o São Paulo bater no campo de defesa. Já cobrado, Lucas Ramon está jogando. 46 minutos jogados, 2 para o São Paulo, 0 para o Boston River. Lançamento à frente, toca. Sem querer, mas com a sola da chuteira, no Negruti, jogo parado, falta marcada, campo de defesa na meia-direita. Bola para a equipe do São Paulo, do Vale.
3: É isso aí, né? Essa altura ninguém quer mais nada com nada, Martelli, só esperando realmente o apito final. São Paulo, uma notícia boa. São Paulo, depois de 8 jogos, mais de um mês, volta a vencer.
1: Sai jogando o São Paulo, falta marcada pelo meio direita. Lucas Ramon quebra para o campo de ataque, toca de cabeça, escora à frente a marcação. Quase 47 minutos jogados desde o segundo tempo, de bola rolando. No estádio do Morumbi, o São Paulo vence, volta a vencer depois de um mês. Recolhe no campo de defesa, Haller ergue a cabeça, não tem opções, ele gira para a meia esquerda, para Fernandes. 47 minutos jogados, Fernandes abre a jogada pela meia esquerda, tenta descer para o campo de ataque, Haller à frente, chega para fazer o domínio, Pérez escapou, vai na diagonal pela meia esquerda, Danielzinho, incansável Danielzinho, atrás dele Danielzinho, chega na marcação, Pérez volta o jogo. Trabalha no campo de defesa a equipe do Boston River. 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O São Paulo aguarda o fim de jogo no Morumbi, mas desce o Boston River pela meia direita. Lançamento é feito para Pérez. Pérez ergue a cabeça, não cruza, volta. Jogada um pouquinho mais atrás para Sur. Sur por dentro, trabalhou atrás para Gonçalves. Gonçalves tenta a marcação, sobe a marcação do São Paulo. 47,30. Trabalha no círculo central do gramado. Tapa de bola de primeira para Lopes. Lopes para Pérez por dentro, tenta o passe à frente. Adiantou demais Alan Franco na cobertura, mas chegou na meia esquerda. Dominou Gonçalves. Gonçalves cruzou para o meio da grande área. Ele girou frente à marcação, chute pro gol. Rafael! Pegou! Um chutaço no canto inferior direito do Haller com a ponta da luva. Rafael defende ou não? Juiz está dando tiro de meta. Tirou a mão no último segundo do Rafael. Tiro de meta pro São Paulo e só isso, não é verdade, do Vale?
3: O telão aqui do Morumbi deu como defesa do Rafael. Que quando sai gol, os caras colocam aqui a arte. Quando o goleiro defende, também. A arbitragem não viu dessa forma realmente, né?
1: Pegou não.
3: Não pegou na mão do Rafael, não.
1: Mas ele tava na bola, viu, Quesada? Rafael tava na bola.
2: Tava na bola, sim. Até apareceu realmente a defesa ali. E no finalzinho, né, o Boston River consegue... Foi o primeiro chute, gente, do Boston River. Aos 48 do segundo tempo. Que impressionante, hein? Impressionante.
1: 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Aponta o centro de campo, o árbitro termina o jogo no Morumbi. Alô, zica, show, o São Paulo volta.

0: vencer. Depois de um mês, está nas oitavas da Copa Sul-Americana. São Paulo 2, Boston River 0. Quero ouvir da dupla de comentaristas aqui. Leandro Guerreiro e Leandro Quesada, começando com Quesada. Quem é o craque do jogo?
1: O craque do jogo.
2: É, Martelli, eu vou votar no Arthur, tá? Até a parada técnica foi aos 22, certo? Os 22 minutos iniciais do jogo, legais, tá? O São Paulo venceu aí a partida. Depois ele se acomodou o restante do primeiro tempo e todo esse segundo tempo. Mas o Arthur foi fundamental. Fez o gol, chutou a bola, né? Que resvalou lá e desviou no Acosta e o gol contra, né? Da equipe do Boston River. Mas se não fosse o Arthur, talvez a coisa fosse um pouco mais complicada. Então eu vou de Arthur, o craque da partida, nos 22 primeiros minutos do jogo.
0: É aquele craque do jogo, craque culposo do jogo, né? Quando não há intenção de ser craque do jogo, viu, Guerreiro?
3: Não, mas foi craque sim. Criou as melhores oportunidades de São Paulo. Se eu não me engano, foram de 3 a 5 finalizações no primeiro tempo. 2 travadas, uma fez o gol com uma felicidade muito grande, com o pé ao contrário, pé direito dele. Ele é canhoto. O segundo lance, ele deu um drible espetacular, levou até lá dentro da área, meteu para trás, o jogador acabou fazendo contra. Mas o Arthur melhor em campo. O São Paulo tinha como obrigação vencer e convencer. Venceu, mas não convenceu. Muitas vaias, muita cobrança. No final do primeiro tempo, teve xingamento novamente ao seu diretor. Então, o São Paulo volta novamente não apresentar um bom futebol. Continua, trocou o treinador, mas continua rendendo o início bom. Faz o primeiro tempo razoável e no segundo tempo cai de produção. E por sorte, se tivesse 1-0, essa bola foi na trave aí, poderia ter prejudicado o São Paulo. Mas o São Paulo fez 2 gols no início da partida e saiu com a vitória hoje.
0: Bom descanso para você, Guerreiro.
3: Obrigado.
0: Bom descanso, Quesada.
2: Valeu, Martelli. Abraço a todos. Tchau.
0: Último destaque aqui do Morumbi, São Paulo 2, Boston River 0. Diga lá, Paulo do Vale.
4: Bom, São Paulo se despede dessa primeira parte do ano no domingo lá no Pará. Pois é, em Belém do Pará tem o Remo, 8:30 da noite, domingão, né? Imagino que sem o Sabino, o Luciano já tá fora porque forçou o amarelinho, imaginando que não poderia atuar. Com a molecada à disposição, hoje o Tolói voltou, ficou no banco de reservas. Quem sabe o Marcos Antônio relacionado aí, jogador que se machucou naquela partida aqui mesmo, no estádio do Morumbi pela Sul-Americana. É um desfalque sentido pelo São Paulo, que espera, né, depois dessa pausa aí, ter boa parte do elenco à disposição do Dorival Júnior. Martelli.
0: Agradecendo a Leandro Quesada, Paulo do Vale, Leandro Guerreira, Marquinho aqui comigo. Equipe de externas com Pellegrini, a todo o timaço da Bandeirantes. Lucas Bueno segue no plantão esportivo. Vem aí a jornada esportiva para outro clube paulistano tentar avançar, estado de São Paulo, é claro, a pré e agora a repescagem da Sul-Americana. Na sequência, Rogério Assis transmite a você Santos e Cuenca na Bandeirantes, direto da Vila. Você sabe, valeu, obrigado, tchau. 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

Um grande abraço a você que ouve futebol na Bandeirantes. Futebol internacional em destaque essa noite. Rodada de Sul-Americana. Há pouco, Pedro Martelli transmitiu a vitória do São Paulo no Morumbi. Aqui, Estádio Urbano Caldeira, Vila Belmiro. Quinto sinal marcando 9 da noite, hora de Brasília. Aqui tem Santos e Deportivo Cuenca em 30 minutos. Peixe para variar. Toda abertura de transmissão de jogo do Santos, o texto é o mesmo. Eu já nem copio ou faço outro, é o mesmo há um bom tempo. Santos vive turbulência. Santos na zona de rebaixamento no Campeonato Brasileiro. Só vou acrescentar algo diferente hoje. O jogo aqui com o Deportivo Cuenca é decisivo para o Peixe. Sexta rodada do Grupo D. Santos, para seguir na Sul-Americana, tem que ganhar do Deportivo Cuenca. E, é claro, prestar muita atenção em São Lourenço e Recoleta. É o Recoleta que aqui na Vila surpreendeu o Peixe. Tem aí questão do saldo de gols com o São Lourenço para o Santos passar e continuar jogando a Sul-Americana. Aqui contra um Deportivo Cuenca empolgado. Uma boa sequência no campeonato equatoriano. E pode até terminar como líder do Grupo D. Essa etapa da Sul-Americana. 9:30 da noite, bola rolando na Vila. Para um público pequeno.